0: governos estaduais e também que já utilizam, né, a ferramenta para contratar os serviços. A lista inclui profissionais de diferentes áreas, como explica o ministro do Empreendedorismo, da Microempresa e da Empresa de Pequeno Porte, Paulo Henrique Pereira.
1: É a possibilidade de uma escola contratar o pedreiro, o pintor do bairro, que às vezes tem a filha ou o filho estudando na escola, para fazer o serviço público, ao invés de mandar esse dinheiro para uma grande empresa. É um hospital que vai comprar comida de um produtor local, ou uma agência do Banco do Brasil que vai buscar lá a cozinheira para fazer um evento, que é uma empreendedora local, deixando o dinheiro nos territórios, nas localidades.
0: E olha, para participar, o MEI e microempresas devem acessar a plataforma com a conta gov.br, informar o CNPJ, realizar o cadastro no sistema de cadastramento unificado de fornecedores e, quando necessário, selecionar os serviços que oferecem. A partir daí, eles poderão enviar propostas para oportunidades disponíveis em seu município ou região. E a contratação é realizada toda de forma digital e pode ser concluída em até 5 dias após a publicação da demanda pelo órgão público. A secretária-geral do Ministério da Defesa, Sinária Wagner Fredo, conta como o sistema auxilia a contratação de serviço nas Forças Armadas.
2: Há uma conexão com os fornecedores locais para serviços de pequena monta. Então, a partir desse valor, que são aquisições até 13 mil, são feitas essas contratações. E hoje, dessas 390 unidades cadastradas, 148 já fizeram pelo menos uma aquisição.
0: E olha, a plataforma e o formulário de cadastro para fornecedores e órgãos públicos estão disponíveis no endereço oficial contratamaisbrasil.sistema.gov.br. Luciano.
3: Muito obrigada, Gabriela Noronha, pelas informações ao vivo aqui na Voz do Brasil.
4: O governo federal publicou no Diário Oficial resolução que define os segmentos que têm direito a crédito pelo Plano Brasil Soberano.
3: Tem direito a solicitar empréstimos ao BNDES, Banco Nacional de Desenvolvimento Econômico e Social, exportadores afetados pelas tarifas extras impostas pelos Estados Unidos e companhias e fornecedores que estão sofrendo com os conflitos no Oriente Médio.
4: Também podem acessar os recursos, projetos industriais e tecnológicos nas etapas de lavra associadas a beneficiamento, refino ou transformação de minerais.
3: E ainda produtores de fertilizantes e setores industriais de relevância para a balança comercial brasileira.
4: Quem usa o pedágio eletrônico nas rodovias, aquele que você passa sem parar na cancela e efetua o pagamento depois, agora pode acompanhar seus registros por aplicativo.
3: Em um só local será possível conferir as passagens em pedágios, os valores e até dar uma entrada em contestação.
5: O pedágio eletrônico, chamado de Free Flow, permite a passagem de veículos pelos pontos de cobrança sem a necessidade de parada em cancelas ou cabines fiscais. E a partir de agora, o motorista que usa esse sistema vai poder consultar todos os registros de passagem por meio do aplicativo CNH do Brasil, que tem mais de 81 milhões de usuários. Será possível consultar registros nas rodovias que utilizam o sistema, sejam elas federais ou estaduais. O ministro dos Transportes, Jorge Santoro, deu detalhes sobre a plataforma.
6: Qualquer pessoa pode consultar as suas passagens nos postos de Free Flow no país inteiro. Com o aplicativo ela vai ter a noção exata se passou ou não passou, quando ela passou, em qual rodovia ela passou. Agora ele tem um órgão oficial, que é a Senatran, que diz, ele passou ali realmente. Ah, mas eu não passei. Então ele vai lá no aplicativo, ele pode fazer a contestação, eu não passei, não concordo com aquela cobrança. Até nisso o aplicativo é mais moderno.
5: Hoje, 14 concessionárias já estão integradas à plataforma. O aplicativo envia notificações sobre a cobrança e o motorista tem até 30 dias para pagar pela passagem no pedágio. Mas atenção, o pagamento não é feito pela plataforma. O CNH do Brasil direciona o usuário ao canal disponibilizado pela concessionária. Reportagem Luciana Colares de Holanda.
4: Parentes de desaparecidos contam com a tecnologia para ajudar na localização dessas pessoas.
3: Em todo o país, postos de coleta de DNA do Ministério da Justiça e Segurança Pública estão preparados para receber os familiares que ainda não tenham doado material genético.
4: A doação é simples e aumenta as chances pela busca da pessoa que desapareceu.
7: São 342 postos de coleta disponíveis em todo o país. A coleta é uma forma de ampliar as chances de identificação de pessoas desaparecidas. O secretário nacional de Segurança Pública, Chico Lucas, explica que o DNA do familiar é incluído em bancos de perfis genéticos e pode ser comparado com materiais de pessoas encontradas vivas ou mortas, cuja identidade ainda não foi confirmada.
8: Existe, então, um universo de pessoas que ainda possam ser identificadas. Por quê? Porque muitas vezes os parentes não vão atrás, os parentes não sabem. A amostra só pode ser usada para fins de localização de desaparecidos, porque a pessoa pode ter receio de ser, por exemplo, comparado com um criminal. Então, essa identificação não serve a fins criminais, só civis.
7: Desde 2021, foram 815 identificações de pessoas desaparecidas através dos bancos de DNA. A recomendação é que participem da campanha, preferencialmente familiares biológicos diretos, pai ou mãe, filhos ou irmãos da pessoa desaparecida. Menores de idade também podem participar, acompanhados e autorizados por um responsável. A coleta é simples, feita com um cotonete ou uma pequena esponja na parte interna da bochecha. Não é necessário estar em jejum. Simone de Jesus, da Coordenação de Políticas sobre Pessoas Desaparecidas do Ministério da Justiça, defende que o procedimento ajuda na identificação.
9: Quem tem um familiar desaparecido, que doe seu material, que isso é uma possibilidade muito importante de poder resolver e ter uma resposta numa situação que a gente sabe que é tão desesperadora para todos os familiares.
7: Quem já forneceu DNA em campanhas anteriores não precisa repetir o procedimento. O perfil continua armazenado e pode ser comparado em novos registros. O familiar deve procurar os postos indicados pelo Ministério da Justiça, munidos de documento de identificação, o memorando de encaminhamento da delegacia e, se possível, documentos da pessoa desaparecida. Reportagem Pablo Mundim.
3: Os endereços dos postos de coleta podem ser consultados em gov.br/mj.
4: Escuta, acolhimento e orientação a mulheres em situação de vulnerabilidade.
3: A partir de hoje serão disponibilizados 100 mil teleatendimentos a elas pelo SUS.
4: Conheça os detalhes na reportagem de Graziele Bezerra.
10: O serviço é voltado a mulheres em situação de violência, mães atípicas e mulheres que cuidam de familiares com deficiência ou doenças raras. A expectativa é realizar até 100 mil teleatendimentos por mês a partir desta segunda-feira. As consultas poderão ser agendadas via Meu SUS Digital, como explica a secretária de Atendimento Especial da Saúde do Ministério da Saúde, Ana Luísa Caldas.
11: Essa oferta de maneira remota, de maneira na palma da mão, para a gente facilitar e, de fato, conseguir superar algumas barreiras de acesso. A gente sabe que a gente ainda não consegue ter a capilaridade que a gente gostaria de ter de serviços especializados em todos os territórios nacionais. Então, por que não utilizar também da saúde digital, atendimento remoto, a favor e em prol dessas pessoas no território?
10: Para agendar um atendimento, basta acessar o aplicativo Meu SUS Digital com a conta gov.br, selecionar a opção Acolhe Mais e realizar o cadastro. Em até 24 horas, a paciente receberá o contato da equipe do SUS para escolher a data e o horário da consulta. Cada usuária poderá realizar até 10 sessões, com possibilidade de realizar um novo ciclo quando necessário. Especialistas em saúde mental foram capacitadas para identificar situações de risco em que a paciente esteja, como explica o ministro da Saúde, Alexandre Padilha.
12: Começa com a psicóloga, combinando com aquela mulher, qual que é a palavra que você pode usar como código para interromper a consulta, se você se sentir em situação de risco, se o agressor passar por aqui, entrar por aqui, né? O papel vai ser acolher e buscar construir um conjunto do cuidado junto ali com o município, junto com a rede local, com as potências que a rede local tem, né?
10: Ao final das sessões, a mulher poderá ser encaminhada para a continuidade do cuidado em um centro de atenção psicossocial ou em um outro serviço da rede. O teleatendimento está disponível de segunda a sexta-feira, das 8 da manhã às 8 da noite, e aos sábados, das 8 da manhã às 2 da tarde. Reportagem Graziele Bezerra.
3: E uma ferramenta digital ajuda quem deseja se livrar do vício em bebidas alcoólicas.
4: Disponível no Meu SUS Digital, o Modera Brasil disponibiliza testes, dicas e informações e pode recomendar o usuário a procurar ajuda médica.
3: O tratamento para o alcoolismo está disponível no Sistema Único de Saúde.
13: Davi Alves de Souza, morador de Brasília, é filho de um pai alcoólatra e perdeu a mãe aos 7 anos de idade. Ele conta que encontrou na bebida uma forma de preencher o vazio deixado pela mãe. Aos 42 anos, decidiu buscar ajuda para abandonar a dependência.
14: Pedi trabalho, pedi esposa, falei assim, eu não quero mais, eu acho que eu vou conseguir, eu tenho certeza que eu vou conseguir.
13: Dados do Ministério da Saúde apontam que cerca de 20% dos brasileiros com mais de 18 anos ingerem pelo menos 6 doses de álcool em uma única ocasião. O consumo excessivo é um dos principais fatores de risco para diversas doenças. Também provoca prejuízos emocionais e sociais, como lembra a gerente do Centro de Atenção Psicossocial, Álcool e Outras Drogas de Samambaia, Gabriele Tereza de Jesus.
15: Normalmente a família chega um momento que não quer mais, nem os filhos, nem a esposa, então eles vêm na questão do trabalho, deixam de ir ao trabalho ou perdem o emprego, ficam em situação de rua.
13: A ferramenta Modera Brasil, disponível no Meu SUS Digital, oferece meios de prevenção ao uso exagerado de bebidas alcoólicas. O aplicativo permite ao cidadão avaliar o padrão de consumo e recomenda, quando necessário, procurar os serviços da rede pública de saúde. O Modera Brasil foi desenvolvido pela Universidade de São Paulo em parceria com o Ministério da Saúde, como explica a secretária de Atenção Primária à Saúde, Ana Luísa Ferreira Caldas.
16: O aplicativo ele vem como uma ferramenta de autocuidado apoiado para fazer a avaliação do nosso consumo alcoólico enquanto cidadãos, mas também traz diversas ferramentas dentro do próprio aplicativo para educação e saúde, traz o consumo, né, de quanto que custa esse consumo alcoólico que as pessoas acabam utilizando na sociedade de maneira geral, exatamente para a gente poder fazer promoção da saúde, levar o autocuidado apoiado e conhecimento técnico baseado em evidência para a população se sentir também segura com as informações na palma da mão.
13: E para quem precisa de ajuda para enfrentar problemas relacionados ao consumo de álcool, a Unidade Básica de Saúde é a primeira porta de entrada para o cuidado no SUS. As equipes orientam como reduzir ou interromper o consumo e oferecem ainda tratamento de saúde para doenças associadas ao uso de bebidas e, quando necessário, encaminham para um atendimento especializado nos Centros de Atenção Psicossocial, Álcool e Outras Drogas, CAPS. Reportagem Cleide Lopes.
4: A vacinação de crianças e adolescentes menores de 15 anos segue em todo o país até 1º de setembro, dentro da campanha nacional de multivacinação.
3: Pais e também responsáveis devem procurar uma unidade de saúde e levar a caderneta de vacinação em papel ou pelo Meu SUS Digital para conferir se há doses em atraso e manter a proteção contra mais de 20 doenças.
4: No último sábado, o Dia D reforçou a mobilização com atendimento em unidades de saúde, pontos móveis e espaços públicos.
17: Em Brasília, o servidor público Daniel Moreira aproveitou o dia de folga para atualizar a caderneta de vacinação dos filhos.
18: Eu trouxe as crianças para verificar se a cobertura vacinal estava adequada, se não. E aproveitei e também verifiquei se as minhas vacinas estavam em dia.
17: Famílias inteiras reservaram o sábado para ficar em dia com a saúde. Unidades básicas de todo o país abriram as portas para a campanha de multivacinação. O ministro da Saúde, Alexandre Padilha, falou da importância da vacina.
19: Vocês, pais e mães atuais, só não têm paralisia infantil, só não tiveram meningite, só não tiveram sarampo, porque um dia o seu pai e a sua mãe saiu de casa e te levou para vacinar. Hoje a vacina está o ano inteiro lá. Se tiver dificuldade de levar na unidade de saúde, faz uma autorização para tomar a vacina na escola, que as equipes de saúde da família de todo o país vão até as escolas vacinar as crianças. Então tem toda a oportunidade para vacinar, manter sua criança protegida.
17: Por causa do surgimento de um surto de sarampo em vários países das Américas, a vacinação contra a doença está sendo reforçada, como destacou o ministro Alexandre Padilha.
19: Quem é de São Paulo, São Bernardo e Guarulhos, são três cidades que hoje têm pouco mais de 20 casos identificados desde o começo de julho, precisa tomar a vacina do sarampo, mesmo se achar que está com a caderneta atualizada.
17: O dia D de vacinação também atraiu idosos e gestantes aos postos de vacinação. Foi o caso da aposentada Dalva Dourado.
20: Sem as vacinas, né, como que a gente vai se livrar das epidemias, das doenças? Tem que vacinar.
17: Já a bancária Ana Paula Medeiros trouxe o filho e acabou também sendo vacinada.
21: Eu tomei três, todas que estavam em atraso, e aí agora já está tudo em dia.
17: A pequena Maria Clara de Andrade, de 10 anos, resumiu bem o sentimento de estar imunizada.
22: Se você pegar uma doença, pode ser pior do que vacinar, bem pior.
17: A campanha segue até o dia 1º de setembro, com a oferta de 20 vacinas do calendário nacional. A estratégia protege contra doenças graves como meningite, tuberculose, hepatite e cânceres associados ao HPV. Reportagem Luana Karen.
3: Já está disponível para consulta o quarto e último lote da restituição do Imposto de Renda 2026.
4: O valor pode ser creditado na conta do contribuinte até o dia 31 de agosto.
3: A consulta ao lote pode ser feita no portal ou no aplicativo da Receita Federal.
23: A consulta ao quarto lote de restituição do Imposto de Renda à Pessoa Física de 2026 começa nesta segunda-feira, dia 24 de agosto. O lote também inclui restituições residuais de anos anteriores. São 521.935 restituições, que somam quase R$1.240.000. O crédito será realizado em 31 de agosto e é feito somente em conta do titular da declaração. Entre os beneficiados estão contribuintes com prioridade legal, como idosos, pessoas com deficiência ou doença grave e contribuintes cuja a principal fonte de renda seja o magistério. A consulta pode ser feita no portal da Receita Federal, gov.br/Receita Federal, em Meu Imposto de Renda, e depois em Consultar Minha Restituição. Também é possível verificar a situação pelo aplicativo da Receita Federal. Se houver pendências na declaração, o contribuinte pode corrigir as informações por meio de uma declaração retificadora. Dilson Santa Fé, para a Voz do Brasil.
4: Foi apresentada esse mês a versão atualizada de uma publicação com o mapeamento de riscos para a prevenção de desastres naturais no país.
3: O texto traz avanços científicos e técnicos das últimas décadas, desde a obra original publicada em 2007.
4: O objetivo é apoiar os municípios na elaboração de planos, projetos e obras de redução de riscos diante dos impactos trazidos pelas mudanças climáticas.
3: Entre elas, o fenômeno do El Niño, que traz impactos como chuvas acima da média na região sul e seca e calor acentuados na porção norte.
4: Foi o que apontou Rodolfo Moura, diretor do Departamento de Mitigação e Prevenção de Risco do Ministério das Cidades.
24: Isso é possível atuar nos desastres, a gente conhece o risco. No momento que a gente está vivenciando agora, de crise climática, de possível intensificação dos processos com El Niño que se avizinha, então a gente entende que é um documento que pode já surtir efeito como um documento que pode trazer ações de prevenção de norte a sul do Brasil.
3: A publicação está disponível no site gov.br/cidades.
4: A música brasileira e suas partituras agora na internet.
3: Um espaço onde notas, acordes e melodias que fazem parte da nossa história estão a um clique de distância.
4: O novo portal de partituras amplia o acesso a esse patrimônio musical, colaborando também para o ensino musical brasileiro.
3: Chico Buarque, Tom Jobim, Hermeto Pascoal, nomes da música brasileira que agora têm partituras de suas composições reunidas na plataforma online Partituras Brasileiras. A diretora do Centro de Música da Fundação Nacional de Artes, FUNARTE, Eulícia Esteves, explica o que é possível encontrar no site.
0: partituras do nosso cancioneiro popular, partituras de música de concerto, de compositores brasileiros, ou seja, é uma plataforma de partituras de compositores nacionais, para várias formações, para orquestras, para bandas e para instrumento solo também.
1: O acervo contempla materiais voltados ao ensino musical. Além das partituras, é possível também conhecer obras da música brasileira em formato digital. Na plataforma, o usuário pode pesquisar em itens como catálogo geral, ensino musical e Bienal da Música Brasileira Contemporânea. Eulícia Esteves, da Funarte, destaca quem pode usar o material.
0: Músicos, professores, pesquisadores, amantes da música brasileira de uma forma geral.
1: A plataforma vai permitir o aumento gradual do acervo, como explica o músico, pesquisador e professor Renato Borges.
2: Porque já existe uma quantidade razoável de repertório que é disponibilizado, né, em projetos digitais a tendência é que essa quantidade vai aumentar com o passar do tempo.
1: A pesquisa da partitura pode ser feita pelo nome do compositor, título da obra e formação instrumental, como banda marcial, por exemplo. Também é possível pesquisar por diferentes instrumentos e tipos de voz, como soprano e tenor. O endereço da plataforma é partiturasbrasileiras.funarte.gov.br. Reportagem, Márcia Fernandes.
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3: A lista de espera do programa Universidade para Todos, o ProUni, para o segundo semestre do ano, recebe manifestações de interesse nos dias 26 e 27 de agosto, quarta e quinta-feira.
4: Podem participar os candidatos que não foram pré-selecionados nas chamadas anteriores e aqueles que não conseguiram vaga por falta de formação de turma.
3: O processo é gratuito e deve ser feito pelo Portal Único de Acesso ao Ensino Superior.
4: E essas foram as notícias do governo federal.
3: Uma realização da Secretaria de Comunicação Social da Presidência da República.
4: Com produção da empresa Brasil de Comunicação.
3: Fique agora com as notícias do Poder Judiciário e do Congresso Nacional. Uma boa noite.
4: Boa noite para você. Até amanhã.
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26: Supremo inicia audiência pública para debater a constitucionalidade de dispositivos da lei antifacção.
27: TST discute o controle do uso de banheiro no trabalho.
26: STJ decide que judiciário só pode determinar tratamento pelo SUS no exterior em situações excepcionais.
27: Boa noite, eu sou Arthur Filho.
26: E eu sou Walter Lima.
27: O Supremo iniciou hoje uma audiência pública para debater a constitucionalidade de dispositivos da lei antifacção.
26: Ao todo, 48 expositores foram admitidos para apresentar argumentos técnicos sobre dispositivos da nova legislação, que são questionados em 4 ações diretas de inconstitucionalidade em tramitação na corte.
27: Oficialmente denominada Marco Legal do Combate ao Crime Organizado, a lei que entrou em vigor em março alterou o Código Penal, o Código de Processo Penal e outras leis penais.
26: O texto define como facção criminosa o agrupamento de pelo menos 3 pessoas que empreguem violência, grave ameaça ou coação para exercer controle territorial ou social, intimidar a população e autoridades ou atacar serviços estruturais essenciais. A audiência será retomada amanhã pela manhã e se estende na parte da tarde.
27: Judiciário só pode obrigar o SUS a custear tratamento médico no exterior em casos excepcionais, como comprovação de que não há tratamento eficaz disponível no Brasil.
26: Para o STJ, o direito à saúde não garante acesso à melhor tecnologia médica disponível no mundo.
28: Ativa do TRF4 para que a União custeasse o transplante intestinal e o tratamento de uma menina de 11 anos em hospital dos Estados Unidos. O ministro relator Marco Aurélio Belize explicou que havia dados técnicos sobre hospitais brasileiros habilitados para o referido transplante. O ministro também ressaltou que a proteção integral assegurada a crianças e adolescentes não afasta a necessidade de observar os critérios técnicos, a organização do SUS e a igualdade na distribuição de recursos, devendo devendo a proteção integral ser harmonizada com a sustentabilidade do sistema e com as escolhas legítimas de política pública.
27: O TST faz audiência pública nesta terça-feira para debater o CONI e a limitação do uso de banheiro por empregados durante o trabalho.
26: O assunto diz respeito principalmente a setores específicos como teleatendimento e frigoríficos. Simone Moura.
7: Para muitos trabalhadores, o tempo de trabalho é tão cronológico.

0: metrado que é difícil até ir ao banheiro durante o serviço, mas essa é uma necessidade básica de qualquer pessoa. Por isso, o assunto virou tema de audiência aqui no TST. O Tribunal Superior do Trabalho quer ouvir trabalhadores, empresários, médicos, para discutir a possibilidade de acordos e convenções coletivas flexibilizarem regras relacionadas ao uso de banheiros em atividades como teleatendimento e frigoríficos. A audiência será realizada às 14h desta terça-feira na sede do TST, com transmissão ao vivo pelo canal do Tribunal no YouTube.
1: Participação dos eleitores é destacada pelo presidente do TSE durante a eleição simulada no Maranhão.
2: O teste reuniu mais de 1000 eleitores e reproduziu as condições de uma eleição real. Vitor Struck.
3: A participação dos eleitores é fundamental para garantir a força e a legitimidade da democracia. A avaliação é do presidente do TSE, ministro Cássio Nunes Marques, que acompanhou uma eleição simulada em Paulino Neves, no Maranhão. A iniciativa, promovida pelo TRE do Maranhão, é acompanhada pelo TSE. Funcionou como um ensaio para as eleições gerais de 2026. A simulação reproduziu as etapas de uma eleição real, desde o primeiro voto até a emissão do boletim de urna no fim do dia. Técnicos e observadores do TSE acompanharam a operação. Segundo o presidente do tribunal, o uso da tecnologia na justiça eleitoral tem como objetivo garantir que a vontade do eleitor seja registrada de forma exata, transparente e segura.
4: A tecnologia, para essa justiça especializada, nunca representou um fim em si mesmo, mas sim o meio pelo qual garantimos que a vontade do eleitor seja registrada de forma exata, transparente e inviolável.
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1: A você, uma boa noite.
2: E até amanhã.

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1: Eu sou Paula Groba.
2: E eu sou Ricardo Nakaoka.
1: E estes são os destaques de hoje do Jornal do Senado, que começa agora.
2: Fim da escala 6x1 é defendida em sessão de homenagem ao Tribunal Superior do Trabalho.
1: PEC com mudanças na segurança pública chega ao Senado.
2: Campanha mobiliza familiares de desaparecidos para coleta de DNA.
1: Boa noite.
2: Boa noite.
1: O mundo do trabalho mudou, os desafios também. A inteligência artificial, a automação e as plataformas digitais estão transformando profissões, jornadas e relações entre trabalhadores e empregadores. Em meio a tantas mudanças, velhos problemas permanecem, mas ganham novas formas.
2: Uma sessão especial do Senado celebrou nesta segunda-feira os 80 anos do Tribunal Superior do Trabalho. Durante o evento, parlamentares e representantes da Justiça Trabalhista defenderam o fim da escala 6x1 e o combate à precarização no mercado laboral. A repórter Marcela Diniz traz os detalhes.
3: Em 1946, o então Conselho Nacional do Trabalho passou a integrar oficialmente o Poder Judiciário e a se chamar Tribunal Superior do Trabalho. De lá até hoje, muita coisa mudou nas relações entre patrões e empregados. Terceirização, trabalho intermitente e outros tipos de contrato que não abrangem direitos que eram consagrados em outros tempos, como férias remuneradas e auxílio-doença. A tecnologia também impactou o mundo laboral. Diante dessa realidade, a Justiça do Trabalho precisa compreender os novos cenários e assegurar proteção ao elo mais fraco, o trabalhador. O presidente do TST, ministro Luiz Felipe Vieira de Melo Filho, comentou esse desafio.
4: A inteligência artificial, a automação, a economia digital e o trabalho intermediado por plataformas já fazem parte da realidade de milhões de pessoas. A própria noção de tempo e local de trabalho passa por profundas mudanças. A velha exploração do trabalho assume novas faces e desafia, cotidianamente, o mistério de distribuir justiça social.
3: O senador Paulo Paim, do PT do Rio Grande do Sul, defendeu que o Congresso aprove leis que garantam proteção trabalhista e o direito de viver para além do trabalho.
5: É urgente que o Brasil ponha o fim da escala 6x1 e promova a redução da jornada de trabalho para 40 horas semanais sem redução salarial. Isso é modernizar as relações de trabalho.
3: Ministros do TST já defenderam publicamente a aprovação da proposta de emenda à Constituição que acaba com a escala 6x1 e reduz a jornada máxima para 40 horas semanais. A PEC está na Comissão de Constituição e Justiça do Senado.
1: O Senado analisa o projeto de lei que torna obrigatória a realização do teste do bafômetro ou exames toxicológicos para todos os condutores envolvidos em acidentes de trânsito.
2: A proposta também estabelece que o crime de homicídio culposo ao volante sob efeito de álcool ou drogas seja inafiançável. A reportagem é de Bruno Lourenço.
6: O projeto torna obrigatória a testagem de alcoolemia ou de outras substâncias psicoativas em motoristas envolvidos em sinistros. O autor, senador Fabiano Contarato, do PT do Espírito Santo, que já foi delegado, afirma que a medida busca evitar dúvidas na perícia e agilizar a identificação de casos de embriaguez logo após a ocorrência.
7: O que o projeto faz é que, em estado flagrancial, ele vai ser preso em flagrante. Aí o juiz, na audiência de custódia, é que vai avaliar se ele vai manter a prisão em flagrante ou se ele vai converter a prisão em flagrante preventivo.
6: Além da testagem compulsória, a proposta veda a concessão de fiança nos casos em que o motorista alcoolizado ou drogado causar a morte de outra pessoa. A medida já foi aprovada na Comissão de Segurança Pública.
1: E a segurança pública pode ganhar novas regras diretamente na Constituição. A chamada PEC da Segurança Pública começa a avançar no Senado após ser enviada à Comissão de Constituição e Justiça. Entre outros pontos, a proposta prevê maior integração das ações de segurança entre União, estados e municípios.
2: Com a escolha de um relator, o texto poderá entrar na fase de discussão. Os detalhes com o repórter Herman Kulitz.
8: A chamada PEC da Segurança Pública busca modificar a Constituição com o objetivo de combater com mais rigor o crime organizado, de ampliar a atuação da Polícia Federal, de criar polícias municipais, de aumentar os recursos para a segurança pública e para o sistema penitenciário, além de trazer outras medidas que ajudem no enfrentamento da criminalidade. Como destacou o relator da proposta, senador Rogério Carvalho, do PT de Sergipe.
9: Para que a gente possa aprovar definitivamente uma emenda constitucional que defina claramente o financiamento do sistema prisional brasileiro, que a gente possa integrar os órgãos de segurança pública, municipais, estaduais e federal, que a gente possa integrar as inteligências e com isso ter mais financiamento e mais gestão da segurança pública, responsabilizando todos os entes federados e assim garantir ao povo brasileiro direito à segurança, à liberdade de ir e vir.
8: Após análise na comissão, o texto poderá seguir para o plenário do Senado, onde precisará de pelo menos 49 votos favoráveis em 2 turnos para ser aprovada.
1: E familiares de pessoas desaparecidas podem procurar até a próxima sexta-feira pontos de coleta em todo o país para fornecer o material genético.
2: O DNA poderá ser comparado com bancos de dados e auxiliar na identificação e localização de desaparecidos. Repórter Rodrigo Rezende.
10: Até a próxima sexta-feira, 28 de agosto, familiares de pessoas desaparecidas podem entrar em contato com as secretarias de segurança dos 26 estados do país e do Distrito Federal para que profissionais façam a coleta de DNA e outros materiais que permitam o auxílio na busca pelos desaparecidos. A presidente da Comissão de Direitos Humanos do Senado, senadora Damaris Alves, do Republicanos do Distrito Federal, afirma que a situação é urgente.
11: A Comissão de Direitos Humanos tem dado uma atenção especial porque hoje no Brasil nós estamos com mais de 100 mil pessoas desaparecidas. E mais de 55 mil são crianças. Onde estão nossas crianças?
10: A coleta de DNA é indolor e deve ser preferencialmente feita por familiares de primeiro grau da pessoa desaparecida, caso de pai, mãe, filhos ou irmãos. Para mais informações, acesse gov.br/MJ.
1: O projeto que transforma em lei o mapa do caminho para zerar o desmatamento e fazer a transição energética no Brasil está em análise nas comissões do Senado.
2: A ideia de mapa do caminho foi apresentada pelo Brasil na COP30 no ano passado em Belém. Repórter César Mendes.
12: O projeto do senador Beto Faro, do PT do Pará, inclui na Política Nacional sobre Mudança do Clima os mapas para uma transição justa à economia de baixo carbono e para o desmatamento zero. Segundo o autor, a medida transforma essas diretrizes em política de Estado e pode servir de referência a outros países em desenvolvimento. O climatologista Carlos Nobre também defende ações de restauração florestal em grande escala.
13: 4 biomas brasileiros estão na beira do ponto do retorno: Amazônia, Cerrado, Pantanal e Caatinga. É essencial que o Brasil vá nessa linha desses mapas.
12: O mapa do caminho vai permitir um planejamento de longo prazo para o Brasil reduzir suas emissões e combater o desmatamento, alinhado com os compromissos internacionais assumidos no Acordo de Paris.
14: Eleições 2026.
1: O dinheiro é um dos combustíveis das eleições. É ele que ajuda a financiar campanhas, pagar equipes, produzir materiais e levar candidatos até os eleitores. Neste ano, quase 5 bilhões de reais estarão disponíveis para a disputa eleitoral.
2: Mas afinal, de onde vem todo esse dinheiro? E como ele é dividido entre partidos e candidatos? A repórter Patrícia Oliveira explica.
15: O fundo eleitoral é formado por dinheiro público e é destinado apenas para as campanhas em ano de eleições. Em 2026, dos quase 5 bilhões de reais para os 30 partidos registrados no TSE, o PL é que vai ficar com a maior fatia, cerca de 882 milhões de reais. A divisão leva em conta o tamanho das bancadas na Câmara e os votos recebidos pelos partidos na eleição anterior para deputado federal. Também considera a representação no Senado e 2% são divididos igualmente entre todas as legendas. Os partidos definem como distribuir a sua parcela entre os candidatos, como explica o cientista político Rafael Favetti.
16: Os partidos, a rigor, podem usar livremente, tal qual a sua diretoria executiva queira usar na campanha. Porém, os partidos prestam contas à Justiça Eleitoral terminadas as eleições.
15: O eleitor pode acompanhar essa prestação de contas dos partidos pelo site do TSE.
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2: Com a edição de Paula Groba e trabalhos técnicos de João Lira, o Jornal do Senado fica por aqui. Acompanhe agora as notícias da Câmara dos Deputados. Boa noite.
1: Boa noite e até amanhã.
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17: Projeto estimula a energia limpa em assentamentos da reforma agrária.
18: Deputados atualizam regulamentação dos profissionais da radiologia.
17: Propostas ampliam controle sanitário sobre suplementos alimentares.
18: Boa noite. Projetos que ampliam o controle sanitário sobre suplementos alimentares estão prontos para serem incluídos na pauta de votações do plenário da Câmara. Saiba mais sobre o assunto na reportagem de José Carlos Oliveira.
19: O deputado Felipe Carreiras, do PSB de Pernambuco, acredita em rápida aprovação de propostas que ampliam o controle sanitário e as punições para fraudes e publicidade enganosa em torno dos suplementos alimentares. Os três projetos de lei foram recomendados pelo grupo de trabalho que ele coordenou na Câmara dos Deputados, já tiveram o regime de urgência aprovado e, portanto, estão prontos para votação no plenário. Além de criminalização e aumento de multa diante de irregularidades, as propostas têm foco em segurança alimentar.
20: Nós temos a grande chance de ter uma legislação moderna, de referência internacional, na medida que nós procuramos enxergar todos os mercados mundiais que comercializam suplemento. A gente pensa uma proibição e uma multa para a rede social que estiver possibilitando esse tipo de propagação indiscriminada, assim como as big techs que ofertam no Mercado Livre, no Amazon, na Shopee, esse tipo de produto. Pior do que a suplementação inadequada é a substância falsificada. E está entrando no Brasil, sendo sugerida por esses digital influencers que não têm nem formação médica.
19: Entre 2000 e 2025, 63% dos processos analisados pela Agência Nacional de Vigilância Sanitária foram relacionados a suplementos, envolvendo uso de anabolizantes, manipulação do teor de proteínas e rótulos irregulares. Nas audiências públicas promovidas pelo Grupo de Trabalho entre outubro do ano passado e março deste ano, técnicos da Anvisa relataram casos de suplemento ômega 3 feito apenas de óleo vegetal com aroma de peixe, whey protein e creatina à base de farinha com saborizante e substâncias tóxicas do agronegócio em laboratório de suplemento alimentar. Felipe Carreiras deverá ser o relator das propostas de controle sanitário dos suplementos alimentares no plenário da Câmara. O deputado lembrou que as audiências no grupo de trabalho ouviram todos os setores envolvidos, desde as empresas até médicos e nutrólogos. Da Rádio Câmara de Brasília, José Carlos Oliveira.
14: Saúde.
17: Baleia Rossi, do MDB de São Paulo, apresentou projeto que estabelece diretrizes para ampliar a atenção à saúde da mulher durante o climatério e a menopausa no SUS. Ele explica que a ideia é qualificar o atendimento, ampliar o diagnóstico e facilitar o acesso a tratamentos.
18: O texto também institui a Semana Nacional de Conscientização sobre o Climatério e a Menopausa, a ser realizada na primeira quinzena de março. O objetivo, segundo Baleia Rossi, é ampliar a informação sobre o tema, reduzir estigmas e fortalecer as ações de educação em saúde.
14: Previdência.
17: Júnior Lourenço, do Maranhão, é favorável ao projeto que regulamenta a aposentadoria especial de agentes comunitários de saúde e de combate às endemias. Para ele, a medida é importante para garantir direitos previdenciários àqueles que atendem diretamente à população.
18: Júnior Lourenço explica que a proposta prevê aposentadoria com integralidade e paridade aos 50 anos para mulheres e aos 52 para homens, após 20 anos de atividade. O texto também estabelece regras para quem tem tempo de serviço em outras funções.
14: Trabalho.
17: Projeto de Rodrigo Valadares, do PL de Sergipe, cria uma modalidade de aprendizagem voltada a jovens egressos do serviço militar obrigatório. O texto permite que empresas de segurança privada substituam a cota de aprendizes pela concessão de bolsas preparatórias a esses jovens.
18: Rodrigo Valadares explica que o projeto reduz para 19 anos a idade mínima para atuação como vigilante de quem comprovar a prestação do serviço militar e dispensa. Para ele, a medida amplia a inserção de ex-militares no mercado de trabalho e reduz a vulnerabilidade desses jovens.
14: Votação.
17: projeto que amplia o reconhecimento de profissionais da radiologia foi alterado na Câmara e retorna ao Senado para análise das modificações. Saiba mais com a repórter Sofia Peçanha.
0: A Comissão de Constituição e Justiça aprovou o projeto que atualiza a regulamentação das profissões de técnico e tecnólogo em radiologia e de bacharel em ciências radiológicas. A proposta, já aprovada pelo Senado, altera a lei que regula o exercício das profissões da área desde 1985. Entre as mudanças está o reconhecimento formal das categorias de bacharel, tecnólogo e técnico em radiologia, além da ampliação das áreas de atuação profissional. O texto busca adequar a legislação às novas tecnologias utilizadas em exames e tratamentos de saúde, além de atividades industriais e de segurança que utilizam radiação. O projeto já havia sido aprovado pela Comissão de Saúde. Na reunião, o relator, o deputado Ricardo Silva, do PSD de São Paulo, destacou a importância desses profissionais para o funcionamento dos serviços de saúde.
21: Eles buscam beneficiar os profissionais técnicos em radiologia, os quais têm atuação relevante nos serviços de saúde, principalmente na produção de exames radiológicos indispensáveis ao diagnóstico de patologias.
0: Além de atualizar as regras para o exercício da profissão, o texto determina quem pode obter registro nos conselhos regionais de técnicos em radiologia, estabelece regras para a supervisão das técnicas radiológicas e reforça exigências relacionadas à proteção radiológica e à segurança dos trabalhadores e usuários dos serviços. Na prática, a proposta busca dar mais segurança jurídica aos profissionais ao definir quem pode atuar em cada atividade e quais são as responsabilidades de cada função. Durante a votação na Comissão de Constituição e Justiça, a deputada Érica Cocai, do PT do Distrito Federal, defendeu a proposta, afirmando que uma das principais mudanças é o reconhecimento dos tecnólogos em radiologia na legislação.
22: E por fim dizer que nós temos uma legislação que é uma legislação antiga, que não previa o tecnólogo, e tecnólogo agora vai poder fazer concurso público. Tecnólogo vai poder adentrar na saúde como tecnólogo. Portanto, é um reconhecimento.
0: Como a proposta que atualiza a regulamentação dos profissionais das técnicas radiológicas sofreu alterações durante sua análise na Câmara, ela retorna agora ao Senado para análise dessas modificações. Da Rádio Câmara de Brasília, Sofia Peçanha.
14: Desenvolvimento Regional.
18: O grupo do PL do Rio Grande do Sul defende a criação de um regime excepcional para agilizar obras e compras em estados e municípios atingidos por calamidades climáticas. A medida flexibiliza regras de licitação e reduz prazos para acelerar a reconstrução da infraestrutura pública.
17: O projeto também permite contratações simplificadas para obras de prevenção, como drenagem, contenção de encostas e sistemas de alerta. Zucco explica que a intenção é reduzir a burocracia sem abrir mão da transparência e da fiscalização dos recursos públicos.
14: Meio ambiente.
18: Mário Negromonte Júnior, do PSB, pede que a Comissão de Finanças e Tributação realize uma audiência pública para discutir os impactos econômicos, fiscais e patrimoniais da atuação do ICMBio e das unidades de conservação federais em Una, no sul da Bahia.
17: Segundo Mário Negromonte Júnior, as restrições ambientais afetam atividades agropecuárias, investimentos, acesso ao crédito e a arrecadação do município. Ele defende o debate para conciliar a preservação ambiental com segurança jurídica dos proprietários e o desenvolvimento da região.
14: Transportes.
18: A Câmara aprovou e encaminhou para análise do Senado o projeto que prorroga até 2032 a dispensa do adicional ao frete para a renovação da marinha mercante em transportes com origem ou destino nas regiões Norte e Nordeste. André Abidon, do PP do Amapá, observa que a cobrança pode representar de 8 a 40% do valor do frete.
17: De acordo com André Abidon, a prorrogação ajuda a reduzir os custos de transporte e dá mais segurança para empresas planejarem investimentos nas duas regiões. O benefício vale para a navegação entre portos brasileiros e para o transporte por rios e lagos.
14: Economia.
18: Afonso Florenci, do PT da Bahia, assina projeto que cria a Lei de Proteção da Soberania Econômica Nacional contra sanções estrangeiras. A proposta proíbe que sanções unilaterais impostas por outros países produzam efeitos no Brasil.
17: De acordo com Afonso Florence, a medida protege a autonomia do país e impede o encerramento injustificado de contas bancárias e contratos por exigências externas. O deputado sustenta que o objetivo é proteger a economia e a legislação de interferências estrangeiras.
18: A proposta de emenda à Constituição que amplia a imunidade tributária de organizações religiosas foi aprovada na Câmara. Gabriel Mota, do União de Roraima, explica que o texto também impede a cobrança de impostos na aquisição de bens e serviços necessários ao funcionamento das instituições.
17: Gabriel Mota avalia que a mudança dá mais segurança jurídica à aplicação do benefício tributário. A proposta se estende a creches, asilos, orfanatos, monastérios, seminários e comunidades terapêuticas sem fins lucrativos geridas por essas organizações.
14: Agricultura.
18: Uma comissão aprovou o projeto que institui incentivos à geração de energia limpa em assentamentos da reforma agrária. A repórter Maria Neves tem mais detalhes.
3: A Comissão de Minas e Energia da Câmara aprovou o projeto do deputado Mercinho Lucena, do PSD da Paraíba, que cria incentivos para a geração de energia elétrica de fontes renováveis em áreas da União destinadas à reforma agrária. Pelo texto, poderão se beneficiar da lei pessoas físicas ou jurídicas organizadas em cooperativas e associações que representem assentados. Para viabilizar a geração de energia limpa nos assentamentos, a proposta assegura acesso prioritário a linhas de financiamento em bancos públicos e prioridade no licenciamento de obras de rede elétrica. O projeto também permite que o excedente de energia de microgeração e de minigeração distribuída seja adquirido por distribuidoras ou órgãos públicos. De acordo com o relator, deputado Júlio Lopes, do PP do Rio de Janeiro, o projeto cria a possibilidade para que cerca de 1 milhão de famílias acessem novas fontes de renda por meio da comercialização de excedentes energéticos. Na opinião do parlamentar, ao permitir que essas famílias instalem e operem usinas de energia limpa, o projeto cria um ambiente de negócios favorável ao cooperativismo e ao associativismo rural.
4: É um projeto que tem um mérito muito especial de dar àquelas pessoas que estão em áreas destinadas à reforma agrária, portanto, pessoas que não têm propriedade, que não têm terra, que não têm outras possibilidades de desenvolverem projetos de energia e, a partir desses projetos, terem uma capitalização, terem uma renda. E eu entendi que isso será de grande valia para a capitalização dessas áreas mais pobres do Brasil, ajudando essas populações menos assistidas.
3: O projeto que cria incentivos para a geração de energia renovável em assentamentos da reforma agrária ainda será analisado pelas comissões de Agricultura, de Finanças e Tributação e de Constituição e Justiça. Da Rádio Câmara de Brasília, Maria Neves.
17: Marcelo Moraes, do PL do Rio Grande do Sul, é favorável ao projeto que atualiza as regras do crédito fundiário para a compra de imóveis rurais. Segundo o deputado, a proposta torna a política de acesso à terra mais justa ao considerar as diferenças de preços entre as regiões do país.
18: Marcelo Moraes afirma que os limites atuais estão defasados e dificultam o acesso de agricultores familiares ao programa. Para ele, a medida fortalece o crédito fundiário, amplia a inclusão produtiva e contribui para o desenvolvimento regional e a segurança alimentar.
14: Esporte.
17: Arthur Oliveira Maia, do União da Bahia, é autor da proposta que proíbe a publicidade, a propaganda e o patrocínio de apostas de cota fixa, as chamadas bets, em todo o país. O projeto ainda veda a contratação de influenciadores, atletas e celebridades para divulgar as apostas.
18: O texto proíbe também o patrocínio de eventos e a utilização de marcas de bets em estádios, arenas e outras instalações. Arthur Oliveira Maia acrescenta que 20% da área de exposição das plataformas de apostas deve ser destinada a alerta sobre os riscos do jogo.
14: Ciência e tecnologia.
17: Fernanda Coelho Filho, do União de Pernambuco, solicita a criação da Frente Parlamentar em Defesa do Programa Espacial Brasileiro. O deputado entende que o colegiado pode colaborar com a formulação de políticas públicas voltadas para o setor espacial e de inovação tecnológica.
18: Fernando Coelho Filho afirma que a iniciativa visa fortalecer a soberania nacional com o desenvolvimento de programas em telecomunicações e monitoramento climático e territorial. Ele argumenta que a frente vai atuar para garantir recursos orçamentários para o setor.
17: Antônio Doido, do MDB do Pará, celebra a aprovação na Câmara de projeto que impede o bloqueio de recursos do Fundo de Universalização dos Serviços de Telecomunicações. Ele ressalta a importância do FUST no financiamento de ações para ampliar o acesso à internet no país.
18: Antônio Doido avalia que a medida pode assegurar mais recursos para levar internet de qualidade a escolas públicas, áreas rurais e comunidades que ainda não têm atendimento adequado. O texto também prevê mais investimentos para a infraestrutura das próprias operadoras.
17: Juscelino Filho, do Maranhão, é favorável ao projeto que estabelece novas regras para o compartilhamento de postes de energia elétrica por empresas de telecomunicações. A proposta busca ampliar a organização das redes e garantir acesso isonômico à infraestrutura.
18: O texto atribui à ANEEL e à Anatel a definição das regras técnicas e econômicas do compartilhamento e prevê prazo de 5 anos para regularizar ocupações irregulares. A proposta, que tem o apoio de Juscelino Filho, também incentiva a modernização da infraestrutura.
14: Segurança Pública.
17: Mário Frias, do PL de São Paulo, defende ampliar o prazo da prisão temporária em investigações de organizações criminosas e associações criminosas de alta complexidade. A medida vale para casos que dependam de provas como quebras de sigilo e análise de dados digitais.
18: Pela proposta, a prisão temporária poderá durar até 40 dias, com possibilidade de prorrogação por igual período, mediante decisão judicial fundamentada. Segundo Mário Frias, o texto também estabelece prazo de 30 dias para o Ministério Público se manifestar após a conclusão do inquérito.
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14: Justiça.
17: Felipe Francischini, do Podemos, do Paraná, quer reforçar a proteção patrimonial da mulher na dissolução do casamento ou da união estável. Ele defende que medidas de bloqueio e proteção de bens não poderão atingir imóveis ou outros bens dados

0: Lado a lado, um âncora da Rádio Câmara de Brasília e um âncora da emissora local vão apresentar as principais notícias do dia. O programa gravado em Salvador irá ao ar na próxima segunda, dia 31.
1: Termina agora o Jornal Câmara dos Deputados, produzido pela Rádio Câmara, com trabalhos técnicos de Everson Urani e apresentação de Márcio Aquiles Sardi e Val Monteiro. Boa noite.
0: Uma ótima noite. Você fica agora com o Minuto do TCU.
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2: 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Boa noite.
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5: A obra da nova ponte do Arranha-Céu em Itaipava, Petrópolis, região serrana do Rio, entrou em uma das etapas mais importantes. Até quinta-feira são instaladas as vigas que vão formar a estrutura da futura travessia. Durante os serviços, o acesso ao quilômetro 58 da BR-040 e o retorno no local estão interditados. O tráfego na rodovia segue normalmente nos dois sentidos. Motoristas devem usar rotas alternativas. No sentido Juiz de Fora, o retorno é no quilômetro 56. Para quem segue em direção ao Rio, a opção é o retorno no quilômetro 62. Discord apresentou recurso contra a decisão da Autoridade Nacional de Proteção de Dados, a ANPD, que suspendeu as transmissões ao vivo da plataforma no Brasil. A empresa pede a retomada imediata das lives e a anulação da medida. O Discord alega falta de competência da agência, falhas no processo e punição desproporcional. A ANPD determinou a suspensão até que a plataforma comprove medidas de proteção a menores. Em julho, uma adolescente se suicidou durante uma live ao vivo. O governo do Talibã publicou uma nova lei policial que proíbe qualquer tipo de manifestação no Afeganistão e amplia os poderes das forças de segurança para manter o que chamam de ordem pública, incluindo o uso de armas e outros meios coercitivos. De acordo com o Ministério da Justiça, a norma aprovada pelo líder supremo do Talibã, Ayatollah Akhundzada, é composta por 5 capítulos e 53 artigos. Do Departamento de Jornalismo, Fernanda Paredes.
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2: Está no ar mais um Gerando Vencedores. Começando mais uma semana aqui pela Rádio 93 FM. Eu sou o Fernando Fernandes. Como foi o seu final de semana? Foi bênção? Que maravilha! Eu trago aquele grande abraço, sabe de quem? Do meu amigão, o pastor Valdir Brasil, que sempre está em oração por você, pelos nossos ouvintes da Rádio 93 FM, por mim. Eu louvo a Deus pela sua vida, pastorzão Valdir Brasil, sempre em oração pela nossa família, pela igreja. Isso é bom demais, saber que nós temos cobertura espiritual, concorda comigo? Fica com a gente, porque nesses próximos 30 minutos, aqui pela noite da 93 FM, muita coisa boa vai acontecer. Tem palavra com o pastor Valdir Brasil, louvor, oração e tudo o que acontece na IGV.
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2: E vamos começar bem demais, assim, com Gisele Nascimento, Janelas da Alma, matando saudade aqui no Gerando Vencedores, e ofereço essa canção pra você.

0: agora uma palavra com o pastor Valdir Brasil, gravada em um dos nossos encontros na IGV, Igreja Gerando Vencedores.
1: Que a paz de Cristo invada o seu coração.
2: Amém.
1: Nós estamos direto do templo da IGV Itaipu, Rua São Fábio 55, e nós temos uma missão, e a nossa missão
2: é gerar vencedores.
1: Aleluia! A nossa missão é gerar vencedores. Eu quero compartilhar com você, transforme-se no posicionamento. Abra comigo a sua Bíblia, por favor. Segundo livro das Crônicas, capítulo 20, apenas o verso 17. Vamos ler juntos? Está na tela. Vamos ler nessa versão que está aqui no telão. 1, 2, 3. Nesta peleja não tereis de pelejar. Parai, está em pé e veja a salvação do Senhor para convosco, ó Judá e Jerusalém. Não temais, nem vos assusteis. Amanhã saíres ao encontro, porque o Senhor será convosco. É bonito de ouvir isso. É lindo saber que o Senhor está com a gente. Difícil é se posicionar nessa palavra. Por quê? Porque o rei Josafá estava vivendo o melhor tempo da sua história. Capítulo 20, logo no verso 1, diz: Depois dessas coisas, o quê? Que coisas são essas? Estabilidade no reino. Vivendo um tempo de paz, pastora Ju. Vivendo um tempo de alegria. Vivendo tudo no lugar. Sabe quando você se realiza e diz: graças a Deus, está tudo arrumado, eu agora vou desfrutar da bênção do Senhor. E de repente surge uma luta. Foi isso que aconteceu com Josafá. Depois dessas coisas, depois de que tudo arrumadinho, tudo certinho, para o rei viver um tempo de graça, de paz, se levantam três inimigos. Inimigo é covarde. Um já era covardia, mas se levantaram três povos contra Josafá. O que que eles queriam? Acabar com a paz de Josafá, tirar a alegria, tirar a confiança do rei Josafá. Só que quando Josafá recebe essa notícia, que três reinos vieram, três povos inimigos se juntaram, cada um de um lado, para cercar Josafá, o que que Josafá fez? Saiu correndo para a casa de guerras, de armas, não. Josafá não colocou o caveirão na frente e disse: gente, vamos com tudo, pau, pedra, arma, vamos para o inimigo. Não. Josafá tomou um posicionamento. Escuta, quando você toma um posicionamento diante de Deus, Deus se posiciona a seu favor. Qual foi o posicionamento de Josafá? Eu vou para casa, meu Deus. Eu vou para o templo. Josafá entra na igreja e chama o povo para vir orar. Convoca jejum, convoca o povo para buscar o Senhor. E quando ele toma esse posicionamento, o céu se posiciona na frente de Josafá. Ou seja, dentro da igreja, o culto acontecendo, ele levanta um profeta, Jadiel, e ele diz: Josafá, Israel, Judá, Jerusalém, assim diz o Senhor. Nessa peleja vocês não têm que pelejar. Parai, estai em pé e vede a salvação do Senhor para convosco. Saíres ao encontro, porque o Senhor será convosco. Mas quando? Amanhã. Olha o que Deus fala com Josafá. Josafá, não é hoje, é amanhã. Amanhã você vai sair ao encontro, porque o Senhor vai com vocês. Preste atenção, todas as vezes você quer tomar o lugar de Deus e você não se posiciona no seu lugar, você vai quebrar a cara. Todas as vezes que você quer tomar a linha de frente, não espera Deus te direcionar, você vai errar. Josafá entendeu que o melhor lugar era estar na casa do Senhor. Não era lugar para ir buscar outros amigos, entre aspas, para se juntar numa guerra. Não era momento de colocar armas na frente, não. Era o momento de buscar a presença do Senhor. O Senhor falou que quando viesse a fome, quando viesse a guerra, quando viesse a tempestade, nós voltaríamos a esse lugar e o Senhor ia responder a nossa oração. O que que Josafá faz? Traz a memória de Deus, aquilo que Deus não esquece. Foi Deus que falou: quando vier peste, quando vier praga, quando vier tempestade, vocês entrarão nesse lugar. Eu darei para vocês a resposta. Josafá traz a memória que Deus não esquece. Josafá diz: Senhor, os nossos olhos não estão postos nesses inimigos, os nossos olhos já estão postos em ti. Sabe o que Josafá está dizendo? O meu posicionamento é ficar debaixo da promessa.

promessa que o senhor fez para minha vida. O posicionamento vai dar o direcionamento se é vitória ou derrota. Posicionamento. Porque tem gente que na hora da guerra foge, tem gente que na hora da guerra se desvia. Lembra de Saul? Tinha tudo para vencer. Na hora da guerra se antecipa, na hora da guerra toma direção por ele mesmo e perde o que Deus tinha prometido. Escuta, meu irmão, não saia da sua posição. Lembra de Esaú? Eu falei de Saul e agora é Esaú. Nome é parecido, mas todos os dois se desviaram, saíram do posicionamento. Tinha uma promessa para Esaú. Qual era a promessa? A bênção da primogenitura. Sabe o que Esaú faz? Troca o ouro do céu pelo lixo da terra. Eu vou falar bem compassado para você entender. Ele não trocou o ouro da terra, no céu não tem lixo. Mas ele troca o ouro do céu pelo que não tem valor na terra. Esaú se antecipa e diz, não, que adianta ter a bênção e eu morrer de fome? Escuta, levanta a mão, vou profetizar. O Deus que prometeu é o Deus que cuida de você. Você não vai morrer, você vai viver a promessa. O Deus que prometeu não desiste de você. Você precisa manter o posicionamento.

na hora da luta que eu me levanto pra te proteger. É na hora da batalha que eu me levanto como Deus pra pelejar por você. Porque essa peleja não é sua, essa peleja é minha, assim diz o Senhor. Aleluia, aleluia. Deixa eu te falar uma coisa. Não pegue pra você o que não é seu. Uau. Tem promessa? A promessa é sua. Não pegue batalhas que não são suas. Não entre na frente de guerras que não são suas. Deus está dizendo, essa peleja é minha. Quem vai pelejar sou eu. Eu vou livrar vocês. E vocês verão a minha mão guardando e abençoando vocês. Aleluia. Esaú, troca. E você sabe o resultado. Quem troca a Deus por qualquer coisa é derrotado, porque Deus é inegociável. Quem troca promessa por qualquer coisa perece, porque promessa de Deus se cumpre. Uau! Lembra de Ló? Ló estava debaixo da bênção de Abraão. Mas tem gente, irmão, que Deus abençoa e o cara fica metido, prepotente, acho que já sabe, esquece que tudo que acontece é bondade e misericórdia. Sabe por que você está vestido? É bondade. Sabe por que tem comidinha para você? É graça. Sabe por que tem uma casinha para você morar? Bondade, misericórdia e graça de Deus. Sabe por que você está vivo? É bondade, misericórdia e graça de Deus. Não saia debaixo da bênção. Ló estava na bênção, mas a bênção que Deus tinha prometido para Abraão. E aí, o que que acontece? Vai multiplicando o gado, vai multiplicando gente a seu trabalho. Ele vai pensando que ele é o cara, que ele é o tal. Um dia, Abraão fala assim: Ló, não é bom que isso aconteça. Está tendo confusão aqui entre os seus servos e os meus servos. A gente não precisa disso. Eu abro mão, Ló, para você escolher o que você quer. Qual era o papel de Ló? Não, meu tio, meu pai. Eu não posso sair de vale sua bênção. Eu não te deixarei. Meu posicionamento está junto com você, porque eu sei que a bênção de Deus está sobre a sua vida. Mas Ló não teve esse entendimento. Ló se contaminou por aquilo que ele viu. Cuidado quando os teus olhos te mostrarem miragem. Cuidado quando os teus olhos te mostrarem o que não é verdadeiro. Ló e Jó, posicionamento diferente. Jó diz assim: eu fiz uma aliança com os meus olhos, por isso não vou deixar meus olhos se contaminar. Não vou colocar os meus olhos numa jovem, numa manceba. Não vou colocar meus olhos numa moça, porque eu fiz uma aliança com os meus olhos. Diferença de Jó. Mas Ló não. Ló olha e fica encantado. Ele vê as margens do Rio Jordão, as campinas de Manre, tudo verdinho, tudo, sabe, apetitoso para os olhos dos animais. Animais, tá? E ele se ilude com o que ele está vendo. Tem gente, irmão, trocando a bênção de Deus para um rodado de prostituição. Tem gente trocando a bênção de Deus para um rodado de falcatrua. Tem gente trocando a bênção de Deus para um rodado de coisas erradas.

gente. Você sabe o que acontece com Ló? Ló, ih, deu a volta no velho. Botei o velho no bolso. Se é pra eu escolher, uau, eu quero aqui. E ele vai parar, sabe onde? No lugar de morte, no lugar de fogo. É. Tem gente olhando assim e vai parar no lugar do fogo. Pastor, que culto é esse? É culto de posicionamento. Reposicionamento. Se você saiu do posicionamento, volta hoje para o lugar onde você nunca deveria ter saído. Volta para a posição que Deus te chamou. Na presença do Senhor. Desse que

em pedra, você não vai cair, porque você está posicionado debaixo da guarda do Todo-Poderoso. Aleluia. Tadinho de Ló, da pena dele. Pensou que era o rei da cocada preta. E vai parar em Sodoma e Gomorra. Quer ver um insensato se enforcar? É só dar corda para ele. Vai dando corda que ele se enforca. Tem gente, irmão, que não reconhece a posição da bênção. Não reconhece que Deus está abençoando porque ele está debaixo de uma aliança. Debaixo de um compromisso com Deus. E quando a aliança é quebrada, a desgraça chega. Tudo que Satanás quer é tirar você do seu posicionamento. Satanás não quer que você permaneça. Satanás quer que você saia. Uma coisa linda que eu descobri, né, é a posição de Eliseu dizendo: não, Eliseu, eu não vou. O Eliseu, fica aqui que eu vou para Gilgal. Não vou não, vou com você. Eliseu queria desobedecer ele. Não, Eliseu reconhecia a unção que estava sobre o profeta. Porque a unção que você respeita é a unção que você recebe. A unção que você honra é a unção que você atrai para a sua vida. Qual é a unção que você tem honrado? Qual é a unção que você tem respeitado? Eliseu, fica aqui. Fico não, Elias. Porque eu sei quem você é, não é pelo que você fala, Elias. Eu vejo na sua vida a aliança que Deus tem com você. Eu vou ficar com você. Eliseu, fica aqui que eu vou para Betel. Não, não, não. Eu vou com você. Eliseu, fica aqui que eu vou para Jericó. Não, eu vou com você. Eliseu, fica aqui porque eu vou para o Jordão. Elias sabia que estava chegando no final, sabia. Eliseu sabia também. Eliseu não era o único aluno da escola. Eliseu fazia parte de um colegiado. Muitos alunos. Mas ninguém permaneceu naquilo que Eliseu permaneceu. Por quê? Posicionamento. Posicionamento vai te levar a receber a capa. Posicionamento vai te levar a tocar no Jordão e ele abrir outra vez. Posicionamento vai te levar a milagres dobrados daquilo que Deus já te fez você ver. Posicionamento. Eliseu diz: não, eu estou posicionado, eu vou ficar com você. Haja o que houver, venha o que vier, aconteça o que acontecer, eu tomei um posicionamento de fidelidade. Sabe o que que Josafá faz? Posicionamento. Vou ficar na casa do meu Deus. Alguém diria: que loucura, coitado de Josafá, muito tempo que ele vai para a guerra, estava vendo o pai, esqueceu que na guerra leva vantagem quem chega primeiro, esqueceu que na guerra leva vantagem quem avança mais. Eles estão avançando, mas Josafá está na posição onde Deus chamou. Porque onde Deus chama, Deus diz: fica tranquilo, fica aqui que eu vou guerrear por você. Irmão, isso é loucura, irmão. Olha alguém falando assim: Josafá, não é hoje não. Quem mandou para Deus mandou falar isso. É só amanhã. Alguém dizendo: Josafá, na altura do campeonato os caras vão engolir a gente. Não, irmão, eu estou em um posicionamento debaixo de uma palavra. Vai se cumprir. Os inimigos estão guerreando entre si. Eles estão se mutilando. E Josafá está protegido no templo. Pastor, mas você não entende, pastor. Levantou contra mim, pastor, um grupo de cobras. É tudo cobra. Cuidado, cobra vai picar o rabo uma da outra. É, deixa elas se picarem para lá. E você fica no templo. Guardado, escondido e protegido debaixo da bênção do Senhor. Quando você ocupa o seu lugar, Deus ocupa onde você não pode ocupar. Quando você obedece a Deus, Deus entra com providência. Não, hoje não, Josafá. Descansa, relaxa. Eles estão cantando, adorando. E a presença está enchendo a casa. Eles esquecem até de guerra. No outro dia, Deus fala: agora, Josafá, você vai. Mas continua a adoração. Sabe por quê? Não é hora de você usar armas carnais. Recolha as suas armas. Josafá, continua a adoração, Josafá. Não para o culto, não. Deixa os levitas na frente adorando. Vocês vão...

0: farinha. Eu quero ver como ele vai vencer três reinos.
1: Meu irmão, você e Deus é a maioria. Eles vão tomar tudo de Josafá. Aí eu fico imaginando, aí Josafá chega lá com o povo. Tem ouro? Então pega o ouro dele. Ih, carteira cheia de dólar, cara. Vão pegar, é tudo nosso. Três dias recolhendo riqueza do inimigo. Ah, você não entendeu? Será que eu consigo melhorar pra você entender? Esperou no templo. Agora, Deus falou, vai, pode ir. Porque não tem um vivo sequer. Se você não espera, você chega lá no confronto e no conflito. Vai sobrar para você. Mas quando você se posiciona, posicionamento de obediência. Deus falou, falou, eu vou cumprir. Deus falou, mandou, eu vou obedecer. Foi Deus falou. Então eu tomo o meu posicionamento. Eu não saio daqui. Eu vou ficar. Porque enquanto eu estou aqui, Deus está pelejando as minhas pelejas. Posicionamento, irmão. Deus está nos chamando para posicionamento, para permanecer. É por isso que Paulo encerra as suas cartas, escreve as últimas linhas, vivo aqui na terra, dizendo: Timóteo, eu combati o bom combate, eu completei a carreira, eu guardei a

0: e permanecerem fiel até o fim.
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3: E amanhã eu trago mais uma revelação com o pastor Valdir Brasil. Agora eu quero falar algo muito importante com você. Ninguém faz nada sozinho. E o Gerando Vencedores está no ar há mais de 12 anos, graças a Deus. 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
1: Senhor, meu Deus e meu Pai, nós entramos agora em oração diante da tua presença. Nesta noite de segunda-feira, quando estamos começando mais uma semana, Senhor. E nós queremos orar por todos os ouvintes da Rádio 93. Essa pessoa não entrou aqui no Gerando Vencedores e ouviu esta mensagem poderosa com o nosso pastor Valdir Brasil por coincidência. É um mover do Senhor e eu tenho certeza que o teu Espírito falou com esta pessoa. Eu te peço agora, em nome de Jesus, envie os teus anjos na casa dela, Senhor, no lar, no trabalho, e entrega as vitórias que este homem precisa nesta noite. Talvez o dia de hoje foi complicado, foi difícil, mas a tua palavra diz que operando o Senhor, quem impedirá? Então, ó Deus, traga respostas, milagres, viradas na vida desta pessoa, que amanhã ela possa ter um grande testemunho para contar. Para a glória do teu nome oramos. Amém.
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1: Estamos chegando ao fim de mais um Gerando Vencedores aqui pela noite da 93 FM. Primeiro Gerando Vencedores desta semana. Amanhã, terça-feira, nesse mesmo horário, já quero deixar aqui o nosso encontro marcado e eu trago outra mensagem do coração de Deus com o meu amigão, o pastor Valdir Brasil, que vai abençoar muito você. Quarta-feira agora, do outro lado da ponte, quarta extraordinária, é na IGV Itaipu. Pastor Valdir Brasil convida você e sua família para receber palavra de Deus e o milagre que você espera, porque tudo é possível àquele que crê. Ótima noite e até amanhã! E não se esqueça!

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4: Uma ótima segunda, começando mais uma semana na presença do nosso Deus, na presença dele, o Rei da Glória. E aí, como é que foi seu final de semana? O domingo, recebeu de Deus, foi alimentado? Tem bênção para contar? Quer compartilhar seu testemunho? Então manda pra gente 998004021. Conta pra gente o que Deus tem feito na sua vida. Aproveita, manda seu beijo, seu alô, participa aqui de tudo que rola no seu. Conta pra gente que Deus tem feito na sua vida. Aproveita, manda seu beijo, seu alô, participa aqui de tudo que rola no seu
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6: A paz do Senhor, aqui é o pastor Elcio de Assis e a palavra para o pensamento do dia hoje é sobre salvação. O apóstolo Paulo, em uma de suas cartas, diz que a salvação é pela graça, através da fé, e isso não é vosso, vem de Deus. A salvação tem três componentes importantíssimos: a graça, o sangue e a fé. A graça te alcança, o sangue se acreditar. O escritor aos Hebreus diz: olhando para Jesus, autor e consumador da nossa, da sua e da minha fé. O Deus que te salva é o mesmo Deus que te dá fé para você acreditar. Deus abençoe.
4: Amém, pastor Elson, obrigado aí pela sua participação, uma bênção, né? A palavra sempre de Deus para nos abençoar. Eles que estiveram também no Louvorzão 93 ali na quinta, gente, foi incrível. Get

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1: Fala comigo.
2: Aqui é a Luciana do Barra Jardim América. Virgem, estou ligadinha na programação.
3: Amém, querida. Amém.
2: A programação é uma benção em minha vida.
3: Que bom, a gente fica feliz de poder ser bênção de Deus, canal de Deus pra sua vida.
4: Meu nome é Alvira, moro no bairro de Bangu.
3: Opa, aqui, minha vizinha.
4: Ligadinha na 93 FM, ouvindo as palavras abençoadas.
3: Amém.
4: Que vocês estão transmitindo para nós.
3: Amém.
4: Deus abençoe a todos e a família também. Beijo.
3: Obrigada, querida. Um beijo pra você também.
5: Boa noite.
3: Oi, boa
5: aqui
3: noite.
5: Elda de São Gonçalo.
3: Oi, Elda.
5: A paz de Cristo.
3: A paz, querida.
5: Vocês. Adoro esse programa.
3: Ai, que legal receber esse carinho de vocês. É tanta mensagem bacana, né? Alô. Beijo, carinho, é bom a gente receber isso e a gente retransmite todo esse carinho também pra vocês, tá? Que Deus os abençoe muito, estejam sempre aqui orando pelo Resenha no Rádio, por nossa produção, os apresentadores, que Deus abençoe. Falando em apresentadores, você deve estar notando aí a ausência do nosso querido amigo Alexandre Esquerdo, né? Ele é candidato a deputado estadual pela cidade do Rio, então por causa disso, seguindo, né, as normas da legislação eleitoral, ele tem que se ausentar de todos os veículos de comunicação, mas a partir de outubro ele tá de volta. Volta, tá? Firme e forte, se Deus quiser. Um beijo. Ah, eu sou suspeita. Gosto demais deles, meus amigos, o pessoal do Marcados, cantando essa versão em clima de pagode, vai ser tão lindo. Deus

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3: Opa, esse é o seu Resenha no Rádio, de segunda a sexta aqui no, na 93 FM, tá? Quero mandar um beijo todo especial pra todo mundo que tá conectado com a gente, você que sempre segue o Resenha, nas redes sociais também, siga a gente, @ Resenha no Rádio no Instagram, aproveita e me segue também, deixa seu alô ali, Cláudia Matos Oficial, com 2 T's, tá? Olha, o Bruno da Ilha tá sempre aqui ligadinho com a gente, a Mônica da Penha, sempre ligada e também tá pedindo oração pela sua família. Vamos orar, Mônica. Deus vai dar vitória, querida. Soleni de Queimados também, inclusive ela pediu. Ô, produção, bota aí na nossa próxima sequência, tá? É, no próximo programa, a música Deixa, da Maria Marçal. E ela oferece pra toda a sua família. Beijo, Soleni. E a Solange da Taquara, ali na Boiúna. Ô, Solange, um beijo, querida. Oferece próximo louvor pra todos os familiares e ouvintes do Resenha no Rádio, também da 93. E você, de onde você tá ouvindo a gente? Manda seu beijo, manda seu alô pra gente. É pelo 99800-4021.
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3: Muito bem, eu tenho um recado mega especial. 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
6: Oi, gente, hoje a dica vai sobre pneus. Muito importante observar os pneus e o step. É fundamental checar a pressão, verificar se há bolhas ou desgastes que deixam os pneus irregulares na banda de rodagem. A dica é fazer o alinhamento da suspensão, balançamento das rodas a cada 10 mil quilômetros e na troca de pneus. Se encontrar qualquer irregularidade, como vibrações no volante ou sensação de que o automóvel está jogando para o lado, procure uma assistência técnica. Para mais dicas, me sigam no Instagram. Eu sou o Adriano Brasil.
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3: E olha, o tema de hoje é muito especial. Vivencie suas dores, mas aprenda a superá-las. Há momentos na nossa vida que às vezes a gente fica muito preso nas dores e não consegue passar delas. E o pastor Silas Malafaia traz esse tema e eu tenho certeza que você vai ser abençoado. Vamos ouvir?
8: Se você quer vencer situações difíceis, aprenda isso. Primeiro, Neemias não deixou de ser humano. Ele não deixou de ser humano. Quando ele escuta o estado daqueles que sobraram do cativeiro em Jerusalém, ele chorou. Uma reação perfeitamente normal, vivenciar momentos negativos. As pessoas que não querem vivenciar isso, elas podem produzir feridas na sua alma, que vão trazer consequências terríveis. Além de enfermidades, deixa o seu estado emocional vulnerável. É importante você vivenciar lutos. É importante você chorar por situações de calamidade, por coisas que te atingem. Você pode ser cheio do Espírito Santo, você pode ser crente, você pode ter muita comunhão com Deus, mas você não deixou de ser humano. E quando você quer fingir que é mais forte do que você é, aí a sua fragilidade aparece. Agora, uma outra coisa que eu vejo é que você não... Aí a sua fragilidade aparece. Agora, uma outra coisa que eu vejo é que você não... Ele chorou e lamentou por muitos dias, mas não chorou e lamentou por muitos anos. Você não pode viver de luto a vida toda. Você encontra uma mulher, 28 anos, vestida de preto e com cara de choro. O que foi que aconteceu com você, minha filha? Fiquei viúva. É? Quando é que seu marido morreu? 10 anos atrás. O cara morreu há 10 anos, mas vem cá, quem morreu? Ele ou você? Ele morreu e você que está sendo enterrada? Você tem que chorar, lamentar, vivenciar, mas não pode ficar a vida toda chorando por coisas que você não vai mudar.

vai te decepcionar. Estela Laura, descansa. Olha, essa música foi alimento pra mim, foi devocional, fez parte dos meus devocionais por muito tempo. Essa letra é tremenda, que Deus possa te abençoar. Essa, Reacende a Chama, da Suede Silva também. E outras canções maravilhosas. Eu tenho certeza que Deus sempre fala através de canções aqui na 93 com a sua vida também. Obrigada pela audiência, obrigada pelo carinho. A gente segue aqui no Resenha. E eu quero trazer agora uma dica super especial para você que está conectado com a gente nessa segunda-feira. Olha, quarta às 19h tem o culto do Sobrenatural lá na sede com o pastor Gesiel Lima. Você já sabe, né? O culto do Sobrenatural acontece na sede, Rua Montevidéu, 900 Penha. Vem pra Devec Sede, vem você também. E na quarta às 19h também acontece o Quarto em Chamas, na Igreja Cara de Leão, com os pastores Tati Teixeira e Diego Campos. A Igreja Cara de Leão fica na Avenida Padre Rosé, 178, na Cidade do Leão. Beijo pros meus queridos amigos, pastora Tati, pastor Diego, apóstolo Ezequiel, pastora Márcia, vocês são bênção. Alô, povo Cara de Leão, beijo! Vocês são bênção em nossas vidas, hein? Ó, aproveita, segue o Resenha no rádio, nas redes sociais, @ tá no Instagram, vai lá, @ Resenha no Rádio, segue a sua irmã aqui, Cláudia Matos Oficial, e siga toda a 93FM, @ Rádio 93FM, fique ligado aí nas promoções, baixe o aplicativo da Rádio 93FM para você levar o Resenha na palma da sua mão para onde você for. Tem versão Android, iOS. Falando nisso, aonde você for, quero saber de onde que você tá ouvindo a gente hoje. É, a gente

0: Título Yama, canta sobre um amor que permanece. Ele canta também, mesmo diante das falhas e de dias difíceis, ele continua firme. Essa música compara esse amor de Deus, fiel, paciente, que acolhe, que perdoa, não desiste, porque o amor verdadeiro, o verdadeiro amor do Senhor, ele não causa dor, ele não traz confusão, é um amor incondicional. Uma verdade, uma linda mensagem sobre amar, né? Com graça e compromisso. E assim a gente termina o nosso Resenha no Rádio. Joel Vogel, Like God Does. Tá curtindo? Quer pedir música também internacional? Manda pra gente, tá certo? 998004021. Beijo no seu coração. Amanhã tô de volta. E não esqueça, o melhor de Deus está por vir. Até amanhã. 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
6: Senado debate fim de contribuição para aposentados.
7: O Senado Federal vai discutir o fim da contribuição previdenciária cobrada de aposentados e pensionistas do serviço público. A Comissão de Direitos Humanos aprovou a realização de uma audiência pública sobre o tema, que ainda não tem data marcada. A proposta nasceu de uma sugestão apresentada pela sociedade e recebeu mais de 20 mil apoios no portal E-Cidadania. A presidente da comissão, senadora Damaris Alves, do Republicanos do Distrito Federal, destacou a importância de discutir a cobrança e defendeu que, no futuro, aposentados possam deixar de fazer esse recolhimento.
8: A gente pagou imposto a vida inteira e aí, quando a gente se aposenta, continua pagando imposto. Ainda é uma nação que precisa arrecadar muito para poder manter todos os nossos programas sociais, mas eu sonho com uma nação milionária em que o aposentado não precise mais pagar, porque vamos estar gerando tanta renda no Brasil que nós não vamos ser nem necessários mais fazer esses recolhimentos.

0: A contribuição previdenciária dos aposentados e pensionistas do serviço público foi criada pela reforma da Previdência de 2003. Atualmente, a cobrança incide sobre a parcela dos benefícios que ultrapassa o teto do regime geral da Previdência. A audiência foi proposta pelo senador Paulo Paim e deve reunir representantes de sindicatos e associações de aposentados e pensionistas. O relator da matéria é o senador Cid Gomes, do PSB. A extinção da cobrança é uma reivindicação antiga das entidades que representam a categoria. Se a sugestão for aprovada pela comissão, ela pode ser transformada em projeto de lei e seguir para análise na Câmara. Agência Rádio Web, de Brasília, Yuri Hudson.
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1: Muito boa noite, amada Igreja de Jesus. A palavra do Senhor nos diz que Deus é fiel. Se nós formos infiéis, Ele permanece fiel, porque Ele não pode negar-se a si mesmo. Ele é o autor de toda a boa dádiva, de todo dom perfeito. Ao seu nome sejam dadas honras, louvores e glórias para todo sempre. Sejam bem-vindos à casa do Pai. Sejam bem-vindos a mais uma noite em que vamos ouvir a voz de Deus sobre evangelização. O apóstolo vai esta noite falar sobre a necessidade de compartilharmos a fé em Cristo Jesus. Sejam bem-vindos a você que está numa igreja interativa em qualquer lugar deste Rio de Janeiro, do Brasil ou do mundo. Sejam bem-vindos em nome de Jesus. Então recebam da parte do profeta da igreja a saudação, graça, paz, misericórdia e amor, em nome daquele que vive e que reina para todo sempre, o Senhor Jesus. E o povo de Deus diga amém. Começamos este momento engrandecendo ao Senhor pela certeza, convicção de que Ele está neste lugar. Ele, desde antes da fundação do mundo, já dentro dos seus desígnios, havia determinado que hoje, olha, Ele determinou que esta noite seria a tua noite, o teu grande dia, quem sabe o reencontro de muitos com o primeiro amor do Senhor. Sejam bem-vindos e vamos começar esta hora cuidando das famílias da igreja, cobrindo as famílias com a oração da fé. A Bíblia diz: muito pode pela sua eficácia. Imagina, a súplica de um justo é poderosa, muda a história de uma vida. A fé é onipotente, a fé pode tudo, porque a oração pode tudo. Coloque uma das mãos sobre o seu coração aí numa atitude de rendição, de humildade diante do Senhor, e a outra mão levante-a, porque diz: é de lá que vem o meu socorro. Oremos ao Senhor.
0: Vamos orar ao Senhor. Vamos orar ao Senhor.
1: Senhor Jesus Cristo, a tua noiva está aqui reunida, é a igreja de Jesus. Ela não tem manchas, não tem rugas, não tem defeitos, por causa do sangue de Jesus Cristo. Tu nos lavaste, antes de te conhecermos, Senhor, éramos como carmesim, éramos como escarlate. O pecado gerava uma nódoa na nossa alma, mas graças a Deus por nossa predestinação. O Senhor nos buscou, o Senhor nos atraiu, o Senhor nos trouxe para a sua casa. Aqui nos fez ouvir a palavra da fé, aqui a fé se moveu, aqui reconhecemos a nossa dependência, o nosso fracasso na carne, mas a nossa salvação em Jesus. Então, por isso, por sermos salvos, por sermos herdeiros com Jesus Cristo, temos também o direito, a herança nossa, de fazer um clamor pela nossa família. E neste momento oramos pelos maridos, pelas esposas, pelos filhos, descendentes, ascendentes ou colaterais do nosso sangue. Profetizamos que sobre cada família está a bênção de Deus. A nossa família é abençoada, a nossa família é por cabeça, a nossa família é bendita.
2: Aleluia,
1: Jesus.
2: Pai, aleluia. Nesse momento, Senhor, nós queremos repreender, Senhor, nós repreendemos os ataques na vida das famílias da tua casa, Senhor. Senhor, os ataques que têm desestruturado, Pai, as setas que têm sobrevindo sobre as famílias, sobre as emoções, sobre as finanças, Pai.
1: Glória,
2: Senhor,
1: a Deus.
2: As nossas casas são santas.
1: Sim,
2: as
1: Deus.
2: Nossas famílias são abençoadas, são santas,
1: abençoadas,
2: Pai.
1: Concordamos.
2: Em nome de Jesus, Senhor, nós livramos de todo mal, Senhor, cada família aqui
1: Sim,
2: representada.
1: Deus. Tomamos
2: e aquelas
1: posse
2: que estão nos
1: verdade.
2: Ouvindo pela internet, Pai. Senhor, nós sabemos que o inimigo tem investido contra as famílias, Pai.
1: Sim, está repreendido.
2: Mas sobre as
1: Deus.
2: Nossas famílias não há encantamento,
1: não
2: Senhor.
1: Não há encantamento,
2: Senhor, que
1: Deus.
2: Caia por terra agora todo espírito contrário ao Teu Espírito,
1: Deus,
2: Senhor.
1: Em nome de Jesus.
2: Seja na área que for, Senhor.
1: Aleluia.
2: Senhor, une as famílias, Pai. Senhor, traz abundância financeira.
1: Sim,
2: Senhor,
1: Deus.
2: Em nome de Jesus, que tira, Senhor, agora todo espírito de confusão que tem aviltado contra as famílias da Tua casa,
1: sim,
2: Pai.
1: Deus, sim.
2: Porque nós cremos, Senhor, na Tua palavra, onde diz que nós e a nossa casa serviremos ao Senhor.
1: Então, Deus, cobrimos com este manto da graça de Deus as famílias da igreja. Em nome de Jesus, oramos com fé e dizemos mais uma vez: o Senhor é o meu pastor e nada nos faltará. E o povo do Senhor diga:
2: amém,
1: amém,
2: amém
1: e amém. Olha esse aplauso aí pela salvação da tua família, pela bênção de Deus sobre a tua família. Muito obrigado, meu bispo amado.
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1: Vamos compartilhar esta noite no tema de evangelismo, como compartilhar a fé de Cristo. Abra sua Bíblia, por favor, no livro do profeta Jeremias, no capítulo 20, na minha Bíblia está na página 768. Diz assim a palavra do Senhor, Deus falando com o profeta e o profeta abrindo seu coração. Persuadiste-me, ó Senhor, e persuadido fiquei. Mais forte foste do que eu, prevaleceste. Sirvo de escárnio todo dia, cada um deles zomba de mim. Porque sempre que falo, tenho a gritar e a clamar violência e destruição. Porque a palavra do Senhor se me tornou um opróbrio, um ludíbrio, todo dia. Quando eu pensei, então, não me lembrarei dele e já não falarei no seu nome. Então isso me foi no coração como um fogo ardente, encerrado nos meus ossos. Já desfaleço de sofrer e não posso mais. Vamos ouvir o Espírito falar. O profeta disse, eu não vou falar mais. E Deus disse sim, e colocou um ardor, uma chama no seu coração. Oremos a Deus. Senhor Jesus Cristo, estamos todos aqui aquietados, com o coração aberto, rasgamos mesmo o nosso coração na tua presença, para que tu semeias agora a semente da palavra. Ela vai produzir frutos, a uns a 30, a outros a 60 e a outros a 100 por um da semente. Mas Senhor, eu tenho te suplicado que esta igreja seja uma igreja onde os corações reproduzam 100 por um da semente. Fala-nos a todos nós, em nome de Jesus, e o povo do Senhor diga amém, amém, amém. Obrigado, bispo, a quem eu amo.
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1: Meus amados irmãos, minha família, selo do meu apostolado, meus filhinhos em Cristo Jesus. A Igreja de Jesus tem vivido o chamado, eu chamo, o pecado do silêncio. Eu me recordo quando eu era jovem, no tempo da Igreja de Nova Vida, portanto há 3 décadas atrás, quase 4, um fervor muito grande de evangelização. Você não via nenhum membro da igreja sem aquele impulso, aquele fervor de compartilhar a sua fé com os outros. E realmente, estávamos ali cumprindo a grande comissão. E esta grande comissão que Jesus disse, ide e pregai o evangelho a toda criatura, é uma ordem de Deus, é um mandamento. Essa grande comissão se transformou para a igreja de forma geral numa grande omissão. Então, a respeito desta ordem imperativa de Jesus Cristo, que diz em Marcos 16, ide por todo o mundo, versículo 15, pregai o evangelho, isso é uma ordem de Deus. O Senhor sabe que sem Jesus as pessoas não vivem. Olha, uma pessoa sem Jesus, lembre-se um pouco, faça aí um retrospecto da sua vida, como é que era a sua vida sem Jesus. A vida sem Jesus é triste. A solidão domina a pessoa, depressão. As pessoas ficam desesperadas, se sentem abandonadas. Sentimento de culpa, remorsos, vergonha. Muitas vezes vítimas, sem forças, vulneráveis, inferiorizadas, vazias, apáticas, indiferentes. Sim, este é o espectro de vida de quem não tem Jesus Cristo. Então Jesus disse, olha, só o evangelho. Diga isto, só o evangelho. Só o evangelho. Só o evangelho. Só o evangelho realmente, as boas novas de grande alegria, podem tirar uma pessoa de um fundo de um poço, das teias, dos tentáculos diabólicos, para uma vida de paz. Então, por que que eu digo que a igreja está num pecado de silêncio de forma geral? O Brasil tem milhares e milhares de igrejas. Pergunto, faça uma pesquisa, quem são aquelas que estão nas rádios, nas televisões? Meia dúzia. Ouça, um em cada 10 cristãos costumam dar testemunho da sua fé. Um em cada 10. E pior do que isto, um em cada 20, diz a pesquisa do George Barnes, passam a vida inteira na igreja e nunca levaram uma vida a Cristo, nunca compartilharam a sua fé, nunca desafiaram uma pessoa a vir à igreja. Isto é o que diz a estatística mundial. Então isto é trágico. Nós precisamos, todos nós, de recobrar o fogo do evangelismo. Claro que você que é parte deste ministério sabe, nós sempre estivemos em rádio, televisão, internet, satélite. Isto é o fogo do evangelismo que arde no coração do líder da igreja. Mas eu não quero que seja apenas um movimento do satélite, da televisão, da internet. Este grande movimento é a nossa vida que tem que produzir. Portanto, o fogo do evangelismo começa como? Com o compartilhar da fé, com o testemunho, com o estudo bíblico, que tantas famílias no passado faziam, trazendo amigos para o estudo bíblico. Hoje, Babilônia não deixa, porque tem um beijo lésbico. Então as pessoas ficam desesperadas para ver o que que a novela está dizendo e não se fala de Jesus dentro de casa. Então Jeremias 20, o Senhor disse, olha, as pessoas têm escarnecido, zombado. E diz o versículo 8, eu falo, mas eles clamam, eles gritam. Depois diz o versículo 9, eu pensei então, eu não vou mais falar de nada de Deus. Se eu estou falando e as pessoas me chamam de idiota, disse o profeta, eu vou ficar calado. E Deus disse, não. Então diz que no coração dele voltou um fogo ardente que chegou até os ossos. Então, meus amados, é isto que é o evangelismo. É o compartilhar a fé de Cristo daquilo que está no coração. O fogo ardente. Porque o poder está na mensagem, amado. O poder não está no mensageiro. Não é o que... O poder não está na tua carne. O poder está na mensagem que você transmite a respeito de Cristo. Porque quem convence a pessoa é o Espírito Santo. Ninguém pode dizer que Jesus é o Senhor se não for pelo Espírito Santo. É o Espírito Santo que convence. E sabe, é o próprio Espírito que salva. Portanto, Efésios 2:8 explica isto. Pela graça sois salvos, mediante a fé, isto não vem de vós. Quer dizer que não sou eu, não é a minha persuasão, não é o meu convencimento. é a palavra de Deus que sai de dentro de mim. É essa que não retorna vazia. Pela graça sois salvos, não vem de vós. É um dom de Deus, é uma dádiva do Senhor. Agora, como é que as pessoas vão ouvir de Jesus se não há quem pregue? Então Deus salva, mas ele salva como? Através de quem? Dos seus mensageiros. Aqui está o profeta dizendo, olha, eu falava, a turma reclamava, e eu disse, não vou falar mais. Você sabe que há muita gente, olha, apóstolo, eu me calei na minha empresa. As pessoas ficavam gozando comigo, tiraram sarro de mim e tal. Eu resolvi não falar mais, não discutir mais sobre religião. É, Omar, não faça isso. Esse é o pecado do silêncio. Pastor, eu já me cansei de falar ao meu marido, eu não vou mais falar nada. Mas você pode às vezes não falar, mas o seu testemunho fala mais alto. Tem uma boa esposa que cuida da casa, que ama o marido, que não recusa a vida conjugal, que está sempre com a casa tratada, cuida da administração. Você pode com o seu testemunho falar muito mais do que uma mensagem de exegese hermenêutica da predestinação. Deixa isso com o apóstolo. A sua vida fala, os seus atos falam, as suas atitudes falam. Então, o poder está na palavra. Essa palavra tem o poder de salvar. Então, qual é a responsabilidade nossa? Nossa responsabilidade é testemunhar. Esse tal pecado do silêncio é porque eu me recordo, quando eu era um jovem pastor, os jovens da Igreja Nova Vida da Ilha do Governador saíam todos os sábados. Era hospital, era presídio, era rua, porque havia este desejo. Pastor, eu posso ter na minha bolsa folhetos? Pode, tem aí de graça, o apóstolo que dá. Pastor, eu posso adquirir bíblias para oferecer às pessoas? Faça isto. Os tempos que estamos vivendo são muito difíceis. A sociedade está podre. A pirâmide social, lá em cima, na cúpula, no vértice, há uma podridão no reino da Dinamarca, como costumam dizer. As pessoas que estão aqui embaixo olham para aqueles que deveriam ser o exemplo, o paradigma, e se assustam, a turma sai no panelaço, com razão. Quando é que isso vai mudar? Vou lhe dizer, quando é que vai mudar? Nunca. Porque quando o ímpio governa, diz a Bíblia Sagrada, o povo geme, chora. Então, nossa responsabilidade, você tem um SMS? Eu envio torpedos quase todos os dias de mensagens. Você pode contar o seu testemunho no Facebook? Você pode postar na internet uma mensagem? Você pode mandar um e-mail, o Twitter, o WhatsApp, os websites? Você tem muitas formas, a tecnologia está aí. Eu estou espantado com a tecnologia que chega às nossas mãos. Agora já é telefone pelo WhatsApp. Então, é de graça. Às vezes uma mensagem, um versículo, ela é uma pessoa morrendo, ela é uma pessoa debaixo da teia de aranha do demônio, e você chega e diz, tu podes todas as coisas. Então evangelizar, amados, ouça o que o seu profeta lhe diz. Evangelizar é um ato de amor. Claro que nós estamos aprendendo, e domingo vamos dar um passo bem mais amplo, que isso tem que ser com mansidão, tem que ser com respeito. Isso é uma chamada, é uma chamada. Olha o que diz a palavra de João 6,44. Ninguém pode vir a mim se o Pai que enviou não o trouxer. É uma chamada que Deus faz e traz por meu intermédio, por seu intermédio. Outro dia eu tentei ir no shopping jantar, o shopping estava muito cheio. Chegamos numa fila de um restaurante e a senhora disse, oh, que bom, a jovem estava lá, que bom, o apóstolo está aqui. Quantas pessoas tem na frente? 65. Eu disse, uau, não vai dar para comer aqui. E ela disse, o senhor se lembre de mim nas suas orações, eu estou passando por uma luta. E um monte de gente à volta. Eu disse, agora. Impus a mão sobre a recepcionista do restaurante. Todo mundo olhou e eu disse, em nome de Jesus. Eu disse, eu quero lá saber o que as pessoas vão pensar de mim. Eu quero saber que esta senhora está recebendo uma bênção de Deus agora. Então, 1 de Coríntios 3, 6, ele diz, eu plantei, o Apolo regou, mas o crescimento vem de Deus. Ele diz, versículo 7, de modo que nem o que planta é alguma coisa, nem o que rega. Quer dizer que não é a nossa carne, é Deus que dá o crescimento. 1 de Coríntios 12, 13 explica isso. Ninguém que fala pelo Espírito afirma anátema, Jesus. Por outro lado, ninguém pode dizer Senhor Jesus, senão pelo Espírito. Então compreenda uma coisa, homem de Deus, mulher de Deus, jovem, ancião, Nosso chamado é para dar testemunho, é para pregar o evangelho. E quem é que age, quem convence? É o Espírito do Senhor. O Senhor é que é o Salvador. Por isso ele fez um apelo dramático a Mateus 9:37. Ele diz assim: então se dirigiu aos seus discípulos e disse: olha, a seara na verdade é grande. Você vê, temos um Brasil com 207 milhões de pessoas, menos de 20 milhões evangélicos. O resto está todo mundo na pior. E o que que a Igreja Católica está oferecendo? Eu vejo domingo de manhã o padre, que é uma bênção de Deus, jogando água. Vocês querem água? Queremos. Balde de água e tal. E o povo está ali cego. Ou ser irmão católico, com isso você não é salvo. Se morrer, você não vai viver a eternidade com Jesus. Sim, mas eu sirvo a Maria. Pior ainda, mãe. A própria Maria reconheceu em Jesus e ela disse: meu Senhor e Salvador. Então ele disse: olha, a seara é grande. Mas o problema qual é? É que os trabalhadores são poucos. Diz o versículo 38. Rogai, pois, ao Senhor da seara que mande trabalhadores para a seara. Isso tem sido a minha oração nos últimos dias. Pastor Afonso, me ajude nisto aqui. Povo de Deus, me ajude nisto aqui. Que Deus levante em cada pessoa um trabalhador da sua seara. Você pensa que às vezes você vai a um médico, advogado, no mercado, você acha que por um acaso que alguém te aborda, ou que você viu uma pessoa sorrindo, ou desesperado chorando, você pensa que isso aqui é acaso? Não há acasos. É Deus colocando pessoas na tua vida para você não se calar. Olha a tua mão, em nome de Jesus, tem poder. Os teus lábios, quando você abre a boca, a Bíblia diz: abra a tua boca que eu te encherei. Certamente ver-nos-emos todos perante ocasiões extraordinárias que Deus colocará na nossa vida e tem colocado. Veja o que que disse Romanos 3:23, diz: todos pecaram e carecem da glória. Então, você vai no shopping, milhares de pessoas pensam assim: todos estão fritos, todos pecaram, todos carecem da glória de Deus. Mas quando é que as pessoas estão ouvindo a glória de Deus? Tem canais de televisão 24 horas, agora, água, água, agite a água, tem elemento, beba, beba, beba, beba, você vai ficar rico, você vai resolver todos os problemas, põe óleo, mel, mel na cabeça, você vai arranjar um bom marido. Você pensa que isso aqui é evangelho? Se as pessoas não são salvas, porque elas nunca ouviram uma mensagem de salvação, ouviram que o sal grosso, ouviram que é o tecido da prostituta de Raab, o pedaço da cruz de Cristo, a cruz do não sei de quê, o sal que faz. Amado, isso não é evangelho. Isso é mercantilismo. Isso é mercantilismo. Então, ele diz no versículos 10 e 11, como está escrito: não há justo, não há sequer um, não há quem entenda, não há quem busque a Deus. Então, se não há quem busque nem entenda, vamos nós buscar. Romanos 6:23 diz isso: o salário do pecado é a morte. Ouça, amado, quem luta contra Deus está em pecado. E quem está em pecado está chamando a morte para si. Deus como faz? Deus disciplina, Deus corrige, Deus açoita. Então, às vezes as pessoas pensam que podem viver a vida que querem, não podem. Nós não temos escolha, nós fomos escolhidos. Porque o salário do pecado é a morte. Quer dizer que uma pessoa que não tem Jesus está condenada. Romanos 10:13 diz: porque todo aquele que invocar o nome do Senhor será salvo. Então, para que as pessoas invoquem o nome do Senhor e sejam salvas, como é que uma pessoa sozinha vai invocar o nome do Senhor? Não vai. Ela tem que ter o testemunho. Ela tem que ter alguém que mostre, que pregue, que ensine, que conte a história da sua vida. E claro, nós já temos aqui muita gente que já vem há muitos anos comigo, já está preparado para dar uma palavra sobre predestinação, sobre eleição, sobre o falso livre-arbítrio, sobre o Cristo é Deus, sobre os livros da vida. Tem gente aqui que já é mestre pelo tempo decorrido. Então, Atos 4:12 diz isso: não há salvação em nenhum outro. Se não há em nenhum outro, nós temos que dizer ao irmão católico: olha, Maria não salva, o Papa não salva, olha o que aconteceu na minha vida. E contar a história da tua vida. A história da tua vida é o caminho, é a ponte para a pessoa chegar a Jesus. João 14:6, ele diz isso: eu sou o caminho, eu sou a verdade, eu sou a vida. Meu amado, não adianta você tentar uma rota de fuga. Jesus disse: este é o caminho, eu sou o caminho. E há muita gente tentando uma rota de fuga. Você sabe quais são as rotas de fuga? O crack, a cocaína, as anfetaminas, o êxtase, a bebida alcoólica, são rotas de fuga. O sexo ilícito são rotas de fuga. Mas a Bíblia diz em João 1,12 diz isso. Todos quantos receberam, deu-lhes o poder de serem feitos filhos de Deus. Você é um filho de Deus poderoso. Você é um filho de Deus poderoso. E como é que o filho de Deus se torna filho de Deus na prática? Diz em Romanos 10,9, se confessares com a tua boca, confessares Jesus como o Senhor, em teu coração creres que Deus o ressuscitou dentre os mortos, serás
6: salvo.
1: Mas ele tem que confessar. E como é que a pessoa vai confessar se não houver quem diga à pessoa que este é o caminho? As pessoas pensam que existem muitos caminhos. Amado, fora de Jesus há rotas de fuga, mas não há caminho. Eu quero dizer a você, com muito respeito, você que vive a prática, que é do Islã, você que é um muçulmano, você que é um judeu, você que é um orientalista, a ira de Deus está se manifestando no mundo, amado.
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3: Olá, queridos, é muito bom estarmos juntos. Pois é, o programa da Comunidade Evangélica da Zona Sul tem impactado tantas vidas, tem tocado tantos corações e algo vai acontecer na sua vida. Abra seu coração, nós estamos só começando. Olha essa canção, medita nessa canção e logo depois você vai ouvir uma palavra que realmente vai tocar a tua vida. Estamos aqui juntos e já já volto para falar com você.

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1: Deus te vê. Versículo 11, primeiramente diz assim: veio o anjo do Senhor e assentou-se. O anjo do Senhor veio. E aí está em letra maiúscula. Era o próprio Senhor. Então diz lá que veio o anjo do Senhor e assentou-se. No versículo 12 diz: o anjo do Senhor lhe apareceu e lhe disse. Primeiro, o anjo do Senhor veio. Agora, o anjo do Senhor apareceu para Gideão e falou com ele. Em nome de Jesus, Deus vai aparecer na sua vida de uma forma completamente nova nesse tempo. Aqui no versículo 13 está a resposta de Gideão. Vamos lá, veio o anjo do Senhor, amém? Assentou-se. E aí, o anjo do Senhor aparece para Gideão e diz a ele: o Senhor é contigo, homem valente. Versículo 12. O Senhor é contigo, homem valente. Gideão agora vai dar a resposta no versículo 13. E aí Gideão diz: se o Senhor é conosco, por que nos sobreveio tudo isto? Gideão não está entendendo, não. O que está acontecendo com Gideão, nós precisamos entender bem, para que não aconteça de maneira nenhuma conosco. Gideão mudou, mas antes dele mudar, tem algo acontecendo aqui nesse texto. Olha bem, irmãos, se o Senhor é conosco, se é dúvida, se ele está botando em dúvida o que o anjo está falando. O Senhor é contigo, homem valente. Se o Senhor é conosco, por que nos sobreveio tudo isso? Mas é interessante aqui que diz que se o Senhor é conosco, o anjo está falando: o Senhor é contigo. O anjo não falou: o Senhor é com Israel, o Senhor é com vocês, o Senhor é com este povo. Não! O Senhor não é com Israel, o Senhor é contigo. Por quê? Porque o Senhor viu que Israel fez o que era mal perante o Senhor, e o Senhor entregou Israel nas mãos dos midianitas por 7 anos. Deus está falando com Gideão, mas Gideão está colocando as coisas para as pessoas, se desculpando em pessoas, se desculpando nas coisas que estão correndo ao seu redor, olhando para o seu redor. Para de olhar para trás, para de olhar para o lado, para de olhar ao seu redor, para de olhar para as pessoas. É você que eu estou falando, Gideão. Versículo 13 ainda: e o que é feito de todas as maravilhas que os nossos pais nos contaram? Nossos pais nos contaram. Gideão está vivendo do que os pais contaram. Continuando, versículo ainda 13: porém, agora o Senhor nos desamparou. Olha, tudo que Gideão fala, ele não fala pessoal, ele fala pelos outros. O Senhor nos desamparou. O Senhor nos desamparou e nos entregou na mão dos midianitas. É verdade mesmo, Gideão. O Senhor desamparou Israel mesmo. Quem mandou fazer o que é mal? Pensando que Deus é o quê? O Senhor tem uma palavra, o Senhor tem princípio, e quando os princípios do Senhor são quebrados, obviamente o Senhor vai ter que tirar a mão. Não é que ele fez, quis fazer, ele permitiu eles serem perturbados, saqueados, destruídos, porque está tudo aqui no versículo 3, 4 e 5. Saqueado, destruído pelos midianitas, Deus permitiu, porque eles fizeram que era mal. Mas Gideão está colocando todo mundo, é tudo no plural, somos nós, conosco, o Senhor nos fez isso, o Senhor nos colocou, o Senhor nos desamparou. Mas a palavra não está vindo para o povo, a palavra está vindo para Gideão. Está vindo para Gideão, versículo 14. Virou o Senhor para ele e disse: vai nessa tua força e livre Israel das mãos dos midianitas. Olha o versículo 16. Tornou-lhe o Senhor: já que eu estou com Israel, convosco, contigo. A palavra é contigo. A palavra é contigo. E aqui tem um princípio extraordinário. A palavra de Deus é pessoal. Não empurra para os outros. Não olhe para o seu redor e veja que tem outros piores. É com você. Não olha para trás, ah, mas meu pai, né? Ah, olha, o que é feito das coisas, das maravilhas do Senhor que nossos pais nos contaram. Interessa o que teu pai te contou? Você não vive de historinha do seu pai? Seus filhos não vivem de historinha bíblica? Seus filhos precisam encontrar com Deus. Nós precisamos de encontrar com Ele cada dia mais. Nós precisamos de ver o Senhor aparecer para nós. Não adianta gravar histórias bíblicas, nós temos que vivê-las intensamente em nossa vida, nesse tempo de loucura, nesse tempo onde a verdade vira mentira, a mentira vira verdade, esse tempo de queda, de destruição, de valores, de tudo. Você entende o que está acontecendo com Gideão? Gideão está dizendo o que é feito das maravilhas do Senhor, que nossos pais nos contaram. O que é feito? O que é feito de todas as maravilhas que nossos pais nos contaram? O que é feito? Olha, as maravilhas que teus pais contaram, está aguardando alguém que cria. É que Deus não falou isso. O anjo não falou diretamente, mas o anjo foi levando ele, conduzindo ele, para ele entender que as maravilhas do passado não tinham acabado. O que é feito? A gente pode responder para ele. Gideão, o que é feito? Nada. Porque não tem ninguém que faça. Nada, porque não tem ninguém que crê. Nada, porque não tem ninguém que se coloque. Mas na medida que alguém se coloca, nosso Deus se levanta. Nosso Deus opera. Você vai, em nome de Jesus, você vai deixar de ouvir o que Deus não faz para ouvir o que Ele é capaz. Essa palavra, o que é feito, que os nossos pais nos contaram, Senhor, ouvir. Não, nós temos que parar de ouvir o que Deus não é capaz, o que Deus não faz, o que Deus não faz. Não, nós vamos começar cada dia mais a colocar na nossa vida um despertar, colocar na nossa vida uma perspectiva do que Deus é capaz, do que Deus pode fazer, do que Deus vai fazer. Não se acostume com as coisas naturais, não. Não se acostume a olhar para a Bíblia e ficar fascinado com as passagens e as coisas passadas. Não, o Deus de ontem é o mesmo Deus de hoje e é para sempre. A Bíblia diz que Jesus Cristo é o mesmo ontem, hoje e será para sempre. Ele está operando hoje, Ele quer operar hoje. Não deixe o mundo te engolir, não deixe o mundo botar uma rolha no teu ouvido para você ficar surdo com os valores espirituais. Não! Não! Amém? Deus quer falar coisas para você que são opostas à tua realidade. A tua realidade é uma, mas Deus vai te falar outra coisa. A realidade está ali, as pessoas estão dizendo, estão assinando embaixo que é aquilo mesmo, você está dizendo, é isso mesmo, mas acabou. É isso mesmo, mas vou dar um ponto final. É isso mesmo, mas eu vou chutar a porta na cara do cão. É isso mesmo, mas vai acabar aqui agora. Aí o Senhor vai dizer, vai nessa tua força. E você não só vai ter vitória, não. Chega de você ter vitória sozinho. É outra coisa que eu ia falar para você. Deus está falando para Gideão. Você está tendo vitória do teu trigo? Agora acabou. Você não vai ter mais vitória só do teu trigo. Você vai dar vitória a todo Israel. Você vai tirar o trigo da mão deles. Dos midianitas. Vai livrar Israel. Vai abençoar outros. A tua bênção é para outros. Deus quer fazer algo através de você e para outros também. Amém? No ambiente da presença de Deus tem possibilidade.
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7: Olá, ovelhas, meu amigo, minha amiga, está entrando no ar o clamor da meia-noite, um programa da Igreja Evangélica Palavra Viva, que fica aqui na Estrada Pós 1327, Campo Grande, e eu aguardo você e toda a sua família em nosso ministério para lhe dar um abraço, dar uma palavra e crendo que o Senhor tem algo tremendo para sua vida. Você vai ficar aí com a chamada toda especial e já já voltaremos com todos vocês.
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2: Segue. O homem sensato que edificou a sua casa sobre areia. Também lembro que eu brincava com castelinha, aquele baldezinho da Super Lá, que ficava assim voando, um baldezinho, tinha uma estrelinha, tinha uma pazinha amarela, verde, azul. Aí meu pai e minha mãe íamos pra praia. Aí brincava. E eu lembro como fosse agora a onda vir e o meu suposto castelinho, a minha suposta piscina. Assim são as pessoas que edificam a sua casa sobre a areia. Por quê? Na areia é muito mais fácil. Meu velho Alain Inácio, que não está aqui porque está em lua de mel, ele sabe muito bem a construção do antigo templo 1, com sapata de 5,50 metros. 5,50 metros de profundidade, para achar o quê? O solo duro, o solo estável, o solo firme para levantar o prédio. Na areia é fácil. Na areia é fácil. Na areia é rápido, sim ou não? Construir sobre areia é rápido, é prático, é barato. Dá uma sensação de produtividade. Tô produzindo, tá? Sobre areia. Isso é bom para você que é trabalhador. Teu nome é trabalho. Só vive trabalhando. E tem que trabalhar. Porém, a Bíblia, sua, minha, nossa, diz: se o Senhor não cuidar, não vigiar, não blindar, em vão vigia o sentinela. Porque vai comer pão de dores. Trabalha, trabalha dia e noite, dia e noite. E Deus fica secundariamente lá na terceira fila. No final é pão de dores. O que é pão de dores? Ganhou 1.000 numa semana, gastou 2.000. O que é pão de dores? Ganhou 5.000 e gastou com doença. O que é pão de dores? É gastar com isso e ter que internar um filho dependente químico. É pegar e ter que tomar cadernal. Enfim, ovelha, pão de dores. Ganhou, mas vai tudo pelo ralo. Deus não quer isso. Deus quer te prosperar. Deus quer te abençoar. Mas com a presença dele. Lembrei de Moisés: Senhor, se for para sair daqui sem o Senhor, não, não faça subir daqui. Nós vamos sair daqui sim, mas só se for com o Senhor. Moisés está dizendo: eu não quero para a terra prometida se não for com o Senhor. Eu quero vitória, eu quero herdar promessa, mas com a tua presença. Tem pessoas que se vendem. Se vende numa relação de namoro, uma relação sentimental. Aí se vende, aí se entrega, aí quebra a promessa. Aí geme, sofre. Por quê? Porque não esperou em Deus. Porque falou: Senhor, se não for teu, eu não quero. Se não for tua, eu não quero. Eu só quero se o Senhor for comigo. Construir sobre areia. Os músicos vão se empolgando, né? Isso é normal. Também, se eu tivesse aí, também mais um. Aí reduz, vão reduzindo. E desceu, atenção, 27. E desceu a chuva. E correram rios. E assopraram ventos. Olha o vento aí. Olha o vento aí. Olha o vento. E combateram aquela casa. E cá. Claro que vai cair sobre areia. Sem fundamento. Sem estrutura, ministério sem estrutura, casamento sem estrutura, relacionamento sentimental sem estrutura, vida profissional sem estrutura, empresa sem estrutura, tudo sem estrutura, sem fundamento. A hora que vier o rio, o vento, a chuva, vai cair, porque não está alicerçado. Quer construir sua família alicerçada, seu casamento alicerçado, sua vida alicerçada, seu ministério alicerçado? O alicerce é Jesus. Vamos lá, 24. Todo aquele poço que escuta essas minhas palavras, todos que escuta essas minhas palavras e as pratica, já mudou. Embaixo, não pratica, não cumpre, aqui cumpre. Aquele que ouve, todos ouvem. Então a sua diferença do seu irmão, a sua diferença na vida cristã vai ser de ouvir e de praticar. Aquelas caixas ali, vocês estão ouvindo, chama-se PA. Todos estão ouvindo, simultaneamente. A diferença vai ser quando eu der a bênção apostólica e você sair daqui. Quem vai praticar o que foi pregado? Quem vai praticar o que foi ensinado? Essa vai ser a diferença. Porque ouvir por ouvir, todos simultaneamente estão ouvindo. Ouve as minhas palavras e as pratica. Assemelhar-o-ei ao homem prudente. Na sua Bíblia, o mesmo se tiver tolo, vai estar sábio. Comparar-o-ei ao homem sábio. Prudente.

0: casa que está sobre a rocha, tanto na casa que está sobre a areia, nas duas casas vieram os mesmos problemas, rios, chuvas e ventos. Quem percebeu, diga amém. Diga amém. Então eu sou crente, eu estou imune a problemas? Não. Pelo contrário, em algumas situações a luta aumenta. É para Deus te honrar ainda mais. Quando a luta aumenta, eu falo, oh, a glória, a vitória será grande. A vitória será dupla. Só pode ser, porque a luta está grande. E correram, e desceu a chuva, e correram rios, e assopraram ventos. É para crente. Aí você questiona, Senhor, mas eu estou levando a sério, eu estou com a vida no altar, Senhor, tu me conhece, eu temo ao Senhor, eu sou fiel. Por que isso, Senhor? Tanta luta. É normal. Dentro do esperado. É dentro do esperado. É dentro da perspectiva. Você não está imune. Agora, há uma diferença. Há uma grande diferença. Deus está contigo. E se Deus está contigo, lembrei agora de Sadraque, Mesaque e Abednego. Deus não livrou eles daquela fornalha de fogo ardente? 7 vezes mais livrou? Livrou? Não. Por quê? O quarto homem. Cadê o quarto homem? Veio o quarto homem? Tá lá. O quarto homem veio. É. O quarto homem da fornalha estava lá. Deus não livrou Daniel da cova dos leões, mas o Senhor estava com Daniel e o Senhor enviou um anjo e fechou a boca do leão. Então, seja qual for a sua situação, o importante é Deus estar contigo, com você. Mas para estar com você e você resistir, você tem que ter a sua casa espiritual, a sua vida ali em cima, sobre a areia, não, sobre a rocha. E combater aquela casa e não cair, e não vai cair. Fala para as 3 pessoas, sua casa não vai cair. Sua casa não vai cair. Sua casa não vai cair. Fala aí. Sua casa não vai cair. Que casa? Casa conjugal, casa familiar, casa ministerial, casa financeira. Em nome de Jesus, a sua casa não vai cair, que a sua vida está alicerçada sobre a rocha. Pode vir vento, pode vir chuva, pode vir tempestade. Você não será abalado.
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2: Soberano Deus e eterno Pai, Pai, em nome de Jesus, nós elevamos a nossa voz de oração, colocando para milhares de ouvintes que conosco estão agora, clamando, orando, pedindo, suplicando, pedindo socorro a Deus, diante do Senhor, de um lamento, de uma luta, de uma adversidade. E eu quero, Pai, colocar diante de ti esta pessoa, que a tua bênção, o teu favor, seja sobre a vida de cada um, Pai. Eu coloco a nossa cidade do Rio de Janeiro, o nosso estado, a nossa nação, em nome de Jesus. Abençoe cada ouvinte, derrama a tua bênção, a tua graça, em nome de Jesus, amém e amém, Senhor Jesus. Oh, glória a Deus. O horário já está estourado, ovelha, mas voltaremos amanhã no mesmo horário, tá ok? Deus te abençoe, Deus te guarde. Um grande abraço do seu pastor e amigo, pastor Luciano Costa. Fiquem todos com Deus, fiquem todos na paz.
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1: A Justiça do Rio suspendeu a decisão que permitia a Dom Pedro, Tiago de Orleans e Bragança voltar ao Palácio do Grão-Pará, em Petrópolis, na região serrana. O imóvel pertence à Companhia Imobiliária de Petrópolis, que tem entre os sócios o pai e dois tios do príncipe. Com a nova decisão, foi expedido um mandado de reintegração de posse em favor da companhia. A defesa recorreu e afirma que o processo de usucapião continua em andamento. O Alô Alerje completa 25 anos como canal de comunicação entre a população e a Assembleia Legislativa do Rio. Criado em 2001, o serviço registrou 300 mil atendimentos nos últimos 8 anos. No primeiro semestre deste ano, foram mais de 2 mil contatos, principalmente pelo WhatsApp, no número 21 99854 7060. Entre os assuntos mais procurados estão defesa do consumidor, proteção animal, saúde e direitos de crianças, adolescentes e idosos. A nova regulamentação do CONTRAN sobre o uso de hidrogômetros não tem como alvo motoristas que utilizam medicamentos prescritos, segundo o esclarecimento do governo federal. A medida atualiza os procedimentos de fiscalização da lei seca e não cria novas infrações. De acordo com a Senatran, tomar um medicamento por si só não caracteriza infração de trânsito. Os equipamentos terão pontos de corte para evitar punições pela simples presença de resíduos e substâncias que não comprometem a capacidade de dirigir. Do Departamento de Jornalismo, Juliano Medeiros.
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1: Santo é o Senhor, bendito Deus e Pai de nosso Senhor Jesus Cristo, que nos tem abençoado com toda sorte de bênçãos espirituais nas regiões celestes em Cristo Jesus. Ele já nos abençoou. A Bíblia diz que nós somos abençoados com o crente Abraão, que a bênção de Deus está em nós. E você sabe que este dom maravilhoso é irrevogável. Bem-vinda, Igreja de Jesus, a mais um dia de celebração, certos de que aquela profecia que Deus nos deu sobre a perseverança e o reinar são realidade na nossa vida. Eu quero dizer-lhes da parte do Senhor, saudando a amada, a Igreja, a noiva de Cristo, com esta graça, paz, amor, misericórdia, tudo isto lhe seja multiplicado da parte daquele que vive e que reina para todo sempre. Minha saudação também é essa Igreja interativa. Nós temos sempre o cuidado, todos os cultos, de nos lembrarmos que do outro lado, pelo satélite, pela internet, ao vivo e em direto, nós temos uma grande nuvem de testemunhas. Aqui no Brasil, em diversos países do mundo, que vêm beber da água da vida deste santo ministério. Olha, se você está aqui pelas redondezas, pela vizinhança, venha nos conhecer aqui na Catedral da Igreja Cristo Vive, na rua Maricá 320, no bairro de Jacarepaguá, uma rua paralela a Cândido Vinícius. Aqui a menos de 100 metros, 50 metros, nós temos o BRT da Pinto Teles. Quer dizer que a pessoa pode vir desde a Ilha do Governador, ou então do Recreio dos Bandeirantes, a Barra da Tijuca, São Conrado. O trânsito agora está livre. Eu ontem conversava com um empresário que me dizia: olha, um dia quis ir à catedral, mas tinha muita confusão de obras. E graças a Deus isso terminou tudo. Terminou tudo. Agora temos facilidade. Demorávamos uma hora e meia para chegar à igreja, hoje demoro menos de 20 minutos. Então, se você está aqui nas nossas vizinhanças, por favor, venha nos conhecer. Venha conhecer um povo maravilhoso, o povo da Igreja Cristo Vivo, uma grande, excelente família, a família de Deus. Sejam todos bem-vindos em nome de Jesus. Deixamos o telefone em aberto, 3017-9090, Rio de Janeiro, cidade maravilhosa, 021. Entre em contato conosco, você está em outro estado, nós temos conselheiros desta hora para ajudar, para orar, para abençoar a sua vida. Que bom você estar esta manhã na igreja. Você sabe, não existe lugar mais precioso nesta terra do que a Igreja de Jesus, a noiva ataviada de branco, aqueles que foram resgatados, comprados a preço de sangue, aqueles têm uma marca. Nós temos uma marca, a marca da vitória, a marca que nos levará a viver a eternidade. Você sabe que eu estava vendo aquele senhor aqui, correndo aqui, curado, veio de braço dado com uma pessoa e saiu corrida de 100 metros. Eu estava tão feliz por ver Deus agir em nosso meio. Imagina quantos sinais de Deus tem se manifestado entre nós, em nome de Jesus, não é?
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1: O nosso tema de hoje é: grande é o mistério, Cristo e a Igreja. Abra sua Bíblia, por favor, no livro de Efésios 5:32. A minha Bíblia está na página 233. Diz assim o apóstolo São Paulo: grande, é grande mesmo, hein, irmão? Grande é o mistério, mas eu me refiro a Cristo e à Igreja. O mistério foi descrito aqui do versículo 22 em diante, e ele disse: isto tudo que eu escrevi é um mistério. Isto quer dizer Cristo e a Igreja. Nós vamos aprender esta noite algo profundo, instigante e intrigante: o mistério de Cristo e a sua Igreja. Oremos a Deus. Senhor Jesus Cristo, temos agora 40 minutos para fazermos uma longa viagem espiritual. É a viagem ao teu coração, é as profundezas do coração de Deus. Por isso, Deus, aquietamo-nos agora para ouvir a voz do Espírito Santo, em nome de Jesus. E todo o povo de Deus diga amém, amém e amém. Muito obrigado, filha amada.
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1: Meus amados irmãos, minha família, santos preciosos, povo de Deus, selo do meu apostolado, meus filhinhos em Cristo Jesus. Como evangélicos e cristãos, nós não podemos apenas ler a letra da Bíblia, porque só a letra não resolve. Paulo disse isso, que a letra mata. Ou seja, na letra apenas não há revelação. O poder não está nas letras, o poder está na revelação. Por isso que 2 Coríntios 3:6, o Senhor diz: ele nos habilitou para sermos ministros de uma nova aliança, não da letra. Quer dizer que você não pode apenas ler a letra e achar que leu a letra, está tudo resolvido. Ele disse, mas do Espírito, porque a letra mata, mas o Espírito vivifica. Então nós vamos esta noite aprender que há verdades a serem reveladas por trás de cada palavra. A palavra do grego, palavra, significa logos. Por trás de cada palavra há uma revelação, a palavra rema, a vida da palavra. Uma coisa é eu ler apenas a Bíblia, como leio letra da palavra, eu estou apenas lendo logos, mas Deus quer que eu conheça a revelação, Deus quer que eu conheça a vida da palavra, a vida, o rema da palavra. Então essa revelação que nós vamos passar, e que tem sido o ministério da nossa igreja, vai lhe passar vida, que é a vida do Espírito da palavra. E hoje nós vamos conhecer exatamente esse mistério, Cristo e a Igreja. Esse mistério, você vai ver, começou a ser revelado lá atrás no livro de Gênesis. Venha, por favor, no livro de Gênesis, capítulo 2, versículo 18. Quando eu abro a minha Bíblia em Gênesis 2, 18 e leio a letra, diz: disse mais o Senhor Deus, não é bom que o homem esteja só, far-lhe-ei uma auxiliadora que lhe seja idônea. Então, quando eu leio a letra, eu penso assim: bom, aqui está se tratando de Adão, que Deus fez uma Eva para ser esposa dele. Isto é o que a letra mostra, isto é o que o Logos mostra. Mas você vai ver que Paulo diz que isto que está aqui não é apenas isto, é um mistério. Toda a Bíblia Sagrada revela Cristo. Então disse: não é bom que o homem esteja só. Então nós vamos aprender esta noite que os crentes em Jesus Cristo são parte do corpo de Cristo, que não há forma de ser crente se a pessoa não estiver no corpo de Cristo, que nós somos crentes, nós pertencemos a um corpo. Se nós somos corpo, nós temos todos os benefícios desse corpo, e esses benefícios são de uma vez e para sempre. Então, antes de voltarmos a Gênesis, eu quero dizer que, para você poder entender o mistério, todo o Antigo Testamento era uma sombra do que viria. Diz em Colossenses 1:27, tudo isso tem sido sombra das coisas que haviam de vir. Portanto, se eu li Gênesis 2:18, isto era uma sombra de alguma coisa que viria de vir, que você vai compreender esta noite. Então, a letra do Antigo Testamento é uma sombra. Aqui dentro, no Antigo Testamento, há alguma coisa que me transporta que haveria de vir no Novo Testamento. Então, em 1 Coríntios 15, 45 diz, pois assim está escrito, o primeiro homem foi Adão, foi feito alma vivente. O último Adão, porém, espírito vivificante. Então, ouça uma coisa, Adão matou, Cristo vivificou. Cristo veio completar o que o Antigo Testamento dizia. Por isso é que era uma sombra. Olha o que diz Romanos 10:4. O fim da lei é Cristo. Agora ouça o que a Bíblia está dizendo sobre aquele homem de Gênesis. Vamos lá voltar agora em Romanos 5:12. Portanto, assim como um só homem entrou o pecado do mundo pelo pecado da morte, assim também a morte passou a todos os homens porque todos pecaram. Então, quem é esta por quem entrou a morte? Adão. Adão é a morte e o pecado. Depois diz no versículo 18, pois assim como por uma só ofensa veio juízo sobre todos os homens para a condenação, assim também por um só ato de justiça veio a graça sobre todos os homens para a justificação que dá vida. Então, Adão trouxe pecado e morte, Jesus trouxe justiça e vida. Pelo pecado de Adão, todos os filhos de Deus foram destituídos da glória. Veio Jesus, o segundo Adão, e vivificou. Diz em Efésios 2:1, olha lá, ele vos deu vida, estando todos vós, estando vós mortos em vossos delitos e pecados. Então, Adão matou, o segundo Adão, Cristo, vivificou. Através de Cristo nós fomos constituídos justos. Então ouça o que eu lhe vou dizer, a primeira revelação. Adão era um tipo de Cristo. Como o Senhor diz isso, Adão era um tipo de Cristo? Lembre-se que foi pelo pecado de Adão, diz que o segundo Adão. Então nós vamos ver que esta palavra Adão, Adão, Adão, isso tem aqui um mistério dentro. Vamos lá voltar agora em Gênesis para você entender Gênesis 2:18. Disse o Senhor, disse mais o Senhor Deus, não é bom que o homem, quem é esse homem? Na letra, é o primeiro Adão, na letra. Mas este homem, na realidade, na revelação, quem é ele? Cristo, porque Adão é um tipo de Cristo. Não é bom que Cristo esteja só, é o que diz esta palavra da revelação. Ele disse, far-lhe-ei uma auxiliadora. Quem é esta mulher? É apenas Eva? Na letra é Eva. E na revelação, quem é esta mulher? A igreja. É a igreja. É a igreja. Então, agora diz o versículo 21. Então o Senhor Deus fez cair um pesado sono sobre o homem, e este adormeceu. Tomou das suas costelas, fechou lugar com carne. Versículo 22. E a costela que o Senhor Deus tomara o homem, transformou numa mulher e lhá trouxe. Então, diz que Deus pegou esse homem e o adormeceu. Se esse homem é um tipo de Cristo, então quer dizer que no momento do adormecimento de Cristo, da morte de Cristo, vamos ver isto em João 19:33. Olha só, chegando-se porém Jesus como visse que estava morto, aquele sono de Adão era a morte de Jesus. E diz que daquele sono de Adão, Adão era um tipo de Cristo. Diz que Deus abriu o lado e tirou uma costela e fez uma mulher. Agora diz o versículo 34. Mas de um dos soldados lhe abriu o lado. Então, nós estamos falando de uma revelação, não é da letra. A letra é Adão e Eva. No espírito é a igreja, é Jesus. Então diz que Jesus estava morto. E diz que veio um soldado e lhe abriu o lado. Diz que o primeiro Adão adormeceu e Deus abriu o seu lado. Você está vendo o que é o Antigo Testamento e o Novo Pacto? Como é que começa agora você a entender? E diz que logo saiu sangue e água. Amados, a igreja que foi tirada de Jesus, essa mulher que foi tirada do lado de Jesus, quando Adão, o primeiro Adão, estava dormindo, que é o tipo de Cristo, quando ele morreu na cruz do Calvário, diz que um soldado lhe abriu o lado, e quando Deus abriu o lado de Adão, tirou-lhe uma costela que era mulher. Quando Deus abriu, através de um soldado, diz que saiu água e sangue. Olha, a igreja foi lavada pelo sangue de Cristo, e a mulher foi lavada pela palavra da verdade. Água na Bíblia significa palavra. Então, a noiva de Cristo, que nasce do lado de Jesus, é uma noiva lavada pelo sangue de Cristo, purificada de todos os pecados e lavada pela palavra, a água. Por isso é que de dentro de Jesus saiu sangue e água. Sangue para purificar, água, a palavra, para lavar. Então, aqui nesta revelação, nasceu a igreja. A igreja foi redimida pelo sangue de Jesus. A igreja é a auxiliadora idônea de Jesus. A igreja é a palavra. A palavra é a água. Agora veja como é que diz esta revelação de Gênesis 2:22. Ele diz que a costela que o Senhor Deus tomara o homem, transformou-a numa mulher e lhe a trouxe. Isso quer dizer o quê? Diz que a igreja de Jesus, que saiu do lado de Adão, que saiu da morte de Jesus, que foi lavada naquele sangue, purificada, que foi lavada naquela água da palavra, diz que Deus pegou esta mulher, a igreja, e lhe a trouxe. Isso quer dizer o que, apóstolo, na revelação? João 6,44 diz: ninguém pode vir a mim se o Pai que me enviou não o... Então, Gênesis 23, vamos voltar lá, 2:23, disse o homem: essa final é osso dos meus ossos, é carne da minha carne, chamar-se-á varoa, porquanto do varão foi tomar. Essa quem é? É a igreja. Amados, a igreja é algo muito sério. Ela é ossos dos ossos de Jesus. Ela é sangue do sangue de Jesus. Ela é carne da carne de Jesus. Ela é a varoa que foi tomada daquele lado, que no Antigo Testamento era o primeiro Adão que dormiu, um tipo de Cristo, e na cruz Jesus morre e sai a água e sai o sangue. Então qual é a revelação que Deus começa a passar nesta noite? Cada crente foi lavado no sangue de Jesus Cristo, foi gerado por Cristo e foi pela palavra lavado, não foi pela água da lagoa nem do batistério, foi da palavra. Por isso que Jesus, quando morreu, saiu sangue e água, saiu sangue da justificação e a água da palavra. Amado, só a palavra de Deus limpa. Não existe nenhuma outra palavra que limpa o homem. Ele pode estar na droga, na feitiçaria, no ocultismo, na magia, na idolatria, mas quando esta palavra chega, há uma lavagem. Lava a personalidade, lava o caráter, lava o ser humano, lava o coração, lava as emoções. Então diz que Deus lhe a trouxe. Quer dizer que ninguém pode vir para a igreja se Deus não o trouxer. Veja o que diz em João 8,14. Diz: respondeu-lhe Jesus: posto que eu testifico de mim mesmo, o meu testemunho é verdadeiro, porque sei de onde vim e para onde vou. Mas vós não sabeis de onde eu venho nem para onde vou. Então, a igreja de Jesus, esta noite, o mundo tem que ouvir que a igreja Cristo vive sabe de onde veio. Veio das entranhas de Jesus Cristo. Veio do sangue derramado. Veio da água, da palavra pura, veio de dentro de Jesus Cristo. Olha, 1 Coríntios 13:12 disse: porque agora vemos como por espelho, obscuramente. Sabe, estas coisas estiveram ocultas muito tempo, mas então veremos face a face. Agora conheço em parte, e eu conhecerei também como sou conhecido. Você sabe, quando Deus estava me dando esta revelação, eu perguntei: Deus, então quer dizer que a igreja não procede de um homem que fundou uma igreja? Não, a igreja procede de dentro de Jesus Cristo. É aquela noiva que foi trazida, Você foi trazido pela mão de Deus. O Espírito Santo te trouxe. Então, se você até agora era obscuramente, mas agora você está entendendo que nós e a igreja, nós procedemos de Deus. A nossa origem foi exatamente quando Deus adormeceu Adão, abriu o lado dele, tirou-lhe uma costela, fez uma mulher e lhe a trouxe. Tudo isso tem a ver com Cristo e a sua igreja. Pois você vai ver Deus falar isso em Efésios. Então diz em Apocalipse 3:5, o vencedor será assim vestido, vestidura brancas, de modo nenhum apagarei o nome do livro da vida. Pelo contrário, confessarei o seu nome diante do Pai e diante dos seus anjos. Quer dizer que nós já tínhamos o nome no livro da vida. Então nós procedemos da onde? Ah, eu era da macumba, eu era da igreja católica. Nunca foste da macumba nem na igreja católica. Tu sempre foste de Jesus Cristo, pai. Tu procedes de Deus. O teu nome já estava escrito no livro da vida. Por isso é que Romanos 8:29 diz que aos que de antemão conheceu, os predestinou para serem conformes à imagem de seu filho, a fim de que ele seja o primogênito entre muitos irmãos. E aos que predestinou, chamou. Aos que chamou, justificou. E aos que justificou, a esses também glorificou. Portanto, a obra de Deus está completa. Tudo isto vem desde antes da fundação do mundo, que foi tipificado por Adão e se manifestado no sacrifício de Cristo. Olha o que diz Efésios 1:13. Bendito Deus e Pai, nosso Senhor Jesus Cristo, que nos tem abençoado com toda a sorte de bênção espiritual nas regiões celestiais em Cristo. Versículo 4, assim como nos escolheu nele antes da fundação do mundo, para sermos santos e irrepreensíveis perante ele. E em amor nos predestinou para ele, para a adoção de filhos, por meio de Jesus Cristo, segundo o beneplácito da sua vontade. Versículo de número 11. Ele digo, fomos também feitos herança, predestinados segundo o propósito daquele que faz todas as coisas conforme o conselho da sua vontade. Versículo 12. A fim de sermos para o louvor da sua glória, nós os que de antemão esperamos em Cristo, em quem também vós, depois que ouvistes a palavra da verdade, o evangelho da vossa salvação, tendo nele também crido, fostes selados com o Santo Espírito da promessa, o qual é o penhor da nossa herança, até o resgate da sua propriedade. Quem é esta propriedade? A igreja. A Bíblia diz que um dia esta igreja será arrebatada. A igreja de Jesus será arrebatada. E então diz que tocará uma trombeta, diz a Bíblia Sagrada, a sétima trombeta, e diz que ele virá nas nuvens, e que num abrir e fechar de olhos, num piscar de olhos, a sua igreja será arrebatada, a propriedade dele será arrebatada. Agora, se a igreja não tem esta procedência, se a igreja não nasceu daquele sono profundo de Adão lá atrás, por revelação, na morte de Jesus, se a igreja não vem desse sangue do lado e dessa água, não é a igreja de Cristo, é a igreja dos homens. É a igreja do cowboy, é a igreja das barbas grandes, é a igreja do João, é a igreja do Antônio. A igreja de Cristo, ela vem das entranhas de Cristo. Pastor, e a pessoa que não conhece a sua procedência vive como? Numa crise muito grande de identidade. É inconstante em todos os seus caminhos, é pessoa de ânimo dobre, ela é levada por um lado para o outro, ela não tem âncora da alma. Tanto, olha, para mim, aposto, tanto me dá estar aqui. Eu gosto muito da graça de Deus, mas tem uma senhora que prega a lei, eu também gosto dela. Alguma coisa está errada. Se você gosta da mensagem da graça, mas também gosta da mensagem da lei, você tem uma crise de identidade violenta. Você não sabe a sua procedência. Então, a segunda revelação. Nós saímos de Deus. Nós somos aquela costela tirada de Adão. Deus nos gerou segundo o seu beneplácito. Olha o que, diz em Salmo 82, 1 e 6. Deus assiste na congregação divina, no meio dos deuses, estabelece o seu julgamento. Versículo 6, eu disse, sois deuses, sois todos filhos do Altíssimo. Essa é a nossa procedência. Nenhum de nós é filho do diabo, nós somos filhos do Altíssimo. Nós nascemos desse sono profundo do Adão. O que tipificava Jesus, e que na cruz do Calvário a lança o abriu e lá veio o sangue, lá veio a água, para mostrar que na letra é uma coisa, no espírito é outra. 1 João 3,9 diz: todo aquele que é nascido de Deus não vive na prática do pecado, pois o que permanece nele é a divina semente. Ora, esse não pode viver pecando, porque é nascido de Deus. Olha de onde vem a tua procedência. Então, se você acredita nisso, você acha que tem diabo algum que pode te arrastar para o inferno, amado? Você acha que algum diabo pode tirar o teu nome do livro da vida? Você acha que alguém, morte, espada, profundidade, pode te afastar do amor de Deus? João 10, 34 e 35, igreja. Replicou-lhe Jesus: não está escrito na vossa lei, eu disse, sois deuses? Se ele chamou de Deus aqueles a quem foi dirigida a palavra. E a escritura não pode falhar. 1 João 4,17 diz: diz de nós aperfeiçoado o amor, para que no dia do juízo mantenhamos a confiança. Pois segundo ele é, também nós somos neste mundo. Tal qual. Amado, nós não somos parecidos com Jesus. Nós somos tal qual. Nós não somos parecidos. Nós somos tal qual. Então nós sabemos de onde viemos e para onde vamos. Agora nós sabemos de onde viemos. Lá da costela. Lá do sono profundo de Adão. Lá da morte de Cristo na cruz. Aquela costela que foi transformada numa mulher e Deus lhe a trouxe. Nós somos a igreja, essa mulher, essa costela. Que fomos trazidos pela mão de Deus. Jesus disse isso em João 8,14. Respondeu-lhe Jesus e disse: posto que eu testifico de mim mesmo, o meu testemunho é verdadeiro, porque eu sei de onde vim. Eu não vim da Igreja Católica.
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máximo com o diabo, queridos, graça e paz. Aqui é o Bispo Sérgio Nonato, da Catedral Metodista Ebenezer, e eu estarei contigo nas madrugadas, tendo uma palavra forte para você. Eu quero que você pegue agora uma caneta, ou pegue o teu celular, ou pegue um papel, pegue alguma coisa aí para anotar o telefone do revoltado, para você ligar agora para os revoltados, que vai orar contigo, que vai te dar uma palavra. O telefone é 21 990 24 8723. Eu disse 21 990 24 8723. Ligue, passe o zap, peça oração, diga o teu problema, mas só liga, pelo amor de Deus, se você estiver revoltado. Se não tiver, não adianta ligar, sabe? Eu não quero falar com pessoas que estejam acomodadas, não. Eu quero pessoas que querem mudança na vida. Então ligue agora, 21 990 24 8723, e fale com Carla Vacani e Lucas Vacani. Eles vão estar te atendendo lá para falar contigo. Vamos iniciar com esse louvor.

Eu tenho uma palavra forte para a tua vida nessa madrugada. Segundo o livro dos Reis, no capítulo 7, a Bíblia vai relatar que Eliseu respondeu: ouça a palavra do Senhor. Assim diz o Senhor: amanhã, por volta desta hora, na porta de Samaria, tanto uma medida de farinha como duas medidas de cevada serão vendidas por uma peça de prata. O oficial, cujo braço o rei estava se apoiando, disse ao homem de Deus: ainda que o Senhor abrisse as comportas do céu, será que isso poderia acontecer? Mas Eliseu advertiu: você o verá com os seus próprios olhos, mas não comerá coisa alguma. Queridos, Samaria estava vivendo uma das piores crises da sua história, sabia? Você conhece a história? Leia o capítulo 6 e você vai ver que terrível. A cidade estava cercada pelo exército da Síria. Não entrava, não saía, não entrava comida, não entrava água, não saía ninguém. Terrível. A fome era terrível. Era severa. Era tão severa que coisas impuras e inúteis estavam sendo vendidas por preços absurdos, sabia? O povo estava comendo cabeça de jumento, gente. Uma caneca de esterco de pombo. Você veja, a situação havia chegado ao extremo. Uma mulher negociou com a outra de num dia matar o filho, cozinhar um filho, e no outro dia a outra cozinharia o seu filho. A primeira fez, cozinharam a criança, comeram, saborearam, mas no outro dia a outra escondeu o filho. Isso chega ao conhecimento do rei. O rei fica apavorado e ele diz que ia comer o fígado do profeta Eliseu. A situação estava terrível. Fome, desespero, humilhação, morte. Havia perdido a esperança. Quando a esperança vai embora, meu Deus, eu só conheço um que venceu. Sabe? Abraão vai dizer que ele teve que crer contra a esperança quando viu que o corpo dele não tinha vitalidade nenhuma, que Sara, sua esposa, já não podia engravidar. Ele creu contra a esperança. Escute, a esperança demorada enfraquece o coração. Havia gente dizendo: acabou, não tem mais saída, Deus nos abandonou. Mas é exatamente nesse cenário, gente, que Deus levanta o profeta Eliseu para liberar uma palavra. Por quê? Porque Deus tem prazer em entrar onde o homem já desistiu, sabia? Quem sabe você nessa madrugada já desistiu de alguma coisa, e Deus me traz como profeta para dizer que ele tem o prazer de entrar na tua vida hoje. O homem olha para a crise, Deus olha para a oportunidade de um milagre. Ô, gente, creia nisso. Deus tem milagre para a tua vida. Sabe por quê? Porque Deus trabalha quando tudo parece impossível. O profeta Eliseu chega a declarar algo absurdo aos olhos humanos: amanhã a estas horas, escute isso, eu profetizo que amanhã a estas horas, preste bem atenção, Deus não disse daqui a um ano, também não disse daqui a 6 meses, não, e ele também não disse quando melhorar tudo, quando o governo mudar, quando a economia melhorar, não, ele não disse isso. Ele disse: amanhã a estas horas. Ô, gente,
O que levou anos para piorar, Deus resolve em 24 horas, sabe? Nós estamos numa campanha forte, gente, da água. Deus tem feito milagres extraordinários assim, ó. Hã? Tem gente que acha que porque a luta durou anos, a vitória também vai demorar anos. Para com isso, deixa de ser incrédulo. Hã? Isso não vai acontecer, não é necessário isso acontecer. Deus não precisa de tempo para fazer milagre, entenda isso. Lembra de quando ele disse, haja luz? Não demorou 10 dias, 1 ano, não. Haja luz e houve luz. Ou seja, uma palavra cria o universo. Uma palavra abre aquele mar vermelho. Uma palavra fecha a boca do leão. Uma palavra, Lázaro, vem para fora. E na mesma hora aconteceu. Se Deus quiser, filho, se Deus quiser mudar a sua história hoje, ninguém vai impedir. Creia nisso. Deus está te visitando com essa palavra. Uma ligação muda tudo. Uma porta aberta muda tudo. Uma resposta de Deus muda tudo. Em nome de Jesus, a incredulidade sempre vai tentar matar a promessa. Sabia disso? Você veja esse capitão, rapaz. Você veja o capitão onde o rei se apoiava. Meu Deus do céu, também. Até o rei foi incrédulo. Como é que ele vai? Quem anda com incrédulo se torna incrédulo. O capitão, capitão do rei, ouviu a profecia e zombou, ainda que Deus abrisse uma janela no céu. Mas que homem miserável de incrédulo. Em outras palavras, ele está dizendo, eu não acredito. Sabia que tem gente assim? Existem pessoas que conseguem crer no problema, tem fé no problema, mas não tem fé naquilo que Deus pode fazer. Não consegue crer em milagres. Ô, gente, escuta isso essa madrugada. Tem gente que acredita na crise, tem gente que acredita na derrota, tem gente que acredita na falência, tem gente que acredita na doença, mas quando Deus fala, eles duvidam. Oh, meu Deus, que haja fé na tua vida. Cuidado, cuidado com quem vive perto do altar, mas longe da fé. Cuidado. Esse capitão, ele via Eliseu, convivia, ouvia Eliseu, andava no ambiente profético, mas ele não cria. Querido, você pode frequentar culto, você pode estar na igreja, você pode andar com Bíblia, mas ainda assim você pode alimentar a sua incredulidade, sabia? Escuta, gente. A incredulidade não cancela o poder de Deus, cancela a sua participação no milagre. Eu vou repetir. A incredulidade não cancela o poder de Deus, mas cancela a sua participação no milagre. Foi isso que Eliseu declarou. Amanhã, a estas horas, haverá milagre. O rei... O capitão fala, nem se Deus abrisse uma janela no céu. Sabe o que, que Eliseu falou? Você vai ver, mas você não vai comer. É isso. Eliseu aproveita que está com a boca na profecia, meu irmão. Ou melhor, com a profecia na boca. Ei, irmãos. E ele vira e fala, você vai ver, mas não vai comer. A profecia se completa de uma forma tão terrível, sabe? Que palavra pesada, gente. Em outras palavras, sabe o que Eliseu está falando? O milagre virá. Meu Deus. O milagre virá. Quem? Tem gente que já ouviu isso, sabia? O milagre virá, mas você não vai participar. Ou seja, o milagre virá, mas a tua incredulidade vai te deixar de fora. Ô, gente! Escuta isso.
Nem que Deus use meios improváveis, mas a palavra que saiu da boca de Eliseu aconteceria, a palavra que sai da minha boca, ainda que Deus use meios improváveis, vai acontecer nessa madrugada. Enquanto Samaria chorava, do lado de fora existia quatro leprosos que não podiam entrar na cidade, quatro leprosos que eram excluídos, quatro leprosos rejeitados, quatro leprosos sem prestígio, sem voz, e Deus decidiu usá-los. Você conhece a história, se não conhece, leia. Sabe o que é que acontece? Isso aqui é lindo demais, gente. Sabe o que é que acontece? Deus gosta de usar quem ninguém valoriza, às vezes. O desprezível. Hã? Talvez disseram para você: não serve, não consegue, não tem capacidade. Já era. Mas Deus pega o improvável, o rejeitado, e confunde os poderosos. Você lembra? Eu preguei aqui no programa, 1 Coríntios 1, 25 em diante. A loucura de Deus é mais sábia que a sabedoria humana, porque Deus escolheu as coisas fracas para confundir as fortes, as que não são para confundir as que são. Hein? Você sabia que quem diria que a resposta para aquela cidade viria de quatro leprosos? Deus está vendo o cenário, Deus está ouvindo o capitão falar a besteira que falou. Deus fala: então vai vir de uma forma que aí que ele vai duvidar mesmo. Pegou os quatro leprosos, que, escute uma coisa, gente, nunca despreze instrumentos pequenos nas mãos de um Deus grande, nunca, nunca, nunca, sabe? Aqueles quatro leprosos, eles vão falar: se nós ficarmos aqui do lado de fora da cidade, nós vamos morrer. Se formos aos inimigos, podemos morrer. Mas se ficar parado, vai morrer. Se entrar, vai morrer. Então vamos lá no inimigo. Quem sabe eles usam de misericórdia. Sabe o que estava acontecendo? Deus estava trabalhando mesmo quando eles não viam. Então Deus, nessa madrugada, está trabalhando mesmo quando você não vê. E aí o que acontece? Os leprosos começaram a andar. A Bíblia vai dizer que Deus fez o exército inimigo ouvi barulhos. Hã? De cavalos. Ouvi barulhos de cavalos, de carros, de exército grande. Mas eram apenas quatro leprosos andando. Ô, gente, isso me deixa impactado, sabia? O inimigo ouviu a multidão onde havia apenas quatro. Por quê? Porque quando você dá passos de fé, Deus amplifica seus passos no mundo espiritual. Lembra de Pedro? Senhor, se é tu mesmo, faça eu ir sobre as águas. O Senhor falou: venha. Ele foi. Porque Deus ampliou os passos dele no mundo espiritual. Você acha que você está andando sozinho? Para com isso. No invisível, Deus está guerreando pela tua vida. Talvez você não veja nada mudando. Não estou vendo nada mudando. Mas no mundo espiritual, correntes estão quebrando. Cadeias estão se abrindo. Portas estão se abrindo. Tem gente fugindo. Inimigo dizendo que tu não ia passar, já está fugindo. Por quê? Porque Deus está trabalhando em teu favor. Sabe por quê? O que Deus prometeu, ele vai cumprir. O que Deus promete, ele cumpre. E aí o que é que acontece? No dia seguinte, exatamente como Eliseu disse, havia comida, havia abundância, havia provisão. Ou seja, a profecia se cumpriu. Por quê? Deus fala, mas não fala para animar ninguém. Deus fala para cumprir, gente. Se ele prometeu, ele fará. Ele vai sustentar, ele abrirá, ele vai te honrar. Números 23, 19. Deus não é homem para que minta, nem filho do homem para que se arrependa. Ele não volta atrás do que fala, sabe? Talvez hoje a tua Samaria
seja a sua casa, o seu casamento, a sua saúde, sua finança, seu ministério, não sei. Você está cercado, sem saída, sem recurso, sem esperança, mas Deus manda te dizer: amanhã, a estas horas, o que estava travado vai destravar, o que morreu vai ressuscitar, o que secou vai florescer, o que fechou vai ter que abrir. Em nome de Jesus, Deus está quebrando a lógica humana para poder estabelecer o sobrenatural. Onde ninguém vê saída, Deus vê caminhos. Queridos, dois personagens, Eliseu e o capitão. Eliseu representando a fé, o capitão representando a incredulidade. A pergunta é: quem você é nessa situação hoje? O que crê ou o que zomba? Porque uma coisa é certa: o milagre já está em movimento. Não deixa a incredulidade te impedir de viver o que Deus preparou. Não importa o tamanho do cerco, basta uma palavra para Deus transformar a escassez em abundância. Quem duvida pode até ver o milagre acontecer, mas quem crê participa dele. Então, você tenha certeza que amanhã, a estas horas, tudo já mudou. Que Deus te abençoe, eu quero orar contigo. Pega esse copo com água e vamos orar.

O telefone tocando, o diagnóstico mudando, visita essas pessoas enfermas, visita agora cada um, esse trabalhador que está aí trabalhando no Uber, no, na portaria, eu não sei aonde, mas uma coisa eu sei, amanhã a estas horas haverá milagre, porque os teus filhos estão orando comigo e crendo que o Senhor já está mudando o cenário, convertendo família, convertendo filho, marido, tirando das drogas, das finanças, em nome de Jesus, o nome que está acima de todo nome, que eu oro e eu te agradeço porque eu tenho essa certeza, no nome de Jesus. Eu estou te aguardando nas nossas campanhas, nas quartas-feiras da nossa igreja. Deus te abençoe e fique com esse louvor.

Eu quero que você pegue agora uma caneta, ou pegue o teu celular, ou pegue um papel, pegue alguma coisa aí para anotar o telefone do revoltado. Para você ligar agora para os revoltados, que vai orar contigo, que vai te dar uma palavra. O telefone é 21 990 24 8723. Eu disse 21 990 24 8723. Ligue, passe o zap, peça oração, diga o teu problema, mas só liga, pelo amor de Deus, se você estiver revoltado. Se não tiver, não adianta ligar, sabe? Eu não quero falar com pessoas que estejam acomodadas, não. Eu quero pessoas que querem mudança na vida. Então ligue agora, 21 990 24 8723. 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E nós temos lá o culto de quarta-feira, culto de fé, culto

milagre. Então, se você quer milagre, você vai vir na rua Cosmorama, número 800. E você vai vir e vai ter, com certeza, um milagre na sua vida. Também, domingo pela manhã, às 10 horas da manhã, Escola Bíblica Dominical. E também temos às 18h30, o culto de celebração. Venha, participe conosco, cultos maravilhosos. Eu quero também lembrar vocês que nós temos as nossas filiais. Temos filiais no bairro de Auch, rua 15 de novembro, número 50. 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Temos também a nossa igreja em Caxias, ali no bairro de Figueiras, Estrada Velha do Pilar, lote 20, quadra 11. Quem vai te receber lá? Pastora Marcela Virgínia. E temos também ali no bairro de Jacutinga, aqui em Mesquita, rua Vereador Américo Machado dos Santos, 1272, antiga Barro Peixoto. 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O diácono Sérgio e a diaconisa Núbia. E temos também ali em Belfor Roxo, rua Maestro Germano Dias Teixeira, 175. Quem vai te receber lá é a minha amada esposa, Bispa Luciana Leitão. Vai estar ali te recebendo. Então, não deixe de ir. Todas as filiais, os cultos acontecem nas quintas-feiras, às 19h30, e aos domingos, às 18h. Vá e participe de um dos nossos cultos. Vai ser uma bênção te receber, porque Ebenezer Church é uma igreja apaixonada por vidas. Baruch Haba, Mishé Adonai!

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3: Um chafariz histórico construído há mais de 200 anos para ajudar no abastecimento do rio chama atenção pelo estado de conservação na Rua Riachuelo, na Lapa. O monumento, construído em 1817 e tombado pelo IPHAN, apresenta pichações e sujeira no entorno. A prefeitura informou que retirou meia tonelada de entulho do local e ofereceu acolhimento às pessoas em situação de rua. O município não informou se haverá ações específicas de limpeza ou manutenção do chafariz. A Justiça Federal anulou uma resolução que reconhecia a harmonização facial como especialidade dos dentistas. A decisão é da 8ª turma do Tribunal Regional Federal da 1ª Região e atende a um pedido do Conselho Federal de Medicina. O colegiado entendeu que conselhos profissionais não podem ampliar, por resolução, as atribuições de uma categoria. A discussão envolve procedimentos como botox e a aplicação de substâncias que estimulem a produção de colágeno. O Conselho de Odontologia informou que vai recorrer da decisão. As eleições de outubro terão 199 candidatos aos governos dos 26 estados e do Distrito Federal, segundo o levantamento com base nos registros do TSE. Ao todo, 27 partidos lançaram candidatos aos governos estaduais. O PCO lidera com 18 candidaturas, seguido pela Unidade Popular com 17 e pelo PSTU com 16. PSD e PL têm 13 candidatos cada, enquanto o PT aparece com 12. Do Departamento de Jornalismo, Juliano Medeiros.
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1: Talvez muita gente imagine que o cristianismo do Novo Testamento seja marcado por um grande marketing, uma muito forte propaganda. Mas não é isso que vemos. Jesus, mostrando a sua autenticidade, deixa bem claro para nós que segui-lo, ser seu discípulo, envolve também um prejuízo. Existe um preço, um custo desse discipulado de quem quer seguir a Jesus. Talvez muita gente imagine que, olha, o negócio é o seguinte: eu quero ser cristão, então vamos lá, quanto que Jesus faz de desconto no meu cristianismo? Será que ele aceita 3 vezes sem juros? Será que dá para a gente negociar? Eu quero viver do jeito que eu bem entendo, e Jesus está precisando de seguidores e ele vai facilitar a situação. Meu prezado ouvinte, nada disso. Jesus apresenta um custo elevado, um contrato de alto risco. Você está preparado para o pior prejuízo? Como é que você encara essa situação? Começamos a falar dessa realidade destacando a problemática do divórcio. Os fariseus chegaram para Jesus, chegaram a ele para colocá-lo à prova e perguntando se era permitido divorciar-se da mulher, por se isso era aceitável. Jesus pergunta o que foi que Moisés ordenou. Eles disseram que Moisés permitiu que o homem desse uma certidão de divórcio e mandasse a mulher embora. Jesus então responde que Moisés escreveu isso na lei por causa da dureza do coração deles. No princípio, Deus criou o homem e mulher e disse que o homem deixará pai e mãe e se unirá à sua mulher, os dois se tornarão uma só carne. O que Deus uniu, ninguém os separe. Quando estava em casa novamente, os discípulos depois então perguntam a Jesus, e ele responde: todo aquele que se divorciar de sua mulher e se casar com outra mulher estará cometendo adultério contra ela. E se ela se divorciar de seu marido e se casar com outro homem, estará cometendo adultério. Ao contrário do que acontecia nos tempos de Jesus, quando os homens se divorciavam de suas mulheres com muita facilidade por qualquer motivo, Jesus estabelece que essa atitude é pecado e que divorciar-se, casar-se com outra pessoa, a não ser que haja um motivo muito justificável, que é a infidelidade, a imoralidade sexual, conforme nós vemos e já discutimos lá em Mateus 19, do contrário, isso é pecado. Então, você precisa estar preparado para o pior prejuízo. Ser seguidor de Jesus significa ter um compromisso matrimonial e familiar diferente do que a maioria das pessoas estão dispostas a terem em sua própria vida. Depois, o texto mostra o fato de que as crianças estavam sendo trazidas a Jesus para que ele tocasse nelas, mas veja só que coisa, os discípulos repreendiam estas pessoas que traziam as crianças. Quando Jesus viu isso, ele ficou muito indignado e disse: deixem vir a mim as crianças e não as impeçam, pois o reino de Deus pertence aos que são semelhantes a elas. Quem não receber o reino de Deus, Jesus diz em seguida, como uma criança, nunca entrará nele. E então ele tomou as crianças nos braços, impôs-lhes as mãos e as abençoou. É interessante, não sei qual foi a última vez em que você conversou seriamente com uma criança. Será que nós temos a mesma atitude que Jesus tem, ou será que estamos fascinados pelo poder, pela aparência, por aquilo que parece de fato ter grande valor? Se nós estamos interessados em dar atenção às crianças ou aos que se parecem com elas e estamos dispostos a ter atitudes semelhantes a elas, certamente este mundo nos ridicularizará e achará que isto é um absurdo, mas a grande verdade é que isto faz parte do pacote de pior prejuízo que envolve seguir a Jesus. Pois é, talvez você já esteja desanimado e quase desligando, indo embora de ouvir esse programa que fala tanto em prejuízo. Pois é, pois fique sabendo que a coisa daqui para frente ainda vai piorar. Nós vamos ver em seguida que um jovem rico vai encontrar Jesus. Ele corre na direção de Jesus, se ajoelha e diz: "Bom mestre, que farei para herdar a vida eterna?" Jesus questiona por que ele está chamando Jesus de bom e disse: "Olha, você já conhece os mandamentos, não matarás, não adulterarás, não furtarás e assim por diante." E então o moço diz que tem obedecido tudo isso desde a adolescência. Jesus olhou para ele, o amou e disse: "Falta-lhe uma coisa, vá, venda tudo o que você possui e dê o dinheiro aos pobres, e você terá um tesouro no céu, depois venha e siga-me." O homem então ficou abatido e afastou-se triste porque tinha muitas riquezas. Jesus então diz: "Como é difícil aos ricos entrar no reino de Deus." Você que está ouvindo e está bem de vida, deve ouvir mais uma vez: "Como é difícil aos ricos entrar no reino de Deus." Os discípulos ficaram assustados com isso e Jesus repetiu a frase e disse: "É mais fácil um camelo passar pelo fundo de uma agulha do que um rico entrar no reino de Deus." Os discípulos acharam que então a salvação é muito difícil. Quem pode ser salvo? Jesus então responde que aquilo que é impossível para os homens é possível para Deus. Meu prezado ouvinte, a grande verdade é que não é tanto por causa das riquezas, mas o que elas significam, por causa disso é que muita gente se afasta do reino de Deus, se afasta de Deus e até mesmo coloca os seus valores mais importantes em xeque. E aqui nós vemos que este moço estava disposto a tudo, menos a abrir mão das suas riquezas, e muito menos dá-las aos pobres, a quem não tinha nem como retribuir nada. Isso foi um empecilho na vida dele. Você está preparado para o pior prejuízo? Seguir a Jesus pode significar muitas perdas, uma espécie de atitude de frustrar os seus próprios desejos e interesses, uma renúncia necessária que faz parte deste pacote. Será que isto está no nosso programa de cristianismo? Meus prezados, continuando, Jesus diz: "Olha, os discípulos ficam impressionados e dizem: 'Escuta, e nós deixamos tudo para seguir ao Senhor, como é que fica a nossa vida?'" Jesus diz claramente que aqueles que deixaram tudo pelo Evangelho vão receber 100 vezes mais já no tempo presente e também na vida eterna. E em seguida, nessa linha de prejuízo, Jesus apresenta o seu próprio prejuízo e mais uma vez fala da sua morte, do seu sofrimento e da sua futura ressurreição. Percebendo que o assunto não é tão popular, o Evangelho de Marcos ainda vai destacar mais uma vez a grande realidade do pensamento incorreto do ser humano. Tiago e João, nós vemos que eles se aproximam aqui de Jesus e dizem o seguinte, versículo 37: "Permite que na tua glória nos assentemos um à tua direita e outro à tua esquerda." Veja, meu prezado ouvinte, de novo, O interesse aqui é poder, o interesse é estar acima dos outros. Jesus diz, escuta, vocês não estão entendendo o que vocês estão dizendo. Vocês podem beber o cálice que eu estou bebendo, ou ser batizado com o batismo com que estou sendo batizado? Jesus fala sobre sofrimento, perda e prejuízo. E eles afirmam que sim. Então Jesus diz, olha, esses lugares que vocês estão pedindo, eles já foram preparados, e claro, preparados pelo próprio Pai. Eu não posso dizer nada disso, destinar nada disso para vocês. Os outros ficaram sabendo disso, ficaram revoltados, indignados. E Jesus, enfatizando mais uma vez que o reino de Deus envolve renúncia e prejuízo, um contrato de alto risco, diz claramente para eles: vocês sabem que aqueles que são considerados governantes das nações, as dominam, as pessoas importantes exercem poder sobre elas, não será assim entre vocês. Ao contrário, quem quiser tornar-se importante entre vocês deverá ser servo, e quem quiser ser o primeiro deverá ser escravo de todos. Pois nem mesmo o Filho do Homem veio para ser servido, mas para servir e dar a sua vida em resgate por muitos. Pois é, meu prezado ouvinte, veja a grande realidade de que a mensagem de Jesus não é uma mensagem que envolve uma atitude leviana de resposta da nossa parte. Ela envolve prejuízo, é o preço do discipulado. Você ainda está interessado nesse Jesus? Ou será que tem coisa melhor lá fora? Terminando o capítulo 10, nós vamos ver a famosa história do cego Bartimeu. Diante de uma multidão, ele está sentado à beira do caminho pedindo esmolas. Quando ele soube que Jesus estava passando, ele começa a gritar: Jesus, filho de Davi, tem misericórdia de mim. Ele foi repreendido porque muitos achavam que ele estava incomodando a Jesus, e ele continuava. Então Jesus parou, mandou chamá-lo, e na mesma hora ele jogou a sua capa para o lado, de um salto foi encontrar-se com Jesus e queria ver. Jesus então disse: vá, sua fé o curou, e imediatamente ele recuperou a visão e seguia a Jesus pelo caminho. Essa palavra curou também significa salvou. Para terminar a nossa reflexão aqui em Marcos 10, vamos ver como este homem cego entregou tudo, deixou tudo, porque ele estava preparado para o pior prejuízo. Ele recebeu a cura, mas ele abandonou o seu interesse próprio. Ele poderia ter ficado tímido: olha, eu não vou gritar, eu não vou fazer isso. Ele saiu gritando atrás de Jesus com plena fé. Jesus era o foco total da sua atenção. Ele, a única coisa que ele tinha era a sua capa, ele abandonou essa capa também, e ele queria simplesmente encontrar a Jesus. E mesmo depois de curado, a Bíblia diz que ele não quis apenas receber aquela bênção, ele passou a seguir a Jesus. Isto é o que você deve fazer, mesmo que você esteja consciente de que seguir a Jesus, caminhar nesse discipulado, significa muitas vezes estar preparado para o pior prejuízo.

0: Estamos apresentando Rota 66, o caminho para entender o ensino teológico dos 66 livros da Bíblia. Esta é a série Evangelho, livro de Marcos, hoje capítulo 10, tema Preparado para o pior prejuízo. 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Podemos prosseguir?
1: Voltamos agora com as perguntas ao professor Luiz Saião após a sua aula em Marcos capítulo 10. E a pergunta, professor, é inevitável. Por que Jesus foi tão radical nesta questão do divórcio, professor?
2: Pastor Alberto, a questão do divórcio, ela é muito importante. Na verdade, para termos uma visão mais ampla e completa, vale a pena ler Mateus capítulo 19, onde o texto é mais amplo e entra mais em detalhes. Inclusive, lá no programa do Rota, a gente dá atenção a diversas situações. A grande verdade é que nos relacionamentos humanos mais próximos é que nós descobrimos realmente onde é que está o coração da pessoa, como está a sua situação de verdade, né? Então, uma pessoa aparece em público e fala bonito, isso todo mundo acha legal. Uma pessoa talvez tenha um bom desempenho profissional na escola, mas como é que a pessoa mesmo, só dentro de casa é que a gente descobre. Então, quando uma pessoa é muito leviana nas suas relações familiares, ela dá provas e sinais claros de que ela está numa situação terrível, muito complicada. Por isso, a questão do relacionamento conjugal é tão sério e tão importante. Jesus está dizendo o seguinte: você tem que ser muito responsável. Não se pode fazer o que se faz hoje em dia. Casa descasa, não deu certo, larga, deixa para lá, vamos deixar rolando. A coisa não pode ser desse jeito. Então, o custo do discipulado, uma disposição para perder, uma disposição de aceitar que Deus tem razão, que eu estou em pecado, envolve um compromisso que se traduz de maneira prática também no lar, na família, com o marido e com a mulher.
1: Podemos dizer que o divórcio é pecado de fato?
2: Pastor Alberto, sim, o divórcio sem uma razão muito clara, muito objetiva, esse negócio de que eu não gosto mais, não é bem isso que eu queria, não, eu não me sinto bem, não, olha, eu tenho direito de ser feliz, esses motivos banais são claramente pecaminosos. A pessoa não resolve o seu problema e vai levar o problema para um segundo, terceiro relacionamento. Por isso, é importante prestar atenção à palavra de Jesus.
1: Bom, falamos de divórcios, agora falar de crianças. O que significa ser como uma criança para entrar no reino de Deus? Professor, só entra menor de idade no reino de Deus?
2: Pois é, pastor Alberto, alguém vai pensar que, né, o reino de Deus é mais ou menos aqui um parque de diversões, né? Se você não tiver uma idade muito baixa, aí você não pode entrar. Mas a questão não é bem essa. A questão é que a discussão do assunto aqui é poder, né, domínio humano, e aquilo que a gente está disposto a abrir mão, daquilo que a gente está disposto a abrir mão para receber o reino de Deus. O que acontece com a criança? A criança, pastor Alberto, ela não tem esse orgulho, ela ainda não foi trabalhada perversamente aí pela sociedade para ter um orgulho e achar que ela é isso e aquilo. Ela recebe as coisas com espontaneidade, com uma espécie de bela ingenuidade, e a criança, você dá um presente simples, bobo, para ela, ela se alegra, né? Quando a criança recebe o presente, acaba largando de lado e fica brincando com as caixas e com os papéis, não é interessante? Pois é, o ser humano, orgulhoso, adulto, ele não, ele acha que ele é o tal, ele está cheio de, né, maneirismos aí. Receber o reino de Deus como uma criança é receber livremente e gratuitamente, sem ter orgulho, sem ter o que apresentar em troca. A criança, ela sorri de alegria, de felicidade com a simplicidade. O reino de Deus só é recebido quando o nosso orgulho é colocado de lado e a gente age como uma criança diante do presente dado por Deus.
1: Bom, depois das crianças vem os jovens. A salvação, ela é recebida pela obediência aos mandamentos e mais alguma coisa? E parece que essa coisa sempre está relacionada à riqueza, professor.
2: Pastor Alberto, olha só, à primeira vista, a gente olha para o texto e dá a impressão disso mesmo, né? Fala, olha, Jesus disse, né, para o jovem, se ele guardava os mandamentos, ele disse que guardava todos, Jesus disse que faltava uma coisa. Será que é assim mesmo, Pastor Alberto? É claro que não, de jeito nenhum. O homem, o jovem, né, falou que desde a adolescência ele guardava, sim, na opinião dele. Jesus até percebeu uma sinceridade, mas ele achava que ele guardava os mandamentos. Então Jesus quis fazer só um teste. Quer ver se é verdade que você ama Deus sobre todas as coisas e o próximo como você mesmo? Então faça só isso, pegue as bugigangas que você tem, tudo que faz parte do seu patrimônio, que vai ficar por aí quando você morrer, e faz disso uma bênção para as pessoas necessitadas. Aí estava o teste para mostrar de que o orgulho próprio, né, a autodependência, essa situação de acreditar no seu próprio poder, que tudo isso dominava o coração daquele jovem. Então, na verdade, a salvação não se recebe por práticas de mandamentos e mais uma coisa que seja abrir mão de riquezas, caridade, qualquer coisa assim. A salvação se recebe de graça, do jeito que a criança recebe quando a gente abre mão do nosso direito, das nossas supostas, dos nossos supostos méritos e do nosso, na nossa atitude de autodependência e de confiar no nosso próprio poder e na nossa própria justiça.
1: Tá certo, você falou na sua exposição de Marcos 10 aqui sobre contrato de alto risco. O tema do estudo é preparado para o pior prejuízo, mas os versos 29 e 30 fala de receber 100 vezes mais no presente, né? Campos, casas. Professor Luiz Saião, que risco então é esse?
2: É, Pastor Alberto, de fato a gente fica um pouco pensativo, né? Será que este evangelho envolve risco mesmo? Porque parece que não é bem assim, né? Veja, o texto vai nos dizer que a pessoa recebe 100 vezes na era, no tempo presente e na era futura. Os judeus acreditavam que nós vivíamos na era futura, vivemos agora, e que depois viria o Olam Rabá, né? A era do futuro, a era do advir. Na vinda de Cristo, a gente percebe que a gente compartilha dessas duas eras. Depois da ressurreição de Jesus, nós estamos nos dois momentos. E é verdade que Deus nos abençoa, e quem serve a Deus vai receber casa, irmãos, vai receber tudo isso. A diferença, Pastor Alberto, é que a pessoa não tem o coração nisso, ele está liberto da dependência, porque o problema não é ter as coisas, é dar um valor a elas que elas não merecem. Quando alguém tem um monte de coisas na sua mão e ele administra isso para o benefício de todos, é uma maravilha. Quando a pessoa se apega nisso e luta por isso, para ter mais do que os outros, aí está a grande loucura, a grande tolice. Mas tem um detalhe importante que ninguém pode esquecer. Tem um pacote a mais aí na pilha de presentes. Não é só casas, irmãos, filhos e campos. Perseguição também. Então, é importante observar que Deus nos abençoa, inclusive com perseguição, que muitas vezes nos ajuda a entender o valor certo da vida.
1: Professor Luiz Saão, tenta me explicar os versos 43 e 44. Eu acho que ele não está compilado propriamente assim, de maneira certa. É possível acreditar que o servo, o escravo, é capacitado para liderar? É isso mesmo que encontramos aqui, ó. Quem quiser tornar-se grande entre vós será o que serve. E o que quiser ser o primeiro, vai ser o que serve a todos. Acho que há um erro aqui, não
2: é? Pois é, pastor Alberto, que coisa estranha é essa, né? O faxineiro vai ser o presidente da empresa? Que coisa esquisita, será que está certo esse negócio? Olha, por incrível que pareça, pastor Alberto, hoje o mundo está descobrindo que o verdadeiro líder é aquele que é servo. Porque a pessoa que sabe administrar bem a empresa é aquele que lida com o cliente lá embaixo. A pessoa que sabe o custo das coisas é aquele que já viveu em dificuldade. Quantos filhinhos de papai, pessoas poderosas, aí destruíram a empresa porque não souberam valorizar a experiência dos seus antepassados. Quem não conhece o caminho de baixo, quem não conhece o caminho da humildade, só vai arrumar problema, dificuldade e adversidade para a sua vida.
1: Então, você que está nos acompanhando, prepare-se para o pior. Vem agora a conclusão desse estudo para você.
2: No Rota 66 de hoje, você ficou preocupado conosco estudando Marcos capítulo 10. Sim, preocupado porque sabe que é preciso estar preparado para o pior prejuízo. Mas não se desanime, prezado ouvinte, Deus ama você e quer lhe ensinar o caminho certo desse discipulado deixado por Jesus nos evangelhos. A grande verdade é que isso nos confunde um pouco, porque vivemos num mundo que valoriza certas coisas muito diferentes daquelas colocadas como prioridades pelo nosso Deus. A grande verdade é que o mundo de hoje valoriza muito a força, o poder e somente aquele que está vencendo. Mas, meu prezado ouvinte, para Jesus, porém, o vencedor é aquele que sai perdendo.
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1: Amigo, hoje nós vamos voltar ao primeiro capítulo do livro de Gênesis. Podíamos passar muito tempo mesmo estudando somente esse primeiro capítulo. Quando o Dr. Magui fez o seu curso bíblico, ele nos conta que um professor seu levou um semestre inteiro somente estudando com a sua classe esse primeiro capítulo do livro de Gênesis. Ele tinha planejado estudar durante o semestre o livro todo, mas ele só conseguiu estudar o primeiro capítulo. Você pode estar até pensando aí que nós vamos seguir o mesmo exemplo dele, mas olha, estou garantindo que isso não vai acontecer. Nós queremos estudar e avançar pelo estudo de cada trecho da Palavra de Deus. Você deve estar lembrado de que no nosso último encontro, no nosso último estudo, chegamos até o sexto dia da criação. Então agora nós vamos tratar com mais detalhes desse assunto tão importante que é a criação do ser humano. Então vamos lá. Veja o versículo 26. As suas palavras são as seguintes: façamos o homem à nossa imagem, conforme a nossa semelhança. Tenha ele domínio sobre os peixes do mar, sobre as aves do céu, sobre os animais domésticos, sobre toda a terra e sobre todos os répteis que rastejam sobre a terra. Sim, amigo ouvinte, nós temos aqui uma grande verdade bíblica, que certamente interessa a todos nós. Temos aqui a criação do homem, isso é, do ser humano, e alguém poderia perguntar: como foi que o homem foi criado? Bem, no capítulo 2 de Gênesis, nós temos a resposta a essa questão, e nós teremos detalhes desse assunto quando nós chegarmos naquele capítulo. Mas o que nós vemos aqui é que Deus criou o homem à sua imagem, conforme a sua semelhança. E o versículo 27 diz o seguinte: criou Deus, pois, o homem à sua imagem, a imagem de Deus o criou. Homem e mulher os criou. Então, nós estamos aqui diante do simples, mas do profundo fato da criação do ser humano. Essa é a terceira vez que a palavra bará, que é o verbo criar, aparece então nesse capítulo. Como nós já dissemos, o significado dessa palavra quer dizer criar do nada. Criar do nada. Então, eu espero que você possa ver que aqui o homem foi criado por Deus, mas foi criado do nada. Aqui o homem aparece como sendo alguma coisa nova, algo criado pelo Senhor. A palavra aqui usada é a mesma que encontramos no versículo 1 desse mesmo capítulo, e também no versículo 21, quando Deus criou a vida animal. E agora, no versículo 27 desse primeiro capítulo de Gênesis, nós temos Deus usando novamente essa palavra: façamos o homem à nossa imagem, conforme a nossa semelhança. Então, como podemos notar, por meio desse primeiro capítulo de Gênesis, Deus não fala, a Bíblia não fala a respeito de todas as coisas que foram criadas. Muitos detalhes não foram incluídos. No princípio, criou Deus os céus e a terra. E isso é tudo que temos a respeito da criação do universo. É tudo quanto Deus nos diz sobre a sua criação. E isso é tudo quanto nós conhecemos a respeito da criação. A Bíblia poderia ter dado uma série de detalhes, mais detalhes sobre a criação do universo e sobre a criação de toda a terra, as suas criaturas, mas ela não diz, não é a sua principal preocupação. Assim também, em relação à criação do homem, nem todos os detalhes foram dados através da revelação divina. Mas mesmo assim, nós notamos no capítulo 2 que a Bíblia apresenta vários pormenores a respeito da criação do homem. E eu espero que você entenda o porquê. Sabe por quê? Porque esse livro é escrito para o homem. E Deus quer que nós, seres humanos, saibamos qual é a nossa origem, qual é a origem da nossa vida e como nós surgimos nesse planeta. através dessa explicação que a Bíblia dá sobre o homem, Deus parece estar dizendo ao homem o seguinte: pessoal, eu gostaria que vocês prestassem atenção para a sua própria criação, e não para as especulações a respeito da criação do universo. Exatamente, eu acho que isso é alguma coisa maravilhosa. Lermos a história do homem nesse livro de Gênesis é algo muito especial. Esse relato se torna ainda mais importante quando lemos que Deus deu ao homem o domínio de tudo quanto fora criado na terra. Veja só, observe esse finalzinho do versículo 26. Tenha ele domínio sobre os peixes do mar, sobre as aves do céu, sobre os animais domésticos e sobre toda a terra e sobre todos os répteis que rastejam sobre a terra. Então, assim, também no versículo 28, a Bíblia reforça que Deus deu o domínio de todas as coisas para o ser humano. Adão foi feito não para ser apenas um jardineiro, apenas para cultivar o jardim do Éden. Deus deu a ele a autoridade sobre tudo, sobre a terra. Não podemos conceber algo tão maravilhoso quanto isso. Isso é especial, de fato. Então, depois da criação do homem, a transferência do domínio sobre todas as coisas mostra o valor que Deus deu ao ser humano. Mas é inegável também o destaque que a Bíblia faz quando relata que o homem foi criado à imagem de Deus. Esse destaque é importante. Por quê? O que significa isso? O que significa o homem ter sido criado à imagem e semelhança de Deus? Você consegue entender? Qual é a tua opinião sobre isso? Olha, na verdade podemos dizer que, sendo o homem criado à imagem de Deus, e sendo Deus um Deus trino, podemos entender também que o ser humano foi formado por três aspectos essenciais. Mas certamente muitos dos que nos ouvem podem perguntar: bom, isso quer dizer que o homem é constituído por três elementos: físico, racional e espiritual? O homem é um ser físico, racional e espiritual? A resposta que podemos dar a essa pergunta é sim, é uma resposta afirmativa. É dessa maneira que podemos explicar a constituição do ser humano. Entendemos que essa pode ser a fonte da verdade, mas nós vamos conversar mais amplamente sobre isso quando nós chegarmos no capítulo 2. Enquanto isso, nós não podemos deixar de citar o que o apóstolo Paulo diz na sua primeira carta em 1 Tessalonicenses, capítulo 5, versículo 23. Paulo diz assim: o Deus da paz vos santifique em tudo, e o vosso espírito, alma e corpo sejam conservados íntegros e irrepreensíveis na vinda do nosso Senhor Jesus Cristo. Ora, pelo fato de ser o homem uma pessoa, é possível entendê-lo como uma pessoa autoconsciente. E ainda mais, sendo o homem autoconsciente, pode fazer as suas opções, pode tomar as suas decisões. E o homem é um ser moralmente livre. Isto é algo que caracteriza a humanidade. Isso, então, é perfeitamente confirmado pelo fato do homem ser criado à imagem e semelhança de Deus. Então, querido amigo, temos que entender essas declarações da palavra de Deus. Deus instruiu, inspirou esses homens santos a escreverem essas verdades. Homem e mulher foram criados, mas, como dissemos, o primeiro capítulo de Gênesis, nós não temos aqui muitos detalhes a respeito de como o homem e a mulher foram criados. A razão dessa afirmação já apresentamos, isto é, Deus não teve o propósito de nos dar os detalhes a respeito da criação desse grande universo no qual nós estamos. Se ele tivesse essa intenção, então a Bíblia daria alguma explicação em capítulos posteriores a respeito dos detalhes da criação, de como aconteceu toda essa formação do ser humano, e em que os detalhes estão no capítulo 2, que nós vamos estudar nos próximos programas. Percebemos então que os versículos finais desse primeiro capítulo do livro de Gênesis compõem a parte final da narrativa bíblica sequencial sobre a criação. A Bíblia não dedica nenhum espaço maior para explicar algo a respeito da criação da Terra ou do Universo, com exceção de alguns versículos que nós já mostramos aqui, que nós já comentamos aqui. Isso é significativo porque as palavras que destacamos até agora merecem toda a nossa atenção, pois a Bíblia declara de maneira inequívoca que Deus criou toda a natureza do nada. Com exceção do ser humano, que foi criado do pó da terra, cada animal, cada ser criado, foi criado conforme a sua espécie, criado do que não existia. Isso é importante termos em mente. Portanto, é pela fé que entendemos que os mundos foram criados por meio da palavra de Deus. As coisas que vemos, as coisas visíveis, foram criadas pela palavra de Deus, daquilo que não existia antes. Deus criou tudo do nada. Mas alguém pode ainda perguntar, como é que aconteceu isso? Para ser sincero, temos que admitir que é difícil explicar o que e como tudo isso aconteceu. Enquanto nós temos uma alternativa que é crer, e é importante destacarmos para o seu conhecimento que os cientistas, com todas as suas hipóteses, sejam elas asfixistas ou evolucionistas, também não explicam. Eles não explicam a origem do homem e das diferentes espécies de animais, aves, répteis e pássaros. As diversas teorias não conseguem responder como do nada tudo pode ser criado. Como do nada pode ser criado alguma coisa? Eu creio que nesse ponto é necessário alistarmos algumas dessas teorias a que nos referimos para que você possa pelo menos saber que elas existem e o que elas afirmam. Então, de um modo bem resumido, eu gostaria de mencionar alguma delas, vou pedir a sua atenção de uma maneira especial. Dentro da família das hipóteses fixistas, encontramos a teoria da geração espontânea. Originalmente, ela foi divulgada por Aristóteles. Ela foi influenciada por Platão, que considerava os seres vivos constantemente formados a partir da matéria não viva e estavam organizados numa escala natural, na qual não teriam a possibilidade de alterar as suas características, passando ou originando outras espécies. Uma outra teoria fixista é a do criacionismo, que apresenta Deus como criador de todas as espécies, animais, vegetais, através de um único ato, e que, a partir desse momento, as espécies permaneceriam imutáveis, sendo qualquer imperfeição resultado das condições ambientais. Mas agora vamos para um outro grupo. Dentro da família das hipóteses evolucionistas, também chamada transformistas, a partir do século XVIII, influenciadas pelas ciências sistemáticas, estudo da classificação dos organismos e pela paleontologia, veja só que palavrinha difícil, paleontologia, isso é o estudo dos fósseis, encontramos a teoria de Maupertius, que considerava todos os animais originados de uma mesma fonte original, sendo que as alterações seriam erros genéticos na reprodução. Também temos nessas teorias transformistas a teoria do conde de Buffon, Georges Leclerc, que afirmava que o surgimento das várias espécies seria ocasionada pelas variações geográficas e alimentares do local onde as espécies teriam migrado. Depois ainda temos a teoria de Cuvier, que em 1799 afirmava que as espécies foram sendo transformadas em razão das catástrofes glaciais, dos dilúvios e dos terremotos. Os seguidores de Cuvier levaram essa teoria ao extremo, dizendo que todas as espécies foram destruídas, sendo depois repostas nos atos novos da criação divina. Além dessas teorias, podemos então mencionar Lamarck e, em 1859, a teoria evolutiva de Charles Darwin, também conhecida como teoria da seleção natural, que afirmava que, de modo geral, a existência de uma luta pela vida e a sobrevivência dos elementos mais fortes e mais capazes de cada espécie provocou, então, toda essa mudança nas espécies. Na verdade, querido amigo, poderíamos mencionar muitas outras teorias, mas cremos que a apresentação de algumas dessas já é suficiente para que você perceba as inúmeras tentativas humanas em explicar a origem de toda a criação. Por quê? Porque não aceitam o relato bíblico da criação divina. Mas a Bíblia afirma que Deus criou o ser humano. E essa é a grande verdade. Deus criou o homem do nada. Essa é a grande verdade que vamos encontrar novamente no capítulo 2, com maiores detalhes. E agora, no versículo 28 do capítulo 1, após Deus haver criado o homem e a mulher, ele disse-lhes: sede fecundos, multiplicai-vos, enchei a terra e sujeitai-a, dominai sobre os peixes do mar, sobre as aves do céu, sobre todo animal que rasteja pela terra. Eu gostaria de olhar com você, de modo rápido, essas palavras, mas de um modo mais atencioso. Sede fecundos, multiplicai-vos, enchei a terra. E essas palavras nos mostram que estamos diante de um assunto que, para alguns, isso é um tabu. Isso é um assunto sobre o qual não se deve falar. Sabe por quê? Porque envolve o sexo. Querido amigo, você sabe que ainda existem muitas pessoas que se escandalizam com esse assunto e creem que esse é um assunto, ele na verdade é imoral e não deve ser tratado publicamente. Eu gostaria que você, que talvez tenha essa opinião e está nos ouvindo agora, me dê licença para dizer o seguinte: é a própria Bíblia que está apresentando o assunto. Alguns ouvintes talvez tenham a impressão de que Deus deu às suas criaturas algo perigoso, algo realmente impróprio, o sexo. Mas afinal, o que é o sexo? O sexo é a parte que Deus deu às suas criaturas para que se reproduzissem, para que se multiplicassem. Então encontramos no primeiro livro da Bíblia, no Gênesis, Deus abençoando e ordenando às suas criaturas que fossem fecundas, isso é, que se multiplicassem e enchessem o mundo. Isso quer dizer que povoassem o mundo, e a maneira pela qual iria isso acontecer seria através dos aparelhos reprodutores de cada ser, conforme a sua espécie. E para que isso acontecesse, o sexo deveria ser usado corretamente. Então, querido amigo, é verdade que temos muita gente falando sobre o sexo em nossos dias. Muitos pertencem à chamada nova geração e pensam que foram eles que descobriram o sexo. Eles acham que fizeram uma grande descoberta. Mas como estamos vendo aqui no livro de Gênesis, Deus falou sobre esse assunto bem antes, logo no início da história humana. Muitos olham para o sexo com medo ou como sendo alguma coisa indigna, mas como nós estamos vendo, a Bíblia narra que Deus criou o homem dando-lhe a ordem e as condições para se reproduzir. Isso é alguma coisa maravilhosa, pois é uma das maneiras que também participamos, nós como seres humanos, podemos participar da criação divina. Você já pensou nisso daí? Essa é uma verdade maravilhosa. Mas o problema é que muitos tem transformado o sexo numa coisa degradante, sendo inclusive assunto de exploração obscena em revistas, em livros, nos diversos ramos das artes. Isso é revoltante e, na verdade, isso é repulsivo. Muitos estão corrompendo aquilo que Deus criou com bons propósitos. Tudo que Deus criou é puro e com essa pureza deve ser usado. Não se deve corromper aquilo que Deus criou com uma finalidade tão elevada. O homem, como ser moral, tem uma responsabilidade moral distinta. Ele é a imagem de Deus. Agora note um ponto importante. Deus ordenou ao homem criado, a sua imagem, a sua semelhança, que enchesse a terra. Isto é, que se reproduzissem. Sede fecundos, multiplicai-vos e enchei a terra. Então, amigo ouvinte, agora, chegando no versículo 31, nós lemos o seguinte: Deus viu que tudo o que fizera, e eis que era muito bom. E aí então houve tarde e manhã, o sexto dia. Ora, se Deus, depois de ter feito a sua obra criadora, entendeu que tudo estava muito bom, quem somos nós, seres humanos criados, para contradizer o nosso Criador? O correto é aceitar pela fé que tudo

0: aos Romanos, no capítulo 1, versículo 20, eu repito, Romanos 1, 20, que os atributos invisíveis de Deus, assim como seu eterno poder, como também a sua própria divindade, claramente, veja só, claramente se reconhecem desde o princípio do mundo, sendo percebidos por meio das coisas que foram criadas. Nesse capítulo 1, encontramos a negação da eternidade da matéria. Mas também nesse capítulo, nós estamos focalizando e negando o fatalismo, pois Deus criou o ser humano livre e responsável. Portanto, nesse final de programa, podemos então agradecer a Deus, porque os três, o Pai, o Filho e o Espírito Santo, participaram da nossa criação e podemos então entender que tudo aquilo que foi feito por um Deus trino, perfeito. Nossa expectativa é que esse estudo tenha sido proveitoso para você. Eu quero convidá-lo a estar conosco na nossa próxima programação. Deus te abençoe.
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4: Hoje é 25 de agosto. O título de hoje é Todos os Povos. Leitura bíblica Apocalipse, capítulo 5, versículos 9 e 10. Versículo chave. Depois disso, olhei e eis que, diante de mim, havia uma grande multidão que ninguém podia contar, de todas as nações, tribos,

0: povos e línguas, em pé, diante do trono e do Cordeiro, com vestes brancas e folhas de palmeira nas mãos. Apocalipse, capítulo 7, versículo 9. Hoje temos à nossa disposição várias versões bíblicas, inclusive aquelas voltadas para grupos específicos, como crianças, mulheres e até mesmo em uma linguagem mais simples, além das de estudo e com versículos comentados. Entretanto, ainda existem grupos que não têm a palavra de Deus em seu idioma. Temos trabalhado com o povo indígena da região amazônica e tempos atrás exibimos o filme Jesus. Baseado nos evangelhos, que já foi traduzido para mais de 2.200 línguas ao redor do mundo. A versão apresentada foi em um idioma muito similar ao falado na comunidade. Mas naquela noite, parecia que Jesus estava falando a língua do povo. Que experiência, tanto para eles quanto para nós. Infelizmente, porém, a Bíblia ainda não foi traduzida para a língua daquele povo. A Bíblia é o livro mais traduzido do mundo, podendo ser lida de forma completa em mais de 743 idiomas, falados por cerca de 6 bilhões de pessoas. Porém, no Brasil, ainda há cerca de 164 grupos que não têm acesso à palavra de Deus em sua língua, e desses, 99 grupos sequer possuem algum trabalho de evangelização. Se esses povos não têm acesso à Bíblia, como poderão conhecer o amor de Deus e receber a salvação? Essa é a dura realidade para mais de 1 bilhão de pessoas em todo o mundo. Por isso, devemos orar por aqueles que doam a vida para ampliar o acesso à palavra de Deus em outros idiomas. 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
5: O MEC Kine, o espaço cultural da Prefeitura de Niterói, oferece aulas gratuitas de capoeira todas as quartas-feiras, às 7 horas da noite. A atividade é aberta a crianças, jovens e adultos a partir dos 6 anos e é realizada no Morro do Palácio. As aulas são conduzidas pelo mestre Dente e trabalham movimentos, música, ritmo, canto e conhecimentos ligados à cultura afro-brasileira. Menores de 18 anos precisam fazer a inscrição presencialmente, acompanhados por um responsável. Os demais interessados podem se inscrever pela internet, acessando o link no Instagram do projeto, que é @mecquinho.oficial. Uma pesquisa Datafolha mostra que 56% dos eleitores brasileiros votariam nas eleições deste ano, mesmo se o voto não fosse obrigatório. Outros 43% não iriam às urnas e 1% não soube responder. A pesquisa ouviu 2.058 pessoas com 16 anos ou mais nos dias 18 e 19 de agosto. A margem de erro é de 2 pontos percentuais, para mais ou para menos, com nível de confiança de 95%. O Japão começou a comercializar um novo tratamento contra o câncer de esôfago que utiliza um vírus modificado em laboratório. O medicamento é indicado para pacientes que não podem passar por cirurgia curativa ou quimiorradioterapia. Segundo a empresa responsável pela produção, o tratamento custa cerca de R$ 301 mil. O câncer do esôfago é o 8º tipo mais comum em todo o mundo, com cerca de 600 mil novos pacientes todos os anos. Do Departamento de Jornalismo, Juliano Medeiros.
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1: Olá, aqui estou de novo com vocês, meus queridos irmãos, amigos do meu coração. Estou aqui em linha com o novo pacto, com a nova aliança de melhores e superiores promessas. Sou o apóstolo Miguel Ângelo e é uma honra muito grande, um prazer muito grande poder estar aqui para compartilhar boas novas de grande alegria. E hoje nós vamos conversar. Este programa tem essa intenção, tete a tete. Estou falando com uma pessoa. Então, vamos conversar um pouco sobre o poder da oração. Vamos conversar como superar dificuldades, como enfrentar crises, como superar uma perda. Existem muitas situações que precisam de superação, precisam realmente de algo mais na vida. Eu quero lhe falar como é que tudo isso hoje está ligado à vida de oração. Quero lhe convidar para que você venha comigo ao meu escritório dos estúdios. Estamos aqui sempre pensando no melhor, sempre pensando em você, sempre pensando naquelas pessoas que vão ouvir e receber esta palavra. Estamos prontos?
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1: Eu quero lhe falar de uma coisa que me é muito pessoal, a vida de oração. Há 46 anos que o Senhor me chamou, sou um cristão há 46 anos, oriundo da Igreja Romana, não sabia nada a respeito de oração, conhecia apenas o que era uma reza, o que era repetição das contas do rosário, mas eu não conhecia, além deste modo fraco e incapaz de trazer benefícios, eu não sabia o que era orar a Deus. Eu vou lhe dizer que a vida de oração mudou totalmente a minha vida. Como pastor, há 42 anos, sou um homem de oração. Eu não faço nada na vida sem a oração. Passo tempo, passo muito tempo, de joelhos, louvando, adorando, exaltando, me aquietando na presença dele e o momento da intercessão poderosa. Então, talvez se eu esteja falando com alguém que está passando por um dilema muito grande, um problema muito grande, teve uma perda, está com uma dor existencial, tem alguma coisa que precisa de ser superada. Normalmente, qual é a posição tradicional da nossa cultura? Bom, se você se sente dessa forma, vai procurar o psicólogo ou os colegas do apóstolo, os psicanalistas. Ou se o seu drama é tão grande que a sua vida emocional e física ainda são dramáticas, procure um psiquiatra. Esse é o modus vivendi da nossa cultura. Mas nós temos um segredo que se chama a vida de oração. A vida de oração que eu quero lhe transmitir, esperando que você, a partir de hoje, em qualquer momento do dia, se possível, pela manhã cedo, você comece a dedicar um tempo à vida de oração. Vida de oração não é apenas a pessoa dizer: olá, Pai, graça e paz, toma conta do meu carro. É muito mais do que isto. Uma vida de comunhão com Deus. É uma vida de dependência de Deus. Eu criei uma dependência de Deus. Eu não dou espaço para nada da minha carne, porque Paulo disse aos Filipenses: nós não somos dos que confiamos na carne. Então eu não confio na minha carne. Eu confio sim no autor e consumador da vida. Eu confio sim naquele que é o Senhor absoluto, onde os meus olhos estão firmes, atentos para o mover de Deus, para aquilo que Deus quer falar. E se eu quero ter uma vida íntima com Deus, que a Bíblia diz que a intimidade é para aqueles que o buscam, você tem intimidade com Deus, diz que a estes Deus revela as suas alianças. Então, intimidade com Deus não são 3 minutos, é um tempo que você reserva e diz: a partir de hoje, com as minhas próprias palavras, você não precisa de ficar repetindo o Pai Nosso. O Pai Nosso foi apenas um modelo de oração, para nós termos um guia, para sabermos como devemos orar, o Pai, em relação ao reino, em relação às necessidades, enfim. Mas a oração é algo que sai naturalmente do coração daquele que teme a Deus, daquele que tem Jesus como Senhor e Salvador. Lembre-se da importância disso, que muitas vezes o Senhor Jesus Cristo, de madrugada, ou então subia um monte, ou então procurava um lugar, muitas vezes ele, no ministério de filho, precisava de fazer clamores e pedidos ao Pai. Você sabe que este é o mistério da piedade, o Pai e Jesus são um, mas ele estava ali na posição de ministro na sua carne durante tantos anos, né? Especialmente dos 30 aos 33 anos, que ele sempre se identificou como filho. E ele falava: Pai, o Senhor sempre ouviu as minhas orações. Na realidade, amados, o trono estava vazio. Ele estava ecoando o que ele era mesmo. Ele era o Pai, ele era o Filho, ele era o Espírito Santo. Não existe na Bíblia Sagrada uma trindade. Você aprendeu isso como eu aprendi de Constantino de Roma. Uma trindade celestial. Não existe isto aqui na Bíblia Sagrada. Existe o Pai que se manifestou no início de tudo, no princípio de tudo, na criação. O Filho, a manifestação, diz que ele desceu do céu e para lá subiu. Então, quando ele desceu, isso fez carne para a salvação através de Jesus, no seu corpo. E depois, com o dia de Pentecostes, quando nós passamos a pensar e acreditar que o Espírito é o Senhor. Nós não estamos falando de três pessoas, nós estamos falando de um único Deus que se manifesta triunicamente. Então, Jesus muitas vezes, ele chegou um dia a dizer com os seus discípulos: aguardem aqui que eu vou orar. E diz que quando ele voltou, estava todo mundo dormindo. E você sabe que a vida de oração é um despertamento muito importante para a vida. Nem uma hora você esteve comigo, disse Jesus. Quer dizer que ele estabeleceu ali uma forma de oração, dizendo: não, pelo menos uma hora. Eu sei que isso é um pouco difícil no início, você tem que criar uma habitualidade, você tem que encontrar um espaço, você tem que se render aos pés de Deus e criar uma dependência. Assim você estará firme, forte, saudável e vencedor. Então, veja também os próprios discípulos. Eles nunca pediram a Jesus, dizendo: Senhor, ensina-nos a pregar o Evangelho. Nunca. Mas eles pediram: Senhor, ensina-nos a orar. Porque eles viram a dependência de Jesus. Eles viram os efeitos, o produto, o resultado, os benefícios de quem tem uma vida de oração. Então, Paulo, o apóstolo da graça de Deus a quem nós imitamos, porque ele era um imitador de Cristo, numa das suas epístolas, chama-se Tessalonicenses, a primeira, no capítulo 5, assim são divididos os capítulos, e no versículo de número 17, ele diz: orai sem cessar. Orai sem cessar quer dizer que todos os dias você precisa de orar, porque todos os dias você enfrenta lutas, você enfrenta obstáculos, todos os dias você vai, como diz o carioca, todo dia tem um leão para matar. É verdade. A nossa vida é uma batalha. E a guerra qual é? É a vida de oração. Quando uma pessoa se rende a Deus e busca nele a única fonte, ele é a única fonte de tudo da nossa vida, então vai ter um prazer forte, grande, de ter comunhão com o Pai. Talvez você tenha alguma imagem um pouco distorcida sobre paternidade. Muitas vezes quando eu falo sobre isso, alguém vem: ah, mas o meu pai não foi presente, o meu pai era violento, o meu pai tinha alcoolismo, o meu pai passou. Então as pessoas têm um pouco de dificuldade a ver Deus como um Deus bom, justo, criador, o Senhor, na pessoa do nosso Senhor Jesus Cristo. Então ele diz: orai sem cessar. Então isto é uma habitualidade. Tem que fazer alguma coisa? Ore. Tem que tomar alguma decisão? Ore. Quantas vezes eu tenho mostrado às pessoas, por exemplo, para casar? A Bíblia deixa claro que luz não se mistura com trevas. Luz se mistura com a luz. Jesus disse isto através de Paulo. Olha, nós não podemos beber do cálice do Senhor e do cálice dos demônios. Nós não podemos servir a dois senhores. Ou aborrecemos um e amamos o outro, ou vice-versa. Então, esta oração sem cessar é uma habitualidade. Eu, pessoalmente, dou meu testemunho que que eu estive fazendo umas contas desses 46 anos de vida espiritual, eu devo ter uns 13, 14 mil horas de estar aos pés do Senhor. Eu já tive que fazer isso dentro de um avião. Eu já tive que fazer isso em estação de trem. Eu já tive que fazer a minha vida devocional, porque eu não quebro a vida devocional em hipótese alguma. Nunca quebrei, jamais quebraria a relação de intimidade com Deus, porque eu preciso que diariamente o Senhor me revele as suas alianças. E eu não tenho outra fonte para ir buscar. Eu não tenho uma alternativa. Eu tenho um Senhor, que é Jesus Cristo, absoluto, soberano, aquele que nos ama com amor eterno, aquele que nos chamou à comunhão. Então nós temos uma chamada para ter comunhão com Deus. Se você ainda não tem essa experiência, comece hoje. Se você teve, quebrou essa experiência e abriu aí uma lacuna, uma brecha na sua vida, volte à vida de oração. Se você é um irmão da Igreja Católica que está habituado apenas ao rosário e às contas, ponha isso de lado e comece a fazer a sua oração daquilo que Deus colocará no seu coração. Você vai se sentir feliz, você vai se sentir em paz, você vai se sentir muito tranquilo e preparado. Todos os dias de manhã cedo eu faço o meu tempo de louvor, meu tempo de adoração, meu tempo de humilhação, que eu me humilho diante do Senhor, minha carne é fraca, todos nós temos uma carne adâmica fraca. E depois tem um momento de intercessão pela igreja, pela família, pelos amigos, pelas listas que eu tenho conhecimento. E depois eu tenho um tempo de intercessão com autoridade, quando eu confronto todos os dias, derroto e paraliso todo o espírito de enfermidade, doença, de morte, de pobreza, de necessidade. Todas as tentativas de enganos de Satanás, eles são destruídos, despojados. Satanás usa os agentes perversos dele, são os principados, potestades.

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1: Graça e paz da parte do Senhor Jesus Cristo. Bem-vindos ao programa da Igreja Cristo Vive, e eu quero usar sempre esses 30 minutos para tratarmos das coisas da vida, especialmente mostrando a você que está aí aflito, exausto, cansado, você que perdeu as forças para viver, você que tem tido pesadelos, tem sonhado com a morte, com a destruição da tua família, você que tem dado ouvidos a vozes que têm jogado você no chão, pare e pense. Deixe-me lhe dizer, aos olhos de Deus, seu futuro será extremamente brilhante. Chegou a sua vez de voar alto. Então hoje é o momento de aproveitar a direção do vento. Sinais e oportunidades concedidas por Deus vão acontecer na tua vida. A fé fará você voar e dará a capacidade de saltar todos os obstáculos da vida. Você sabe, há momentos que não há muito crescimento, parece que tudo está estagnado, parece que o barquinho parou. E é nessas horas que nós precisamos de manter a fé. Olhe como é que Paulo explicou a respeito da fé. Ele disse em Hebreus 11:1, ora, a fé, este dom maravilhoso, a fé dos eleitos, a fé santíssima, a fé que faz coisas acontecerem, a fé para a confissão da salvação, ele diz, a fé é a certeza de coisas que se esperam e a convicção de fatos que se não veem. Então a Bíblia diz que a fé é a certeza. Ouça, meu amado, você é um empresário, é um profissional liberal, é um executivo, é uma dona de casa, é um médico, um engenheiro, um magistrado, é um homem ligado aos esportes, ao cinema, à televisão, ou é um simples cidadão do povo? Deus te deu asas para voares alto. Acredite, você não está diante dessa televisão por um acaso. Chegou a sua vez. Logo você vai começar a ver mudanças. Os ventos vão mudar e vão ser a teu favor. O teu barco vai sair dessa vida encalhada. Tudo de Deus.

0: estará a teu favor. Pastor, mas a luta é muito grande, eu imagino. Eu também tenho lutas grandes, mas Deus está soprando a teu favor. Só pode ser a mão de Deus que vai mudar toda a tua vida. Porque a Bíblia deixa claro que o Todo-Poderoso, o Senhor Jesus Cristo, o Rei de Reis, o Senhor dos Senhores, Ele luta em nosso favor. Você está vivendo tempestades? Parece que o teu barco vai afundar? Parece que o rugido do vento e das ondas tem deixado como um colapso de vida? Deus, o Senhor Jesus Cristo tem o controle dos ventos. Eu sei que às vezes os ventos tentam afundar o nosso barquinho, mas Deus reverte todas as situações. O que o inimigo intenta usar de mal contra a tua vida, intentou, Deus vai reverter. A Bíblia fala de uma figura muito importante lá no livro de Gênesis, que foi José. No livro de Gênesis, no capítulo 50, os irmãos de José, invejosos, não tinham a unção que ele tinha, não tinham a intimidade nem o favor de Deus como José tinha, então perverteram a relação familiar, venderam-no, José se tornou um escravo, foi para uma prisão, mas Deus estava com ele. E aquilo que parecia mal, Deus reverteu. Tanto é, no capítulo 50, desde o versículo 20, Deus diz: vós, na verdade, intentastes o mal contra mim. Porém, Deus o tornou em bem para fazer como vedes. Agora que se conserva muita gente em vida, não temais, pois. Eu vos sustentarei a vós outros e a vossos filhos. E assim os consolou e lhes falou ao coração. Então, o que intentaram contra José, Deus reverteu para o bem. Como é que Deus é o Deus do sobrenatural? Então, amado, chegou a sua vez. Você se tornará aquilo que o Senhor preparou a sua vida para ser. Mas, apóstolo, o Senhor não me conhece. Eu todos os dias estou bebendo aqui o meu café espiritual com o Senhor, mas a minha vida é uma vida cheia de obstáculos. Tudo parece que conspira contra mim, está dizendo você. Parece que tudo sopra contra você. Mas ouça, não foi por um acaso que Deus nos colocou frente a frente. Os ventos estão mudando a teu favor. Paulo, quando escreve aos Romanos, no capítulo 8, ele usou uma expressão que eu amo, essa expressão. Muitas vezes eu acordo usando este versículo. Que diremos, pois, à vista destas coisas? Romanos 8:31. Se Deus é por nós, quem será contra nós? Pastor, é um câncer? Quem? Quem pode contra este nome, Jesus Cristo? Pastor, mas o advogado, quem é maior do que Jesus? Pastor, mas eu... Amado, se Deus é a nosso favor, ouça, o mundo inteiro poderá ser contra, não vai ganhar essa batalha. Pastor, mas o senhor acredita nisso? Nada nos derrotará, absolutamente nada. Isaías, o profeta, explicou isto em Isaías 54:17. Olha lá, estou aqui com a Bíblia ao vivo e em direto à sua vida. Olha lá. Toda arma, ele não disse algumas podem, outras não. Não. Toda arma forjada contra ti não prosperará. Toda língua que ousar contra ti em juízo, tu a condenarás. Esta herança dos servos do Senhor e o seu direito que de mim procede, diz o Senhor. Nenhuma arma forjada. Olha, pode ser no trabalho, pode ser numa situação empresarial. Quem tentar puxar o teu tapete vai cair. Pastor, mas a situação que eu estou vivendo hoje é difícil. Você vai sair dessa situação e será muito melhor a tua vida do que você estava. Eu tenho esta confiança. Aleluia. Eu tenho esta certeza e esta convicção. Você pode estar enfrentando verdadeiros gigantes na tua vida, como eu muitas vezes enfrentei. Gigantes da mentira, gigantes da doença, gigantes da opressão. Eu sei o que é um gigante. Você sabe, a Bíblia fala de um jovem que se tornou o maior salmista da Bíblia. Seu nome era Davi, filho de Jessé, pai de Salomão, que vem na ascendência, na linha ascendente que chegou a Jesus. E eu adoro o que Davi fez diante de um gigante. Havia um gigante, 3 metros e pouco, chamado Golias. E diz que quando aquele gigante dava um berro, tremia a terra, o rei tinha medo, o exército tinha medo e o povo tinha medo. Todo mundo tremia. O gigante ameaçava, intimidava, berrava e todo mundo ficava tremendo. E um dia, Davi disse, eu vou confrontar esse homem. É inadmissível o que ele faz com o povo de Israel. Sabe, às vezes alguém tem que tomar uma decisão dentro da família. Sua família não pode só perder e você fica quieto, braços cruzados. Alguém tem que se levantar, alguém tem que ser ousado. E quando ele disse, eu vou enfrentar esse gigante e vou matá-lo, muitos começaram a dizer, Davi, calma aí, sossego fácil, você é muito jovem, você é pequeno, você tem 1,68 m, você vai encarar um gigante de 3,25 m, não vai dar, Davi, pensa, contra fatos não há argumento. Davi, você não tem chance, e são as vozes da derrota. São as vozes negativas. Ele é muito forte, Davi. É assim, quando uma pessoa está doente, vem gente e diz, eu conheço um caso, uma vizinha minha teve a mesma doença, 6 dias foi. E olha a crise que está aí. Não vai dar. Mas Davi, que neste caso sou eu e você, Davi pressentia pela fé algo grandioso que iria acontecer. Mas ninguém acreditava, só Davi. Nem os irmãos dele, nem o pai dele, nem o rei Saul, ninguém acreditava. E ele pressentia alguma coisa. Tinha algo dentro do coração dele que dizia assim, vai chegar a minha vez. A turma dizia, calma Davi, é melhor você ir tomar uma água de coco à beira da praia da Baga, faz um skatezinho. Mas ninguém o convencia do contrário. Ele disse, eu vou derrotar esse gigante. Meu amado, senhora, meu amado e amigo, não deixe ninguém convencer você a esquecer os sonhos da sua vida. Porque ninguém sabia o que estava no coração de Davi. Para todo mundo era um gigante indestrutível, para Davi era uma cabeça grande que ia levar uma pedrada, mais nada. Ninguém sabe o que estava no coração, ninguém sabia o que estava no coração de Davi. Ninguém sabe o que está no teu coração. Não sabem daquilo que você é capaz. Ninguém sabe do que eu sou capaz, do que nós somos capazes, porque Deus colocou em nós, não colocou no vizinho, colocou em nós. Deus não colocou nos irmãos de Davi essa convicção. Deus não colocou no rei Saul essa convicção. Deus não colocou no exército de Israel essa convicção. Estava lá no coração de Davi. E quando alguém chegava e dizia, Davi, não te arrisques, Davi. O Golias é grande, Davi. E Davi começou a ouvir o Golias lá do outro lado. Eu vou te arrebentar, eu vou te derrotar, eu vou te matar. E Davi disse, está bem, vamos ver de que lado está Deus. E em 1 Samuel, no capítulo 17, vamos lá, 1 de Samuel 17, há uma passagem estrondosa, eu já preguei isso muitas vezes, nos versículos 45 e 46 diz: Davi, porém, o gigante disse a ele assim: Vem a mim, eu te darei a tua carne, as aves do céu e as bestas feras do campo. Davi, porém, disse ao filisteu: Tu vens contra mim com espada, com lança, com escudo. Eu, porém, vou contra ti em nome do Senhor dos Exércitos, o Deus dos Exércitos de Israel, a quem tens afrontado. Você viu o que estava no coração de Davi? Não havia ali medo, não havia intimidação, não havia covardia. Ele disse: Olha, tudo bem, você é grande, é gigante, tem armas, mas eu tenho a arma maior. Eu vou contra ti em nome do Senhor dos Exércitos. Hoje mesmo o Senhor te entregará na minha mão, ferir-te-ei, tirar-te-ei a cabeça, e os cadáveres do arraial dos filisteus darei hoje mesmo às aves dos céus, às bestas feras da terra, e toda a terra saberá que há Deus em Israel. Que confissão positiva de fé! Que atitude audaz! Que coragem, que firmeza! Você sabe por quê? Porque Davi sabia que Deus estava soprando a seu favor. Deus soprou. O Todo-Poderoso estava a favor de Davi. E naquele momento em que ele disse: marque o duelo. Ele era um homem de fé, pequeno, frágil, e daí pegou 5 pedrinhas, botou no alforje, pegou um estilingue, uma física, você sabe aquela, e disse: marca o dia, pode marcar amanhã, 8:30 da manhã no Maracanã. Ele deu um salto de fé. De um lado, o povo filisteu, mata, mata. Do outro lado, o povo de Deus: Senhor, o que vai acontecer com o nosso Davi? E ele fez algo que ninguém achou possível. Não era o poder de Davi, era o sopro do Todo-Poderoso. E sabe o que aconteceu? Pela confissão, pela confiança, pelo daring faith, pela fé ousada, ele enfrentou, correu em direção ao gigante, pegou a sua tiradeira, deu-lhe uma pedrada, e uma pedra entrou num lugar onde o capacete não fechava, e o gigante caiu. Ele pegou a própria espada do gigante e cortou-lhe a cabeça. Aquele grupo do outro lado que dizia: mata, mata, mata, fugiram todos. Todos foram derrotados. Os obstáculos foram vencidos. Aquele sonho de ver um povo em paz se realizou. Sabe por quê? Porque Davi deixou-se levar por Deus. E ele depois se tornou o segundo rei de Israel. Então, meu amado, se você se deixar levar por Deus, por esta mensagem de perfeição, deixe-se levar pelo que é perfeito, disse Paulo em Hebreus 6:1. Deixe-se levar pelo que é perfeito. Seu futuro vai ser repleto de bênçãos. O tempo e a oportunidade se juntam a teu favor. E a vitória chegou à tua vida. Pastor, mas é câncer. O gigante vai cair. Mas do outro lado há 10 advogados. O gigante vai cair. Mas já houve uma sentença. Tem recurso? Tem recurso. Deus é a teu favor. Mas eu já tomei todos os remédios, não curou. A cura vai chegar. Agora você tem que ser corajoso, você tem que ser audaz, você tem que partir para o campo de batalha. Você não pode se deixar intimidar, não se amedronte. Por pior que seja o nome desse negócio, dessa doença, amado, há um nome que está acima dele: Jesus. Você crê, você recebe, você toma a decisão de enfrentar sem medo. O vento de Deus está a teu favor. Aquela pedrinha da tiradeira não tinha capacidade de matar um gigante. Não era um fuzil 762, não era uma Kalashnikov, não era uma bomba ou uma bazuca, era uma tiradeira. Não era a tiradeira exatamente, era o poder de Deus. O poder de Deus derrotou esta manhã o gigante na tua vida. Creia, pega o telefone, 3017-9090, ligue para mim e diga como é que a vitória chegou à tua vida. E vamos orar ao Senhor. Deus, eu estou muito feliz, muito grato a Deus, porque há sentimentos que Deus coloca no nosso coração, que só coloca no nosso coração. Não coloca no coração do vizinho nem da família. E dá uma força, dá uma energia, dá uma coragem, dá uma classe de fé que nós não conseguimos sequer ver o tamanho do gigante. Só se vê o tamanho daquela cabeça, que quanto maior fosse, melhor era a capacidade de ser atingida. Senhor, obrigado por tantas coisas que tens colocado no meu coração, de vitória, de obstáculos vencidos, curas, milagres, prodígios, maravilhas. Este é o Deus a quem eu sirvo. Abençoa, Pai, em nome de Jesus Cristo, esta vida. Amém. Amém, amém. Você é capaz de dizer comigo, o gigante já caiu. O gigante já caiu. Domingo que vem, duas vezes, de forma profunda, intensa, sólida, queremos ver pessoas transformadas, restauradas, curadas por causa do poder do amor. Rua Maricá, 320, no bairro de Jacarepaguá. Esta rua é paralela a Cândido Benício, próximo BRT da Pinto Teles e da 28DP. Marque no seu GPS, venha estar conosco. Bem-vindo ao nosso meio, em nome de Jesus Cristo. E aqueles que dizem, olha, eu tenho alguma coisa no meu coração, não pense que é apenas um pressentimento, como eu disse, ah, Davi pressentiu. É Deus lhe dando a certeza da vitória. Amém? Agora, sozinho você não pode ficar, tem que se unir à igreja. Tem que ter uma causa, tem que ter uma missão, tem que ter um propósito. E eu lhe aguardo na Cristo Vive, domingo. Deixa o telefone 3017-9090. Quem me telefonar vai ganhar esse livro, você é um dos nossos. São presentes que a igreja lhe dá por você fazer esta ligação conosco. Muito importante você dizer, eu tenho visto o programa, eu quero o meu livro, você é um dos nossos. Quando um programa vai ao ar, é Deus que se manifesta. No nosso ministério e todos os que participam da nossa igreja, ninguém sofrerá absolutamente nada da crise que o Brasil está vivendo. Nós estamos acima dessa crise. Você sabe por quê? Os crentes da Cristo Vivo são super crentes. Eles têm a capacidade de acreditar no que Deus diz. Aqui ninguém duvida. Aqui não há pé atrás com as coisas de Deus. Aqui diz, está na Bíblia, eu creio. Deus diz, eu recebo. Estas atitudes movem as mãos de Deus, o coração de Deus e, claro, a provisão de Deus. Ligue para nós, 3017-9090. Que bom que eu posso terminar o programa dizendo muito obrigado mesmo por você se engajar com esta programação, ligar para pessoas e vamos tomar o café espiritual e tratar das coisas da vida com o apóstolo Miguel Anjo. Eu volto no próximo programa. Graça e paz. Em nome da Cristo Vive, em meu nome, apóstolo Miguel Anjo, bispo Roxana, a nossa equipe de televisão que está aqui unida e o povo da Cristo Vive que espera por você. Olha, o gigante já caiu. Deus colocou na tua mente, no teu coração, um sentimento, amado. Ninguém mais vai arrancar. Você nasceu para vencer. Graça e paz.
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2: Olá, graça e paz. Aqui quem fala é Bispa Cristiane. Eu volto mais uma vez para reforçar meu convite. Eu e meu marido, Bispo André, convidamos você para os cultos de oração todas as segundas às 19h30 na Igreja Cristo Vive, Rua Maricá 320, Campinho, Jacarepaguá. E a palavra de hoje é sobre Jesus, quando fala em Mateus 6, 25 e 27, que ele fala sobre a ansiedade, né? Então ele diz: por isso vos digo, não andeis ansiosos pela vossa vida, quanto ao que haveis de comer ou beber, nem pelo vosso corpo, quanto ao que haveis de vestir. Não é a vida mais do que o alimento e o corpo mais do que vestes? Observai as aves do céu, não semeiam, não colhem, nem ajuntam nos celeiros, contudo, vosso Pai Celeste as sustenta. Porventura, não valeis muito mais do que as aves? Qual de vós, por ansioso que esteja, pode acrescentar um côvado ao curso da sua vida? Tantas situações que aparecem na nossa vida, mas existem pessoas que se preocupam demais, se preocupam com tudo, com qualquer situação, e esquecem de descansar no Senhor, esquecem de pensar que Deus tem o controle da sua vida, que Deus não vai deixar faltar nada. E muitas vezes a gente tem que enfrentar situações que são difíceis, né? E o inimigo tenta colocar na nossa cabeça: e agora, como você vai fazer? Como é que essa situação não tem solução? Mas nós temos que pensar que Deus sempre está ao nosso lado para nos ajudar. Ele quer que você saiba que a sua preocupação não vai ajudar você, pelo contrário, vai piorar as coisas se você tiver esse hábito de ficar constantemente ansioso, né? E ele sabe, Pai Celeste sabe de todas as coisas que você precisa antes mesmo que você peça, né? Assim, nós devemos parar de nos preocupar de forma exagerada e focalizar a atenção em Deus, que Ele é capaz de dar muito mais do que nós pensamos, do que nós queremos, né? Se nós simplesmente focarmos nele, focarmos na palavra, focarmos na oração, né? Por isso, mais uma vez, eu reforço o meu convite para que você esteja aqui na próxima segunda-feira, para que você traga as situações que estão trazendo conflitos na sua vida e venha orar, venha exercitar a sua fé, venha estar conosco, aprender da palavra, venha ativar a sua fé. Com certeza você terá mais qualidade de vida, você terá mais forças para enfrentar as situações e para tomar as melhores decisões na sua vida. Amém? Então fica aí o meu convite. Próxima segunda-feira, espero você às 19h30, na Rua Maricá 320, Campinho, Jacarepaguá. Graça e paz.
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0: Abra sua Bíblia, por favor, no livro de Gálatas, uma das cartas mais importantes da Bíblia Sagrada. E Paulo está preocupado com um fato que estava ocorrendo nas igrejas que ele abriu, que ele fundou, que era a tentativa do retorno da lei, dos pregadores de Jerusalém. Olha o que, que ele diz aqui em Gálatas 2, 4 a 7. E isto por causa de falsos irmãos que se intrometeram com a fim de espreitar a nossa liberdade que temos em Cristo Jesus, agora veja só, e reduzir-nos à escravidão, aos quais nem ainda por uma hora nos submetemos para que a verdade do Evangelho permanecesse em vós. E quanto àqueles que pareciam ser de maior influência, quais tenham sido outrora, não me interessa. Deus não aceita a aparência do homem. Esses digo que me pareciam ser alguma coisa, nada me acrescentaram. Antes, pelo contrário, quando viram que o evangelho da incircuncisão me fora confiado, como a Pedro o da circuncisão, pois aquele que operou eficazmente em Pedro para o apostolado da circuncisão, também operou eficazmente em mim para com os gentios. Duas palavras, dois povos, duas revelações. Vamos ouvir a voz de Deus. Oremos ao Senhor. Senhor Jesus Cristo, já no meio deste culto racional, já expressamos a nossa fé de adorador, quando cantamos louvores, quando aplaudimos, quando adoramos, quando engrandecemos. Já participamos da tua obra, servimos com os nossos dízimos, as nossas ofertas que são sagradas, que são santas, uma medida santa. E agora estamos abertos, sensíveis, disponíveis para que o Espírito Santo de Deus semeie as sementes da vida eterna, porque nem só do pão vive o homem. O homem vive da palavra de Deus, e esta palavra possa germinar e possa produzir frutos, frutos de paz, frutos de crescimento, frutos de alegria, frutos de prosperidade, frutos de abundância. A minha oração não volta vazia. Eu não faço orações para voltarem vazias. Tu as recebes, Pai, e respondes e atendes ao clamor do teu servo. Em nome de Jesus eu oro com fé, e todo o povo de Deus diga: amém, amém e amém. Obrigado, Bispo Amado.
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0: Meus amados irmãos, minha família, santos preciosos, eleitos segundo a presciência de Deus, aqueles que são selo do meu apostolado, mas acima de tudo, foram gerados por este altar, são parte do apostolado, são meus filhos em Cristo Jesus. Com este tema de hoje, eu não vou pregar nenhuma novidade, nenhuma doutrina nova. Eu não prego doutrinas novas, nem trago novidades. Pelo contrário, eu sou um proclamador das doutrinas da graça, aquelas que foram reveladas ao apóstolo São Paulo, que Paulo chamou de as sãs doutrinas. São doutrinas vigorosas, fortes, que a Bíblia diz a revelação dos mistérios que estiveram ocultos. Então, estas são as verdades de Deus. Veja que Paulo estava vivendo um drama muito grande, porque ele esteve em Jerusalém, voltou 14 anos depois, viu a igreja dos Gálatas totalmente contaminada, e ele diz assim no versículo de número 5, a essas pessoas que pareciam ser de maior influência, está falando de Tiago, está falando de Marcos, está falando de Pedro, ele diz: olha, nem por uma hora nos submetemos. E ele disse por quê? Para não contaminar a genuína graça de Deus. Ele disse, porque se nós nos submetêssemos, a verdade do evangelho não permaneceria. Então ele disse, nem por uma hora nos submetemos àqueles que pareciam ser de maior influência, para que a verdade do evangelho permanecesse entre vós. E aqui neste primeiro versículo há um aspecto extremamente importante. Nós não podemos misturar lei com graça. Se nós somos cortados pela graça de Deus, se nós entendemos e tivemos os olhos espirituais iluminados, se nós recebemos esta palavra com fome, com sede da verdade, e esta palavra foi estabelecida no nosso coração, nós não podemos permitir que a lei, os que parecem ser de influência, venha e contamine a graça. Porque graça misturada com lei é uma desgraça. Ou é lei, ou é graça. Ou você vive a excelência da vida cristã num ministério de melhores e superiores promessas, ou você vive lei, um ministério de condenação e de morte. Então ele disse, para que a verdade permaneça, eu não posso me contaminar nem me misturar com a lei. Depois ele disse, o que eu prego, eu recebi uma revelação, prego por revelação. Ele disse em Gálatas 1:11, faço-vos, porém, saber, irmãos, que o evangelho por mim anunciado não é segundo o homem. E eu queria dizer às ovelhas deste rebanho, ovelhas de Jesus, não são minhas, eu não tenho ciúmes de você, porque se eu tivesse ciúmes de você, eu estaria indo contra os desígnios de Deus. Eu tenho um amor e um respeito e uma preocupação diária, que é cuidar da sua vida espiritual, que é gerar crescimento, que é lhe mostrar a verdade, a lhe apontar o caminho daquilo que é o correto. Esta é a minha função. E ele disse, o evangelho que eu anuncio não é segundo o homem, porque existe um evangelho segundo o homem, que é a palavra da lei. Você não vê que há ministérios que dizem assim, apesar da Bíblia dizer isto ou aquilo, aqui está o evangelho do homem. Se não está na Bíblia, não, mas a tradição, isto é o evangelho do homem. Ah, porque Deus, isto é o evangelho do homem. Amado, fugiu da Bíblia, é o evangelho do homem. Não transforma, não salva, não dá segurança, não dá paz, não dá perspectiva de futuro. Então ele diz, o que eu prego não é segundo o homem. E ele diz aqui no versículo de número 12, porque eu não recebi nem aprendi de homem algum, mas mediante uma revelação de Jesus. E com muita humildade, e aqui eu me dispo de qualquer preconceito ou de qualquer soberba, amado, você sabe que eu não tenho isso no meu coração. Mas em 1986, eu era um pastor cansado, exausto, eu não acreditava que uma chamada e uma vocação soberana, espiritual, uma vocação celestial para um reino tão poderoso e inabalável, se resumia a viver de demônio, sai demônio, entra demônio, sai pombalino, sabe, esse espírito que permeia a obra de Deus, uma luta incessante com Satanás e o jejum, sacrifícios, vigílias. Eu dizia a Deus, isto não é o evangelho, alguma coisa está aí que me precisa de ser revelada. E em 1986, depois de uma angustiante busca de meses e meses, tal qual Martinho Lutero. Martinho Lutero, por que que ele promulgou a reforma? Porque ele descobriu que na Igreja Católica se diziam coisas e se praticavam que eram contra Deus. Por exemplo, o pagamento de indulgências para perdão do pecado, a infalibilidade papal, o celibato, Maria, Rainha dos Céus, quando numa angústia tremenda, Martinho Lutero busca e disse, mas meu Deus, nós vivemos de idolatria, e a Bíblia está dizendo aqui, o justo vive por fé. Ele então se insurge contra o sistema, e Deus lhe revela o pacto da graça. Então essa era a minha angústia, pastor Jorge. Então eu mergulhei no coração de Deus e busquei, até que o Senhor diz, não, Miguel, o que você diz não é evangelho. Evangelho são boas novas. E de grande alegria, Bispo Michael, e de grande alegria. Então, isso que vocês vivem é a tradição dos homens. Então, depois de uma busca e um mergulho nas profundezas do coração de Deus, o Senhor iluminou os olhos do meu coração e eu pude começar a compreender aquilo que a Bíblia diz, os mistérios que estiveram ocultos. E então eu recebi um evangelho que não tinha nada a ver com o seminário que eu participava, ou participei em Portugal, ou com os estudos que eu fiz, dos mestrados e dos doutorados em teologia. Não, não tinha mais nada a ver com isso. Era um evangelho por revelação de Jesus Cristo. Por revelação, diga revelação. Então, Deus revela o quê? O que estava oculto, o que era mistério. Então eu comecei a compreender. Por isso, ele diz aqui em 2:1-2, 14 anos depois eu subi outra vez a Jerusalém com Barnabé, eu também levei Tito, e eu subi a obediência a uma revelação. Paulo disse, voltei 14 anos depois, ele tinha estado em Jerusalém, revelou a palavra que ele tinha recebido, recebera por revelação, e agora 14 anos depois ele voltou e ele disse: olha, eu expus o evangelho que prego entre os gentios. E ele pregou a quem? Aqueles que pareciam ser de maior influência. Eu vou lhe dizer uma coisa: ou a pessoa recebe uma iluminação, uma revelação de Deus, ou ela não adianta, ela vai ficar presa ao sistema do evangelho dos homens. É como política esquerda e direita. Você não consegue, a uma pessoa que tem mente populista, de esquerda, de comunismo, você não consegue trazê-la para uma democracia. Ela está presa a isso. Então eu disse: olha, o evangelho que lhes expus, que eu prego aos gentios. Então, por meio destas verdades, Paulo diz: isto é tão sensível, é tão puro, é tão verdadeiro, que no versículo 6 ele disse, Gálatas 2:6, aqueles que pareciam ser de maior influência, nada me acrescentaram, porque a lei contamina a graça, se deixar contamina. Por isso é que Pedro disse: você tem que ficar firme na genuína graça de Deus, está aí, pois, firme. Então disse que o pregador da lei que ele se encontrou em Jerusalém, nada me acrescentaram. Eu acho que Paulo deve ter tido alguns diálogos importantes com Pedro, com os Tiago, aqueles de maior influência. E aí, Tiago, como é que estão as coisas aqui por aqui? Tudo justo? Tudo perfeito? Como é que é? Está, como é que dizem aqui, está favorável? E Tiago deve ser dito: não, o diabo entrou na igreja e nós estamos fazendo um jejum de 40 dias para derrotar o diabo. E Paulo diz: uau, mas eu aprendi por revelação que aquele que tinha o poder da morte, a saber, o diabo, já foi destruído. Como é que estão as coisas? Não, está tudo mal. Então ele disse: olha, ouvi-os nem uma hora, mas quando eu os ouvi, nada me acrescentaram. Meus amados, eu tenho uma consciência de muito temor a Deus. Eu não quero nunca que o senhor venha a esta igreja, que a senhora venha a esta igreja, entre com vazio e saia vazio. Até porque quem me assiste e participa do ministério não anda vazio, está cheio da verdade. Mas eu quero que Deus acrescente, que vale a pena. Eu quero que você a cada culto diga: valeu a pena. Peguei o BRT, o carro, vim, gastei gasolina, vim com a minha família, mas eu aprendi, eu cresci, eu amadureci. Olha, eu sou um homem melhor a cada dia, eu sou uma esposa melhor, sou um filho melhor. Há valores que este homem defende aqui, familiar, isto me faz bem, isto me traz impulso de vida. Eu quero lhe acrescentar todos os dias o que o mundo, a escola ou a universidade não podem fazê-lo.
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0: Então, meu amado, estas verdades que Paulo acrescentava e que a lei nada acrescentou, é que fizeram os pais da igreja serem quem são. Estamos falando de Paulo, de Agostinho, de Tomás de Aquino, de Martinho Lutero, de João Calvino, dos mártires da igreja, aqueles que derramaram o seu sangue pela verdade. Porque agora, meu amado, isto que se vive aqui, que chamam de, ah, eu sou um evangélico, amado, isto não é mais evangelho de nada. O evangélico, ele tem uma atitude de compromisso, de consagração, de vida santa, dedicação. Vá na beira das praias no dia de sol, estão lá milhões de evangélicos. Chega na Páscoa, eu vou ver embora. Chega no Natal, não tenho compromisso. Vem um domingo, já não vem o outro. Isto não é evangelho. A igreja teve mártires que derramaram o seu sangue pela verdade, acreditavam num Deus vivo, único. Você acredita num Deus vivo? Você crê num Deus vivo ou você crê numa estátua, num ídolo, numa medalhinha, numa cruz com boneco? Em quem você crê? Quem é o nome do seu Deus? A quem você serve? Me diga. Jesus Cristo, o soberano Senhor. Então, tenho vindo a insistir, e esta é a 21ª mensagem, que contrário às verdades, são as coisas que nada acrescentam, como, por exemplo, o livre-arbítrio. Já lhe tenho explicado que a mensagem do livre-arbítrio anula a soberania de Deus. Ela é contra os fundamentos da verdade. É muito triste você ter uma pessoa que parece de grande influência e nada lhe acrescentar. Nada lhe acrescenta. Muito triste. Eu, em 3 minutos com uma pessoa, já sei se ela é da verdade ou não é da verdade. Pela confissão. Quando eu vejo uma pessoa, e aí, como é que está? O senhor não imagina. Diabo. Pronto, vocês sabem, aí já está a lei corrompendo a cabeça da pessoa. Então, aqui e acolá, em alhures, há sempre um herege de caráter não honrado que se levanta contra as verdades de Deus. Sabe como é que Paulo chamou? Falsos irmãos. Severidade? Falsos irmãos. No versículo 4 do capítulo 2, por causa de falsos irmãos que se entremeteram com o fim de espreitar a nossa liberdade que temos em Cristo e reduzir-nos à escravidão. Então, nós aceitamos a Bíblia toda, mas baseamos a nossa vida nas 14 epístolas de Paulo como fundamento. Olha como é que ele diz: você não deve ter medo de quem lhe ensina a verdade. Eu não deixaria a minha alma em risco, da minha família, a sua, porque eu vou defender uma bandeira de uma igreja. Não faço isso, eu não defendo bandeira de igrejismos e de religião. A minha bandeira chama-se a verdade. Porque só quando você conhece a verdade, você é livre. Foi Jesus quem disse: conhecereis a verdade e a verdade vos libertará. Então não pode ser com nhenhenhen, diz que não diz, tem que ser com verdade. Então, Paulo disse isso: quando viram que o evangelho da incircuncisão me fora confiado, ou seja, o evangelho que nós pregamos, o da incircuncisão, não tem nada a ver com a circuncisão do prepúcio, com as cerimônias, com batismos, com vigílias, com isso é desnecessário. Nós não somos contra. Pastor, o senhor é contra? Eu contra? Não sou contra ninguém. Eu sou contra o erro. Eu sou contra a malignidade. O comércio com a fé do povo de Deus, isso é que eu sou contra. Agora, eu não tenho postura pública de ir para Brasília, gritar contra o presidente. Eu não tenho essa chamada, amado. Nem vou para a televisão usando o seu dinheiro, o seu dízimo, o seu suor, para discutir, difamando outros pastores e outros ministérios. Isso não é minha chamada. Eu sou um homem ético. Eu aprendi a ser ético com a Bíblia Sagrada. Mal de mim, se eu toco na glória de Deus, eu morreria aqui em cima. Então, nós temos um padrão: o evangelho da incircuncisão foi para os gentios, o evangelho da circuncisão por Pedro foi para os judeus. Então, eu confesso verdades que Paulo confessava. Por isso é que eu disse que eu não tenho nenhuma novidade. Tudo que eu digo está na Bíblia. Paulo confessava: eu defendo as mesmas verdades que Paulo anunciava aos gentios. Quem são os gentios? São aqueles que não têm nas suas veias sangue de Israel, mas que têm os mesmos direitos espirituais. Então, 1 Coríntios 10:32 diz a palavra: não vos torneis causa de tropeço, nem para os judeus, nem para os gentios, nem tampouco para a igreja de Deus. Olha, amados, o que existe de gente sendo causa de tropeço para a igreja de Deus? Você veja no Facebook. Amado, Facebook tem uma parte boa, mas tem uma parte vergonhosa. Porque atrás de um teclado, você não sabe quem está. Às vezes tem um sorriso bonitinho, e ali está um diabo teclando e humilhando e fazendo. Então, amado, nós não podemos ser tropeço para a igreja de Deus. Um erro, um falso testemunho, uma postura equivocada, uma mentira, um engano, um adultério, um roubo, rebenta com a imagem da igreja do Deus vivo. 1 Timóteo 3,15 diz: para que se eu tardar, fique ciente de como se deve proceder na casa de Deus, que é a igreja do Deus vivo, coluna e baluarte da verdade. Há um procedimento. Na casa de Deus há uma disciplina, há regras, há padrões. Eu não posso anarquizar, eu não posso olhar para o altar e achar que eu também tenho direito. Não posso. Você está aqui como uma ovelha de Jesus para ser ensinado, educado, disciplinado, corrigido, ensinado, para você viver e proceder como se deve proceder. Se nós dizemos levante as mãos para o louvor, eu não posso amarrar as mãos. Se a igreja diz canta esse corinho, eu não posso já cantar outro. Se a igreja te direciona, pastor, mas isso aqui é um cheque em branco. Bom, é assim, eu não falo em cheque em branco, porque igreja não tem nada a ver com cheque. Chama-se obediência. O mundo está cheio de bodes e de cabritos desobedientes. Nós somos ovelhinhas do Senhor, da igreja do Deus vivo, coluna e baluarte da verdade. Quer dizer que a verdade que gera uma estrutura de fundamento e coluna tem que estar dentro da igreja. A igreja tem que ser uma reserva moral. A igreja tem que ter o fundamento de vida transformador. O indivíduo não vem à igreja apenas por vir à igreja. Vem aqui prestar o seu culto, adorar a Deus, aprender para viver lá fora. Hebreus 12, 22 a 23, eles tendo chegado ao Monte Sião. Olha como é que agora Deus chama a igreja, a cidade do Deus vivo. Você sabe que Deus está aqui neste lugar. Ele conhece até os teus pensamentos. Cidade do Deus vivo, Jerusalém celestial, a incontáveis hostes de anjos, a universal assembleia, versículo 23, a igreja dos primogênitos, arrolados nos céus, e a Deus, o juiz de todos, os espíritos dos justos aperfeiçoados. Olha a nossa identidade aí revelada. Isto se aprende com Deus, isto se aprende com o Espírito Santo. Apocalipse 22, 16 diz, eu, Jesus, enviei meu anjo para vos testificar estas coisas, igreja. Eu sou a raiz e a geração de Davi, a brilhante estrela da manhã. Testificar a igreja. Amado, eu enviei o meu anjo para vos testificar. Quem é o anjo que testifica? É o pastor da igreja. É o pastor da igreja. Há o anjo da igreja em Éfeso. Há o anjo da igreja em Laodiceia. Então, quem está na frente? É por isso que com Deus não se brinca. Isto é de grande responsabilidade. Amados, daqui depende a sua eternidade. Se você não compreende a verdade, não é livre quando morre ou quando morrer, você não vai para a vida eterna. Você pensa o quê? Que uma pessoa católica idólatra vai viver a vida eterna? A Bíblia diz, o reino, não entra no reino quem? O idólatra, o efeminado. Não entra. Não adianta dizer porque eu tenho uma Bíblia gay e que Deus dá apoio. Não pode. Amado, um dia Deus destruiu uma cidade chamada Sodoma e uma outra Gomorra por causa do homossexualismo. Não adianta querer pintar uma Bíblia de cor de rosa e dizer não, porque os pastores são contra. Amado, eu não sou contra ninguém. Eu sou a favor da verdade. Agora, quando uma pessoa adapta o seu pecado e se escapa ou se esconde da Bíblia Sagrada, ela não teve, se morrer agora, o que lhe espera é o tormento do inferno. Então nós temos que ser honestos, porque grande parte da igreja já começa a dizer, não, mas nós temos que, ou, se pega o jornal de hoje, o Papa Francisco mandou expulsar todo o bispo que acobertou pedofilia na igreja, mandou prender bispo dentro do Vaticano, que se fazia de cego e era pedófilo. O próprio Papa está sabendo que o celibato, amado, é um erro. Porque a Bíblia diz que quem aspira ao episcopado, quem quer ser um servidor de Deus, um servo, seja ele um bispo, um pastor, um apóstolo, ele tem que ser marido de uma mulher, ele tem que ter filhos. Ninguém compreende a estrutura de um lar se não viver dentro de um lar. Não adianta você se ajoelhar e dizer, abençoe-me, padre, porque eu pequei. E o padre não sabe o que é o drama, às vezes, de uma família. Mas é muito simples. Então, reza 10 Ave Marias, está resolvido o teu problema. Então, hoje há mudanças estruturais tremendas, porque o Espírito está testificando ao mundo. Eu vos enviei o anjo para testificar. E claro, se você passar isto para a espiritualidade total, existe um anjo de revelação chamado Gabriel, que é o anjo que assiste às congregações que pregam a graça genuína. Não é graça de nome, depois põe sal e óleo por trás. Graça genuína. E há um anjo chamado Miguel, que é o defensor do povo de Deus. Está lá no livro de Daniel, Miguel, o defensor do meu povo. Miguel vem de uma palavra hebraica, Micael, quem é maior do que Deus? Então isso tem que ser anunciado à igreja. Mas e os falsos irmãos que o senhor está falando desde o início? São desobedientes a estes ensinos. 1 João 2,4 diz: aquele que diz eu conheço e não guarda os seus mandamentos é mentiroso, nele não está a verdade. Não adianta dizer, eu sou de Jesus, mas eu não guardo os mandamentos, não está a verdade, é o quê? Mentiroso. É o falso irmão. 1 João 3,6 diz: todo aquele que permanece nele não vive em pecado, não vive pecando. Pois todo aquele que vive pecando não o viu, nem o conheceu. Uma pessoa convertida, ela não pode se sentir livre para pecar e não lhe acontecer nada. Nem juízo, expectativa, expectação de juízo, nada. Apóstolo, eu sou da igreja, o senhor não sabe, eu pinto e bordo lá fora, não me acontece nada, nem minha consciência me acusa de nada. Amado, você não é salvo. Porque eu, toda vez que eu ponho o pé fora do trilho um pouco, amado, você nem imagina como é que eu fico. 1 João 3, 8 e 10, ele disse: aquele que pratica o pecado procede do diabo, porque o diabo vive pecando desde o princípio, por isso manifestou o Filho de Deus para destruir. Destruiu ou não destruiu? Destruiu. Versículo de número 9, todo aquele que é nascido de Deus não vive na prática do pecado. E ouça, a prática do pecado não é adulterar só. Você pensa que é adulterar, fumar, beber e bailar? Às vezes é a forma como um marido trata a esposa. Você sabe quantos irmãos em Cristo têm as suas orações interrompidas? É inadmissível que um homem, na estrutura física de um homem, tenha uma, não só a questão de abuso verbal, mas a violência física. Um homem que diz, eu sou o macho da casa, eu bato quem eu quiser e dá um tapa na mulher. Amado, isso não é um homem. Isso é um lutador do UFC, MMA, deve ir apanhar na cara com os lutadores dentro do ringue. A mulher tem que ser honrada. A parte mais frágil da casa é a esposa. Nem o homem independente da mulher, nem a mulher independente do homem. Então nós estamos aprendendo estas coisas. E 3 João 1,11 diz assim: amado, não imite. Não imites o que é mal, senão o que é bom. Aquele que pratica o bem procede de Deus. Aquele que pratica o mal jamais viu a Deus. Então você sabe. Uma murmuração, falar mal de outro irmão.
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2: A graça nos leva à verdadeira comunhão com Cristo. Vamos ouvir a respeito disso daqui a pouco. Eleitos de Deus, igreja gloriosa do Deus vivo. Sejam todos bem-vindos. Que bom que você está aqui, que bom que você deu ouvidos à voz do Senhor, ouvidos a este convite especial para estar aqui. E eu creio que o Senhor tem algo de muito precioso para tratar conosco e para falar aos nossos corações nessa noite. Amém? Então, graça, paz, misericórdia e amor lhes sejam multiplicados da parte daquele que vive e que reina para todo sempre. Quero dar as boas-vindas também aos irmãos que nos acompanham pela internet. Temos sempre uma nuvem de testemunhas que crescem na graça e no conhecimento juntamente conosco. Estão distantes fisicamente, mas nós estamos unidos no mesmo Espírito. Olha, daqui a pouco vou pregar a respeito do tema pureza de um coração transformado pela graça. Mas nós seguimos a nossa semana. Domingo é o dia do Senhor e é muito importante que você separe este dia para estar na casa do Senhor. Isso não é religiosidade não, sabia? Alguns pensam que isso é religiosidade. Isso é compromisso com Deus. Isso é demonstração da nossa gratidão. Porque nós só estamos aqui. Eu só estou aqui hoje, você só está aí porque o Senhor tem sustentado as nossas vidas. Porque o Senhor tem nos dado fôlego de vida, o Senhor tem manifestado o seu favor todos os dias. Então, que daremos ao Senhor por tantos benefícios, não é? O que Ele pede é o nosso culto racional, a nossa demonstração de amor e de gratidão. Aguardamos por vocês domingo às 9 da manhã e às 17 horas para a glória do Senhor. Amém? Durante todo este mês, a mudança que você busca começa na decisão que você toma hoje. A nossa vida ela é feita de decisões o tempo todo. Quando nós acordamos, nós tomamos várias decisões. O que comer, o que vestir, por qual caminho vamos até o trabalho, enfim, os compromissos. Tudo começa de uma decisão. E a mudança que nós buscamos também começa sempre com uma decisão, uma boa decisão. Então, nesse momento, que é um momento que nós consideramos muito importante, especial, é o momento de nós tomarmos uma decisão que vai gerar um impacto profundo nas nossas vidas. Um impacto não apenas na nossa vida terrena, mas também um impacto para a eternidade, porque gera galardão. E nesse momento, nós promovemos o desejo de fazermos sempre o bem. Porque é isso que a palavra nos orienta. O desejo de nós fazermos aquelas boas obras que foram preparadas de antemão pelo Senhor para que nós andássemos nelas. Por quê? Porque essas boas obras, elas demonstram a essência de Cristo nas nossas vidas. E elas também fazem com que nós vivenciemos o favor do Senhor diariamente, em todas as áreas da nossa vida. Veja o que o apóstolo Paulo orientou lá aos Gálatas, a igreja da Galácia. Ele disse assim: não nos cansemos de fazer o bem, porque a seu tempo, no tempo de Deus, no momento oportuno, nós ceifaremos, se nós não desfalecermos. Por isso, enquanto tivermos oportunidade, façamos o bem a todos, mas principalmente aos da família da fé. Então, amados, esse deve ser o nosso maior propósito como filhos de Deus, o de sermos propagadores da sua palavra. Porque é por meio da palavra que nós vemos a ação do Espírito Santo na vida dos eleitos. Veja que...

0: apóstolo Paulo, escrevendo aos Coríntios, falou lá em 1 Coríntios 3,6, ele disse, eu plantei, Apolo regou, mas o crescimento veio de quem? De Deus. De modo que nem o que planta é alguma coisa, nem o que rega. Claro, nós somos instrumentos nas mãos do Senhor, mas Deus que dá o crescimento. Ora, o que planta e o que rega são um, e cada um receberá o seu galardão segundo o seu próprio trabalho. Então, tudo aquilo que nós fazemos para o Senhor não será em vão. Diga, não será em vão. Sempre haverá recompensa e galardão da parte do nosso Deus para as nossas vidas. Nós cremos que o nosso Deus, segundo a sua riqueza em glória, há de suprir cada uma das nossas necessidades, amados. Isso é algo que deve motivar o seu coração, deve gerar esperança ao seu coração. Foi isso que o apóstolo Paulo declarou aos filipenses, lá em Filipenses 4,15, quando ele disse que no início do evangelho, quando ele partiu, nenhuma igreja havia se associado com ele no tocante ao dar e receber, senão aqueles irmãos. Porque até para Tessalônica mandaste não somente uma vez, mas duas, o bastante para as minhas necessidades. Ele disse, não que eu procure o donativo, mas o que realmente me interessa é o fruto que aumente o vosso crédito.
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0: Quero agradecer ao meu pai, o apóstolo Miguel Ângelo, que nos assiste neste momento. A Bispa Rosana. Pai, muito obrigada pela confiança, pelos ensinamentos que me foram dados ao longo de toda a vida. E hoje eu posso estar sobre o altar reproduzindo o seu apostolado com temor e com muito amor pelas ovelhas e pelo nosso Deus. Eu te amo, muito obrigada por tudo que você sempre me ensinou ao longo da vida. Minha gratidão a todos que estão trabalhando para que esse culto aconteça em todos os setores da igreja. E é claro, a você, ovelha do Senhor, que como eu disse no início, deu ouvidos à voz de Deus e veio aqui neste seminário de excelência da graça de Deus para aprender um pouco mais a respeito das bem-aventuranças. O nosso versículo tema desta noite está lá em Mateus 5:8. Diz assim a palavra do Senhor, eu vou ler aqui a partir do versículo 1. Vendo Jesus as multidões, subiu ao monte, e como se assentasse, aproximaram-se os seus discípulos. E ele passou a ensiná-los, dizendo, bem-aventurados os humildes de espírito, porque deles é o reino dos céus. Bem-aventurados os que choram, porque serão consolados. Bem-aventurados os mansos, porque herdarão a terra. Bem-aventurados os que têm fome e sede de justiça, porque serão fartos. Bem-aventurados os misericordiosos, porque alcançarão misericórdia. E bem-aventurados os limpos de coração, porque verão a Deus. Que esta palavra abençoe os nossos corações. Deus amado, mais uma vez, Senhor, elevo a minha voz a Ti, Pai. E neste momento, pedindo, Senhor, para que Tu uses a minha vida, Pai. Usa, Senhor, as minhas cordas vocais, a minha mente, o meu coração, todo o meu ser, para que esta palavra seja ministrada com excelência e para que todos saiam daqui nessa noite com a certeza de que o coração limpo só se alcança pela fé em Ti. Em nome de Jesus, amém, amém e amém. Glória a Deus.
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0: Eleitos de Deus, pedras vivas do Senhor. Ao longo das bem-aventuranças, nós temos aprendido com Jesus a respeito das diferentes marcas do caráter daqueles que pertencem ao reino de Deus. Nós começamos o nosso estudo com os humildes de espírito, que são aqueles que reconhecem a sua total dependência de Deus. Nós passamos pelos que choram, pelos mansos, por aqueles que têm fome e sede de justiça, até chegarmos aos misericordiosos, que são aqueles que refletem no trato com o próximo a mesma misericórdia que receberam do Senhor. E agora Jesus, ele volta novamente o nosso olhar para o interior, para o nosso interior. E ele declara assim: bem-aventurados os limpos de coração, porque verão a Deus. Jesus nos leva a um lugar onde as pessoas não têm acesso, um lugar que as pessoas não conseguem enxergar, mas que o Senhor sonda. E esse lugar é o nosso coração. E nessa bem-aventurança nós vamos estudar e descobrir que Deus não está interessado somente naquilo que nós fazemos diante das pessoas. Não. Ele está muito mais interessado naquilo que nós somos quando somente Ele pode nos ver. E o primeiro aspecto que nós temos que ter sempre em mente é justamente esse que eu acabei de falar. Deus não olha somente para as nossas ações. Ele olha para o nosso coração. Diga coração. Jesus fala a respeito dos limpos. O que significa essa palavra no original? O que Jesus quis dizer? Essa palavra limpos é um termo grego kataros, que significa puro, livre de impureza ou de contaminação. Mas existe um detalhe fundamental nessa declaração de Jesus, que é o nosso ponto principal de estudo hoje, é porque ele não usa essa palavra para falar apenas de mãos limpas, de vida limpa, não. Ou de comportamentos exteriores, com aparência dessa limpeza, purificação, não. Ele fala de pessoas que são limpas de coração. E aqui é importante nós entendermos que quando a Bíblia fala a respeito de coração, ela não está falando simplesmente deste músculo que bombeia o nosso sangue. No pensamento bíblico, o nosso coração vai muito além da definição de coração. E não se limita apenas aos sentimentos também, porque quando nós falamos de coração, pensamos logo o quê? Amor, não é? Aqueles sentimentos. Então, a Bíblia vai muito além. O coração, ele representa o centro da nossa vida interior. E ele envolve os pensamentos, os desejos, as intenções, os afetos, aquilo que nós gostamos, amamos, e as nossas decisões. Então, Jesus, ao declarar esta bem-aventurança, ele está dizendo que feliz é aquele cujo interior está purificado de contaminações. E é justamente por isso que a Bíblia, ela atribui tanta importância àquilo que acontece dentro de nós. Em Provérbios 4, 23, é um versículo que eu uso muito nas minhas pregações, falamos sobre ele no culto Shail passado. O sábio diz assim: sobre tudo que se deve guardar, guarda o coração. Por quê? Porque dele procedem as fontes da vida. Veja que você já entendeu que coração não é apenas um músculo. Coração representa o centro da nossa vida interior. Nossos pensamentos, nossos desejos, nossas decisões, inclusive. E o coração, aqui, ele é apresentado como uma fonte. E aquilo que aparece exteriormente na nossa vida começa no nosso interior. Então, dependendo da fonte que estiver alimentando o nosso interior, isso vai se refletir no nosso exterior. Então, antes de determinadas atitudes se tornarem visíveis, pensamentos foram alimentados, desejos foram cultivados, motivações foram formadas e decisões foram tomadas no coração, tanto para o bem quanto para o mal. Tudo começa no nosso coração. E Jesus, ele aprofundou esse pensamento quando os fariseus e os escribas estavam questionando a ele o motivo de alguns discípulos comerem sem lavarem as mãos, comerem pão, e esses religiosos eram muito apegados às regras, né, em todos os sentidos. E aí Jesus aproveitou uma situação cotidiana para dar uma lição importante àqueles homens. Diz assim lá em Marcos 7, 20. Jesus disse assim: olha, o que sai do homem... Depois você pode ler os versículos anteriores em casa, é importante para que você entenda todo o contexto. Mas Jesus disse: o que sai do homem, isso é o que o contamina. Vocês estão tão preocupados se os meus discípulos lavaram ou não as mãos para comer, mas preste atenção. Na verdade, o que contamina não é a mão no pão, não. O que contamina sai de dentro. E ele continua dizendo: porque de dentro do coração dos homens é que procedem os maus desígnios, a prostituição, os furtos, os homicídios, os adultérios, a avareza, as malícias, o dolo, a lascívia, a inveja, a blasfêmia, a soberba e até a loucura. Ora, todos esses males vêm de dentro. E o que que eles fazem? Contaminam o homem. Então, Jesus está mostrando que situações maléficas não podem ser resolvidas apenas com uma mudança de comportamento. Nós podemos estabelecer regras, tentar controlar determinadas atitudes, até construir uma aparência moralmente correta, sabe? Ter uma aparência de santidade, de pessoa muito correta. Mas se o coração não mudar, a transformação será apenas algo superficial e não vai gerar impacto. E foi exatamente esse problema que Jesus denunciou na religiosidade daqueles fariseus. Olha, em Mateus há um capítulo inteiro no qual Jesus fala a respeito de várias situações e ele dá várias advertências. E no versículo 25, vamos lá, em Mateus 23, 25, ele fala a respeito especificamente do interior daqueles religiosos. Ele diz: ai de vós, escribas e fariseus, hipócritas, porque limpais o exterior do copo, do prato. Veja que, mais uma vez, aquelas pessoas eram tão preocupadas com as regrinhas e Jesus se aproveita disso para dar novamente uma lição. Ele diz: olha, vocês estão tão preocupados com o exterior das coisas, mas estes, na verdade Jesus estava falando deles, por dentro estão cheios de quê? De rapina e temperança. E aí ele diz: fariseu cego, limpa primeiro o interior do copo, para que também o seu exterior fique limpo. Veja que aquelas pessoas haviam desenvolvido uma religião extremamente preocupada com aquilo que podia ser visto. Eles eram muito rígidos com as regras, com os rituais, com os comportamentos. Eles tinham uma aparência exterior de piedade, mas Jesus enxergava aquilo que ninguém mais conseguia enxergar. Ele enxergava. E ele usou justamente essa analogia para que aquelas pessoas compreendessem que não adiantava parecer limpo por fora e continuar cultivando sentimentos destrutivos no coração. Isso deve gerar uma reflexão profunda nessa noite. O exterior, ele podia até impressionar os homens, principalmente o exterior desses religiosos, fariseus, enfim, os escribas usavam aquelas roupas muito enfeitadas e tinham uma aparência diferenciada. Mas Deus conhecia o interior. E no caso deles, Jesus alerta que eles tinham o coração cheio de rapina. Sabe o que é rapina? Rapina é a ganância que leva a pessoa a se aproveitar da outra. Veja o que Jesus estava enxergando naqueles homens. E diz também que eles eram cheios de intemperança, que significa falta de domínio próprio, descontrole, incapacidade de conter os impulsos. Então, como Deus sonda o coração e para ele não importa tanto assim aquilo que nós aparentamos exteriormente, foi que Deus, quando chamou o profeta para ungir a Davi, já estudamos aqui em outra bem-aventurança também, mas eu preciso trazer novamente essa passagem para que você possa fixar bem. Ele falou algo muito importante. Vamos lá em 1 Samuel 16:7. Porém o Senhor disse a Samuel: não atentes para sua aparência nem para sua altura, porque o rejeitei. Samuel estava achando que o rei, o futuro rei, seria um dos filhos de Jessé, altos, né, que chamavam a atenção, tinham um estereótipo de um grande rei. Mas ele diz: olha, porque o Senhor não vê como vê o homem. O homem vê o exterior, porém o Senhor o coração. Então, amados, como eu falei, isso deve nos levar a uma reflexão nessa noite. Porque nós podemos cuidar da imagem que as pessoas têm de nós, mas Deus conhece as nossas verdadeiras motivações. Nós podemos até dizer as palavras certas, mas lá dentro podemos ter intenções erradas. Podemos fazer algo que tenha aparência de piedade, de santidade, mas lá dentro, estar buscando uma exaltação pessoal. É verdade. Por isso, Deus, ele não avalia somente o que nós fazemos. Ele conhece o motivo pelo qual nós fazemos o que fazemos. E pensar sobre isso torna essa bem-aventurança muito confrontadora. Ela nos confronta. Porque Jesus, ele não veio ensinar regras para nós controlarmos o nosso comportamento. Sabe quem fez isso? A lei de Moisés. Quando Deus deu a lei a Moisés, foi para que o povo controlasse o seu comportamento com aquelas regras. Não, Jesus, ele veio gerar vidas verdadeiramente transformadas. E é claro, dessa forma, isso se reflete no comportamento. O salmista, ele já antecipou essa verdade lá muitos anos antes, em Salmos 24, 3. Ele diz assim: quem subirá ao monte do Senhor? Quem há de permanecer no seu santo lugar? E ele dá a resposta: o que é limpo de mãos e puro de coração, que não entrega a sua alma à falsidade, nem jura dolosamente. Veja que o salmista, ele une duas dimensões: as mãos e o coração. As mãos apontam para aquilo que nós fazemos. E o coração aponta para aquilo que nós somos interiormente. E olha, ambos geram consequências. Ambos geram frutos. E para que você possa compreender melhor isso, antes de nós passarmos para o segundo ponto, eu trouxe uma imagem aqui para que você possa ver, temos Joás. Uma imagem para que você possa fixar, meu esposo querido imprimiu aqui para que eu veja melhor. Então veja que interessante. Aqui nessa imagem nós vemos, a nossa vida é como essa árvore. E lá nas raízes estão o quê? Vocês estão conseguindo enxergar bem aqui no telão? Os nossos pensamentos. O que pensamos alimenta o nosso coração. Os nossos desejos. O que desejamos define as nossas buscas. As nossas motivações. O que nos motiva move as nossas atitudes. E as nossas intenções, que revelam a direção do nosso coração. E também as nossas escolhas. Porque aquilo que nós escolhemos hoje constrói quem nós somos e seremos futuramente.
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0: Isso tudo não é visível. Onde que estão todos esses tópicos aqui que eu falei agora? Nas raízes. No lugar onde ninguém vê. Mas Deus vê. E aí o que que acontece? O que está lá na raiz vai se refletir lá fora, no exterior, nos frutos. Então são as palavras que saem do coração. São as atitudes que nós tomamos, são os comportamentos, são as decisões, são os relacionamentos que nós escolhemos ter ao longo da nossa vida. Eles vão ser frutos de tudo aquilo que está lá no interior, nas nossas raízes, daquilo que está alimentando a nossa vida, que é essa árvore. E talvez alguém me pergunte, mas bispa, se o próprio Jesus ensinou que o coração humano, o do coração humano procedem tantas coisas que contaminam, como Deus pode enxergar o nosso coração como algo puro? E como nós podemos viver de fato essa pureza? E a resposta está naquilo que é o foco principal dos ensinamentos do nosso ministério, que é a obra da graça. A pureza do nosso coração, ela começa na obra de Cristo. Quando Jesus declara que bem-aventurados os limpos de coração, ele não está ensinando que nós precisamos primeiro purificar perfeitamente o nosso interior por mero esforço próprio, para depois sermos aceitos por Deus. Porque se fosse assim, amados, nenhum de nós teria esperança. Sejamos sinceros, nenhum de nós. Mas a própria Bíblia, ela nos mostra que a transformação do coração é uma obra que começa no Senhor. E era isso que aqueles religiosos não compreendiam, porque eles nem aceitavam Jesus como o Messias. Eles não conseguiam compreender, mas tudo partia dele. E séculos antes da manifestação de Cristo, Deus anunciou através do profeta Ezequiel aquilo que ele faria na nova aliança. Vamos ver lá em Ezequiel 36, 25. Eu estou indo devagar para que você possa assimilar, porque eu sei que é um assunto muito profundo e muito forte. Ele diz assim: Olha o que Deus já declara que ele faria na nova aliança. Então, as

0: Regirei água pura sobre vós e ficareis, o quê? Purificados de todas as vossas imundícias e de todos os vossos ídolos vos purificarei. Dar-vos-ei coração novo, porei dentro de vós um espírito novo. Tirarei de vós o coração de pedra e vos darei um coração de carne. Porei dentro de vós o meu espírito e farei que andeis nos meus estatutos, guardeis os meus juízos e os observeis. Veja que a iniciativa é de Deus. A iniciativa é de Deus. Deus declarou que Ele purificaria e Ele daria um coração novo. E mais, Ele colocaria o Espírito. O eleito de Deus não precisa ficar implorando, Espírito Santo, vem sobre mim, vem sobre mim. As pessoas não têm uma visão esclarecida, os olhos iluminados para entenderem isso. Deus é quem coloca o Espírito dele. Quando você confessa o Senhor como Salvador, diz a palavra que você é selado com o Santo Espírito da promessa. Então, amados, a esperança da nova aliança, ela nunca esteve na capacidade do homem de consertar o próprio coração. A promessa era que Deus faria no interior do homem aquilo que ele jamais conseguiria realizar sozinho. E aquilo que Ezequiel anunciou muitos anos antes se cumpriu na obra de Cristo. Há uma declaração muito, muito clara lá em Atos 15, 8 a 9, quando Pedro explica aos outros irmãos judeus aquilo que Deus havia realizado entre os gentios, ele diz assim: ora, Deus que conhece os corações, lhes deu testemunho, concedendo o Espírito Santo a eles. Veja aqui, isso confirma o que eu acabei de falar com você agora, não é? Não precisamos ficar orando, pedindo pelo Espírito Santo, desce sobre nós, desce Espírito. Não, concedendo o Espírito Santo a eles, como também a nós nos concedera. E não estabeleceu distinção alguma entre nós e eles. Pedro está falando dos irmãos judeus para os gentios. Purificando-lhes pela o quê? Pela fé, o coração. Purificando-lhes pela fé o coração. Veja que a purificação, ela não apareceu como um prêmio pelo desempenho religioso daqueles gentios que estavam ali recebendo a graça de Deus, não. Eles não foram purificados porque conseguiram cumprir as exigências da lei ou porque alcançaram um determinado nível de mérito espiritual. Deus concedeu a eles o Espírito e purificou os seus corações pela fé em Jesus, que transforma de dentro para fora. Isso preserva a centralidade da graça, que é algo que nós prezamos no nosso ministério todos os dias, preservarmos a centralidade da graça. Tudo é pela graça. A nossa confiança não está na nossa capacidade de produzirmos um coração digno de Deus. Até porque, como eu já disse, nenhum de nós jamais conseguiria isso. Nós confiamos na suficiência da obra de Cristo, que nos capacita dia após dia a sermos como Ele é, a manifestarmos o fruto do Seu Espírito Santo em nós, mesmo que nós ainda habitemos num corpo corruptível. Em Hebreus 10, 19, diz assim a palavra do Senhor: tendo, pois, irmãos, intrepidez para entrar no Santo dos Santos pelo sangue de Jesus, aproximemo-nos, 20, pelo novo e vivo caminho que Ele nos consagrou pelo véu, isto é, pela sua carne, e tendo grande sacerdote sobre a casa de Deus, Jesus, aproximemo-nos com sincero coração, em plena certeza de fé, tendo o coração purificado de má consciência e lavado o corpo com água pura. 23. Guardemos firme a confissão da esperança, sem vacilar, pois quem fez a promessa é fiel. Ele é fiel, amados. Veja que na antiga aliança, o Santo dos Santos representava um lugar de acesso extremamente restrito. Mas agora nós temos total liberdade. Nós temos acesso direto a Deus. E qual é a base desse acesso? Não é a nossa perfeição. Não é o nosso desempenho. Não é a nossa justiça própria. É o sangue de Jesus que purificou a nossa consciência da culpa. Veja que quando a palavra diz má consciência, significa uma consciência marcada pela culpa, pela acusação, pela percepção da condenação. Jesus veio purificar a nossa consciência da culpa. E nós fomos lavados pela palavra. Essa água pura que nos limpa não era a água utilizada nas cerimônias, nas abluções, não. Essa água que nos limpa é a palavra. Vamos ver lá em Efésios 5:26. O apóstolo Paulo, ao explicar sobre a obra de Cristo pela sua igreja, ele declarou assim: para que a santificasse, tendo-a purificado por meio da lavagem de água pela palavra. Então não adianta entrar numa piscina, vai sair do mesmo jeito. O que lava é a palavra. E para quê? Você quer aplaudir ao Senhor? Para apresentar a si mesmo uma igreja o quê? Gloriosa, sem mácula, nem ruga, nem coisa semelhante, porém santa e sem defeito. É assim que Deus nos enxerga. E isso significa que a pureza do coração, ela não começa olhando para dentro de nós em busca de mérito. Quero que você guarde muito isso nessa noite. Nenhuma qualidade que nós possamos ter nos tornaria dignos de algo, dignos do amor de Deus, ou tornaria o nosso coração limpo ou a nossa vida purificada. A pureza do coração começa quando nós recebemos a graça de Jesus e temos fé naquilo que Ele realizou na cruz do Calvário. E essa graça que nos purifica, ela também produz transformação, que é outro ponto que nós abordamos sempre muito aqui. Aquele que recebeu um novo coração, ele passa a desejar uma vida coerente com esta nova realidade. É por isso que o apóstolo Paulo orientou a Timóteo. Nós temos muitas passagens que nos orientam, nos exortam, mas ele diz assim lá em 2 Timóteo 2:22: foge outro sim das paixões da mocidade, segue a justiça, a fé, o amor e a paz com quem? Com os que de coração puro invocam o Senhor. Por que que o coração é puro? Porque receberam o Senhor pela fé e creram na obra da cruz do Calvário. Veja esse equilíbrio da graça. Deus, ele purifica o coração, mas essa nossa nova vida não produz passividade. Ela produz novos desejos, novas escolhas, novas direções. Nós buscamos viver em pureza porque recebemos uma nova posição em Cristo. A nossa santificação, ela é fruto da união com Cristo e da atuação do Espírito Santo em nós. Talvez, para a pessoa que não tenha os olhos iluminados e a visão da graça, esse versículo possa parecer que a pessoa precisa limpar o seu coração e fazer algo para ser purificado, para que possa ver a Deus. Mas a palavra deixa bem claro que tudo aquilo que acontece na nossa vida é pela graça, é pela obra da graça. E à medida que essa obra avança nas nossas vidas, Deus começa a tratar não apenas os comportamentos evidentes, sabe? Aquilo que fica muito claro para as pessoas, aquilo que todo mundo vê, as nossas reações. Não, Deus começa a tratar as regiões mais profundas do coração. Porque eu entendo que todos nós vivemos ao longo da nossa vida experiências muito diferentes. Todos nós passamos por situações boas, alegres, mas também passamos por sofrimentos, né? Por situações traumáticas, muitos. E Deus, Ele trata essas regiões mais profundas do coração. A graça de Deus, ela vai curando o nosso interior para que nós possamos usufruir de todos os benefícios que Deus tem para nós aqui em vida, aqui nessa terra. Então é importante que você confie nisso. E um outro ponto que eu quero compartilhar com você é que, tendo esse entendimento, nós precisamos saber que um coração puro não pode viver dividido.
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0: Quando Deus começa a tratar o nosso interior, Ele também confronta as divisões do nosso coração. Veja o que o salmista disse lá em Salmos 86:11. Diz assim: ensina-me, Senhor, o teu caminho e andarei na tua verdade. Dispõe-me o coração para só temer o teu nome. Veja que a ideia nesta passagem é um coração inteiro diante de Deus. Não é um coração dividido. Davi reconheceu que o coração por si só, ele pode se dispersar, dividir seus afetos, seus desejos. Pode até permitir que outras coisas disputem o lugar que pertence ao Senhor. Por isso ele pediu: Senhor, dispõe o meu coração, concentre o meu coração totalmente em Ti, em temer o Teu nome. E, amados, vou dizer uma coisa, esse talvez seja um dos nossos maiores desafios. Porque nós vivemos cercados por coisas que estão o tempo todo disputando a nossa atenção. São muitas distrações. Nós temos muitas situações no nosso dia a dia que tentam roubar a nossa atenção para que nós não estejamos focados com o nosso coração inteiro no Senhor. Há muita coisa tentando roubar as nossas prioridades. E olha, nem tudo aquilo que divide o coração é necessariamente algo pecaminoso. Às vezes são coisas boas. Estou tratando só de pecado. Às vezes são coisas boas, mas que passaram a ocupar um espaço desproporcional na nossa vida. Por isso Jesus disse, lá em Mateus, a passagem que usamos lá no início, e eu volto nela, porque onde está o teu tesouro, aí estará também o teu coração. Aquilo que nós consideramos o nosso tesouro vai atrair o nosso coração. Por isso, para nós compreendermos a condição do nosso interior, nós precisamos observar aquilo que ocupa os nossos pensamentos, aquilo que tem consumido as nossas energias, aquilo que tem governado as nossas emoções, aquilo que tem direcionado as nossas decisões. O que tem sido o seu tesouro? O que tem recebido o maior foco da sua atenção? O que tem ocupado a maior parte do seu tempo e do seu coração? Essas perguntas, elas não são para produzirem nenhum tipo de condenação, não. São para que você possa refletir e sugere uma consciência espiritual. Porque, amados, nós não podemos desejar a Deus e, ao mesmo tempo, nos alimentarmos de coisas que enfraquecem a nossa comunhão com Ele. Veja o quanto você já recebeu de Deus, Ele já te deu acesso a Ele, Ele já te deu a oportunidade de uma vida purificada, de um coração puro. Então, nós temos que estar atentos. Nós não podemos querer a vontade de Deus e, ao mesmo tempo, insistirmos em controlarmos determinadas áreas e fazermos aquilo que é mais conveniente para nós. Aquilo que alimenta o ego, aquilo que é mais fácil. Porque Deus tem uma vontade. E você não pode falar assim: Senhor, seja feita a tua vontade. Aí, nas situações do seu dia a dia, Deus diz: olha, a minha vontade é que você faça aquilo. Aí você: Senhor, tenho certeza. Tem que perdoar aquele irmãozinho mesmo. Ai, Senhor. Será que ele é eleito? A pessoa já vem até com, né? Só Deus sabe, amado. Nós não podemos julgar ninguém, hein? Só Deus sabe. Mas é isso, sabe? Deus tem uma vontade. E no nosso dia a dia, a gente tem que querer verdadeiramente cumprir a vontade dele. Não aquilo que é mais conveniente para nós. Nós não podemos servir ao Senhor e ainda permitir que a necessidade de aprovação, de reconhecimento, sabe, de posição, contamine as nossas motivações. Isso é muito importante, principalmente para quem sobe aqui ao altar. Quem sobe ao altar precisa ter as motivações corretas, amado. Ninguém pode subir ao altar do Senhor querendo se promover, sabe? Não. Nós que subimos no altar do Senhor, temos que subir com a motivação correta. Que nós diminuamos para que o Senhor cresça. Que Ele use as nossas vidas para a glória dEle. Nós somos simples instrumentos nas mãos do Senhor. É isso. É por isso que Davi fez uma oração tão corajosa. Já estamos caminhando para os momentos finais. Ele diz assim: sonda-me, ó Deus, e conhece o meu coração. Prova-me e conhece os meus pensamentos. Vê se há em mim algum caminho mau e guia-me pelo caminho eterno. Somente quem confia na graça do Senhor consegue orar desse jeito. Davi estava pedindo que Deus iluminasse aquelas regiões do coração dele que nem ele conseguia discernir. Ele falou: Senhor, me mostra, sabe, o que está dentro de mim que precisa ser alinhado com a tua vontade. Isso também deve fazer parte da nossa jornada, amados. Nós não devemos ter medo de pedir ao Espírito Santo que revele as nossas reais motivações, porque aquele que nos mostra o que precisa ser transformado é o mesmo que nos capacita para essa transformação, para vivermos essa transformação. Paulo fala lá aos Coríntios, em 2 Coríntios 11, 3, ele demonstra uma preocupação com aqueles irmãos. Ele disse assim: mas receio que, assim como a serpente enganou a Eva com a sua astúcia, assim também seja corrompida a vossa mente, se a parte da simplicidade e pureza devidas a Cristo. Existe algo muito importante nessa expressão: simplicidade e pureza devidas a Cristo. Um coração puro, ele não é simplesmente um coração vazio de coisas ruins. Ele é um coração cada dia mais centrado em Cristo. Quanto mais Cristo ocupa o centro, mais as outras coisas encontram seu lugar correto. Lembra que eu disse que nem sempre aquilo que disputa nossa atenção é algo pecaminoso? Nós temos que entender as prioridades, porque se Cristo for o centro, todo o resto vai encontrar o seu lugar. Por exemplo, a nossa família é o bem mais precioso que nós temos, mas ela não é o nosso Deus. O nosso trabalho, ele é muito importante, o trabalho dignifica o homem, no nosso trabalho vem o nosso sustento, mas ele não define quem nós somos, não é a nossa identidade. Os nossos projetos, eles são importantes, aquilo que nós planejamos para a nossa vida, mas eles não são a nossa segurança. A aprovação das pessoas pode ser agradável, mas não pode definir o nosso valor. Somente Cristo pode ocupar o centro da nossa vida sem desequilibrar o nosso coração. Porque quando qualquer outra coisa assume esse lugar, aquilo que deveria ser bênção começa a se transformar em Senhor da nossa vida. Veja o que Jesus disse lá em Mateus 6:24. Ninguém pode servir o quê? A dois senhores. Porque ou há de aborrecer-se de um e amar o outro, ou se devotará a um e desprezará o outro. E aqui nesse caso, Jesus coloca o foco nas riquezas. Ele diz, não podeis servir a Deus e às riquezas. Mas aí nós podemos incluir todas as outras áreas da nossa vida. Como eu falei agora, não podemos servir a Deus, mas colocar qualquer outra área acima de Deus ou da sua vontade. Então, amados, a pureza de coração, ela também significa permitir que a graça coloque os nossos afetos e os nossos desejos na ordem correta. Amém? E chegamos no último ponto, então. Jesus diz que aqueles que são limpos de coração verão a Deus. É interessante percebermos que Jesus não promete primeiramente alguma coisa que Deus dará. Ele promete a visão do próprio Deus. E essa expectativa ela é vista em toda a Bíblia. Vamos ver lá nos Salmos 27:4, o salmista declara: uma coisa eu peço ao Senhor e a buscarei, que eu possa morar na casa do Senhor todos os dias da minha vida, para contemplar a beleza do Senhor e meditar no seu santo templo. Veja que Davi tinha um reino, tinha posição, tinha recursos, mas quando ele resume o seu maior desejo, ele não pediu mais poder, mais dinheiro, mais conquistas, mais reconhecimento. Ele disse que queria contemplar a beleza do Senhor. Amados, isso acontece quando Deus se torna o verdadeiro tesouro do coração. As bênçãos deixam de ser mais importantes do que o abençoador. E a comunhão com Deus se torna o maior desejo da nossa alma. Lá em Salmos 24, o mesmo salmo que nós lemos anteriormente, que ele relaciona as mãos e o coração, ele termina dizendo assim no versículo 6: tal é a geração dos que o buscam, dos que buscam a face do Deus de Jacó. O coração purificado, ele deseja comunhão com Deus, não apenas aquilo que Deus pode fazer. Ele deseja contemplar a Deus, ele deseja colocar Deus no centro de todas as coisas. Deseja ver a glória do Senhor. O próprio Jesus orou lá em João 17:24. Pai, a minha vontade é que onde eu estou estejam também comigo os que me deste, para que vejam a minha glória que me conferiste, porque me amaste antes da fundação do mundo. Jesus fala daqueles que o Pai deu a Ele e manifesta o seu desejo de que estejam com Ele para que vejam o quê? A sua glória. Mas essa promessa de Jesus, verão a Deus, ela não diz respeito apenas dessa comunhão que nós podemos ter, desses momentos de contemplação. ela tem uma dimensão futura, amados, que é ainda muito mais gloriosa. Nessa vida, nós conhecemos verdadeiramente a Deus, mas nós ainda não o contemplamos na plenitude da glória que será revelada. Isso significa que a promessa de Mateus 5:8 não é uma esperança vaga, não. Ela está ligada ao propósito de Cristo para aqueles que pertencem a Ele. Ele nos salvou, Ele nos chamou, Ele nos guarda para Ele, e chegará o dia em que nós estaremos face a face com o Senhor e contemplaremos a sua glória. O apóstolo João escreveu em 1 João 3:2: amados, agora somos filhos de Deus e ainda não se manifestou o que haveremos de ser. Sabemos que quando Ele se manifestar, seremos semelhantes a Ele, porque haveremos de vê-Lo como Ele é. Talvez nenhuma outra promessa possa ser maior do que essa. Hoje, amados, nós ainda enfrentamos limitações, ainda precisamos vigiar o nosso coração, ainda lutamos contra as distrações.
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1: Abra sua Bíblia de papel, vá lá. Efésios 6, nada contra as eletrônicas, mas é só na exceção a eletrônica. Mas Efésios 6, verso 10 diz: quanto ao mais, seja fortalecido no Senhor, Elinho, e na força do seu poder. A interpretação, o entendimento que eu tenho de coração sobre isso é ser fortalecido na verdade e no poder de Deus, que é a ação do Espírito Santo sobre a verdade. Está dando para entender, gente? Então, o nível do teu conhecimento, do teu entendimento de verdade, é o nível da força e da resistência que você terá para fazer bom combate. Você entende? Então, se vem uma força contrária a mim, não é? Encosta aqui no meu ombro. Vem cá, William, chega aqui. Chama o William. Ele está pequenininho, mas é forte. Encosta no meu ombro aí. Faz uma força para cá. Rapaz, calma aí, garoto. Garoto é bom. Vai lá, vai lá. Aqui, ó, beleza, ó, uma força contrária veio contra mim. Por que que eu resisto? A palavra resistência tem a ver com isso. Você tem que ter uma força para que você se mantenha firme, para que a força contrária não te derrube ou quebre a tua vida. Deu para entender isso? Obrigado. Simples assim. Quanto ao mais, seja fortalecido no Senhor e na... Para que a gente possa, aí o apóstolo Paulo começa a descrever, em Efésios capítulo 6, todo o conteúdo das ciladas, daquilo que o inferno vem. Mas está escrito isso lá. Se reveste ali da armadura de Deus, que é o conhecimento da verdade, revelada no teu coração, e preste bem atenção, gente, isso aqui é muito específico. É o conhecimento revelado da palavra em relação à obra da cruz. Nós somos o produto da vitória de Jesus. Não existia igreja antes. A igreja passou a existir por causa da obra de Jesus. Amém. Eu nasci da vitória de Jesus sobre as trevas. Amém. Vou repetir, você e eu, quem é a nova criatura aí? Recebeu a Jesus, se tornou uma nova criatura. Só um detalhe, você pertence a Ele. Então, eu nasci dessa vitória. Nós fazemos parte da obra dele feita. Então, tudo que eu e você precisamos é ter cada vez mais entendimento do que aconteceu na cruz do Calvário e que condição ele nos colocou. Nós não somos uma igreja perdida. Quero te falar, você não é uma igreja perdida, você foi achado por Jesus. Eu entrei, nós estamos nele. O pastor Teixeira estava falando sobre isso. Quanto mais você medita nas verdades simples da palavra, ela enche o teu coração nessa certeza. Eu sou um ser espiritual liberto, porque ele me libertou do império das trevas. Ele fez essa obra, ele venceu na cruz do Calvário. Então é muito importante você ter esse conhecimento. Essa é a força do Senhor na revelação da verdade dentro do teu coração, para que a gente possa ficar firme, como está lá no verso 11 de Efésios 6, está aberto ainda? Contra as ciladas do diabo. A palavra cilada, ela tem esse conteúdo de uma palavra para te induzir ao erro, é o método das trevas, é te dizer, para mim e para você, principalmente para a igreja, de que nós não somos tudo isso que Deus fez na cruz do Calvário. E aí ele começa a contradizer a verdade. A obra das trevas é sempre contradição à verdade. Ele vai chegar com uma contradição, tipo um pensamento, uma maneira de ver as coisas que não estão

de acordo com a verdade. Quando a Bíblia diz assim, aonde está o Espírito do Senhor, aí a liberdade, ele não só está no nosso meio, mas ele está dentro de você. Então, jamais duvide que você é um ser resgatado pelo poder do alto e livre. Você pode enfrentar o que você quiser, o que vale é o que Deus tem a dizer. Então, a gente aprendendo isso, gente, a gente vai chegando até o verso 13. Ainda está com a Bíblia aberta? Então vamos no 13. Efésios 6, 13. Deixa eu falar um pouquinho sobre isso nessa noite. Eu vou mudar aqui, mas é assim que funciona. E na outra quinta nós estamos aí mesmo. Eu acho que Jesus ainda não vem na próxima quinta, mas tudo pode acontecer. Efésios, então, ele diz assim, ó, no verso 13, portanto, tomem toda a armadura de Deus. Tomar a armadura de Deus, gente, que é descrita depois aqui, cada parte dessa armadura, e o apóstolo Paulo, ele descreve a armadura de um soldado romano. Eu até tenho no meu gabinete ali essa armadura. Só para nós entendermos que não fica nada de fora. Então eu preciso vestir toda, por isso está escrito toda. Então é muito importante você compreender as áreas da nossa vida, da relação com Deus, pós a cruz do Calvário. Qual é o meu direito? Qual a minha herança em Cristo? O que, que de fato Jesus conquistou na cruz? Jesus não simplesmente, ele não simplesmente perdoou pecados e me livrou do inferno. Isso são consequências. Você entende? Ele não veio, ele veio, olha só que interessante. E só tem essa nomenclatura, porque está escrito assim, em João capítulo 10. Eu vim para que você tenha vida e tenha em abundância. É só isso. A obra da cruz do Calvário é trazer de volta o que o homem havia perdido. Ele perdeu a sua identidade como natureza de Deus. O homem perdeu a sua natureza, a natureza celestial deixou de existir. Por isso que Deus falou, se você comer desse fruto, vai morrer. E morreu, morreu espiritualmente. O que depois, mais para frente, ele acabou morrendo fisicamente. E mesmo assim, porque Deus reduziu, porque a galera vivia, hein? Bota 600 anos e era uma criança trocando fralda. Você tem uma ideia que nós não fomos programados nem no nosso corpo para morrer. Mas aí Jesus trouxe de volta o que o homem havia perdido. A natureza dele, a sua vida. O que faz a diferença, gente, é porque Deus está em mim e em você. E a Bíblia é muito clara em declarar em 1 Coríntios 6, no verso 17, que aquele que se une ao Senhor se torna um só espírito com ele. Você está misturado, eu costumo dizer isso, você está no milkshake com ele, não tem como separar, é a vida dele em você, e essa vida acaba influenciando em todas as áreas da nossa vida, mas quero voltar a ler para te mostrar algo. Então está escrito aí, portanto tome toda a armadura de Deus, e aqui esse é o detalhe, gente, do qual parece que as pessoas ainda, ou pelo menos a igreja, não despertou para entender. Então eu vou tomar a armadura de Deus. A armadura de Deus é o conhecimento dessa verdade, da obra da cruz do Calvário, sendo revelado no meu coração, crescendo como revelação dentro de mim e de você. Diga aleluia. Beleza? Conforme isso vai crescendo, você está sendo fortalecido nele. E agora está escrito por que eu e você precisamos desse entendimento, desse fortalecimento dessa verdade no nosso coração. Para que nós possamos, é a segunda vez que é colocado isso, você possa resistir. Às vezes a igreja não tem essa noção que ela tem que ter um comportamento de resistência. Eu quero te falar que tem que ter. A Bíblia está mostrando isso. Em outras palavras, o apóstolo Paulo fala para o seu filho na fé, Timóteo, faça o bom combate da fé. Há um combate que eu e você precisamos fazer por conhecimento e entendimento de verdade,
para que a gente possa avançar. A igreja não avançará se ela não entender que ela precisa resistir. Para resistir, ela tem que ter força. É o combate. Vocês estão entendendo o que eu estou falando? Aqui está claríssimo dizer, se veste da armadura de Deus, para, com que finalidade? Só porque fica bonito, né? Com aquela, não, um capacete, uma espada, tal. Não, isso é por dentro, no nosso espírito. Qual é a finalidade de nós sermos fortalecidos na verdade? Para que a gente possa resistir no dia mau. O dia mau bate na tua vida e na minha, é uma notícia, é uma coisa que acontece, é um ataque das trevas nisso e naquilo outro. Então, precisa encontrar eu e você preparados. Preparados para resistir. Não há resistência sem força. Força é a verdade instalada na minha vida por crença e revelada no meu espírito. Diga aleluia. Gente, deixa eu falar uma coisa para vocês. O inferno não pode passar sobre você como rolo compressor. Ele não tem essa autoridade. Mas ele ameaça. E se eu não faço nada, eu vou para o cantinho. Tem algo que eu e você precisamos fazer. A necessidade da igreja, eu vejo isso, a maior necessidade da igreja é ser fortalecida nele. Ele é a palavra. E na força do seu poder, o poder do Espírito Santo sobre a palavra. É o que mais a igreja precisa. Para fazer um combate. Poder resistir no dia mau. Olha o que está escrito depois, gente, é muito tremendo. E depois de ter vencido tudo, permanecer inabalável. Que não tem como o inferno vencer a verdade. Quando você resiste na verdade, ele já perdeu. Quanto tempo, pastor? Não me pergunte, há um tempo de resistência. Mas a Bíblia declara categoricamente em Tiago capítulo 4, você que está me assistindo, lá no verso 7, se submeta à verdade. Mantenha-se firme com a verdade. Resistir ao diabo e ele fugirá. O que está escrito é o que vale. Mas não haverá fuga das trevas se não for aplicada uma resistência. E não haverá resistência se eu não for fortalecido no Senhor, me submeter à palavra. Viu como é que eu trouxe de lá para cá? Não, eu quero ver o diabo indo embora. É pouco, hein? Porque vai requerer de mim, de você, uma resistência. Como assim, pastor, e tal? É, qual é o grau do entendimento que eu e você temos sobre áreas da nossa vida, da qual Jesus já resolveu na cruz do Calvário? Próximo sábado eu vou falar sobre a área de saúde. É um assunto resolvido. Porque Jesus levou sobre si as nossas enfermidades. Ele carregou, está lá escrito. Se está escrito, é o que vale. Vou repetir, o que está escrito é o que vale. As escrituras não podem falhar. É a rocha eterna. O que, que você tem? Você tem o inabalável. Para depositar toda a confiança. Vou repetir, você tem o inabalável. Para depositar toda a sua confiança. E o que Deus nos pede é confiar de coração na verdade, que é Ele, uma obra feita. Você se fortalece, se mantém fortalecido, aí você pode fazer o bom combate, você tem resistência, e o diabo fugirá. Tá claro isso, gente? A igreja está precisando ser renovada nesse entendimento. Não tem como eu fazer combate de fé se não há nada instalado no meu coração. Em todas as áreas da sua vida, o que você precisa fazer, e eu também, é ouvir mais dele. É ouvir sobre a sua palavra. A fé vem pelo? É o que você está fazendo nessa noite. Volta no domingo. Sábado você vai estar lá. Em casa você vai assistir uma mensagem. Ou se essa mensagem falou contigo, ouça mais uma vez. Pega os versos bíblicos, leia, medita nele, você está botando para dentro. Você está botando a certeza, fé é certeza. Então a fé vem pelo? E fé é certeza. No momento que você ouve e abre o teu coração para a verdade, a certeza vai se instalando. E uma vez que a certeza se instala como verdade, você já sabe. O inferno,
ele derruba aqueles que não conhecem os seus fundamentos. Então, se eu não tenho ciência no meu espírito em alta sobre a obra da cruz do Calvário, sobre quem eu sou, a minha relação com ele, sobre a obra que ele fez também levando as enfermidades e as dores, porque está escrito isso, pelas suas pisaduras eu não serei, eu fui sarado. Então eu tenho que fazer um combate de fé, eu preciso de um combate de fé em qualquer área da nossa vida, nós estamos nesse mundo. Por isso Deus nos deu a sua palavra para nós vencermos. Você leu bem o que está escrito aqui, ó? No dia mau, depois de ter vencido tudo, permaneceu o quê? Inabalável, gente. Esse é o fundamento da nossa fé nele. É o exercício daquilo que eu creio, de maneira revelada, me dá vitória. Eu sei quem eu sou. Eu sei o que ele fez na cruz do Calvário, não porque eu quero, porque ele fez, está escrito. É o meu fundamento. Essa é a força de coração. Para a gente poder aplicar a resistência e ver o diabo ir embora. Ele não vence. Ele nunca venceu, ele perdeu. Jesus venceu. Então, uma conversa muito grande num ambiente em que a gente vive, de várias coisas que vêm na nossa mente para contradizer a verdade. Mas a verdade está sentada num trono agora. E de eternidade a eternidade. Não tem como tirar, nunca se abalou, e nós somos o produto dessa verdade através da obra de Jesus na cruz do Calvário, da qual ele venceu. Ele veio e venceu, e a todos quanto receberam, deu-lhes o poder de serem feitos filhos de Deus, a saber, aos que creem. Uau! O fundamento da igreja é vitória. Pode parecer que em muitas situações que nós vivemos, nós estamos perdendo, mas não estamos. Depende da ótica que você vê. Ok? O inferno diz, não é bem assim, tá vendo? Olha aí como é que está a sua vida. Se eu não estiver na ótica do céu, do fundamento da obra da cruz, e eu não estiver debaixo da direção dele, aí é complicado. Mas eu amo esse fundamento, gente, de nós estarmos aqui até o final, é a vitória de Jesus na cruz do Calvário. Existem vários versos que você pode pegar para ter a tua confissão diária, porque é importante. Eu gosto de Colossenses quando diz lá, foi cancelado o escrito de dívida que era contra mim. Peraí, cara, como assim? É, cara, você estava na mão das trevas, pertencia a ele e você, lascado. Foi cancelado o escrito de dívida que era contra mim. Cancelado o escrito de dívida que era contra nós, que constava de ordenança, o qual nos era prejudicial, ele, Jesus, removeu inteiramente. Na cruz do Calvário, despojando principados e potestades, publicamente expôs ao desprezo, triunfando deles na cruz. Obra feita! Tem que levantar tudo isso na tua vida. É na base do conhecimento revelado, de ouvir a verdade, de ler a verdade, botar para dentro. Então a base é a vitória. Ele venceu. Eu nasci da vitória. Eu não luto para a vitória, eu resisto da vitória, é diferente. Eu não luto para vencer, eu resisto da vitória. A obra de Jesus, gente, ela é tão maravilhosa e completa, ele já proporcionou tudo que eu e você precisamos até o final. Saúde, provisão, tudo já está pronto. E para ir mais longe, a nossa cabeça dá nó, você é corpo dele. Imagina agora, cabeça e corpo, é ele. Somos corpo dele, é a execução dele sobre a face da terra. Não estou perdido, eu sou do reino. Somos representantes do reino aqui, sobre a face da terra. A igreja precisa ouvir bastante sobre a obra da cruz do Calvário e essa vitória. Porque é isso que nos fortalece para o combate. Olha que legal, 2 Coríntios 2. Aleluia! Alguém está aprendendo alguma coisa aí, está botando para dentro? Há muitos, é uma baita de uma renovação. Eu quero te falar, olhem para mim, você não é um tadinho, coitadinho. Ok? Você é filho do Deus Altíssimo.
Não sou melhor do que ninguém, mas eu tomo posse de quem eu sou. Amém. E isso é para o mundo inteiro. Amém. Você não é um tadinho. Não deixe o inferno te dar esse sentimento que você está sendo esmagado, está num cantinho, tadinho de mim, o que está acontecendo, não estou entendendo nada e tal. Dá um tapa na cara dele. Se levanta. Quem não? Eu não. É a hora que a gente levanta no inferno, ó. Ele trabalha no nível da nossa ignorância espiritual. Ele ganha ascendência no nível da nossa ignorância espiritual. Eu não estou falando sobre ser crente, vir à igreja e ter Bíblia, não, hein? Eu estou falando quanto esse livro, como verdade, como a obra da cruz do Calvário, está revelado no teu coração e no meu, pela ação do Espírito Santo. Que não tem como essa Bíblia funcionar na tua vida e na minha, se não for o Espírito Santo, gerando iluminação e entendimento. Que Ele fala conosco através da palavra. Está dando para entender? Em momentos da nossa vida, muitas vezes você está na comunhão com Deus, tem uma situação acontecendo, já reparou que o Espírito Santo levanta um verso? Mas ele só vai levantar o verso se o verso estiver instalado em você e em mim. Se eu não sei nada da Bíblia, eu vou orar para você hoje, você está lascado. Como é que o Espírito Santo vai te trazer a lembrança de algo que você não botou dentro? Estou falando assim de um modo geral, gente, com muito carinho. Eu amo a igreja, eu fui chamado para edificar a igreja. Mas eu quero te falar, o povo de Deus não lê a Bíblia. Não tem como fazer cura. Entende? Não, mas eu estou na igreja, pastor, eu assisto. Eu estou na reunião, domingo. Eu ouvi uma mensagem. Ouvir uma mensagem em si não gera fortalecimento na tua vida. Então, se eu resolver comer só no domingo, uma sobremesazinha, e voltar no outro domingo a comer com uma sobremesazinha, eu estou andando num processo de inanição. Então tudo vai ser consumido dentro de mim, e por último as proteínas, e por último, caixão, 7 palmos debaixo da terra. Espiritualmente, uma boa parte da igreja está assim. Vocês estão entendendo que os dias que nós estamos vivendo, por isso a gente está falando sobre preparados até o fim, porque requer da igreja um maior fortalecimento dos dias ruins que estamos vivendo. E o passar dos anos vão piorar, porque está encaixado com o que Jesus falou sobre o fim. E Jesus falou, o que perseverar até o fim será? A perseverança, ela exige de mim, ela é um produto da força que eu tenho de continuar ali. Eu vou continuar, eu vou continuar. Está dando para entender? Então vai lá, 2 Coríntios, capítulo 2, no verso 14, vou te falar sobre o produto chamado vitória. Eu vou estar fazendo uma série de mensagens aos domingos sobre isso, assim que eu terminar o que eu preciso, sobre esse conteúdo. Mas aí, é uma passagem que nós conhecemos, que diz aí, ó, graças, porém, a Deus. Vamos dar graça ao nosso Deus, porque quem está em Cristo aí? Ah, muito legal. Se nós estamos em Cristo, Ele sempre nos conduz em, detalhe, sempre conduzirá para a vitória. Sempre nos conduzirá para a vitória. Ele nos conduzirá. Se eu estou em Cristo, eu preciso me submeter à direção da verdade. Eu preciso ter aquele feeling no nosso coração de entender a direção que Deus aponta para nós. Olha só que interessante. Eu recentemente assistindo um homem de Deus, ele estava falando algo bem legal, que lá no início do ministério dele, ele foi treinado por outro homem de Deus também. E um dia ele se apresentou para fazer 2 perguntas para esse homem que o discipulou, né? Logo no início. E que ele estava lá fazendo umas coisas, ele não estava assim tão tete a tete, mas ele estava escrevendo. E aí disse assim, o que você quer perguntar? Falou, eu queria saber a vontade de Deus para a minha vida
E como é que eu posso ser guiado, dirigido pelo Espírito? Fez essas duas perguntas.

0: Ele respondeu dessa maneira: você quer saber a vontade de Deus para a sua vida? Leia a Bíblia. E você quer saber ser guiado pelo Espírito Santo? Pratique a Bíblia. Fala para pensar. Quando Jesus termina o Sermão do Monte, gente, que é maravilhoso, depois ele diz assim: olha, eu vou te falar uma coisa, hein? Por que que vocês me chamam de Senhor se vocês não fazem o que eu digo? Aí ele falou: eu vou te comparar a um homem. Um homem, beleza, um homem de coração certo, ele ouve a palavra e pratica, ó. Então a semelhança dele é o seguinte: ele cavou profunda vala e estabeleceu a tua casa sobre a rocha. Veio a enchente, a tempestade, o vendaval, e ele ficou de pé. Contrariamente, aquele que ouve e não pratica, estabeleceu a sua casa sobre a areia, sei lá, fez lá que alicerce foi, e no final, essa casa foi derrubada.
1: Muito bem, você ouviu essa mensagem. E agora eu quero fazer um convite maravilhoso para você. E isso só depende de um coração aberto. De você poder receber, se você nunca fez isso, de você poder receber a Jesus como Senhor e Salvador da sua vida. E se você fizer essa oração comigo de maneira sincera, você será transformado, como diz a palavra, numa nova criatura, de dentro para fora. Ok? Vamos fazer juntos essa oração? Se é o teu desejo e é a sinceridade do teu coração, repita comigo: Senhor, ao ouvir a tua palavra, foi gerado fé no meu coração. E com base na tua palavra e de sincero coração, eu entrego a minha vida e te recebo como Senhor e Salvador. Vem, Senhor, com teu Espírito Santo habitar em mim. Cancela o meu passado, porque eu não te conhecia. Mas a partir de hoje, eu vou andar contigo todos os dias da minha vida. E eu declaro, com base na tua palavra, que a partir de hoje, eu sou um santuário vivo da presença do Espírito Santo. Em o nome de Jesus, amém. Agora eu te convido, você recebeu a Jesus como Senhor e Salvador, a você procurar uma igreja local perto de onde você mora, e você possa se congregar, porque é muito importante você estar no corpo de Cristo e você crescer junto com os teus irmãos e junto com o poder vivo dessa palavra, na qual também mudou a tua vida. Grande abraço.
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4: O Hospital Pedro Ernesto, em Vila Isabel, na zona norte do Rio, vai ampliar o atendimento de alta complexidade com novas estruturas para pacientes com câncer e doenças renais. As alas de oncologia e nefrologia serão inauguradas nesta terça-feira e devem começar a funcionar até o início de setembro. O investimento foi de R$50 milhões. Na nefrologia, a expectativa é triplicar os transplantes renais de 50 para 150 por ano. A oncologia terá novos equipamentos e maior capacidade de realizar quimioterapias. A Polícia Civil segue a investigação contra um suposto tema de corrupção e compra de apoio político na Câmara de Japeri, na Baixada Fluminense. Segundo a denúncia, vereadores teriam recebido ofertas de cargos e vantagens financeiras em troca de apoio político. Entre as suspeitas está a oferta de R$400 mil a um vereador e a existência de funcionários fantasmas. Os materiais apreendidos em uma operação na semana passada estão sendo analisados. A polícia apura a participação de outras pessoas. O Itacoatiara Big Wave, um dos principais campeonatos de ondas grandes da América Latina, começa hoje, a partir das 7 horas da manhã, na praia de Itacoatiara, em Niterói. A organização confirmou o sinal verde para a competição, que está na 8ª edição. A expectativa é de ondas com mais de 3 metros de altura e a participação de nomes como Lucas Chumbo, Pedro Scubi e Michele de Bullion. Do Departamento de Jornalismo, Juliano Medeiros.
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confiarmos e nos regozijarmos nele. Se prepara, meu irmão, porque as bênçãos virão e te alcançarão. O salmista no salmo de número 48 diz: grande é o Senhor e muito digno de ser louvado na cidade.

0: os palácios dela, Deus se faz conhecer como alto refúgio. Essa é uma manhã onde Deus está falando ao nosso coração. Ele quer se deixar conhecer por mim e por ti. Eu sou o pastor Márcio Rocha e é um prazer começar o dia ao seu lado, aonde quer que você esteja, indo pro trabalho, acordando agora, dentro de casa, fazendo aquele cafezinho, ou tô sentindo o cheiro do café. Helena, Helena, bota açúcar nesse café que eu tô chegando. Helena é uma querida nossa, uma irmã que todo dia tá aqui. Ela e sua irmã Rosângela, ó, beijo no coração. Obrigado por você que tá indo trabalhar agora. Obrigado por me dar essa honra de começar o dia ao seu lado. E vamos de adoração agora com a nossa igreja lá em Mesquita, Comunidade Evangélica da Zona Norte em Mesquita. Vamos adorar!
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2: Vem comigo, irmão.
3: Se quiser me encontrar no meu passado,
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2: Como é que é, Juan?

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8: Olha que coisa interessante. O profeta Miqueias, ele está profetizando para um tempo onde a adoração havia sido perdida. Ele está ministrando em um tempo onde havia corrupção, onde havia trevas. O povo de Deus estava perdido, a igreja estava perdida. A gente não está falando de um tempo apenas da política. E quando a gente fala de corrupção, de tempo ruim, a gente pode olhar e projetar para as coisas de hoje. mas o Senhor estava falando daquele tempo, coisas que estavam acontecendo na igreja. E muitas das vezes a gente vê esse tipo de coisa acontecendo e a gente acaba se acostumando. Eu brinquei lá na igreja e falei: tem dois pastores, né? Se é que a gente pode chamar assim, mas quem sou eu para julgar, né? Mas o Senhor Jesus disse que pelo fruto a gente vai reconhecer a árvore. Um disse que ele é um dos maiores profetas dessa geração. Ele diz, auto-intitulado: eu sou um dos maiores profetas dessa geração. E ele falou assim: não, tem pessoas que me ligam e querem me pagar 500 mil para eu poder fazer uma oração, mas eu não oro. Ele disse isso. E o outro diz o seguinte: não é Jesus que vai salvar você, quem vai colocar você no céu sou eu. O problema não é ele dizer isso, o problema é ter pessoas dentro da igreja ouvindo isso. E aqui nesse lugar vocês têm pastores, aqui nesse lugar vocês têm profetas, aqui nesse lugar vocês têm palavra, você tem palavra de alto nível. Sabe o que acontece? Às vezes aquilo que você está recebendo, aquilo que você fala, ah, tá bom, por quê? Porque se acostumou. E o Senhor está falando para mim e para você: meu irmão, minha irmã, é tempo de romper. Quando a gente não reconhece a autoridade que a gente tem, o problema não está na autoridade, o problema está em nós. Porque a palavra diz que a autoridade, ela foi instituída por Deus. Mas o Senhor, ele está falando o seguinte, através do profeta: ei, vai subir diante de vocês aquele que abre o caminho. Ei, aquele que abre todos os caminhos, ele vai subir adiante de vocês. Aí olha o que ele fala, ele vai seguindo, ele vai falando o seguinte, ó: vocês romperão. Meu Deus, eu não acredito. Eu não acredito não. Eu vou repetir, não sou eu quem está dizendo isso, é a palavra. Ele diz o seguinte: vocês romperão. Eu comecei dizendo aqui que essa noite é noite de romper, e a palavra do Senhor está dizendo para você: aquele que vai à tua frente já está nesse lugar, e ele diz para você: você vai romper, você vai entrar por uma porta, mas você vai sair por ela, porque o rei dos reis, é ele quem vai à tua frente abrindo teus caminhos. Aleluia. É tão interessante isso, porque ele fala o seguinte: você vai entrar, mas você também vai sair. Isso aponta para algo muito interessante. Porque às vezes a gente entra numa estação e a gente pensa que aquela estação é a melhor da nossa vida. Ou às vezes a gente entra numa estação e a gente pensa que essa é a estação pior da nossa vida. Nessa melhor estação da minha vida eu quero morrer. E nessa pior estação da minha vida, eu também quero morrer. Mas o Senhor está falando para mim e para você: você vai entrar, mas você vai sair. Isso significa o seguinte: que tem um nível que você vai acessar, mas tem um outro nível maior à sua frente esperando por você. Eu quero profetizar sobre essa igreja e sobre a tua vida no nome de Jesus. E o Senhor está dizendo nessa noite que tem um nível novo de palavra nesse lugar. Tem um nível novo de autoridade. Tem um nível novo de poder chegando nesse lugar. Ei, em nome de Jesus, tome posse disso. Tem uma estação nova. Ei, não se preocupe com a estação que você está vivendo, porque ela vai mudar. E o Senhor está dizendo para você: você não vai sozinho, eu quem vou à sua frente. Se o Senhor falasse para você assim, ó: você vai, pode seguir, vai, vai que eu sou contigo, e o Senhor ficasse de longe, seria bom? Sim ou não? Sim. Se o Senhor falasse, ó: pode ir que eu estou contigo. Mas o Senhor, ele fala o seguinte, ele fala: pode ir, mas eu vou à sua frente. É diferente quando a gente vai com uma palavra. Agora, é totalmente diferente quando é o Senhor quem vai à nossa frente. Sabe por quê? Porque não existe muralha que pode resistir à presença do Senhor quando Ele caminha na nossa frente. E o Senhor está falando para nós: a hora do rompimento chegou. E eu busquei no hebraico essa palavra romper. E eu achei quatro palavras. A primeira, parats, que significa rompimento. Disse nada até agora. Rompimento. Parats, essa palavra significa abrir uma brecha, irromper, quebrar. O sentido original dela é, representa um rompimento de um muro derrubado à força. Você já entendeu quem é que vai à tua frente, o que que ele vai romper? De repente tem uma muralha gigante na tua frente. De repente tem um inimigo gigante na tua frente. De repente tem um gigante teimando e dizer para você que você não pode, que você não consegue, que você é um miserável. E o Senhor está falando o seguinte: eu vou romper, porque sou eu quem vai à tua frente. Meu Deus! Essa palavra parates, ela não descreve um avanço lento. Ela descreve um avanço gradual. É uma ação decisiva, uma força superior, onde o obstáculo ele é totalmente despedaçado. Meu Deus! Segundo, avar significa atravessar. Ou seja, a palavra está dizendo que você vai entrar por uma porta e você vai sair por outra. Aí ele está dizendo o seguinte: eu vou romper. Mas quando eu romper, você vai atravessar. Significa avar. Enquanto parates foca na destruição da barreira, avar se encarrega em fazer você atravessar. Quantos de vocês que chegaram aqui hoje pensando assim: como eu posso atravessar? Como eu posso romper? Pastor, o senhor está falando isso, é lindo, mas o senhor não conhece a minha vida, o senhor não conhece a minha história, o senhor não sabe o que eu estou vivendo há muito tempo. Ei, de repente você está aqui dentro hoje e tem coisas que estão paradas há 5, 10, 15 anos na sua vida. Mas se você crê, se você tomar posse dessa palavra nessa noite, no nome de Jesus, você vai romper. Segundo, terceira palavra significa raporetes, que significa o seguinte: o que é rompedor, o que vai à frente quebrando os portões. Ou, sabe o que o senhor está falando? Tem muralha, não adianta muralha, porque o rompedor vai à tua frente. Ei, tem uma rocha, ele está falando para mim e para você: você vai atravessar. E agora ele está falando o seguinte: tem portão, ele vai quebrar todos os portões e você vai passar. E essa palavra é justamente a palavra de Miqueias. Essa palavra no hebraico. E a última é bagar, que significa fender e dividir. É a mesma palavra de Êxodo 14, a palavra da travessia do Mar Vermelho. Aí você pode pensar assim: pastor, muito bom, mas eu não consigo ter fé para alcançar isso. Coloca para a gente, por favor, Isaías 45, versículo 2 e versículo 3. Eu preciso que você tome posse disso no nome de Jesus. Isaías 45, versículo 2 e versículo 3. Diz assim, ó: eu irei adiante de ti. Ei, olha o que ele está falando para mim e para você mais uma vez. Eu, o Senhor, eu irei adiante de ti. Endireitarei os caminhos tortuosos, quebrarei as portas de bronze, despedaçarei os ferrolhos de ferro. 3. Dar-te-ei tesouros escondidos, riquezas encobertas, para que você possa saber que eu sou o Senhor, o Deus de Israel, que te chama pelo teu nome. Aleluia! Quem vai te fazer romper não é qualquer um, é aquele que te conhece, é aquele que sabe o teu nome. E aí você pode pensar assim: o Senhor vai à minha frente, maravilha. O Senhor é o nosso escudo. Diga assim: o Senhor é o meu escudo. A palavra está repleta disso. O Senhor é o meu escudo. Escudo é uma arma de guerra, sim ou não? Sim. Mas O escudo não é uma arma de ataque, é uma arma de defesa. E o Senhor fala lá em Gênesis 15, no versículo 1, ele fala para Abraão que ele é o escudo. E sabe o que o escudo faz? O escudo vem atrás? Não. O escudo vai aonde? E quando ele fala para mim, para você, eu sou o teu escudo, é ele quem vai na tua frente. É ele quem está indo na tua frente. Tudo aquilo que você não consegue, ele pode. Onde a tua força não dá, a força do braço poderoso do Senhor vai. E sabe o que o Senhor está falando para nós nessa noite? Ele vai à frente, despedaçando toda a muralha, todo muro, todas as cadeias estão sendo caídas nessa noite no nome de Jesus. Eu quero pedir uma ajuda do Ministério de Louvor nessa hora. O Senhor está falando para mim e para você o seguinte: eu quero que você, em nome de Jesus, que você declare isso. Deus vai à frente. Cadê? Vamos lá, rapidinho. Deus vai à frente. Diga, caminho. Quebrando as correntes, tirando os espinhos, ordena os anjos.

0: com autoridade. Deus vai à frente.
1: Deus vai à frente, abrindo um caminho.
0: Ei, pensa na tua dificuldade agora. Pensa. Pensa nesse gigante que está diante de você, mas que vai cair. Porque o Senhor já disse, é Ele quem vai à frente. É Ele, é Ele. Ei, Deus vai à frente. Deus vai à frente. Deus vai à frente. Vamos lá. Aleluia. Vamos lá. Deus vai à frente. Declara, declara.
1: Deus vai à frente. Bora.
0: Vamos lá. Deus vai à frente. Declara, declara.

preciso que você faça algo profético comigo nessa noite. O povo de Israel, ele aprendeu um princípio: eu vou falar uma palavra, você vai responder, Deus abriu o caminho.

O povo de Israel, ele aprendeu um princípio. Diante do Mar Vermelho. Mas olha só, fala com voz de profeta. Com voz de profeta. Então vamos lá. Diante do Mar Vermelho. Diante do Jordão. Diante das muralhas de Jericó. Diante de uma geração escravizada. Diante de todas as lutas e provas. Diante do teu maior problema. Diante da tua dor. Diante da tua frustração. Deus abriu o caminho, porque é Ele quem vai à frente. Ele quem vai à tua frente, em nome de Jesus. Diga, diga, diga.

0: Senhor. Então eu quero fazer algo essa noite. Continua, faz uma marcha. Às vezes, meu irmão, minha irmã, o diagnóstico grita para mim e para você. Às vezes a batalha, ela grita para mim e para você. Às vezes uma adversidade, ela vai gritar para nós. E ela grita o quê, pastor? Você é fraco. Vai para a igreja para quê? Não dá certo. Você não rompe. Mas aquele que rompe está nesse lugar. E é ele quem vai à tua frente. E o Senhor está dizendo para mim e para você, aquilo que o teu braço não pode, ele está dizendo, o meu braço pode.
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2: 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Deixa eu orar por você. Pai, na autoridade do nome de Jesus, nós invocamos o teu nome nessa terça-feira. Clamamos a ti por uma visitação. Desejamos a tua visitação. Sabemos que todos aqueles que tiveram um encontro contigo nunca mais foram os mesmos. E nós precisamos desse encontro diariamente. Por isso te buscamos. Livra-nos, Senhor, dos nossos inimigos. Coloque-nos acima do alcance dos nossos adversários. Livra-me, Senhor, daqueles que praticam a iniquidade e salva-nos de todo homem sanguinário. Eu quero te pedir nessa hora, Senhor, que o Senhor venha também trazer cura aos enfermos. Senhor, ministra um milagre na vida daquele que não tem mais uma esperança de cura. O Senhor pode. Eu clamo porque sei que o Senhor pode. Também te peço pela libertação de todos aqueles que estão aprisionados a algum vício, algum cárcere espiritual ou até mesmo natural. Senhor, visita esses homens e mulheres agora e traga libertação de corpo, de alma e de espírito. Mas também quero te pedir, Senhor, pelos enlutados. Espírito Santo, traz consolo àquele que perdeu um ente querido, talvez nessa madrugada. Oh, Espírito Santo, talvez possa ter recebido uma notícia de que, Deus, a morte levou esse parente, esse amigo, esse irmão. Só o Senhor pode trazer consolo ao coração dessas pessoas. E eu te peço, faça isso, Senhor, por graça e por misericórdia. Nós te louvamos nesse dia tão especial e que tenhamos uma terça-feira de milagres, em nome de Jesus. Amém. Que Deus te abençoe. Até amanhã, nesse mesmo horário.

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4: Olá, eu sou Maiara Macedo, do portal Pleno.News. O vice-procurador-geral eleitoral Alexandre Espinosa informou ao Tribunal Superior Eleitoral que não vê irregularidade na foto escolhida pelo presidente Luiz Inácio Lula da Silva, do PT, para ser usada na urna. Na imagem, o candidato à reeleição usa um chapéu Panamá. De acordo com o Ministério Público Eleitoral, o acessório não tem conotação de propaganda eleitoral. Saiba mais em Pleno.News.

0: Bom dia, bom dia, bom dia. Bom dia, família 93. Este é o dia que o Senhor Deus fez. Regozijemo-nos e alegremo-nos nele.
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0: bom que você tá aí, hein? FM, a rádio do meu coração. Bora! Vem com a gente, tá dando bom aqui, hein?
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0: Tô sentindo esse cafezinho aqui, o cheirinho bom demais, hein?
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0: 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Que cheirinho bom!

Essa manhã maravilhosa. Deus abençoe. 6:07 e vamos juntos a partir de agora. Nesta terça-feira abençoada, dia 25 de agosto, ano é 2026. Tudo bem aí? Tudo certinho? E esse friozinho, hein, gente? Ô, meu Deus do céu. Bom pra tomar esse cafezinho, né? Então já prepara aí o cafezinho. Vamos tomar esse cafezinho juntinho, na presença do Senhor, né? Pode ser aquele café forte, pode ser aquele café mais fraquinho. Pode ser café com adoçante, sem açúcar, com açúcar, mas moderadamente no açúcar, tá bom? O importante é que a gente vai estar junto. Juntos a partir de agora, vamos até às 8 da manhã por aqui com muita música bonita, louvor, adoração, a sua participação pelo nosso WhatsApp, pelo 968038319 e a sua participação valendo aqui, ó, tanto pelo WhatsApp ou pelo

0: Nosso Instagram da 93FM está valendo aí uma Bíblia de Estudos da BV Books, viu? Olha aí, uma Bíblia de Estudos da BV Books, 1611, para você ampliar os seus conhecimentos na palavra de Deus. Então aproveite, venha participar, mandar aquele alô, aquele áudio de 15 segundos, tá bom? E aí manda aquele alô especial para quem você gosta, para quem você ama de verdade. E vamos seguindo por aqui, é claro, com muita informação para você. Daqui a pouquinho, meu amigo do volante, bom dia, bom dia, bom dia. Bom dia, já já atualizando você com as principais informações, tá? Do trânsito. Então fique ligado aí, o panorama do trânsito também, já já. Você também com a nossa equipe de jornalismo sendo informada, já já também as informações do tempo, como o tempo vai ficar para esta terça-feira, tudo isso e muito mais. Já está no ar o nosso encontro aqui.
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0: E a gente começa muito bem abrindo o nosso encontro de hoje, Marine Friesen, Óleo de Alegria, 6:09. Olha a hora, 6:09, hein?

0: Marine Freezing, óleo de alegria, abrindo o nosso café com crente aqui na melhor.
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3: Querido Deus e eterno Pai, louvado e engrandecido seja o teu nome. Aqui estamos mais uma vez, gratos a ti, glorificando, reconhecendo a tua grandeza, que tu és Deus. Senhor amado, muito obrigado pelo teu amor, amor incondicional, pelas tuas misericórdias. Obrigado, Senhor, porque o Senhor enviou o seu único filho para morrer por nós na cruz do Calvário, para nos conceder a salvação e vida eterna. Toda honra, glória e louvor seja dada a ti. E nesta manhã, Senhor, queremos te pedir acima de tudo a tua santa e gloriosa presença. Queremos te pedir que venhamos a ter em tudo, Pai, no nosso dia, a sensibilidade da tua presença. Onde estivermos, em que momento estivermos, que sejamos sensíveis à tua presença, porque sem a tua presença na nossa vida, nós não somos nada. E eu quero te pedir, ó Deus, que o Senhor venha abençoar cada lar, abençoar cada família, cada um, Pai, que está conosco nesse momento de oração. Toma cada um nas tuas mãos. O Senhor conhece cada clamor, o Senhor conhece cada petição, o Senhor sabe da necessidade de cada um, porque eu sei, Pai, diante da tua grandeza, que o Senhor é um Deus que restaura, o Senhor é o Deus que cura, o Senhor é o Deus que abre portas, o Senhor é o Deus da providência, o Senhor é o Deus que renova os que estão fracos e abatidos. Então, Pai, age nesta manhã, opera tuas maravilhas, nos abraça, nos ampara. Senhor amado, abençoe esta pessoa que está a caminho do trabalho, que está voltando do trabalho, esta pessoa que talvez iniciou o dia, não sabe nem o que vai fazer para resolver suas questões, mas o Senhor já está tomando toda essa situação. Abençoe, Pai, a 93, Grupo MK de Comunicação, abençoe, Senhor, os nossos governantes e nos dê um dia maravilhoso na tua santa e bendita presença. Perdoa as nossas falhas, os nossos pecados, Senhor. Esta é a oração que te fazemos gratos, crendo que o Senhor já está agindo, que o Senhor já está movendo no nosso meio e nos abençoando. Para a glória do teu santo nome, amém.

0: Essa é a Gisele Nascimento, quem acreditou ao vivo. Ainda pisa no inimigo ao vivo com Bruna Carla, Franciele Santos, Gabi Oliveira, Paula Carla, Graciele Farias. E ouvimos também Cailane Frauches no secreto, marcando presença aqui na nossa programação. 93. Olha a sua participação aqui pelo WhatsApp, pelo 968038319 ou pelo Instagram, tá valendo uma Bíblia de Estudos da BV Books, hein? Aproveita aí, manda o seu alô. Tem gente já participando, fala comigo.
1: Bom dia, Rádio 93, família. Sou Solange de Redentor, Belfor Roxo. Sempre aqui ligadinha na melhor em oração com nossos irmãos. Que Deus nos conceda um dia sobre os cuidados e a bênção do Senhor. E vamos tomar um cafezinho, vamos?
0: Vambora, é isso aí, aquele cafezinho especial. Bom dia, Solange.
2: Bom dia, Marcelo Machado, tudo bom? Alberto Calixto da Casa de Oração de Vila Maria Helena, passando aí para desejar a todos os amigos e irmãos e ouvintes da Rádio 93. Um grande e forte abraço e excelente terça-feira para todos nós. Fiquem todos com Deus.
0: Um abraço, meu irmão. Alberto Calixto, Vila Mariana, aliás, Vila Maria Helena.
3: Marcelo Machado, bom dia. Graça e paz a todo o povo de Deus que está ligadinho na melhor. Aqui o Ricardo Luciano Bento, de Nova Iguaçu, Ministério Apacentar. Manda um alô aí para o discipulado de homens, pastor Fred. Jesus é o caminho.
0: Valeu, meu irmão. Alô, pastor Fred. Alô, discipulados de homens. Abraço, Luciano. Deus abençoe a sua vida, meu irmão.
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0: O transporte de umidade vindo do oceano para o continente manterá o tempo instável na cidade do Rio de Janeiro nesta terça-feira. A previsão é de céu nublado, a chuva fraca isolada a qualquer momento, sendo pontualmente moderada à tarde e à noite. Segundo o Alerta Rio, os ventos estarão fracos a moderados entre 18,5 km por hora a 51,9 km por hora. As temperaturas devem variar entre 15 graus e 24 graus. Segue vigente o aviso de ressaca emitido pela Marinha do Brasil, com previsão de término às 9 horas de quinta-feira. Durante o período, ondas de até 3 metros de altura podem atingir a orla da cidade.

0: hora certa agora 6:32.
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0: 6:35, as informações do trânsito com ele, Léo Vieira, bom dia.
8: Bom dia para você, bom dia para todo mundo ligado na 93 FM, uma manhã abençoada para todo mundo. Tempo nublado na cidade maravilhosa, mas a gente já tá de olho na movimentação do trânsito para quem tá circulando pelas vias expressas. Você que tá saindo da Baixada Fluminense da Zona Norte em direção ao centro, que tá circulando pela linha vermelha, o trânsito já complicado ali entre Vigário Geral e o Parque das Missões, melhora na cabeceira da pista do Galeão e também tem dificuldades entre o trecho da Ponte do Saber e a chegada ao Caju pela linha vermelha. No caminho para o centro, sentido Baixada Fluminense da linha vermelha, observa o bom panorama. Quem está optando pela Brasil, trânsito é mais pesado entre Irajá e o trecho da Cidade Alta e a partir de Olaria até a chegada ao trecho do Caju. Para você que circula pela Zona Norte, dá para ganhar um tempinho entre Dom Helder Câmara e a chegada ao trecho de Benfica, ou mesmo a circulação entre Ibiapina, Rua Uranos e a chegada ao trecho de Bom Sucesso, tanto na chegada Democráticos quanto no acesso a Leopoldo Bulhões. 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

0: atendimento aí pra você, Celdelino Marçal, vim falar com Deus, ainda até o Rúbia, pode morar aqui. Vamos chegando daqui a pouquinho aqui, ó, mais informações pra você, logo após o programa com o pastor João Ribe Palharim, da comunidade cristã Vida e Paz.
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0: As informações com Juliano Medeiros. Bom dia, Juliano.
3: Bom dia, Marcelo Machado. Bom dia também aos ouvintes do Café com Crente. A Polícia Militar mantém por tempo indeterminado a ocupação do Complexo de Israel na zona norte do Rio. O reforço acontece após a operação de ontem contra o Terceiro Comando Puro, que prendeu 4 suspeitos e apreendeu 2 fuzis. Os policiais fazem um cerco e o patrulhamento em áreas de Vigário Geral, Parada de Lucas e Cordovil. Unidades especializadas da PM também atuam na Avenida Brasil e na rodovia Presidente Dutra. Moradores de Palhada, Vila Nova e Metropolitano, em Nova Iguaçu, na Baixada, podem acessar nesta semana serviços da Prefeitura sem precisar ir até a sede do município. A Central de Atendimento Geral e a Ouvidoria Itinerante oferecem orientações sobre IPTU e recebem pedidos relacionados a serviços públicos. O atendimento acontece hoje em Palhada, na Estrada Governador Brizola, número 1189. Amanhã, em Vila Nova, em frente à Clínica da Família Edi Pinto da Silva. E na quinta-feira, no Metropolitano, na Praça do Posto, ao lado do CRAS. Futebol, o Atlético Paranaense venceu o Botafogo por 3-2 no estádio Nilton Santos e fechou a 24ª rodada do Brasileirão na terceira colocação. Kevin Viveiros marcou 2 gols e chegou a 16 na competição, assumindo a artilharia isolada à frente de Pedro do Flamengo, que tem 15. João Cruz também marcou para o Furacão, enquanto Santi Rodrigues fez os 2 gols do Botafogo. O Atlético chega aos 44 pontos, está a 1 do Flamengo, que tem um jogo a menos, e ocupa a vice-liderança. Os torcedores alvinegros não gostaram dessa derrota e protestaram, com toda razão, né? O time carioca segue sem técnico definido e ainda amarga a eliminação na Copa Sul-Americana. 6:45 aqui no Rio.
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7: Quase todo mundo já ouviu falar da marca Colgate. Nos Estados Unidos se pronuncia Colgate, mas eu vou falar Colgate porque é como ela é conhecida aqui no Brasil. O dono dessa empresa, Colgate, era o William Colgate. A tradução de William para o português é Guilherme. Então eu vou falar aqui no Guilherme Colgate. O Guilherme Colgate era um rapaz do interior, de uma família numerosa, e ele era o irmão mais velho. E naquela época, a pobreza no interior dos Estados Unidos era muito grande. Quando ele completou 16 anos de idade, o pai dele falou: meu filho, é melhor você ir para a cidade grande, trabalhar, procurar um emprego e até mandar algum dinheiro aqui para a gente, para ajudar a sustentar os teus irmãos e a tua família. E Guilherme Kogati, com 16 anos apenas, pôs o pé na estrada em direção a Nova York. E ele, chorando pelo caminho, triste por se separar da sua família, ele encontrou um velho conhecido, um senhor de idade, cristão, fiel a Deus. E este senhor, quando viu Guilherme Kogati chorando, disse: que foi, Guilherme, por que você está chorando? Ele disse: é que eu vou embora de casa e eu estou triste por me separar da minha família e ir para uma cidade estranha como Nova York, uma cidade tão grande. E este velho então disse ao Guilherme Kogati: vamos ajoelhar aqui na estrada e vamos orar a Deus. E este velho orou junto com Guilherme Kogati. E este velho teve uma revelação de Deus. Ele disse para o Guilherme Kogati: Guilherme, alguém será brevemente o principal fabricante de sabão em Nova York. Espero que seja você. Seja um homem prudente. Dê o seu coração a Cristo. De cada dólar que você ganhar, dê a parte que pertence a Deus. Seja um dizimista fiel. Faça um produto honesto. Não roube no peso. E sei que você se tornará muito rico. Guilherme Kogati, a princípio, deu risada, não acreditou, porque tudo que ele tinha cabia naquela trouxinha de roupa que ele estava levando às costas. Chegando em Nova York, ele começou a procurar emprego e não achava. Ele se lembrou dos conselhos da sua mãe, que também era cristã, se lembrou daquele velho que orou com ele na estrada, e ele procurou uma igreja, aceitou Jesus como Salvador e se tornou membro daquela igreja, mas não conseguia arrumar emprego. Então ele fez com Deus um voto. Ele disse: meu Deus, se eu arrumar um emprego, eu vou te dar o dízimo de tudo que eu ganhar. E Deus ouviu aquele voto de Guilherme Kogati. E veja como Deus trabalha. Ele arrumou um emprego justamente numa fábrica de sabão, mas era uma fabriquinha pequena. O dono da empresa era um senhor de idade, que não tinha família. E quando viu Guilherme Kogati, um rapaz do interior, aquele jeitinho caipira dele, um moço simples, puro, pedindo emprego, aquele velho deu emprego para o Guilherme Kogati na fábrica de sabão. E o Guilherme foi aprendendo o trabalho. E o velho foi vendo que o Guilherme Kogati era esforçado. Algum tempo depois, o dono da empresa de sabão disse para o Guilherme: você não quer ser meu sócio? E o Guilherme falou: eu gostaria, mas eu não tenho dinheiro para comprar uma parte da tua fábrica de sabão. E o velho disse: não, eu vou ser o sócio capitalista e você vai ser o sócio que trabalha. Porque eu já estou velho, já não tenho tanta saúde e você é jovem. Eu te dou sociedade. E o Guilherme Kogati então se tornou sócio da fábrica de sabão. E Deus foi abençoando o Guilherme Kogati, que dava o dízimo de tudo que ganhava. Alguns anos depois, aquele velho que era sócio do Guilherme Kogati na fábrica de sabão, ele morreu. Morreu de idade, morreu idoso. Guilherme Kogati então se tornou o único proprietário daquela fábrica de sabão. Ele mudou o nome da empresa, colocou o sobrenome dele, Kogati, refez todas as embalagens, começou a fazer um sabão puro, peso líquido e certo, um produto honesto, chamou o contador da empresa, o guarda-livros, e disse: abra aí uma conta para Deus. E de tudo que a Kogati ganhar, lança o dízimo neste livro. E o contador obedeceu. E em pouco tempo, O sabão que Guilherme Colgate fabricava era o que tinha mais aceitação em toda a cidade de Nova York, e rapidamente a marca se espalhou por todos os Estados Unidos e depois também para Canadá, Europa, América do Sul. E Guilherme Colgate mandou muitos missionários e pregadores para o mundo inteiro através do dízimo da Colgate. E Guilherme Colgate evangelizou uma grande parte do mundo, inclusive o Brasil, mandando missionários. Guilherme Colgate se tornou um homem muito rico. Ele dava o dízimo da Colgate, sustentou toda a sua família, seus irmãos se formaram, Guilherme Colgate se casou, os seus filhos se formaram, toda a sua família foi abençoada, e ele sempre entregou todo o lucro ao Senhor. Eu estou te contando esta história porque o dizimista está no plano de Deus. O dizimista é aquele cristão fiel que sabe que de tudo que ele ganha, a décima parte pertence a Deus. E ele, com satisfação, entrega o dízimo ao Senhor. O dízimo para ele é sagrado, ele não mexe naquilo, porque ele sabe que o dízimo é santo ao Senhor. E o dizimista prospera. Faça teus planos com Deus. Seja um dizimista fiel. Se Guilherme Colgate não tivesse se tornado dizimista, você nunca teria ouvido falar dele. Ele não teria sido abençoado, nem prosperado, nem teria se tornado um homem rico. Mas quando ele fez o propósito com Deus, quando ele disse: Senhor, conte com a minha fidelidade, pode me abençoar, me ajudar, pode me incluir no teu plano, porque de tudo que a minha empresa ganhar, eu vou te dar o dízimo. E assim Guilherme Colgate prosperou e se tornou um homem muito rico. E o mundo foi abençoado pelos missionários que ele enviou, pelas ajudas financeiras que ele deu a missões. E ele se tornou uma bênção nas mãos de Deus. Sua vida foi abençoada, sua família foi abençoada. Tudo porque ele se lembrou: buscai em primeiro lugar o reino de Deus e a sua justiça, e as demais coisas vos serão acrescentadas.

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6: Olá, muito bom dia, queridos amigos ouvintes da 93 FM. Você está no programa Momentos de Paz e Vida. E aqui quem vos fala é o seu amigo de todas as manhãs. Eu sou o pastor Vitor Apolinário. Hoje, manhã de terça-feira, dia 25 de agosto de 2026. Você acabou de ouvir mais uma linda ilustração do Reino de Deus contada pelo meu pai na fé, o pastor João Ribe Palharim. E a ilustração desta manhã de terça-feira, ela teve o tema O Dono da Colgate. E eu quero já aproveitar a grande audiência do programa Momentos de Paz e Vida para lhe convidar. Amanhã, quarta-feira, às 9 da manhã, às 3 da tarde, como também às 7 horas da noite, eu estarei te esperando na sede da Paz e Vida de Niterói, em 3 poderosas reuniões da busca do Espírito Santo de Deus. Venha viver a promessa do batismo com o Espírito Santo, venha receber os dons espirituais. É amanhã, quarta-feira, às 9 da manhã, às 3 da tarde, como também às 7 horas da noite. Tome nota do nosso endereço. A sede da Paz e Vida em Niterói, ela fica localizada na Avenida Visconde do Rio Branco, número 173, a Rua das Barcas. E nesta manhã, está aqui comigo o homem de Deus, o pastor Reginaldo Martins. Muito bom dia, pastor Reginaldo Martins.
7: Muito bom dia, pastor Vitor Apolinário. Muito bom dia a você, meu amigo, minha amiga, ouvinte da 93 FM. Eu quero dizer que nesta quarta-feira nós teremos uma poderosa reunião da busca do Espírito Santo. Você quer o renovo, você quer ser batizado, você quer sentir a presença de Deus, compareça em um de nossos horários. Eu sou o pastor Reginaldo Martins e eu te aguardo aqui mesmo, na Paz e Vida, em Bacaxá, Saquarema, na rodovia Amaral Peixoto, quilômetro 71, número 290, em frente ao posto Ipiranga e ao lado da Autoescola Marcos Lago. Às 9 horas da manhã, às 3 horas da tarde também, às 7 horas da noite. Você comparecer, eu tenho certeza que será muito abençoado. Em nome de Jesus.
6: Eu tenho a certeza, pastor Reginaldo Martins, todos que comparecerem amanhã na Paz e Vida vão receber a promessa do derramamento do Espírito Santo. Você que me ouve de Niterói, região oceânica, zona sul do Rio de Janeiro, eu estarei te esperando. Avenida Visconde do Rio Branco, 173, a Rua das Barcas, bem no centro, bem no coração da cidade de Niterói. A nossa participação, ela vai chegando ao fim, deixamos para todos o nosso forte e carinhoso abraço, que Deus te abençoe e que viva o Senhor Jesus!
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Bom, a gente vai tentar aqui restabelecer a ligação com o Daniel. Caiu a ligação e a gente volta já já. 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

0: São melhor estar por vir, para você ligado aqui. 7:09. Bom, restabelecido aqui com o nosso querido Daniel Leopoldo. E eu falo com ele aqui o seguinte: ô Daniel, com o passar do tempo, o corpo vai mudando, né? A força já não é mais a mesma, a recuperação fica mais lenta e a gente vai perdendo músculos. 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
1: 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Abraço.

0: mandando abraços aqui, participando com a gente. Deixa eu ver aqui, opa, agora foi.
1: Bom dia, Marcelo.
0: Bom dia.
1: Machado, aqui quem fala é Ângela Silva, do Complexo da Irmã Nova Brasília. Um beijo pra você e pra todo mundo aí, tá? Fica com Deus, tá?
0: Deus abençoe, meu irmão. Um abraço aí pra todos do Complexo do Alemão.
2: Bom dia, Marcelo Machado, graça e paz. Quem fala é Tatiana Souza Silva. Sou de Imbaria do que de Caxias. Estou ligada na melhor.
0: Maravilha.
2: Ótima terça-feira.
0: Valeu, um abraço aí pra todos do Imbaria. Alô, Tatiana, valeu.
3: Marcelo Machado, bom dia. Graça e paz a todo o povo de Deus que está ligadinho na melhor. Aqui o oficial Luciano Bento, de Nova Iguaçu, Ministério Apacentar. Manda um alô aí para o discipulado de homens, pastor Fred. Jesus é o caminho.
0: Valeu, meu irmão. Um abraço para Nilson Marques, da Rocinha. Abraços aí também para o Jorge da Taquara, Jacarepaguá, para todos da Advec da Taquara, a filha Larissa, Deus abençoe. Um abraço aí também para o André de Vilar dos Teles, está ligado aqui com a gente. O Bebetinho, tio Bebetinho de Nilópolis, valeu. A Mara de Guadalupe, um abraço aí para todos ligados aqui na melhor.

0: Agora 7:20.
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0: Na melhor, você ouvindo Gabriela Rocha e Lucas Agostinho, Osana, para você ligado aqui na 93, você que está aí no seu local de trabalho, você que está fazendo aquele cafezinho, comendo aquele pãozinho com ovo, hein? Bom dia, bom dia, bom dia. Bom dia para você que está em Padre Miguel, Realengo, o pessoal que está ligado em Madureira. Alô, alô, você que está em Anchieta, Ricardo de Albuquerque. Bom dia, bom dia, bom dia. Bom dia, povão aí de Campo Grande, Santa Cruz. E Jacarepaguá. Bom dia, bom dia, bom dia. Gente sempre ligado aqui na 93 FM, mandando alô, bom dia.
1: Alô, alegria. Bom dia. Mais um dia nos deu, Senhor. Vivamos em toda plenitude de suas potencialidades. Glória a Deus. Gilber Raposo, Badu Pendotiba, Niterói.
0: Gogozão, né? Abraço, Gilber.
2: Bom dia, Marcelo.
0: Bom dia.
2: Leda de Coelho da Rocha. Estou me arrumando para ir para aquela consagração.
0: Aí sim.
2: Lá no Vila dos Teres, São João de Miriti. Leda de Coelho da Rocha.
0: Isso aí, Leda. Vai na fé, vai na fé. Deus abençoe.
3: Marcelo.
0: Oi.
3: Bom dia, Marcelo Machado. Aqui eu falo em Angela Silva, do Complexo do Alemão. Beijo, Marcelo. Manda um hino pra minha família aí, tá? Fica com Deus, tá? Eu te amo, Marcelo.
0: Exatamente, I love you. Oh, valeu, Iraci. Um abraço aí pra todos do Complexo do Alemão.
4: 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Bom dia, Marcelo Machado. Uma ótima programação, Deus abençoe os oprimidos, aqueles que são atingidos pelo inimigo. Eu sou Beth, do Engenho Novo. Beijo.
0: Um abraço, querida. Deus abençoe. Um abraço. Daqui a pouquinho, informações do trânsito, hein? Fica ligado.
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0: A hora certa agora 7:31.
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16: Fala, bênção, querido de Deus, meu amado, minha amada. Olha o que nos diz ainda o Salmo de número 126. Então a nossa boca se encheu de riso e a nossa língua de cânticos. Então se dizia entre as nações: grandes coisas fez o Senhor a estes. Queridos, eu quero dizer que de todo o coração, há muitos momentos que nós passamos nas nossas tribulações, mas creia, o sorriso vem, e vem da parte do Senhor. E quando Deus mudar o seu lamento em baile, guarda no teu coração, meu amado e minha amada irmã, que os seus lábios se encham de adoração ao Senhor. Cante ao Senhor, exalte ao Senhor, porque Ele é aquele que nos livrou das nossas tristezas. Grandes coisas fez o Senhor a estes, assim diziam as nações. Deus abençoe.
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0: De volta ao nosso querido Léo Vieira, atualizando com as informações do trânsito. É com você, Léo.
18: Tô de volta, Marcelo Machado, e ouvinte ligado na 93 FM. Marcelo, tô de olho na movimentação do trânsito na saída de São Gonçalo, Niterói, em direção à ponte. Para quem tá pela Niterói-Manilha, o trânsito é mais intenso entre Boa Vista e a chegada ao trecho do viaduto do Barreto. Tem retenções também para quem tá pela Avenida do Contorno, entre o cemitério do Maruí e a chegada à alça de acesso para a ponte. Para quem tá saindo de São Gonçalo, também observa dificuldades entre Alcântara e o trecho de Tribobó. Para quem tá pela Alameda, retenções entre o Getulinho e a alça de acesso à ponte. Para você que está saindo de São Gonçalo, dá para ganhar um tempinho pela Doutor Pio Borges, Doutor Porciúncula e o acesso ao viaduto do Barreto, ou mesmo a circulação entre General Castrioto e Benjamin Constant até a chegada à alça de acesso à ponte. No centro de Niterói, tem dificuldades a Marquês de Paraná e Jansen de Melo. Quem está optando pela Visconde Rio Branco consegue ganhar um tempinho. 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

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Vai pra você, essa foi Sara Farias e Bruno Ramos, Eu Creio em Deus. Ainda Anderson Freire, Fiel no Pouco. Pra você ligado aqui na melhor.

0: A hora certa agora 7:45.
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0: As informações com Juliano Medeiros.
9: A Polícia Civil e a Polícia Militar realizam uma operação contra integrantes do Terceiro Comando Puro no Complexo de Israel, na zona norte do Rio. Mais cedo eu falei aqui, inclusive, que a região está ocupada por tempo indeterminado pelas forças de segurança. A ação de hoje cumpre dezenas de mandados de prisão nas comunidades de Cinco Botas, Pica-Pau, Cidade Alta, Parada de Lucas e Vigário Geral. Até agora, 3 pessoas foram presas. Também foram apreendidas 2 réplicas de metralhadoras .50 e drogas. 2 carretas de bebidas tiveram um roubo frustrado. A operação é coordenada pela Delegacia de Brás de Pina e busca enfraquecer a atuação da facção criminosa na região. Eleições 2026. O candidato à presidência, Romeu Zema, do Novo, defendeu anistia ou um tribunal independente para os condenados pelos atos de 8 de janeiro. Durante uma sabatina na TV Globo ontem à noite, Zema classificou as decisões como políticas e disse que houve vandalismo, mas nenhum disparo de arma de fogo. O candidato também defendeu o voto impresso e prometeu reajustar o salário mínimo pela inflação, caso seja eleito, com aumento real, caso as contas públicas permitam. Os Estados Unidos emitiram um alerta de segurança nesta madrugada para cidadãos americanos em Mexicali, cidade mexicana próxima à fronteira com o território americano. A embaixada suspendeu as atividades do governo americano e as viagens para a região nesta terça-feira devido a uma possível ameaça. Os Estados Unidos não divulgaram detalhes sobre o risco. A população foi orientada a evitar prédios públicos e seguir as instruções das autoridades locais. 7:50 aqui no Rio de Janeiro.
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0: É isso, minha gente. Bom, é o seguinte, quem participou aqui com a gente, tanto pelo Instagram, pelo WhatsApp, estava concorrendo a uma Bíblia de Estudos da BV Books. E atenção, em resultado de promoção saindo aqui pelo Instagram, Moisés Dorinha. É, o perfil é Moisés e Dorinha Acioli. Perfil Moisés e a Dorinha Acioli pelo Instagram, faturando aí a Bíblia de Estudos da BV Books, tá? A produção vai entrar em contato com você. E aí você vai alinhar direitinho para vir buscar a sua Bíblia. Não há tempo para mais nada, eu vou ficando por aqui. Eu quero agradecer a Deus por esta oportunidade, agradecer a você, meu prezado ouvinte, meu querido ouvinte, que tomou esse cafezinho maravilhoso aqui comigo. Amanhã tem mais, tá? Deus assim permitindo, a partir das 6 da manhã, mais um Café com Crente. E vem aí ele, Roberto Vidal, e o Bom Dia 93. Com muita música bonita, prêmios para você, a sua participação. É isso, um grande abraço para você, um dia maravilhoso, abençoado na presença de Deus. Continue na boa programação da 93 FM, que tá bom demais, tá dando bom. Tchau, tchau, gente, até amanhã. 93.

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Oriste, abençoe a sua família, abençoe o seu trabalho e todos os seus projetos, e que nada roube a sua paz, e que mesmo diante das dificuldades você consiga enxergar a mão de Deus cuidando de cada detalhe. Então que hoje seja um dia repleto de vitórias e muita fé e gratidão. Deus está na frente, Deus está no controle. Ó, já vai mandando teu alô aí, manda o alô aí. É 968038319, capricha aí. Ah, Vidal, queria botar o nome na oração, pode? Aí você digita, escreve aí, tá? O nome para a oração e a partir das 9 juntos vamos clamar ao Todo-Poderoso. Para começar o nosso encontro nessa manhã, que tem informação, tem dicas e muito mais para você. Renascer Praise.

0: tô me arrumando para ir para consagração.
1: Opa, coisa boa.
0: Na Assembleia de Deus Vitória em Cristo do Vilar dos Teles, Leda de Coelho da Rocha.
1: Oi, Leda.
0: Fé no pai que o inimigo cai.
1: Essa parada aí, Leda.
2: Fala, meu irmão Roberto. Opa, Vital. Aí, bom dia, paz do Senhor Jesus, diácono Isaías, aqui de Mendes. Ouvindo a melhor 93 FM, um dia abençoado em nome de Jesus.
1: Amém. Povo de Mendes, de Vassouras, de Paulo de Fronten, Fronte de Frontin, né? Pessoal ligado aí em Barra do Piraí, Piraí, obrigado pelo carinho.
3: Olá, Roberto Vidal, bom dia, com a paz do Senhor. Aqui é a Rosa Caetano do Complexo do Alemão, passando para desejar a todos uma terça-feira abençoadíssima. Abraços para vocês, para toda a minha família.
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1: Agora no Rio, 8 horas e 15 minutos. 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
1: Agora 8:21, bom dia, 8:21.

0: 93, a Letícia Vitória, em perfil de adorador, tudo entregarei. 93. Olha, turma ligada em Acari, aqui na 93, povo de Acari, Fazenda Botafogo, obrigado pelo carinho aí, tá? Bom dia, bom dia. Deus abençoe seu dia aí, tá? Agora são 8 horas e 31 minutos, daqui a pouco tem informação pra você, hein? Fala comigo no zap aí, vai.
1: Bom dia, Vitão, aqui é Sérgio Barra, Jardim Palmares, em paciência. Manda um abração aí pra Bito de Jardim Palmares, para minha irmã Maria e seu cunhado e seu esposo Ronaldo. Fique na paz, irmão.
0: Tá na paz, garoto.
2: Bom dia, Vidal, um abraço, aqui é Marcilene de Campo Grande. Manda um abraço pra todas as minhas netas aí de Caxias. Aí de... Um abraço, família, beijo!
0: Beijo, bom dia, turma do aplicativo Mandalu no chat lá. Baixa no seu celular, você que já tem, vai lá no chat de bate-papo lá do aplicativo. É levinho, né? Molinho pra você baixar pro teu celular, não pesa nada, não come a sua memória. Rádio 93 Oficial, vai lá!
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0: Quem chega é o Léo Vieira. Bom dia, Léo.
13: Bom dia, Vidal, bom dia pra você, bom dia pra todo mundo ligado na 93 FM. Vidal, tô de olho na movimentação do trânsito na ligação entre Zona Norte e Zona Sul. Um carro enguiçado dentro da galeria do Túnel Rebouças vai deixando o trânsito bem congestionado no caminho pra Lagoa, com impactos já no elevado da Paulo de Fronten, elevado Rufino Pizarro, trecho também da Francisco Bicalho, saída da Praça da Bandeira. O motorista vai perdendo bastante tempo. No trecho do 31 de março e Túnel Santa Bárbara, tivemos um acidente também ali no trecho do Catumbi. Isso causa impacto nos dois sentidos da via, na saída de Laranjeiras em direção ao centro e também na saída do Catumbi da Cidade Nova em direção à Zona Sul. Melhor panorama nessa ligação entre centro e Zona Sul é o trecho do Aterro do Flamengo. Observo pistas livres entre o aeroporto Santos Dumont e a chegada em Enseada de Botafogo. Isso nos dois sentidos. 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
0: Bora falar do debate? Marcela Bastos na área. Marcelinha, bom dia, bom dia.
14: Bom dia, meu amigo Vidal, bom dia você, ouvinte da 93 FM, uma terça-feira de alegria. Ainda que o céu esteja lusco-fusco, o sol da justiça nunca deixa de brilhar.
0: Essa viu? Parada aí.
14: O sol
0: aí.
14: Tá lá em cima brilhando, então fica ligado, fica feliz.
0: Fica feliz. O que tem de debate hoje?
14: Quem é treta, tá precisando Marcela, ficar feliz é a nossa ouvinte. O debate de hoje é forte, assim, sabe como dizem aí fora? Porque a ouvinte conta que a mãe dela foi infeliz a vida inteira. E por causa dessa infelicidade da mãe, essa mãe resolveu afirmar que filho nenhum dela também ia ser feliz. Então passou a vida inteira culpando os filhos pela infelicidade dela. E hoje com os netos, sabe o que ela faz? Os netos homens, ela diz que eles serão bandidos. As meninas, ela diz que serão prostitutas.
0: Eita.
14: E forte, não permite, hein, que a família se aproxime dela de alguma maneira. Aí essa ouvinte diz assim, agora eu me converti, mas mesmo assim eu não consigo lidar com isso. Como é que pode a própria mãe odiar os filhos,
0: meu
14: hein?
0: Meu Deus, hein?
14: Como se resgata uma relação entre pais e filhos quando a questão é essa? E quanto à felicidade, o que a Bíblia fala sobre isso?
0: Olha aí.
14: Tema forte, amigo, e tem muita gente que passa por isso.
0: E 11 da manhã você vai ter uma resposta, uma orientação, à luz da Bíblia para sua vida, tá? Fica ligado aí, né, Loura? Daqui a pouco você fala o que para os homens?
14: Sabe aquela bolsa carteiro? Ah. Aquela bolsa que é transversal?
0: Sei, sei.
14: Como é que usa? Como é que os homens devem usar essa bolsa? Pode?
0: Bolsa carteiro?
14: Não pode. Bolsa carteiro, que a gente chama que usa transversal, assim. Tem maior, tem menor.
0: Tem uma, tô lembrando.
14: Então, a gente conversa de como vocês devem usar isso.
0: 9:30. Perde não.
14: Não perde.

0: 93, gratidão, Marine Friesen. 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Essa é a 93, aqui a sua fé ganha voz. E já eu volto com aquela sequência de informações pra você, tá? Na melhor.
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0: Confirma aí, 8:50, hein?
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3: Quem chega é o Juliano Medeiros. Bom dia, Juliano.
4: Bom dia, Vidal. Uma ação gratuita de prevenção ao câncer de pulmão acontece daqui a pouco na estação carioca do metrô, no centro do Rio. A iniciativa alerta sobre os riscos do cigarro e dos cigarros eletrônicos e oferece avaliação da saúde respiratória com espirometria e atendimento de pneumologistas. O serviço começa às 9 da manhã e vai até às 3 da tarde no mezanino do acesso B na Avenida Chile. As feiras livres ajudam a movimentar a economia, aproximam produtores e consumidores e incentivam uma alimentação saudável. Hoje, dia do feirante, a Assembleia Legislativa do Rio destaca as leis que reforçam a importância desses espaços nos municípios fluminenses. Segundo dados do IBGE, o Brasil tem mais de 9 mil feiras livres. No Sudeste, estão quase metade delas. Na cidade do Rio, são cerca de 160 feiras espalhadas pelos bairros. A Agência Nacional de Proteção de Dados multou em R$153.700.000 a ByteDance, dona do TikTok, por falhas no tratamento de dados de crianças e adolescentes. A decisão foi publicada nesta terça-feira. A ANPD também determinou a eliminação dos dados coletados irregularmente e aprovou um plano para reforçar a proteção de menores. Entre as medidas estão restrição a anúncios, transmissões ao vivo e mensagens diretas no acesso sem cadastro. 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

0: Na 93, Aline Barros e Jeová Jirê. Já já tem o nosso momento de oração.
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0: 9:02.
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1: Muito bom, tudo que eu pedi em minha oração.
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3: No momento de oração de hoje, eu incluo os nomes da Giovana, Gisela, Gilson e Daiane, do Chapadão, né? Na Pavuna ali. Daiana, Roberto, Alves e Sabrina, de Bom Sucesso. Jussiara e Maria, de Guadalupe. Gabriela, Caio e Jacira, de Caxias. Suzana, também de Guadalupe. Kelly e família de Olaria. Gustavo, Ricardo e Flávia, de Coelho Neto. Lucimar e família, de Vigário Geral. Elaine e Tião, de Portugal. Lenice, de Niterói. Cristina, do Rio Comprido. Vanessa Gonçalves e Leandro Domingos, de Nilópolis. Vamos orar, vamos agradecer e clamar ao Senhor. Nosso Deus é poderoso. Deus, nosso Deus e Pai, nesta manhã de terça-feira, nos colocamos diante da tua presença com o coração aberto, Pai, e reconhecendo que precisamos de ti em todos os momentos. Pai amado, derrama sobre nós o teu amor, aquele amor que cura as feridas. Te pedimos também, Deus, que restaure relacionamentos, que possamos vencer o orgulho e aproxima de corações aí, os corações que precisam, ó Deus, eliminar todo orgulho, toda tristeza e tudo aquilo que não agrada ao Senhor. Ó Deus, que não falte compreensão, que não falte paciência, que não falte perdão e disposição para ajudar uns aos outros. Nesse momento de oração, Pai amado, Pai querido, que ninguém caminhe sozinho. Ó Deus, onde houver divisão, que o Senhor possa levar a reconciliação. Onde houver tristeza, que o Senhor leve consolo. Onde houver medo, leve coragem. Onde houver necessidade, Pai amado, levanta pessoas dispostas a estender as mãos. Deus, ajuda quem está precisando de ajuda hoje. Abre portas para quem procura emprego, Deus amado, está batendo de porta em porta. Sustenta quem está enfrentando dificuldades financeiras, precisando de grana para pagar as contas. Fortalece, ó Deus. Fortalece também quem está cansado e renova quem pensa em desistir. Te pedimos também, ó Deus, que visite lares, famílias, enfermos e todos aqueles que carregam uma luta em silêncio. Que sejamos instrumentos das tuas mãos, capazes de ouvir, de acolher, perdoar, servir e amar sem esperar nada em troca. Abençoe, ó Deus, os nossos caminhos, os nossos trabalhos, todos os nossos projetos e nossas famílias. Livra-nos, Pai, de todo mal, de toda palavra que destrói e de toda atitude que nos afasta uns dos outros. E acima de tudo, Deus amado, Deus querido, que a tua presença esteja conosco. Que haja amor, que haja união, que haja respeito, que haja solidariedade, muita fé e gratidão. Entregamos esse dia em tuas mãos, confiando que o Senhor está cuidando de cada detalhe. Nós oramos em nome de Jesus.

0: Sol e deserto aqui na 93 no seu bom dia, né? 93. Antes a saudade com o sinal de alerta, creio. 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
1: Bom dia, Vidalda, Isabelle Guimarães. Quero te mandar um super alô pro José Alexandro. Tô ligadinha, Vidalda, no bom trabalho. Valeu, bom dia pra todos nós.
2: Bom dia, Rádio 93, bom dia, Vidal, aqui é Selma da Chácara Dolores em Casimiro de Abreu e vai fazer sol aqui hoje, bom dia pra todos.
0: Que legal, sol em Casimiro de Abreu, nosso ouvinte tá contando aí, deixa eu mandar um abraço pra turma de São Gonçalo aí, do bairro Gebara, do Camarão, pessoal do Lagoinha 2, lá do Jardim Catarina, do Coelho, de Ipiíba, de Marambaia, de Miriambi, do Monjolos, do Jardim Nova República, né? Geral de São Gonça, com a gente na melhor.
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0: Chega mais, Léo. Conta tudo. Conta aí, Léo.
4: De volta, Vidal e ouvinte ligado no 93 FM. Tô de olho na movimentação do trânsito para quem tá na ligação entre a Barra da Tijuca e a chegada à Zona Sul. Para quem tá pelo trecho ali do túnel do Joá, saída da ponte da Joatinga, elevado das bandeiras, tanto no tablado superior quanto no tablado inferior, vai encontrando trânsito de intenso alento até o acesso à autoestrada Lagoa Barra. Motorista encontrando dificuldades mesmo. Quem tá optando pelo trecho na estrada do Joá ou mesmo alto da Boa Vista e a chegar na estrada das Canoas, consegue ganhar um tempinho pelo menos no acesso a São Conrado. Na ligação entre São Conrado e a Lagoa, dificuldades entre a Rocinha e o acesso ao túnel Zuzu Ângelo, túnel acústico Rafael Mascarenhas e Avenida Padre Leonel Franca, também com trânsito de intenso alento até o trecho da Praça Sibelius. Melhor opção na saída de São Conrado em direção ao Leblon é optando pela Prefeito Mendes de Moraes e o trecho da Niemeyer. Trânsito por lá flui sem dificuldades até a chegada ao Mirante do Leblon. Lembrando que Niemeyer está operando em reversível até 10:30 da manhã, só no sentido Leblon. 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

0: musicão aqui na 93. 93. 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Ó, seguinte, deixa eu falar aqui, galerinha ouvindo a 93, o Marcela Lima, Vidal, tô ligada na melhor rádio do Brasil, meu nome é Marcela, sou de Caxias, um beijo para a família, tá? Oração pela minha filha Miriam, em nome de Jesus, vai dar tudo certo. A Verinha Góes sempre participa com a gente, Vidal, o que despreza o seu companheiro peca, mas o que se compadece dos humildes é bem-aventurado, novo dia recebi de ti, amar, ó Deus, pra te amar, ó Deus. Ela botou bom dia, Vidal, deixa isso aí que você leu, Provérbios 14, versículo 21. Gente, bate e volta no intervalo e já já tem Que Isso, Varoa.
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0: 9:35. 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

0: Que isso, varoa?
1: Quando é terça-feira, a gente fala pros homens aqui, né? Pra nós, os homens aí, os a Marcelinha. Homem, falei a gente, pra quem fala é a Loura.
2: Os homens.
1: Culto dos homens.
2: Os homens ligados na 93 FM.
1: Por isso que em janeiro tem as amigas.
2: As amigas. Aí veio os homens.
1: Ô, Loura, hoje você vai falar aqui como usar.
2: Como os homens têm que usar bolsa carteiro.
1: É.
2: A Marcela, dá pra usar bolsa carteiro como homem? Claro que dá. Dá pra usar. Se você não lembra que bolsa carteiro, o que é bolsa carteiro? É aquela transversal. Uhum. Você usa assim, né? Geralmente de lado, você fica com as mãos leves, né? Um pouquinho de pasta. E aí existem três modelos que você pode, de três formas que você pode usar, na verdade. Uhum. Transversal, como eu disse, você vai ajustar a alça longa para que a bolsa fique apoiada na altura do seu quadril, tá bom? Ou um pouco acima. E essa é a melhor opção para uma maior segurança, para um conforto, para a liberdade das suas mãos. Você pode usar só no ombro, deixando a alça em apenas um dos lados. Aí é um estilo mais rápido, mais casual, ideal para um trajeto mais curto. Ou na mão, como muita gente usa também, no modelo de pasta de alça mais curta, tá? Agora, como é que a gente combina isso no visual, meninos? No visual formal, visual de trabalho, você vai preferir uma bolsa carteira, bolsa transversal, um modelo mais estruturado, de couro, num tonzinho mais neutro, tipo preto, marrom ou café. E aí você vai combinar com camisa, com blazer, com calça alfaiataria, sapato social. Agora, casual pro dia a dia, beleza, você pode apostar no material como lona, um tecido mais resistente, uma variação dos tons terrosos e do cinza. Aí funciona muito bem com camiseta, com jeans, com jaqueta, com tênis casual. Agora, as duas, dois últimos pontos aqui, é importante você lembrar, você tem que ajustar a altura. Se você deixar esse tipo de bolsa longa demais, não fica legal. Fica desconfortável na hora de você caminhar e fica esquisito. Parece que a bolsa era, como dizem aí, que o defunto era outro. O dono era outro. Tá?
1: Verdade.
2: E presta atenção, esse tipo de bolsa transversal, você não pode botar muito peso, muito volume. Porque se você botar muito item dentro, ela deforma e aí também sobrecarrega a sua coluna. É uma opção para a questão da mochila. Os homens usam mochila, alguns a pasta na mão, mas é mais difícil, né? Hoje você manter a pasta na mão ou essa bolsa transversal, que fica muito legal, bolsa carteira. Tipo visual então, moderno, é bem então, bacana.
1: É, dica dada pra você, toda terça homens, na segunda fala pra mulherada. E amanhã, Marcelinha, dica de etiqueta, né?
2: Pra gente
1: se comportar legal, ficar educadinho na mesa. Não dá mais mole, né?
2: Não, nunca.
1: Porque tem
2: mais
1: gente que sabe que você tá dando mole, né? Por isso que a gente alerta.
2: Aí fica só observando.
1: É, te chama, assim, depois fala, me chamou mais.
2: É.
1: Me limou.
2: Aí você vai entender ouvindo aqui a gente
1: O cá de quê? Boa, Loura. Até amanhã, Marcelinha.
2: Beijo, amigo.
3: Isso, vai. Boa.

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0: Agora no Rio são 9:51. 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
0: Juliano Medeiros.
8: Atualização da operação das polícias militar e civil no complexo de Israel, na zona norte do Rio, contra o Terceiro Comando Puro. Até agora, são 4 presos. Entre eles está Luana Rosa de Araújo, conhecida como Madrinha da Cidade Alta. De acordo com a PM, ela tem ligação com o traficante Peixão e tinha 4 mandados de prisão em aberto por homicídio e associação para o tráfico. Hoje, durante a chegada dos policiais, os criminosos incendiaram barricadas e bloquearam diversas ruas com carros. O policiamento na região segue reforçado. Segundo a Secretaria de Segurança, a ocupação será por tempo indeterminado. Servidores públicos estaduais podem ganhar 60 dias adicionais de licença parental em casos de nascimento de filhos com deficiência ou doença rara. O projeto está em segunda discussão nesta terça-feira na Alerj. A proposta também prevê regras específicas para bebês prematuros e garante a extensão da licença pelo período em que a criança permanecer internada após a alta da mãe. O benefício será pago integralmente. A primeira Igreja Batista de São João de Meriti, na Baixada Fluminense, apresenta no próximo fim de semana a peça Casa do Julgamento, com o tema 59 minutos, e se a eternidade estivesse a 1 hora de distância. O espetáculo tem formato interativo e imersivo. As apresentações começam a partir das 7 da noite na sexta-feira, das 3 da tarde no sábado e a partir das 2 da tarde no domingo. A entrada é gratuita. A igreja fica na rua São João Batista, número 95, no centro de São João de Meriti. Quem quiser agendar a sessão ou obter mais informações, basta fazer contato pelo Instagram no @pib.sjm. São 9:56 aqui no Rio.
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0: 93 FM Gislane Milena, voz de quem adora no Bom Dia. Ô, meu amigo borracheiro aí ouvindo a 93, bom dia. Você com essa oficina aí ligado na 93, bom dia, bom dia. Deus abençoe seu dia, bom trabalho aí, né? Turma do aplicativo aqui, o Renato ligado na 93, valeu, meu irmão. Zenilda da Silva tá com a gente também, de Nova Friburgo. A rádio conquistou meu coração, Vidal. Rafaela tá ligada em Nova Iguaçu, aqui no Bom Dia 93. Fala comigo no zap aí, vai.
1: Bom dia, Roberto Vidal. Aqui é Jorge Luiz de Inhoaíba. Vidal, Deus ainda realiza sonhos.
0: Eu creio, eu creio. Um abraço à turma de Inhoaíba. Santíssimo, ouvindo a 93, né? Santa Cruz, Campo Grande. Bom dia, povo! Agora no Rio são 10 horas e 2 minutos. 10 e 2.
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1: Abraço.
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0: Agora 10 horas e 6 minutos. Bora?

0: Esse é o André William, Deus de Israel. Deus do secreto, sarando a terra ferida aqui no Bom Dia 93. Olha que bom que você tá ligado na 93 FM aí no bairro da Glória, né? Que bom que você tá ligado aí no Santo Cristo, é, em Santa Teresa. Que bom que você tá com a gente em Itaboraí, em Maricá, obrigado! É cada musicão, né? Fala comigo aí.
1: No comando, Roberto Vidal, é com ele mesmo, locutor nota mil.
0: Obrigado.
1: Sou Joyce de Vieira, ofereço o próximo louvor pra Deus, tem me mantido de pé, a todos os amados ouvintes, a equipe 93, e tô na torcida pra ganhar aí no sorteio, no nome de Jesus.
0: Que legal, que legal. Olha, até às 11 horas, tá valendo pra você aqui um vale de R$150 do restaurante Oliveiras Grill, em São Gonçalo. Tá a fim de faturar esse vale de R$150 pra você comer de graça lá no Oliveiras Grill? Então manda aí pra gente no WhatsApp falando o que você quer. Curta as nossas redes sociais, tá? Arroba Rádio 93FM. Vai lá, você pode ganhar esse vale de R$150 do Oliveiras Grill.

0: Fala comigo.
1: No comando, Roberto Vidal.
0: Ah, já botei essa aqui agora, ó.
2: Bom dia, Vital. Quero mandar um alô para todos os ouvintes nesta manhã. Para o irmão da igreja, Cristo Santo de Tudo. E minha irmã Sandra Neres, pastor Vanderlei do Complexo Alemão. Que Deus abençoe a todos neste dia, em nome de Jesus.
0: Amém.
3: Bom dia, Vidal. Bom dia. Meu nome é Alex. Sou de morador de Belfo Roxo, da igreja Cidade Fôlego de Vida, do apóstolo André Trovão e da apóstola Lucilene Terremoto. Um abraço para você e para todos da Rádio 93 FM. Shalom, graça e paz.
4: Bom dia, Rádio 93. Roberto Vidal, Liense de Pilares. Queria mandar um feliz aniversário para minha sobrinha e neta, Hanna. Está fazendo seu primeiro aninho hoje. Opa. Parabéns, Hanna.
0: Parabéns para ela. Dez horas, 19 minutos.
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0: Conta mais aí, Léo.
11: De volta, Vidal, e ouvinte ligado no 93 FM. Tô de olho na movimentação do trânsito na zona norte da cidade. Quem tá circulando pelo trecho da Zona Norte, muita atenção, a rua Ana Nery está interditada nos dois sentidos por conta de um caminhão enguiçado. Equipes da Sete Rios estão fazendo um desvio ali no trecho da rua Barbosa Silva para professor Oliveira de Menezes e rua General Belfort. Para quem está circulando no trecho ali entre Benfica, São Cristóvão, também há dificuldades na Senador Bernardo Monteiro. Um acidente vai causando impactos na descida do viaduto de Benfica e também já no trecho da Dom Helder, Leopoldo Bulhões, para quem circula ali em direção à Visconde de Niterói. Para quem está pela Marechal Rondon, o trânsito já melhorou, mas ainda é intenso na chegada ao Sampaio e no deslocamento em direção a São Francisco Xavier e Maracanã. Quem está optando pelo viaduto da Mangueira, Visconde de Niterói e Bartolomeu de Gusmão, vai ganhar um tempinho. Rei Pelé ainda com problemas até a altura da General Carabarro e na chegada à Praça da Bandeira. 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Léo Vieira para o 3FM, a rádio que conquistou o meu coração.

0: Na 93, mais uma da Josiane, hein? Sempre será Deus.
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0: Antes da melhor, teve Paulo Neto ao vivo na regravação de A Igreja Vem. Deixa eu mandar um bom dia a você, meu amigo aí, motorista de táxi, motorista de carro de aplicativo, que ouve a 93, dá aquela carona, né? Ah, você que vai pedir teu carro de aplicativo aí, você chega lá e não tá na 93, não, pede pra botar sim na 93 FM, você tem esse direito, né? Saiu de casa ouvindo a gente, aí desligou o rádio, entrou no carro de aplicativo, vai ouvindo, né? Ah, Vidal, e se eu sair do carro? Aí você bota no aplicativo na palma da sua mão, no seu celular, você vai continuar ouvindo a 93 em qualquer lugar do mundo, tá bom? Rádio 93 Oficial, é só baixar aí, valeu? E desde já aquele abraço apertado aí nos taxistas, nos motoristas de aplicativos aí, essa galera que dá a maior carona pra 93. Obrigado, gente!
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0: 93 a Extra com Juliane Souza e Léo Brandão. Simplesmente te adorar e eu só quero tua presença. 93. Resultado com quem leva R$150 do Oliveira's Grill já já. É Oliveira's Grill de São Gonça. Então já já sai o resultado aqui no finalzinho do Bom Dia 93. Pera aí. Daqui a pouco tem o debate 93. São 10h49. 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
1: Juliana Medeiros. O governo federal prevê salário mínimo de R$ 1.741 em 2027. O valor representa aumento de R$ 120 ou 7,4% em relação ao piso atual, que é de R$ 1.621. O anúncio foi feito pelo ministro da Fazenda, Dário Durigan. A proposta do orçamento do ano que vem será enviada ao Congresso até o próximo dia 31. O novo valor do mínimo também deverá corrigir benefícios sociais e previdenciários vinculados ao salário mínimo. Na Nova Zelândia, o governo quer proibir menores de 16 anos de usar redes sociais. O primeiro-ministro, Christopher Luxon, anunciou que o partido dele vai apresentar um projeto de lei no parlamento. A proposta prevê multas de até 10% da receita global das plataformas que descumprirem a regra. As empresas também teriam que adotar mecanismos para verificar a idade dos usuários. O projeto ainda não tem apoio suficiente para ser aprovado. Oportunidade de emprego. A Light abriu 500 vagas para motorista eletricista no estado do Rio, distribuídas por Campo Grande, São Cristóvão e Santo Cristo, na capital, além de Belfor Roxo, na Baixada Fluminense. Os candidatos precisam ter ensino médio completo e CNH nas categorias B ou D. A experiência não é obrigatória. As inscrições são gratuitas e ficam abertas até o dia 4 de setembro no site Light Conecta. 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
3: Palavra.
0: Chave.
3: Palavra. Pega aí o primeiro versículo da palavra-chave, Salmos 112, versículo 7. Estou usando a versão NVI. Salmos 112, versículo 7. É o primeiro versículo da palavra-chave de hoje. 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
3: Para fechar o nosso encontro, Isadora Pompeu.

0: vai contar.
1: Amanhã, 8 da manhã, conto com você. Todo mundo que mandou o WhatsApp, tá curtindo as nossas redes sociais, obrigado pelo carinho, tá? Segue a gente lá no Instagram, @Rádio93FM. Baixe o nosso aplicativo Rádio 93 Oficial para o seu celular aí, para ouvir a gente em qualquer lugar do mundo, tá? Ó, quem tá levando aqui R$150 do restaurante Oliveiras Grill em São Gonçalo é top, hein? Alifer Laureano, @AliferLLS. Então, ó, Alifer Laureano, @AliferLLS. Vai comer lá no Oliveiras Grill de graça, hein?

aí pro restaurante, pra você, camisas da 93, tem jogo de pneus da Full Pneus e muito mais. Fica ligado. Tá chegando o debate 93 no comando do JR Vargas. Eu espero você amanhã, 8 da manhã, aqui na 93, a Rádio do Povo de Deus. Aquele abraço do Roberto Vidal. Obrigado pelo teu carinho, pelas mensagens e até amanhã. Não se esqueça, fé no pai que o inimigo tá. Você

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0: 11 horas em ponto no Rio. 93. E aí, 93? É terça-feira, 25 de agosto de 2026. 93,3. Que alegria! Eu estou de volta aqui na 93 para juntos fazermos o debate de hoje.
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0: volta, minha gente. Começando aqui mais uma super edição do nosso debate 93 de hoje. Que a bênção do Senhor repouse sobre a sua vida, sua casa, sua família, sobre todos os seus, em nome de Jesus. Muito bom dia para os nossos queridos e amados debatedores. No programa de hoje, Pastor Wesley Baltazar, Pastora Alexandra Passoni, Pastor Felipe Reis, Pastor Tiago Voit, todo mundo no debate 93 de hoje. Estamos ao vivo em 93,3 no FM no Rio de Janeiro para todo o Brasil e o planeta. O debate 93 também está ao vivo no canal do YouTube, Rádio 93 FM Gospel, canal da 93 lá no YouTube, Rádio 93 FM Gospel, para mais de 1.504.919 inscritos no canal do YouTube. Bom dia para você que está conosco aqui na página do Facebook, também com debate 93 ao vivo, hein? Rádio 93.3 FM, estamos no Facebook, Rádio 93.3 FM, para mais de 901.059 amigos no Face. O debate 93 também pode ser acompanhado em áudio no site radio93.com.br e no nosso aplicativo Rádio 93 FM Oficial. Para interagir com o debate 93, você fala com a gente no chat do YouTube, no chat do Facebook, no chat do aplicativo e ainda no nosso WhatsApp 21968038319, 21968038319. Marcela Bastos, bom dia.
1: Bom dia J.R. Vargas, bom dia aos nossos queridos debatedores, que alegria ter vocês com a gente, e bom dia aos nossos maravilhosos ouvintes, ouvintes de todos os lugares, gente fazendo aniversário, J.R. E aí você vai mandar um abraço especial. Bom, o arroba dela no YouTube é Dona Nil Carvalho Ecard. Ela disse assim: bom dia, hein, JR?
0: Dona Nil?
1: Hoje é meu aniversário. Bom, é o arroba dela.
0: Dona Nil? É, aí. Mas é a Nil que trabalhou aqui
1: não,
0: na rádio?
1: Não é a Nil que trabalhou com a gente, não.
0: Não é não?
1: Não, mandou dizer que hoje é aniversário.
0: Mas não é por essa,
1: dela.
0: Por essa época o aniversário dela, não?
1: Maio, JR.
0: A última vez que nós comemoramos o aniversário dela, ela tava fazendo 85 anos.
1: Isso, deixa
0: então
1: eu
0: deve estar tá fazendo quantos agora?
1: Tá bom.
0: E a dona Nil, fazendo quantos anos?
1: A dona Nil não falou.
0: Não, aí não tem graça. Eu quero
1: falou
0: saber
1: que
0: a idade
1: é pra você
0: da dona
1: um
0: Nil.
1: Um beijo pra ela e um feliz aniversário, porque ela não perde debate nenhum.
0: Ô, minha querida dona Nil, eu quero dizer aqui seu aniversário. Se você falar pra mim assim, não, JR, eu não quero que ninguém saiba, fica só entre nós, tá bom? Não vou falar nada pra ninguém. Vai ficar com absoluta tranquilidade. Mas, ô, minha querida Nil, graças a Deus pela sua vida, parabéns pelo seu aniversário. Muitos e muitos anos de vida com bênçãos maravilhosas do nosso Deus sobre você e todos os seus. É isso aí, dona Nil, o debate 93 é para você, minha querida Nil. Muito obrigado pelo seu carinho, pela sua audiência. Meta de terça-feira:
1: 300 likes
0: é a meta de terça-feira. 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Chegando aos 300 likes, você já sabe, a trombeta vai soar. E quando toca essa trombeta, o povo diz: é hoje, Jesus.
1: Essa ainda não. Essa não.
0: É hoje.

0: fato, e aí eu não sei se é verdade ou se é IA, porque se for verdade, é um cachorro, esse cachorro é malandrão. Esse cachorro, agora pode ser IA. É, hoje em dia você nunca sabe. Você, querido e amado ouvinte, vai me dizer se é verdade ou IA. E os debatedores estão aqui. Você vai observar agora a reação dos debatedores, que eu gosto de ver isso. Como ele está todo mundo na nossa tela aqui. Como responderão, como reagirão os nossos debatedores a essa imagem? Queridos, olhem para as telas espalhadas aqui pelo nosso estúdio. Coloca aí, verdade ou IA? Tá aí para você, ó. Verdade ou IA? Olha que coisa. Tadinho do cachorro. Tadinho do cachorro, olha bem. Aí pediu ali, pegou ali, ó. Pegou todos, tudo, ó. Pegou, olha, tudo que ele fez.
1: Pegou, acho que todos, petinho todos.
0: Se mandou ali. Verdade ou IA? Eu quero saber a sua opinião, você que está conosco no Debate 93 de hoje.
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0: A minha mãe diz aqui ao nosso ouvinte, ela foi infeliz a vida inteira e por causa disso, ela afirma que todos os filhos dela também serão. Acho que de alguma maneira ela nos culpa por sua infelicidade. Os netos homens, ela afirma que serão bandidos. As meninas, ela fala que serão prostitutas. Não permite que nos aproximemos de forma alguma. Agora, eu sou evangélica, tá? Mas mesmo assim, eu não consigo lidar com esse assunto. Então ela pede a nossa ajuda e a nossa orientação e a participação dos nossos ouvintes. Como pode uma mãe odiar os próprios filhos? Isso passou para os netos também, né? Como se resgata uma relação entre pais e filhos? Quanto à questão da felicidade, o que a Bíblia fala sobre esse assunto? Eu quero ouvir a opinião dos meus queridos e amados debatedores no programa de hoje. Pastor Tiago Voit, bom dia, bem-vindo. Quero começar ouvindo a sua palavra, meu irmão.
3: Bom dia, JR. Bom dia, caros debatedores, queridos ouvintes. Olha, deve ser um fardo muito grande conviver com uma mãe dessa. E, obviamente, uma mãe não deveria odiar os seus próprios filhos a partir do momento que ela tem essa bênção e esse privilégio de Deus de gerar filhos e cuidar deles e lhes transmitir amor, educação, carinho, acolhimento. Mas, pelo relato do ouvinte, essa mãe não me parece ser cristã, né? Ela ainda não entendeu o quão profundo é o laço de amor desenvolvido na gestação, no processo educacional, amoroso, de correção, enfim, de como se dá a vida entre mãe e filho. E essa mãe, infelizmente, não compreendeu isso. Como pode? Eu não sei como pode, mas eu sei que essa mãe não tem nela o amor genuíno que vem do próprio Deus.
0: Pastor Wesley Baltazar, muito bom dia, bem-vindo ao Debate 93 de hoje. Como avalia o senhor esse assunto?
4: Bom dia, JR, bom dia, ouvintes, bom dia a todos os debatedores, restante da equipe da rádio. Quando a gente recebeu o material para que a gente pudesse começar a pensar sobre o debate de hoje, isso mexeu muito comigo, porque mexe com família, diretamente assim, com a visão que, infelizmente, algumas famílias têm de que minha mãe foi assim, eu vou ser assim, meus filhos vão ser assim, e aí parece que é uma coisa que vai de um para outro, e a gente se esquece que há poder e que temos condição de quebrar essa questão. É um relato muito forte, porque envolve feridas familiares profundas, palavras de maldição e uma visão de felicidade completamente marcada pela dor. Porque eu creio que a mãe, ela viveu uma história trágica e pesada, e a filha, hoje, ao ouvir esses relatos, ela também... ela vive um momento de dor muito profunda, porque você ouvir de uma mãe algo como esse, que você não é, seu filho não é isso, olha, vai ser isso, vai ser aquilo, isso é muito pesado. E a gente precisa, sim, parar para uma reflexão cristã e a gente tentar trabalhar para quebrar isso no coração do ouvinte, porque eu creio que Deus vai usar esse tempo que nós estamos aqui hoje para que haja uma mudança desse sentimento tão pesado que vai no coração dela.
0: Pastora Alessandra, bom dia, bem-vinda, também ouvindo a irmã sobre esse assunto.
5: Bom dia, JR, bom dia, Marcela, bom dia aos pastores, a todos ouvintes da Rádio 93 FM. Eu quero abrir aqui com a primeira Coríntios, que está em 1 Coríntios 13, é o versículo 4 e 7. Eu quero trazer isso aqui, porque eu acredito que

0: nós precisamos entrar trazendo essa palavra. O amor é paciente, o amor é bondoso, não inveja, não se vangloria, não se orgulha, não maltrata, não procura os seus interesses, não se ira facilmente e não guarda rancor. O amor não se alegra com a injustiça, mas se alegra com a verdade. Ou seja, o amor tudo sofre, tudo crê, tudo espera, o amor tudo suporta. Usamos de forma romântica, né? Romantizamos esses versículos aqui, mas porém essa é a realidade. Eu vejo que o amor está acabando, a paciência está acabando. As pessoas hoje, eu falo, tem um grupo de oração, e quando vem a notificação, a pessoa se irrita com a notificação, ela acha que aquilo dali já está sobrecarregando o celular dela, ela sai irada, não tem como ficar, eu quero ficar para participar. É uma falta de paciência, ninguém é longânimo, ninguém tem tolerância, querem receber misericórdia e não sabe liberar essa misericórdia. E se tratando de uma mãe, eu quero dizer aqui que não se trata somente que, na minha opinião, pastor, sendo ela evangélica, eu acho que mãe é mãe, porque eu conheço outras mães que são espíritas, que não são evangélicas, mas que têm ali a sua vida dedicada a liberar bênçãos e viver plenamente para aqueles filhos. Então, são questões realmente mal resolvidas dentro dos fragmentos familiar que hoje existe. Claro que também é uma questão, muitas das vezes, de forma de como foi gerada essa mãe, e hoje ela está produzindo, reproduzindo aquilo que foi colocado sobre a vida dela. E quando hoje a família ela não é fragmentada, ela sofre alguns abusos que acontecem de forma repetida. Então eu vejo hoje, como a gente lida na área do aconselhamento, esses abusos repetindo que trazem como físico, verbal, moral e sexual. Essa mãe pode ter sofrido isso e hoje se tornou essa mulher tão amarga. É uma outra fragmentação familiar, é a rejeição, é o trauma, é o abandono, etc. Então, esses fragmentos, eles vão tornar aqui uma pessoa cheia de medo, e esse medo torna passiva, e essa passividade vai gerar uma reação. Dentro daquilo que é de uma ordem repetida, vai trazer autorrejeição sobre ela. De repente, você está lidando com uma mãe que sofreu essas situações, esses fragmentos, e hoje ela tem dentro dela uma alta rejeição. Vai gerar uma alta desvalorização, uma alta condenação. Faz um diagnóstico aí, se é isso que você está lidando. E um sofrimento crônico, tudo isso que está dentro dela, ela vai liberar, porque ela torna passiva diante daquilo que sofreu e não consegue reagir a toda essa situação, e está gerando para casa, tornando um ciclo repetitivo. Daqui a pouco essa criança vai estar dentro dessa condição de, já no caso de insegurança, ansiedade, estresse, fadiga, e é uma fragmentação que a igreja vem tudo para a igreja ou para a sociedade, e o Estado sofre com tanta linha de tratamento também que precisa para essas famílias, enfim, é uma bola de neve.
1: Os nossos ouvintes nos acompanhando, alguns deles entram agora no rádio, né? E ou no YouTube, ou no Facebook, ou no aplicativo. Mas eu pergunto aqui ao pastor Felipe Reis, diante dessa exposição, não é? Porque a nossa ouvinte fala da mãe, que a mãe foi infeliz a vida inteira e que chamava os filhos, e depois vem aí a história que envolve também os netos. Então, filho, homem é bandido e mulher é prostituta. Existem relatos dos nossos ouvintes, que daqui a pouquinho nós vamos tomar conhecimento, de mães e pais que usam termos absurdos para os seus filhos. A nossa ouvinte é evangélica, a mãe não. Tá claro que não. A mãe evangélica não chamaria o filho, a filha assim, hipótese alguma, com certeza. Será? Que não. Não, chamaria não. A não ser fosse doida. Tem mãe, tem evangélico e doido junto na mesma frase? Tem? Tem, pastor Tiago?
2: Não deveria, mas tem.
1: Não, né? Tem, é mesmo? Tem. Então, assim, fulano, evangélico e doido, pode ficar na mesma frase? Eu não estou vendo o pastor Wesley. A posição do pastor Wesley não ficou boa. Pastor Wesley, não, vamos não. Ele pode puxar um pouquinho mais para frente. Nós vamos ajeitar mais o senhor aí, porque eu preciso olhar o pastor Wesley. Ele está ali, e aí para a gente conversar aqui, olhando no olho, já que está todo mundo aqui dentro do estúdio. Então, pastor Felipe Reis, qual é a sua palavra sobre esse assunto?
3: Bom, eu fui infeliz e vocês também serão, né, JR? Você citou aí, né? Isso pode ser entendido como uma projeção. O que a mãe dela está fazendo? Ela está transformando a experiência dela numa previsão de futuro para os filhos. Porque ela não foi feliz, então ela acredita que os filhos também não serão. Na verdade, ela está olhando para o futuro dos filhos com as lentes da vida dela, né? Mas a experiência dela não pode ser uma profecia para os filhos, né? Anteriormente, nós estávamos falando aqui também, né? Como pode uma mãe odiar os seus filhos? Talvez ela não odeie, talvez ela não tenha aprendido a amar de maneira saudável, né? Porque uma mulher, quando entra na maternidade, ela carrega ali sua própria história, seus traumas, suas rejeições, seus abandonos, suas frustrações, suas carências. Não que justifique esse tipo de comportamento, porque não justifica. Entretanto, às vezes ali se formou uma pessoa sem condições de ser alguém saudável pelo que a vida apresentou para ela, né? Então, compreender a história dela não significa justificar o que ela faz, mas entender o quão adoecida ela está. E para fechar, querido ouvinte, é muito importante você ter outras referências. Você olhar para fora do seu seio familiar e observar famílias saudáveis, para que você crie outras referências e perceba que é possível você construir uma família saudável, apesar desse histórico geracional ruim que você está vivendo.
1: O pastor Felipe pergunta ao senhor, filhos podem tudo?
3: De jeito nenhum.
1: Não. Pastor Tiago, filhos podem tudo?
2: Não.
1: Não. Pastor Tiago já falou o que falou. Repete aí, pastor Tiago.
2: Não.
1: Não podem. Pastor Wesley, filhos podem tudo?
4: Claro que não.
1: Não. Pastor Alexandra, filhos podem tudo?
5: Não.
1: Não. Então os quatro estão dizendo que filhos não podem tudo. Depois eu explico. Vai lá, Marcela.
6: Bom, vamos lá. Tenho duas histórias, mas antes de chegar nelas, eu vou dizer um ouvinte no YouTube disse assim: essa mãe sangra nos filhos. Provavelmente esse comportamento é algo geracional. Aí o Ian conta uma história fora, ela disse assim: eu estava em uma loja e ouvi uma mãe chamar a filha adolescente de capivara. Foi logo ali na frente, no meio da loja, sem se perceber, sem se dar conta.
1: Isso é ruim? Isso é ruim?
6: Ah, já tá aí.
1: Mas... não sei, ué. Tem gente que chama o filho de... tem gente que chama o pet do nome do filho. Eu não sei.
6: Vai chamar a menina de capivara, não é bom.
1: Não, eu imagino que não seja bom, mas... às vezes dentro da casa os filhos têm apelidos de animais.
0: Ah, mas não. Ela estava xingando, estava chamando de forma carinhosa.
6: Ele não explicou, mas dentro de uma loja, de repente, né?
0: Porque tem gente que acha de capivarinha hoje em dia, né?
1: É, pode ser, ué.
6: É, bom.
1: Eu tô tentando ajudar a mãe, mas tá difícil, hein?
6: Não tá muito fácil de ajudar essa mãe, não.
2: Alguém deveria consultar a capivara.
6: É. Aí uma ouvinte lá no YouTube disse assim: a minha mãe, antes de aceitar Jesus, ela odiava os filhos. Éramos três meninas e um menino. E ela sempre dizia assim: três outros eu consegui matar. Vocês foram os únicos que sobreviveram. Dizia essa mãe antes de se converter. Aí JR perguntou assim: puxa, mas uma mãe crente fala alguma coisa assim para os filhos? Bom, vou ver essa história no WhatsApp. Minha mãe sempre foi crente, disse a ouvinte. Fomos criados na igreja. E ela sempre disse palavras ruins para nós. Disse que nunca, jamais quis ter filhos. E teve seis, aí ela disse. E eu fico pensando, imagina se ela quisesse. Mas eu consigo perceber que as dores dela a deixaram amarga. Mas graças a Deus, eu, diz a ouvinte, consegui escrever uma história diferente para os meus dois filhos. Compartilha seu ouvinte pelo WhatsApp.
1: Então nós temos o sofrimento da mãe ao longo da sua vida, que agora se torna também um sofrimento para os filhos, porque ela compartilha, os filhos assimilam isso. Isso é a realidade da vida. Uhum. Uma pessoa amarga, ela gera amargura. Ela não gera doçura. Uma pessoa amarga, ela gera amargura. Mas aí a vida dela tem uma mudança, porque isso é antes de conhecer a Jesus. Ela conhece Cristo e descobre que o amor de Jesus, como diziam os antigos, é mais doce que o mel. Uhum. Então a amargura é dissipada por causa da doçura de Cristo. Então, no momento que ela nunca foi amada, agora se percebe amada de forma incondicional, a amargura tem que se transformar em doçura. Ou a consequência é isso. Mas eu pergunto ao pastor Tiago se essa doçura ela é imediatamente, ou seja, eu fui ao culto amargo, voltei do culto doce, se existem outros aspectos espirituais e emocionais a serem tratados ao longo da história, porque cria-se naturalmente uma expectativa de que alguma coisa mude, e claro que muda, mas talvez seja uma expectativa de mudança imediata. Qual a sua opinião?
2: JR, o que eu acredito firmemente é que imediatamente a obra da salvação sobre a pessoa convertida produzirá o desejo de ser uma nova criatura e de viver como tal. Então, alguns efeitos serão imediatos. Essa mulher, ainda que tenha o impulso de ser odiosa pela presença de Deus na própria vida, ela poderá ter agora uma atitude diferente. Entretanto, no decorrer da sua vida, da sua história, ela se acostumou a algumas posturas difíceis, negativas, e isso precisará ser corrigido ao longo dos dias, né? A gente poderia colocar temas teológicos, por exemplo, como a justificação, o efeito imediato, e o processo da santificação, aquilo que se dá no cotidiano para que essa pessoa, né, como nova criatura, passe a agir como tal. Então, essa pessoa que deixou de ser amarga e agora passou a ser doce, imediatamente ela recebe na sua vida o perdão, o poder e a restauração do próprio Deus. Mas no decorrer de cada dia, alguns problemas virão à tona, algumas decisões serão tomadas, alguns dissabores ainda estarão ali, e ela precisará agora, com o auxílio do Espírito Santo, e contornando essas questões, buscando sempre essa doçura.
1: Não é uma coisa imediata, né, pastor Wesley? Não é a pessoa, que a gente fala do milagre, né, da água pro vinho, e não são todos milagres que acontecem assim, as curas acontecem, enfim, questões físicas, parece que do texto bíblico a gente tem boa parte deles, com exceção de um, que foi um processo que Cristo estava aplicando uma mensagem diferente, aquele homem que era cego. No mais é o seguinte, o cara era coxo, passou a andar. Ele era mudo, passou a falar. Então nós temos imediatamente, mas as questões emocionais, elas parecem necessitar de um processo, né, pastor?
3: Na verdade, JR, a vida do cristão, desde que você aceita Cristo até você morrer, ela é um processo. Era um processo de transformação, um processo de santificação. Às vezes a gente cobra das pessoas uma mudança muito rápida. E as pessoas, elas trazem dentro delas uma história. E essa história, ela precisa ser tratada, ela precisa ser cuidada. Às vezes a pessoa, ela vai se converter, ela aceitou Jesus, mas vai precisar de um psicólogo para acompanhar ela, para que ela consiga tratar algumas questões. Às vezes a dor da alma ela é muito grande, porque quando a gente olha o relato dessa ouvinte, a gente vai entender aqui de que a coisa mais dolorosa que poderia ser é essa questão da mãe. Imagina você ouvir da sua mãe isso. Isso é muito doloroso. E isso traz consequências profundas. Então, assim, não só a mãe ela vai precisar de tratamento, de acompanhamento, e é um processo, como a filha também ela vai precisar. Porque aí a filha ela pode conhecer Jesus, ela pode aceitar Jesus, ela pode, então, começar uma caminhada com Jesus, mas ela tem os traumas. Imagine o que é você passar uma infância onde você foi agredida e talvez a agressão emocional ela seja ainda mais pesada em alguns momentos do que outro tipo de agressão, aquela agressão que te sufoca, onde você acaba olhando e não conseguindo enxergar que pode acontecer uma mudança. E a gente vê, JR, eu queria encerrar só com esse relato aqui. Eu fui conselheiro tutelar durante 2 mandatos lá na cidade de Barra do Piraí. E o que nós vimos lá de situações como essa, onde filhos foram realmente assim maltratados, queimados com vela. Teve um caso de uma criança de 12 anos, um adolescente de 12 anos, acorrentado na beira de um rio, quando nós chegamos num colchão, e assim, você se deparar com algumas coisas, e aí você está tirando a criança, a mãe estava acorrentada dentro de casa. Então, não era só a criança. É porque a criança, como estava na beira de um rio, alguém passou de canoa e viu. Mas quando chegamos com a polícia e tiramos, a mãe gritou de dentro de casa, porque a mãe também estava na mesma situação. Então, assim, a gente vai ver que existem
4: casos que são de dor muito profunda. Imagine para uma criança dessa agora, onde ouviu do pai que ele não era amado, que ele, né, veio ao mundo, mas veio para atrapalhar a vida da família, e aí ele se converte. O processo de conversão, de mudança depois, de cura interior,
0: São os crentes salvos, porém não convertidos. Eles estão salvos em Jesus Cristo, mas ainda carregam consigo a velha mente, os velhos hábitos, e aí se mantém ali trazendo para dentro da sua família, né?
1: O pastor Alexandre está conosco hoje no debate, ao lado do pastor Wesley, ao lado do pastor Felipe, pastor Tiago. Vocês quatro disseram que filho não pode tudo. Eu tô certo ou tô errado? Eu perguntei. Perguntei isso para vocês? Vocês disseram o quê?
4: Não
1: pode. Não.
0: Depende o quê? Depende.
1: Roeu a corda. Vamos lá. O filho estuda uma escola, certo? E o filho aprontou na escola. Aprontou. E o diretor da escola disciplinou o filho. Botou o filho lá, o filho do pai dele, claro, em disciplina. Só que o pai tem loja de acessório de carro, trabalha com negócio de carro, Aí o filho chegou pro pai e falou assim: pai, fui disciplinado lá na escola, porque eu fiz uma coisa errada. Aí eu tô querendo pedir ao senhor o seguinte: o senhor me libera um acessório aqui da loja, que eu vou levar o acessório pro diretor para ele me liberar da suspensão. Certo? Tô imaginando uma cena. Uhum. Vocês acham que o pai se liberar tá agindo certo ou errado?
4: Errado.
1: O filho, ao pedir ao pai, tá agindo certo ou errado?
4: Errado.
1: O diretor se aceitar, errado. Tá agindo errado. Certo ou errado?
4: Errado.
1: Muito bem. Marcela, os nossos ouvintes daqui a pouquinho tem participação do nosso ouvinte dentro do nosso tema aí, mas eu queria trazer uma informação importante aqui antes disso, porque a capivara, ela é o seguinte, deixa eu explicar, eu não concordo em chamar ninguém de capivara. Tem mais um caso aqui que eu já vi aqui.
6: Tem outro aqui no WhatsApp também.
1: Que é muito triste, mas deixa eu explicar a figura da capivara. A capivara passa o dia comendo capim, então da agora em diante eu vou tirar o que come e com quem faz e aonde faz. Só vou dizer só assim: a capivara passa o dia comendo, a capivara passa o dia relaxando e a capivara passa o dia socializando. Tá certo? É o que tá aqui, eu tô lendo aí. Passa o dia comendo capim, relaxando na água e socializando em grupo perto de rios e lagos. Então imagina a cena. Às vezes a pessoa passa o dia comendo, passa o dia socializando e passa o dia relaxando. Não tô dizendo que tá certo. Só tô dizendo aqui uma definição da capivara.
6: Mas o nosso ouvinte Anne voltou. Aí ele disse que a mãe estava brigando com a filha na loja. Aí chamou sua capivara.
1: Brigando com ela.
6: Isso. Aí uma ouvinte pelo WhatsApp disse assim: muita gente que veio do Nordeste tem esse hábito de chamar os filhos de capivara. É então, um hábito ruim, mas é um hábito.
1: Entendi. Diz aqui a nossa ouvinte aqui, que eu não vou dar o nome, que ela era chamada de olho de cabra morta.
6: Nossa.
1: E segue. E não morri. E não morreu.
6: Agora, já outra disse, eu era chamada de capivara no YouTube. Eu era chamada de capivara pelo meu pai e eu odiava. Gente, só de ouvir isso me dá arrepio.
1: Real,
0: né? Esse apelido
1: não é bom, não. Não é bom apelido, não. Qual é o bom apelido para dar para os filhos? Qual é o bom apelido? Porque às vezes a pessoa tem aí, tá acompanhando e diz: não é um apelido comum, mas não é um apelido pejorativo.
6: Tem um outro caso aqui que apareceu no WhatsApp. Acho que tudo vai depender do que aconteceu e da maneira na frente de quem você vai falar. Um ouvinte disse assim: olha, o meu pai chamava minha irmã de barata. Mas explico por quê, disse ela. Vida. A gente gostava de pegar sol, disse ela. E aí elas descascavam. E a gente carioca, acho que o pai não era carioca. E no Rio ele falava assim: tá parecendo a barata descascada. Aí chamava as meninas de barata. Só que aí depende, vai chamar onde, na frente de quem, né?
1: Aí tudo bem, né, pastor Wesley?
4: Dependendo do contexto.
1: Barata. E aí, sua barata?
4: Dependendo do contexto.
1: Fala barata.
4: Como foi falado agora pela Marcela, é uma coisa, porque as filhas, elas estão recebendo isso aí de uma forma. Agora, você pegar e colocar coisa de uma maneira pejorativa e na frente das pessoas é muito ruim.
0: É, porque
4: é constrangedor. Você pega uma criança ou adolescente que já é envergonhado por qualquer coisa, por qualquer situação. Ela vai carregar essas marcas é para o resto da vida. E ela vai precisar, sim, de cura, ela vai precisar, sim, de um acompanhamento. E eu acho que, inclusive, JR, eu queria só abrir um gancho.
1: Claro.
4: Que as nossas igrejas, elas precisam estar melhor preparadas para lidar com casos como esse. Porque, às vezes, a gente vai espiritualizar e vai colocar que tudo é uma questão só espiritual. Ah, então você se converteu, você não tem mais trauma nenhum, tanto para mãe quanto para filha.
1: O senhor me assustou, que a gente está falando de capivara, barata, o senhor disse que a igreja tem que estar preparada para isso. Eu entendi, é para tratar assuntos onde filhos são maltratados e onde pessoas que vão passar por mudanças que precisam de apoio emocional.
4: Precisam de um apoio emocional.
1: Lógico.
4: Um apoio emocional que vai além da questão assim, se converteu, já fiz meu papel, Alexandre aceitou Jesus, está tudo
1: resolvido.
4: Bem, está tudo resolvido.
1: Tem que tratar.
0: Mas aí um processo de libertação.
1: Não, e tem médico também para isso, né?
0: E a libertação no seu conjunto, na verdade, ela é 10%, regeneração 10% e 80% é reeducação. Isso que é mais importante para que você tenha uma vida íntegra diante da presença do Senhor. Reeducação. Qual a palavra do Senhor, com a sua vida em consagração, uma reeducação como mãe, como lidar com os seus filhos, ter uma ação, tentar reeducar isso para que a sua casa seja gerada um lar de paz. Porque essas palavras geram desproteção espiritual,
1: Marcela,
0: para seus filhos.
6: Não, tá. Um ouvinte disse assim, meu pai me chamava de abacaxi de caroço.
4: Uau.
1: Como assim?
4: Abacaxi de
6: não
4: caroço?
6: Não sei o que significa abacaxi de caroço.
1: Ah, vamos pesquisar aí, ué.
6: A outra ouvinte disse assim, eu era chamada de bambu vestido e fubá.
1: Bambu vestido de fubá?
6: E fubá, deve
1: ser. Fubá.
6: Tinha fubá e tinha bambu vestido, deve ser, né?
1: Sim.
6: E aí uma outra ouvinte ouvindo a gente falou assim, não tem nada a ver, não, mas e o pessoal dentro da igreja, ela amplia, tira da casa, dentro da igreja quem chama o outro de vaca?
1: Como assim? Dentro da igreja?
6: Dentro da igreja chamou sua vaca?
0: Eles tiram o nome da igreja?
1: Dentro da igreja. Ou fora da igreja? É a mesma coisa.
4: É a mesma coisa.
1: Mas eu estou imaginando que ela está falando que são os cristãos evangélicos que chamam isso. Dentro da igreja ou fora da igreja vai fazer diferença. Chamou de vaca?
6: De vaca.
1: Ah, sei. A Bíblia tem uma palavra muito curiosa sobre esse assunto lá em Amós. E Amós chama as vacas de Bazã. E eram mulheres da alta sociedade que viviam desperdiçando os recursos e se aproveitando para benefício próprio e não compartilhando. Será que é isso?
6: Você está tentando ajudar bastante, mas eu acho que não são as vacas de Bazã, não.
1: Os nossos ouvintes são maravilhosos.
0: Olha quantos traumas.
1: Quero agradecer o carinho dos nossos maravilhosos ouvintes conosco no debate 93 de hoje. Só dar uma atualizada aqui nos nossos likes para dar essa informação. Nossa meta de hoje, 300 likes, né, Marcelo?
6: 300 likes.
1: 359 likes, uma salva de palmas para os nossos maravilhosos. Vai tocar a trombeta! Agora, chegou a 359, pastor Tiago, dá para ir para 400, não dá não?
2: Fala pra mim. A gente alcança a meta e dobra a meta, então vem de voadora no like, tá? Atualiza a página, clica de novo. Compartilha com os amigos, manda esse debate para alguém assistir agora e subir isso aí para uns 400 likes, tranquilo.
4: Não,
5: deixa
4: você falou dobrar.
5: O seu like
4: dobrar aí para 600
5: da sua
4: mais.
5: Sim,
2: não, subindo tranquilo. Agora
5: neste
2: vamos.
5: Debate!
2: Rumo
5: você é mais
2: dobradura.
5: Que vencedor. Eu te agradeço. 93, te abençoo.
1: A vinheta rodando e vocês conversando.
6: Eles falando. Mas aí eu só vou ajudar aqui.
1: Em geral, eu desligo o microfone, mas estava tão bom ouvindo vocês no ar também. Fala aí.
6: Eu só vou ajudá-los aqui. Eles falaram de dobrar, mas se todo mundo que está lá assistindo a gente agora, no nosso YouTube, for lá clicar, na verdade a gente triplica. Explica a meta.
1: Audiência, onde
6: a gente
1: obrigado,
6: está.
1: Gente.
6: Só para vocês terem uma noção de
1: já
6: quantas pessoas
1: de,
6: estão
1: já passamos
6: agora.
1: De 400 likes agora, graças a Deus. Obrigado, gente. Vamos seguir em frente, vamos aumentar isso para poder multiplicar e alcançar mais gente. Verdade ou Iá? A questão é essa, tá claro aqui na nossa tela. Vamos colocar a imagem outra vez. Eu tô perguntando para você. Olha, esse cachorrinho lindo que eu vou chamar agora de capivara, ele é verdade ou é Iá? Olha lá, é verdade ou é? Eu vendo hoje, eu tô vendo outra coisa que eu não tinha visto ainda. Porque eu vi esse vídeo antes. Isso aí, na sua opinião, é verdade? Ô Marcelo, opinião dos ouvintes, está lá no comecinho do YouTube.
6: Teve gente que disse assim, é IA, mas teve gente dizendo, esse cachorro no Rio de Janeiro, tô achando que é verdade. Que é muito provável que esse cachorro carioca faça isso.
1: Ele disfarça que tem um problema na pata, ele vai se arrastando com as duas da frente, aí quando ele recebe, ele imediatamente recebe a cura. Olha
6: o espetinho inteiro,
1: né? O espetinho inteiro, literalmente inteiro. Verdade, Oia, tá participando com a gente no debate 93. Muito obrigado pela sua audiência, ouvinte amado.
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1: Vocês disseram agora há pouco aqui na 93 FM que filho não pode tudo. Filho não pode tudo, tem limite. E que aí eu contei a história do filho que vai pra escola, chega na escola, ele apronta, ele é disciplinado, o diretor suspende, dá lá uns dias para ele de suspensão, o filho chega em casa, o pai tem uma empresa, uma loja, sei lá, seja o que for, de negócio de carro, ele pede o pai um negócio de carro para dar pro diretor com a intenção de que o diretor o libere da suspensão. E vocês disseram que não, isso não pode. O pai não pode dar, o filho não pode dar e o diretor não pode receber. Muito bem, eu volto a esse assunto já já. Marcela, vamos falar do ministro André? O ministro André Mendonça, todo mundo sabe que ele é cristão, ele deu uma entrevista. E depois, num podcast, ele falou o que falou de novo na entrevista. Então não precisamos dizer para onde ele deu a entrevista, que não foi exatamente esse ponto. O ponto é que ele disse o seguinte, olha só, olha o ministro André, quem está no rádio vai ouvir claramente, quem está vendo o vídeo vai acompanhar conosco aqui no Debate 93.
8: A jornalista da Globo me fez uma pergunta, ela me perguntou, a corrupção tem jeito no Brasil? Eu vou repetir a minha resposta. A resposta é depende. Depende de cada um de nós. Depende dos agentes públicos, sim. Depende dos cidadãos também. De nós sermos honestos em tudo. Às vezes eu não troco na padaria, no supermercado. Às vezes na relação entre colegas de trabalho. A relação cliente e usuário de um determinado serviço. Existe a corrupção privada também. No Brasil nós não tratamos disso, não tem uma legislação específica sobre isso. Na Europa tem. Que às vezes a corrupção acontece nas empresas também. De pessoas que estão desviando recursos, violando a confiança que lhe foi depositada na prática privada, na relação do dia a dia. Agora, lógico, eu quero dizer isso colocando a seguinte perspectiva. Ele é um problema de todos nós. A corrupção é um problema de todos nós. E a solução para o problema passa também por todos nós. Agora, isso não exclui que dos agentes públicos, dos magistrados, inclusive, de mim de modo especial, existe um ônus ou uma demanda qualificada. A responsabilidade de corresponder a essa relação de confiança a que me referi a partir da teoria do agente principal. E acho que esse deve ser o papel de todos os magistrados. Esse deve ser o papel de todos os membros do Ministério Público. Esse deve ser o papel de todas as autoridades policiais, investigadores. Essa é a nossa responsabilidade. Eu sei da responsabilidade que eu tenho. Hoje, talvez eu seja, dentre os evangélicos, a pessoa no Brasil que ocupa o cargo de maior relevância nacional. Eu tenho a responsabilidade de ser exemplo. Porque a minha conduta, boa ou ruim, impacta nessa comunidade. Na forma como as pessoas veem essa comunidade. Paulo tem um texto que diz, nas suas cartas, sejam meus imitadores, como eu sou de Cristo. Não estou me comparando a Paulo. Mas a luz dessa reflexão de Paulo é, o que ele está querendo dizer? As pessoas, ao me verem, venha Cristo. E se não me veem como Cristo, eu estou impactando na imagem de Cristo.
1: Essa foi uma entrevista, pastor Tiago, que o ministro André Mendonça, ministro do STF, trouxe. Ele tem enfrentado uma luta muito grande por causa dos, em razão dos casos que ele está julgando, construindo aí o futuro julgamento de pessoas muito importantes da República, inclusive do filho do presidente, que não pode tudo. Pastor Tiago, sua palavra.
2: JR, o ministro André Mendonça trouxe uma palavra tão equilibrada e tão oportuna, porque muitas vezes nós que somos da grande massa desse país, que construímos esse país com o nosso trabalho, com o pagamento dos nossos impostos, e por que não dizer enquanto cristãos evangélicos, com o nosso testemunho, não apenas somos suscetíveis, mas concordamos com essas pequenas corrupções. Obviamente, o filho do Supremo Mandatário da Nação, que supostamente, né, vou colocar aqui supostamente, porque eu não tenho dinheiro para advogados, né? Supostamente, né, fez isso tudo de errado, né? Ele tem agido a seu bel prazer. Mas enquanto o Tiago aqui, que vive, né, entre o povo, eu preciso, como o ministro bem disse, demonstrar a imagem de Cristo em mim, eliminando essas pequenas corrupções do dia a dia. Né? É muito fácil, muitas vezes, nos posicionarmos de forma contrária, e é legítima essa posição contrária, mas eu preciso, a partir da posição que eu ocupo na sociedade, seja ela qual for, eliminar toda a corrupção da minha convivência e da minha experiência diária.
1: O raciocínio do ministro aponta para a nossa vida.
2: Isso.
1: Não é? Ele está falando, tá falando de si mesmo. Ele está dizendo assim, ó, eu sou evangélico, estou nesta posição. Se eu não for uma cópia de Cristo, estou prejudicando a imagem de Cristo. Uhum. Então, a gente está no trabalho, você está aí no dia a dia, com seus amigos, suas amigas. O que é que você tem construído para que as pessoas vejam Cristo em você?
4: JR, eu só quero pegar um gancho, porque são essas pequenas coisas no nosso dia a dia que às vezes a gente não esteja prestando tanto atenção, é que vão realmente poder transformar a nossa nação através das nossas vidas. Se você recebe um troco errado na padaria, você não pode pegar e achar que aquilo é uma coisa abençoada para a tua vida e que vai prejudicar o outro. Na hora que ele for fechar o caixa, ele vai ter que pagar e falar assim, não, Deus me abençoe. Eu já ouvi isso. Uhum. Aí você vai para a sua casa e você coloca um gato de luz, gato de internet, gato de água, gato disso, gato daquilo. E aí você começa a criticar as pessoas que estão atuando de uma maneira errada e corrupta em outras esferas, mas na sua esfera você também tem se comportado e agido da mesma forma. Uhum. E o pior, às vezes muitas pessoas dentro da igreja começam a ser seletivas. Uhum. Ou seja, aquilo que não me afeta, né, diretamente, eu continuo agindo aqui. Uhum. Porque agora, quando é uma coisa que me afeta, aí eu começo a agir de uma forma dúbia. Não, eu vou ter que mudar o meu comportamento. Uhum. Eu acho que a gente precisa, que pode mudar. Eu acho que o Brasil tem jeito, acho que a nossa nação tem jeito, mas que, como o ministro falou, a mudança, ela depende de cada um de nós.
1: Tem uma música antiga que o pastor Felipe Reis é o mais antigo aqui entre nós. Basta olhar na nossa tela, nós vamos identificar isso, que era o tal do A Começar em Mim.
4: Isso.
1: É o tal da Começar em Mim. Deixa eu dar voz aqui ao Marcelo, que está conosco, dizendo, esse honra a toga que veste. E o Ronaldo está dizendo, André Mendonça está passando pano para Flávio Bolsonaro e ainda vem com história de luta muito grande, está passando pano para Flávio Bolsonaro. Dei voz a um lado e a outro lado. Então, todo mundo que tem lado a favor ou contra, e quem não tem lado, não precisa dar voz que não tem lado. Ah, Marcela, a gente vai vendo as histórias, né? O Tiririca, que muita gente acha engraçadíssimo, né? Tiririca é engraçado, Tiririca é isso, Tiririca é aquilo. Conta aí, Marcela, a história do Tiririca.
6: Pois é, o Tiririca, ele está completando 15 anos de mandato, e nesses 15 anos de mandato como deputado federal, ele fez apenas 6 discursos, não tem nenhuma lei aprovada, apresentou 40 projetos
1: aí, de lei. Tira da nossa tela. Não fez nada. Quantos discursos ele fez?
6: 6.
1: Não devia ter feito 15 nenhum.
6: 15 anos. 15
1: e lei,
6: anos.
1: E projeto de lei.
6: Apresentou 40 projetos de lei.
1: 15 anos.
6: Nenhum deles foi convertido em lei. E o custo da atuação dele na Câmara dos Deputados já ultrapassa 22 milhões de reais.
1: É isso, pastor Felipe, que muitas vezes a pessoa despreparada é lançada e ele, naturalmente, elegeu muitos outros com ele por causa de sua popularidade. Tem gente hoje em campanha, tá aí pelas ruas aí, que não tem a menor condição de ocupar um cargo público, a menor condição. Mas os nossos critérios para escolher isso ou aquilo, até para partidos escolherem candidatos e eleitores escolherem seus candidatos, são critérios, às vezes, não são os mais adequados. O que o senhor acha sobre esse assunto?
3: Bom, eu acho que nós somos muito mal formados como cidadãos, né? Por que que um Tiririca, por exemplo, ganha tantas vezes, né? Tem tantos mandatos? Porque isso nada mais é do que uma forma da população de protestar. Só que esse é um protesto completamente equivocado. É um protesto que prejudica todo mundo. Uma vez eu vi o ex-goleiro da seleção brasileira, Marcos, né, pentacampeão, ele disse uma coisa interessante depois que o time dele tomou uma goleada. Ele falou: gente, isso aqui é partida de futebol. Por favor, não nos ameacem, não quebrem nossos carros, porque se vocês cobrassem dos políticos da mesma forma que vocês cobram, por exemplo, jogadores de futebol, esse país seria muito diferente. Então, nós vivemos esse caos porque existe a população não acredita na política partidária, a população, de modo geral, vende o seu voto por qualquer coisa, por qualquer cargo, e isso tem muito a ver com a questão anterior que nós estávamos falando, né? O brasileiro, ele está muito habituado aos pequenos delitos. E, de um modo geral, ele reclama da corrupção porque ele não tem a oportunidade de acessar a corrupção. Porque quando ele acessa, o discurso muda bastante. Então, a gente precisa mesmo ser tratado no nosso caráter mesmo para que esse país tenha um rumo diferente na política.
1: Queridos pastores, eu preciso de uma opinião teológica de vocês. Tá certo? Não é uma opinião política, porque não quero expor ninguém. Pastor Tiago já está até invocando aí o supostamente. O supostamente o irmão supostamente, ele está presente em quase todos os veículos de comunicação hoje em dia. O irmão supostamente. Mas o presidente Lula, ele fez uma afirmação, e essa afirmação é pública, então nem precisa usar o supostamente, porque ele falou e falou mesmo. Ele disse o seguinte: eu me perguntava o que o Nordeste fez para Deus. Por isso que é uma questão teológica, uhum. Não é uma questão política. O que o Nordeste fez para Deus? Porque eu aprendi a vida inteira que Deus cuidava do pobre. Ele tinha uma preferência pelo povo pobre. E por que o Nordeste era tão esquecido? Porque as coisas aconteciam tardiamente no Nordeste. Foi essa é uma das declarações do presidente feitas recentemente. Pastores, microfones abertos, um de vocês, pode ser um só, para apresentar aí uma leitura teológica dessa fala. Pode usar o supostamente também.
2: Vou só citar uma frase de João Calvino, né, atribuída a João Calvino, que diz: quando Deus quer punir uma nação, ele lhes dá governantes ímpios. Possivelmente, né, o supremo mandatário hoje seja alguém que é alvo, que deveria ser alvo de nossas orações, para que haja sobre ele graça, misericórdia e também justiça de Deus, para que o Senhor cure definitivamente o Brasil de todo tipo de idolatria, maldade, ações perniciosas e tudo mais. Entretanto, devo reconhecer, esta é uma fala infeliz, e aí eu não vou usar o supostamente.
4: Pois é, JR, é uma fala que traz assim uma preocupação muito grande, porque também é uma frase que, como se ele eximisse, né, a responsabilidade dele em todo o processo. Ou seja, olha, eu estou à frente do Brasil há tantos anos.
1: 12.
4: Há 12 anos.
0: Ele quer,
4: e aí agora a responsabilidade, olha, Deus, é sua, porque o povo, ele tem a possibilidade, ele tem os mecanismos para mudar, não só para receber os votos daquela região, como ele recebe de uma forma lá em cima, mas para que possa realmente mudar a vida daquelas pessoas.
0: Eu lembro quando criança, ele chegava lá na Fiat, meu pai trabalhou muitos anos na Fiat, e ele fechava a Fiat, né, com aquela suposta, vamos melhorar o salário. E, na verdade, eles queriam trabalhar, meu pai queria trabalhar, ninguém tinha mandado ele ir lá e fechar. Então, é uma condição que ele vai colocando, por causa daquela... depois dele nós conseguimos tomar uma Coca-Cola, o brasileiro conseguiu comprar um franguinho, essa cestinha básica que o Nordeste dá. Mas eu acho que se Deus permitiu, ele teve a oportunidade, tem a oportunidade de cuidar do Nordeste, levantar, mudar o Nordeste, e ele não conseguiu e queria transferir isso para Deus, já está na hora dele arrumar a roupinha dele e ir embora, já que ele não tem competência de fazer.
1: O camarada bate na mulher e pergunta: ó Deus, por que não protegeu o senhor ela. Permitiu que isso viesse a acontecer?
4: É isso.
1: O camarada está no carro, ele acelera, ele atropela uma pessoa. Por que Deus permitiu isso acontecer? Responsabilizar Deus de coisas suas, isso, eu não vou nem dizer o que é, porque eu não sei usar a palavra.
4: J.R., eu tenho orado muito pelo Brasil e muito pelas eleições que nós temos agora pertinho, né? Faltam, se eu não me engano, 40 dias.
1: Há uns diazinhos aí.
4: Faltam 40 dias. Porque a gente sabe da importância, mas para que cada um de nós que estamos aqui hoje, cada um que está em casa, possa realmente votar debaixo de oração, analisando a vida, a conduta, a história, as propostas, como falou aí do próprio... fugiu o nome? O palhaço?
1: Ah, o Tiririca.
4: Tiririca. Né?
1: Foi bom você ter esquecido dele.
4: Foi, fugiu o nome.
1: Quem dera se todo mundo esquecesse.
4: Fugiu o nome.
1: Não como palhaço, como artista, ele é ótimo, engraçado, ótimo, divertido, mas não ocupando essa posição.
4: Pois
1: sabe o que acontece, pastorzão? Olha só. O que está acontecendo, né, no país hoje? A gente vai orar por esse assunto, mas olha só. Recentemente, o presidente esteve aqui no Rio e disse: quero olhar na cara desse povo aqui da região oeste do Rio. Nós vamos tirar o bandido do território de vocês e vamos devolver o território ao povo do Rio de Janeiro. Pode ficar certo. Aí continuou o discurso dele falando uma série de coisas. Agora? Não deu para fazer antes? Só vai funcionar de agora em diante. Porque a ocupação do território tem acontecido nos últimos anos.
4: Exato.
1: Então isso tem acontecido e quem sofre é quem mora aqui.
4: Verdade.
1: O Rio de Janeiro é motivo de chacota no país inteiro.
4: Verdade.
1: As pessoas olham para o Rio de Janeiro e fazem chacota do nosso estado por causa da criminalidade que anda solta.
4: Que é uma guerra civil.
1: E aí não você não pode chegar nessa altura do campeonato e dizer que não, agora para frente nós vamos resolver esse assunto. É mais uma vez, é aquela pessoa que está num relacionamento tóxico, tá certo? Que tá no relacionamento há muito tempo, traiu a mulher, bateu na mulher, saiu de casa, enfim, qualquer coisa que você pensa aí, depois ele fala, não, mas da agora em diante vai dar tudo certo. Aí você diz assim, você é pai. Você diz assim, minha filha, sai disso aí. Uhum. Ou você vai dizer assim, minha filha, segue em frente. A decisão é do pai e cada um de nós é pai. Mas eu quero dar uma palavra ainda para lembrar os nossos ouvintes. Isso aí, fiscalização, investigação, justiça, tem que ser para todos os lados. Filho de presidente algum, seja do presidente atual ou do presidente passado, agora ficou bom. Agora essa hora ficou ótimo. Está todos os lados, tem filhos aí nesse negócio. Não pode passar pano, não. A justiça tem que apertar todo mundo. A gente precisa acreditar que é possível ter justiça. Então, se a injustiça tá para a esquerda, pega lá na esquerda. Se a injustiça tá para a direita, pega a direita. Se ela tá na sua frente, você pega. Se ela tá atrás, você pega. Por todo lado. Por todo lado. Justiça do Brasil. Vai lá, justiça.

0: Estela Bastos, o povo de Deus, esse povo maravilhoso. Todo assunto tem aqui as opiniões são livres, é muito bom. Eu gosto de ouvir a opinião dos nossos ouvintes. Sempre que eu posso, eu leio aqui.
1: Bom,
0: 602 likes.
2: Opa, aí, ó.
0: Ouvinte maravilhoso.
1: A Camila Marcel disse assim: quem mora fora do Rio, quem é do Rio e quem mora fora, vê o, é visto como com preconceito. As pessoas acham que todos nós somos bandidos. Infelizmente, eu moro fora e tinha vergonha de dizer que sou do Rio.
0: A brincadeira de você se apresentar como do Rio e um amigo de outro estado botar a mão no bolso para segurar a carteira, ela é hilária para quem assiste, mas ela é humilhante para quem passa.
1: É isso aí.
0: E é o que o povo do Rio de Janeiro tem passado ao longo dos últimos anos. Basta ver quantos governadores já estiveram presos ou estão presos, enfim, tudo isso que a gente tem que viver uma mudança. E aqui eu não estou falando de lado algum, de nome de ninguém, porque eu não confio em seres humanos. A minha esperança está em Deus. A minha esperança está em Deus. Deus levantou Ciro para libertar Israel. Ciro não era judeu, não era israelita, não era um hebreu. E Deus usou a vida dele. Deus pode usar alguém chamado de ungido, Deus pode ungir alguém nessa linguagem para ter uma mudança. O que não pode, gente, é a gente se acostumar com a bagunça. A gente tem que clamar, a gente tem que orar, a gente tem que conversar. Eu sei que assuntos como esse, às vezes as pessoas ficam tristes. E não pode ter briga com assunto como esse. Tem gente que briga. Como é que não pode ter uma conversa boa sobre qualquer assunto sem que haja uma briga?
3: Isso,
0: claro,
3: aí
0: que pode.
3: É um fato. É uma realidade. Eu estava agora no IES, em Nova York, tá?
0: Não, mas também agora a senhora... Peraí. A senhora tá bem. Aí agora...
1: Ela agora acabou com...
0: Ó, eu vou ali fora e já volto, hein?
4: Ainda há pouco tava na Tijuca. É.
2: Tô vindo de Itaguaí.
0: Nova York.
3: E ali paramos para comer uma pizza. Ela fez o pedido da pizza, a pastora. Fiquei dentro do carro. Tinha uns dois caras com seus carrões lá. E fumando aquela fumaçada, jogando pro alto. Eu falei, pronto, o que é isso aqui? Qual comunidade que é isso aqui? E ela entrou e ela conversava comigo. E olha só, isso é um fato. Eu estava em Nova Jersey, ela deixa o carro, ela me levou para o aeroporto, deixou o carro ligado, com as portas abertas, e me entrou lá dentro do aeroporto e fez assim. Falei, pastora, tranca, pelo amor de Deus, é blindado. Ela esquece. Então, a gente estava conversando, e eu não estava percebendo, mas ela percebeu, porque os meus olhos ficavam em todo tempo olhando. Né? Quando no Rio, você fica em alerta, você está ali, né, passando alguns pontos, sinais, igual agora, guarda o celular, tira o celular, você tem que andar assim, né? Nessa estratégia.
0: Nova York, né?
3: Nova York, yes.
0: Vou te falar. A Odisseia está contando aqui que ela chegou em Minas e à noite o rapaz do hotel perguntou de onde ela era. Aí ela falou que era do Rio. Aí ele falou: a senhora não tem como ficar com medo. Imagino que seja assim: não tem como ficar com medo aqui. Porque aqui não tem o que tem lá. Então é isso no país inteiro. O país inteiro é chacota. E vou te dizer mais, hein? Os crentes, os membros de igrejas evangélicas, as igrejas do Rio de Janeiro passam pela mesma coisa. Isso aí não é só do Estado, como se o Estado não fosse o povo. O povo é o Estado.
1: É. A Melisa Beth Costa mandou dizer que não aguenta a gente, ela tá rindo muito até 2020. Não sei por que ela tá rindo.
0: E a capivara, hein? Capivara morreu o assunto dela, né? Acabou, né?
1: A capivara morreu porque entraram outros assuntos. Aí a Sandra Leão...
3: Eu sortear uma capivara aqui hoje, né? De pelúcia.
0: Eu vou te falar.
1: Aí, ó, Marcelo. A capivara tá na tela, já tem.
0: Em cima dela, o que que é isso aí?
1: Ah, eu acho que é um passarinho, né?
0: Não, que é um passarinho, eu sei. Mas que passarinho é esse aí? Tem que dar informação pro povo. E aí, Iá? Verdade ou Iá? Vamos lá, coloca a imagem de novo, vamos encerrar esse assunto. Verdade ou Iá? O cachorro indo embora, o cachorrinho.
1: Calma, chegou. Ele voltou.
3: É o paralítico de Copacabana.
0: Ó, aí pegou.
3: Ressuscitou.
0: O pastor Felipe é especialista em comunicação. Vai lá, pastor Felipe.
5: Ó, na verdade é isso aí, Iá, porque a generosidade desse homem tá muito grande. Ele deu todos os pedaços.
0: Não
5: de
0: é
5: carne.
0: Pelo cachorro, não.
5: Não,
0: Porque ele deu o espetinho todo.
5: Ele tá muito generoso.
0: Aham.
5: Ele tá muito generoso.
0: O cachorro comeu o espetinho com o espeto
1: tudo,
0: dela. Mas o ponto não é esse. O ponto é o que ele deu demais ali.
5: Exatamente.
0: Que isso, pastorzão. Fala assim não. Muito bem, fala aí, Marcela.
1: É, os ouvintes estão dizendo que, cê, olha, ainda tem isso, tá? Tô falando do Rio. Esse cachorro só pode ser real porque esse é do Rio, é típico de que um carioca faria. Até isso a gente passa.
0: Pois é, e a gente vai orar por esse assunto, como a gente tem feito todos os dias, a gente precisa orar para que a gente tenha mudanças. Escuta só, preste bem atenção, eu não tô falando que a mudança é do nome X pro nome Y. A nossa confiança está em Deus, é a mudança espiritual, a mudança individual, vai gerar mudança coletiva. Às vezes uma grande mudança demora. O problema nosso é que a gente aguarda um salvador da pátria. Todo mundo agora, não, fulano vai resolver, fulana vai resolver. E eu não sei se a gente tem esperança numa pessoa. Minha esperança está em Deus, Deus pode.
4: Amém.
0: Deus
4: Amém.
0: Pode, eu creio. Deus pode. Vamos pra frente.
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0: Muito obrigado aqui aos nossos maravilhosos ouvintes conosco no debate de hoje. Por que alguns evangélicos buscam a bênção pronta e se esquecem do Deus da bênção, hein? Quando Deus aparentemente não responde, muitos desistem e chegam a abandoná-lo. Outros, se não receberem o que determinam, se afastam até com raiva. Afinal, essas pessoas não conhecem o verdadeiro evangelho ou são imaturas, hein? Estamos vivendo a doença do imediatismo em nossas igrejas? Que pensa você sobre esse assunto? Amanhã, a partir das 11 horas da manhã, em mais uma super edição do nosso Debate 93. Muito obrigado, pastor Wesley Baltazar. Um abraço, pastor.
4: Gratidão, JR. Gratidão aí a todos os ouvintes da rádio. É, realmente hoje foi um tempo muito especial. Só queria deixar uma frase, JR, para a ouvinte que mandou, né, o seu relato. A sua mãe não é o seu destino, o passado da sua família não é uma profecia sobre os seus filhos, as palavras que você recebeu não precisam definir quem você será. Em Cristo, você pode interromper um ciclo e começar uma nova história. Deus abençoe.
0: Obrigado, pastorzão. Pastora Alexandra Passoni.
7: Obrigada, é uma alegria sempre poder estar aqui com vocês. Deixo um abraço para Xerém, meu povo amado, para a Assembleia de Deus Mantiqueira, meu pastor presidente Romildo Cordeiro, toda a minha família, e quero deixar aqui para essa mãe. Cuidado com o que você fala, porque a palavra de uma mãe tem poder e pode gerar visitação divina, trazendo promessas e conquistas, ou uma visitação demoníaca, gerando perseguição. Então, vigia, mulher de Deus.
0: Ô, querido pastor Felipe Reis, obrigado, meu irmão.
5: Uma alegria estar com você, JR, queridos debatedores e ouvintes. Sempre uma manhã de muito aprendizado.
0: Pastor Tiago Voit, obrigado, irmão.
8: Obrigado, JR, queridos ouvintes, muito obrigado. Quero mandar um abraço para a igreja mais linda do mundo, que é a Igreja Metodista Wesleyana do Grajaú, para a esposa mais linda do mundo, que é a Mariana, e a filha mais linda do mundo, que é a Sara Hope.
1: Olha, Sandra Leão mandou dizer que apenas uma hora de debate é muito pouco. Ela disse assim: eu quero mais tempo, hein, Marcelo e J.R. Vargas. Poxa. E a gente só precisa avisar que a partir de sexta-feira a gente vai terminar cravado, porque tem horário eleitoral gratuito.
0: Exatamente. E aí, sexta-feira agora já começa. Sexta-feira. Para a alegria do povo.
1: Todo povo.
0: Programa eleitoral.
1: Muita alegria. E aí, J.R.
0: Eu gosto, eu até gosto, acho engraçado, divertido, mas...
1: E já que estamos falando do Rio, né? A gente aumenta o nosso pedido de oração. Chegou aqui pelos nossos ouvintes. O trem agora acabou de ser normalizado, mas ficou parado em 5 ramais, porque em Parada de Lucas foram encontrados aí, ali nas proximidades, né? Uma espécie de um artefato. E a gente sabe que aquela região está em guerra, a polícia está fazendo operações. Então, a gente pede oração e avisa os nossos ouvintes da região para que tomem bastante cuidado.
0: Que Deus tenha misericórdia de todos nós, do povo de Deus que anda por todos esses cantos, lugares, que a graça do Senhor os alcance. Nós vamos orar com o pastor Tiago, nós vamos colocar todos os nossos temas diante de Deus em oração. Temos orado todos os dias pela cura dos enfermos e consola os corações enlutados. E vamos inserir de forma especial a oração pelas eleições. A partir de hoje, estaremos orando todos os dias também pelas eleições, pedindo misericórdia, sabedoria, direção de Deus, para que o Senhor dirija cada pessoa, que o Senhor dirija cada candidato, que a bênção do Senhor seja sobre o nosso país. E aqui, de forma especial, para quem mora no Rio, o clamor é ainda mais intenso. Que Deus nos abençoe.
8: Senhor, nós nos apresentamos a Ti em oração com essa grande massa de ouvintes. E em concordância Te apresentamos todos os que sofrem agora. Os encarcerados, os hospitalizados, os doentes acamados. Pedimos que o Senhor lhes dê cura. Mas também pedimos a Ti, amado Senhor, que Tu abençoes dos altos céus a nação brasileira.

0: O nome escolhido pela Polícia Federal para uma das fases da operação contra Fábio Luiz, Lula da Silva, o Lulinha e a lobista Roberta Luxinger teria gerado incômodo no governo federal. A força-tarefa foi batizada de L, encarada pelos aliados do presidente Luiz Inácio Lula da Silva, do PT, como uma alusão ao bordão Faz o L. O advogado de Lulinha, Marco Aurélio de Carvalho, disse que vai cobrar explicações da corporação. Saiba mais em pleno.news.
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1: Muito bem, uma tarde abençoada para você. Meio-dia, 10 minutos. Estamos iniciando o Caravana 93 nesta terça-feira, 25 de agosto. É, gente. Tá começando mais uma tarde abençoada. J.R. Vargas retorna amanhã. Marcela Bastos, mais um time de debatedores. E comigo no início de tarde. Você já chega escolhendo uma canção bem maneira e manda pra cá, tá? A Pitica tá ali a postos, já recebendo o WhatsApp, de olho no Instagram, de olho também no nosso aplicativo da 93, pra fazer aí a escolha de músicas e mandar pra cá, tá bom? E assim a gente vai fazendo uma tarde bastante agradável. Fala aí pra gente, de onde é que você tá ouvindo a 93FM? Qual o teu município, qual o teu bairro, tua igreja, nome do teu pastor? Conta pra gente, tô curioso, quero saber, tá bom? Vamos lá. Lembrando, vamos sortear, aliás, vamos trazer mais um versículo do sorteio do Palavra-Chave, tá? 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Aliás, ô Pitica, o sorteio é sexta-feira agora ou é semana que vem? Deve ser agora, né? É bem provável que seja nessa sexta-feira. Então, eu quero dizer o seguinte para você. 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Fone alto, som do carro, onde quer que você esteja.
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1: E pra gente começar bem, trago Bruna Carla, Mil Graus. Daqui pra frente contigo, tá? 9

0: Gol.
1: Dessa vez a escolha vem de Santa Cruz, quem faz é o Alberto Felipe. Beleza, Alberto? Boa tarde pra você. Ele pede Álvaro Tito e Paulo Neto cantando Riqueza. Bem, tá aí a canção. Ele oferece a todos da DVEC em Noaíba, principalmente ao Lincoln, Rose e Nicolas. Aquele abraço, hein?

mais uma canção a gente vai trazer aqui no Pediu Tocou. O pedido é da nossa irmã Mônica de Osvaldo Cruz, oferecendo para a filha Ana Beatriz, também o filhão Diego, são da Igreja SEAD. Ela oferece a todos da igreja, aos ouvintes da 93, a canção de Sofia Vitória Rabone. Segue aí pra você. 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

0: 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Vamos que vamos, gente. Meio-dia, 27 minutos. Ouvimos a Fernanda Brum cantando O Que Sua Glória Fez Comigo. Ainda, aliás, Fernanda Brum vai entrar daqui a pouquinho. Sofia Vitória, Rabone, Álvaro Tito e Paulo Neto, Riqueza, e a Bruna Carla com Mil Graus. Então daqui a pouquinho você até já sabe, né? Depois do intervalo a gente toca Fernanda Brum pra você. Se liga, a hora certa confirmando. Meio-dia, 27 minutinhos. Já já ele, Juliano Medeiros, vai estar aqui com a gente atualizando as notícias no ar.
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10: A paz do Senhor, Gilberto Ribeiro. Sou Jocelina de Ramos. Eu gostaria de ouvir Fernanda Brum, Olha Que Sua Glória Fez Comigo, e oferecer para todos os ouvintes. Beijo.
11: Tá aí a canção. A música O Que Sua Glória Fez Comigo, na voz de Fernanda Brum.

E dessa vez, no pediu tocou, a escolha é da nossa irmã Kátia Pereira. Ela mora em Belford Roxo e oferece aos ouvintes, ela pede para ouvir a música da família Cavalcante, Ô Jacó.

0: Família Cavalcante, antes ainda a Fernanda Brum, que sua glória fez comigo. Se liga, a hora certa. 12:43.
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0: Olá, Juliano Medeiros, boa tarde.
14: Boa tarde, Gilberto Ribeiro. Em São Gonçalo estão abertas as inscrições para o curso de voluntários da Defesa Civil. A capacitação será realizada de 14 a 18 de setembro, das 9 da manhã às 5 da tarde, no Colégio Senes, no Zé Garoto. Os participantes terão aulas sobre primeiros socorros, desastres, climatologia e evacuação. As inscrições são gratuitas e podem ser feitas até 10 de setembro pela internet, no site da Prefeitura de São Gonçalo ou presencialmente na sala de exposição da Defesa Civil no Partage Shopping. Um piloto de 29 anos fez um pouso de emergência depois que o avião de pequeno porte em que estava apresentou uma pane e um princípio de incêndio em Mateus Leme, na Grande Belo Horizonte, em Minas Gerais. O piloto acionou paraquedas da própria aeronave e conseguiu evitar a queda. Ele era o único ocupante, estava consciente e não sofreu ferimentos. Equipes do CENIPA estão no local para fazer uma perícia que vai apurar as causas do acidente aéreo. O Instituto Nacional de Meteorologia emitiu um alerta de perigo potencial para tempestades no Rio de Janeiro. O aviso vale para toda a quarta-feira e também abrange outros 5 estados: Paraná, Santa Catarina, São Paulo, Mato Grosso do Sul e Minas Gerais. A previsão indica chuva de até 50 milímetros, ventos de até 60 quilômetros por hora e possibilidade de granizo. Há risco ainda de alagamentos e queda de galhos e árvores. Outras notícias estão no nosso site radio93.com.br.
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0: E vamos seguindo, gente, com o Pediu, tocou. A escolha vem da PIB da Posse. Quem faz é a pastora Rosângela Juste. Um abraço para você, pastora, a todos da PIB, a todos os nossos irmãos e ouvintes de Nova Iguaçu. Ela pede uma saudade linda, linda com Marcos Góes, Senhor Formoso És.

0: Olá, boa tarde. Meu nome é Paulo Henrique, sou da Ilha do Governador. Queria muito ouvir a canção O Som da Chuva, do grupo Elas, e mandar um beijo para todos os ouvintes da rádio e para minha mãe, Heloísa.
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0: Meio-dia e 59.
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6: Eclesiastes, capítulo 1, verso 9, vai dizer: alegra-te, jovem, na tua mocidade, e alegre-se o teu coração nos dias da tua mocidade, e anda pelos caminhos que o teu coração mandar, e pelas vistas dos teus olhos. Sabe, porém, que por todas essas coisas Deus vai te trazer juízo. Querido, tem uma galerinha aí andando por onde o coração manda. Coração do homem enganoso, quem o conhecerá? Olha, horrenda coisa é cair na mão de Deus vivo, querido. Vai andando por onde o teu coração mandar, que tu vai ver. O inferno tá cheio de gente que andou por onde o coração mandou. Comece a andar pela vontade de Deus, pelo aquilo que ele tem para você, pelo propósito. Deus vai falar: sou eu que sei os pensamentos que tenho acerca de vocês, pensamentos de bons, de levá-los a uma prosperidade, sabe? Mas você quer andar por onde a tua vista manda, por onde o teu coração manda, tu vai ver onde tu vai cair. Fica com essa palavra para o Ababixenonai. Tchau! 93.
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Aí, gente, Ministério Avivá Maranata, Samuel Messias, a glória desta última casa, Carlinhos Félix cantando Baião, Baião Eletrônico. Vamos lá. 93. Ó, valendo a louca.

0: Cristo Jesus e aos irmãos da Assembleia de Deus. Valeu! Aqui no, na participação também, a nossa irmã Lucimar de Campo Grande, deixando aqui o seu alô. Fica um abraço para você também, minha irmã. Obrigado pela participação. Segue aqui também o alô, deixa eu conferir, porque tem um monte de áudio, né? Mas vamos lá. Deixo aqui o oferecimento do Simeon, para todos da Rádio 93 FM, o Moisés abençoado também está deixando aqui o seu louvor, seu oferecimento para todos nós. Obrigado pela participação. A Solange de Jacarepaguá, para todas as famílias aqui na participação. O Júlio César Bueno de São Manuel, São Paulo. E o último alô com um beijão para todo mundo. A Jacira de Duque de Caxias. Valeu!
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0: 1:18.
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0: legal, né? A voz de Fabiana Sinfrônio, linda, linda canção, Deus Cuida de Mim. Antes, Sofia Vitória e Elaine Martins, Totalmente Poderoso. Vamos lá, gente.
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0: 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Se liga na hora. 1:32.
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1: Pastor Arão Machado de Paula, da Igreja Renovo do Senhor, em Paciência.
2: Em Números 12, Miriam e Arão falaram contra Moisés por causa de sua esposa. Mas Deus deixou claro que Moisés não era apenas um irmão, era um homem levantado por Deus. Cuidado para a familiaridade não fazer você perder o respeito pela unção. Às vezes, quem está perto demais começa a julgar aquilo que deveria honrar. Miriam ficou leprosa e passou 7 dias fora do arraial. A unção não negocia princípios. Quando Deus levanta homens e mulheres para entregar sua palavra, cabe a nós ouvir com temor e discernimento e com humildade. Honre o que Deus colocou diante de você e a sua casa será abençoada. Porque muitas das vezes, os de longe honram mais do que os da casa. E Deus sempre diz: quem honra a quem eu envio será honrado, e quem rejeita será rejeitado. Reflita, renove-se, Deus é contigo. 93
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4: Boa tarde, Fernanda Paredes.
5: Olá, Gilberto Ribeiro, muito boa tarde. Muito boa tarde aos nossos ouvintes. Um artefato explosivo foi encontrado hoje nas proximidades da estação de trem de Parada de Lucas, na zona norte do Rio. Segundo a Trens RJ, por causa da ocorrência, 5 estações do ramal Saracuruna, Penha Circular, Brás de Pina, Cordovil, Parada de Lucas e Vigário Geral precisaram ser fechadas e a circulação dos trens foi alterada. De acordo com a Polícia Civil, o esquadrão antibomba da CORE foi acionado. O artefato foi removido da via férrea e o ramal Saracuruna entrou em processo de normalização. O acesso à ponte Rio-Niterói no sentido Rio será interditado durante a noite de hoje e a madrugada de amanhã. A interdição começa às 10h30 da noite na Avenida Jansen de Melo, em Niterói, e segue até às 5 da manhã. O bloqueio será necessário para serviços de recuperação do asfalto. Quem sair de Niterói para o Rio no horário deve fazer uso da rampa de acesso pela Alameda São Boaventura ou pela rampa de acesso da BR-101 nas imediações do Açaí. A concessionária orienta os motoristas a respeitarem a sinalização e redobrar bastante a atenção no trecho. Nos Estados Unidos, o serviço secreto investiga um vídeo exibido pela televisão estatal do Irã que aparenta ameaçar Barron Trump, filho mais novo do presidente Donald Trump. O material de quase 3 minutos mostra locais frequentados pelo jovem, incluindo a Trump Tower, em Nova York. Segundo o serviço secreto, o vídeo está sendo analisado como uma possível ameaça. O órgão não informou detalhes da investigação por motivos de segurança. 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

0: Bem, tá aí o Ministério Morada, Poema Music, cantando Emaús, mais uma linda canção para você, e a Ruth Daiane, Me Deixe Adorar. Vamos de oferecimento? 93.
1: Tarde, Gilberto e Beto, ligado na melhor, o próximo louvor quero oferecer para Lançando a Rede Pescando Alma, pastor Everton e pastora Geise.
0: Mandou um recado, valeu. Participação da Valquíria também, participando com a gente aqui, oferecendo o próximo louvor. Gilberto, tô completando hoje mais um ano de vida. Valquíria, um feliz aniversário para você, tá bom, minha irmã?
2: Paz do Senhor, Gilberto. Quem fala é a Cristina do Culubandê. Quero deixar um alô para todo o povo da Igreja Evangélica Sinais e Prodígios do Culubandê. Hoje, culto de libertação a partir das 19 horas. Amém?
0: Amém. Já fez merchan da igreja, né? A Sueli Rosa. Sueli Rosa de Duque de Caxias deixa o oferecimento para todos da 93 e o último oferecimento chegando em áudio.
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0: 1:48.
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0: 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Bem, agora 1:52. Vou aqui aproveitando para lembrar você. 2 em ponto, logo depois do intervalo, a gente vai entrar com William Nascimento. Ele vai estar conosco online fazendo o lançamento de mais um single, Passos de Fé. Você que está acompanhando, ele vai estar com a gente, vai falar sobre o single, sobre a história da canção. Eu tenho certeza de que vai acrescentar muito para você, tá? Então você pode acompanhar pelo YouTube da Rádio 93 FM ou pelo nosso Facebook. Valeu? Vamos lá.
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0: Samuel Miranda.

0: Samuel Miranda, se não fosse a mão de Deus. Gente, daqui a pouquinho nós retornamos com ele, William Nascimento, fazendo o lançamento do single e clipe Passos de Fé.
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0: 1h57.
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0: mesmo, seu irmão e sempre amigo, numa programação maravilhosa com a presença do nosso querido William Nascimento, aqui na terça-feira, na programação, fazendo a sua participação ao vivo online e trazendo aqui a canção que fecha o seu EP, a canção Passos de Fé. Então já vou puxar aqui a canção para colocá-la no ar. Eu acho que a gente faz bem começando assim. Essa é a canção, é o lançamento dele, William Nascimento, Passos de Fé. Lembrando, o single e o clipe estão disponíveis nas plataformas de música, você pode procurar na plataforma da sua preferência, e o clipe da música inédita está no YouTube, no canal MK Music. Aí você pode chegar por lá, ser avisado de todos os lançamentos se você fizer ali a inscrição, tá? Então vale a pena conferir, é rápido demais e vale a pena. Mas vamos aqui nós com ele, William Nascimento. Fala aí, William, boa tarde.
1: Boa tarde, meu querido, tudo na paz, prazer estar aqui mais uma vez com você, trazendo novidade para todos os ouvintes, novidade boa, gostosa de ouvir. Verdade. E abençoadora para as nossas vidas.
0: Que bom, que bom.
1: Quando falamos de fé, a gente lembra logo de Abraão, né, que saiu sem mesmo saber para onde ir, mas ele teve fé e isso é um aprendizado muito grande para as nossas vidas. É lembrar de Pedro quando estava caminhando, quando foi caminhar com Jesus por cima das águas, ele não sabia se afundar ou não, mas ele teve fé no momento que estava ali pensando que estava afundando, e ele teve fé então, e Jesus então coloca ele novamente ali para andar sobre as águas. É bom demais, eu estou muito feliz com essa canção, com esse lançamento, já tenho recebido já feedbacks já de pessoas que ouviram só pela introdução, já ficaram impactadas e dizendo que foi Deus falando com elas, e eu estou muito feliz, viu, Gilberto? Muito feliz.
0: Vamos fazer o seguinte, vamos falar aqui sobre essa canção dentro do contexto do álbum, do EP, né, do seu álbum.
1: Sim.
0: Ela tá fechando, tá? Mas a gente entende que as canções, elas contam uma história, tem um roteiro ali, né? Você pode falar um pouco sobre as outras canções para a gente entender o contexto com o fechamento em cima de Passos de Fé?
1: Então, vai abrindo aí minha mente, que eu tô até meio confundindo aqui as canções. Foram sete canções. A primeira nós lançamos, que foi a canção Misericórdia. Me ajuda, vai, Gilberto. Meu Deus. Olha aí, o dono do EP pedindo ajuda.
0: Ah, e a Lomara não deixou pra mim, tô procurando aqui, filho, o texto, né? Normalmente ela coloca aqui pra mim as músicas,
1: mas o povo sabe.
0: Dessa vez ela não mandou.
1: O povo sabe, vai lá, é isso.
0: Mas faz o seguinte.
1: Isso é bom, que o povo vai lá no YouTube e já ouve todas as canções.
0: Mas,
1: Nós fomos lançando.
0: Sim.
1: E cada uma falando de um tema.
0: Isso.
1: Essa então, quando a gente fecha o EP, a gente vem falando daquilo que a gente mais tem que ter, do que nós temos que ter todos os dias, que é a fé no Senhor Jesus.
0: Amém.
1: Porque o medo bate. Quando o medo bate, a fé é abalada. E se nós não estivermos olhando para quem pode fazer, olhando para quem pode abrir a porta, para quem pode curar, para quem pode sarar as feridas, nada acontece em nossas vidas. Por isso, essa canção, então, fecha esse EP, que é um alerta para todos, que nós temos que caminhar todos os dias com passos de fé.
0: É bom a gente lembrar disso, né? Quando você fala sobre fé, sobre medo, quem não sente medo, né? Se alguém diz que não sente medo, essa pessoa, alguma coisa tá errada, porque faz parte do ser humano sentir medo.
1: Com certeza.
0: A questão é que o verdadeiro amor, o verdadeiro amor, que é o amor de Deus, esse lança fora todo medo.
1: Lança,
0: tá?
1: Né?
0: Faz,
1: eita glória!
0: Faz toda a diferença. Então, assim, quando a gente escuta você falando sobre passos de fé, a gente entende que esse passo de fé, ele fala muito pra gente a respeito de um Deus que pode, de um Deus que nos ama, que é justiça, mas também é misericórdia, que nos acompanha.
1: Sim, sim.
0: E que vai manifestando aí todo o seu poder e o seu amor por nós. E nas pequenas coisas que a gente vai vendo, né, William? E nas grandes coisas, vai alimentando a nossa fé, e de fé em fé a gente vai dando passo, né? Deixando Deus construir o caminho.
1: Fé em glória e glória, até chegar em Sião.
0: E a canção? Quem fez a canção pra você?
1: Olha, o EP, ele tem aí a colaboração do André Freire, do Tiago Oliveira, que é o pastor Tiago Oliveira, abençoadíssimo. Tem também o Fábio Paixão e tem o Samuel Sabino. E eu estava lá também. E tem o pastor Lucas também, que em algumas canções ele fez aí uma...
0: Então tem tua assinatura também na autoria dessa música?
1: Rapaz, não deixaram?
0: Rapaz.
1: Não deixaram, coisa linda, viu?
0: Poxa vida!
1: Muito feliz, muito feliz. Um momento muito especial que a gente passa ali na sala de compositores, e é a gente vê a conexão com Deus ali, as letras chegando, a melodia se formando, e isso é muito importante, né? É maravilhoso, maravilhoso.
0: Agora você, dentro aí desse contexto todo, fala aqui pra gente, como é que foi esse sentimento pra você de participar da produção e ver a música nascer com essa pegada um pouco sertaneja, né? A gente vai percebendo na linguagem musical. Como é que foi isso pra você?
1: Olha, primeiro eu quero falar das pessoas que me param e falam, meu Deus, tu é tão eclético, né? Você canta do pentecostal ao romântico.
0: Mas é muito legal
1: isso. E isso ficou na minha mente. Falei, meu Deus,

0: as pessoas que participaram também como, é, como público, que nós gravamos no formato audiovisual, né? Mais ao vivo. E foi assim, uma experiência marcante na minha vida, onde as pessoas se identificaram. E todas as vezes que eu vou ver alguns clipes, os clipes que já foram lançados, eu vejo pessoas ali que me acompanham há muito tempo e tiveram a oportunidade de estar lá comigo naquele momento. E peço perdão você que não pôde estar, porque não abriu para todo mundo, porque o espaço é um pouco pequeno. Mas no próximo a gente já está pensando num lugar mais aberto para todo mundo participar. Mas ó, você precisa, eu não vou pedir você não, você precisa ir lá hoje ainda, hoje, se você tá no serviço, tá dando carona aí a 93 no carro, tá ouvindo a gente, se você tá ouvindo a gente de alguma forma e não pode agora acessar porque tá no trabalho, daqui a pouquinho você já deixa lá programado, William Nascimento, Passos de Fé, nova canção, e eu tenho certeza que vai tocar profundamente ao seu coração e vai te dar mais ânimo para você prosseguir.
1: E aí, William? Você quer deixar alguma mensagem para os nossos irmãos, nossos ouvintes que estão acompanhando a gente agora?
0: Com certeza. Eu quero dizer para todos vocês que nós precisamos ter nós não precisamos ter a resposta para dar o primeiro passo. Por isso, meu querido, tenha certeza, você vai conseguir, mas você tem que colocar a sua fé em prática e siga em frente, olhando para o alvo e ter a certeza que Deus vai agir na sua vida. A fé é o fundamento das coisas que não esperamos, mas a prova do que não se vê e vai acontecer.
1: Amém. Muito obrigado, então, pela sua participação. William Nascimento, vamos aqui aguardar o próximo álbum, né?
0: EP.
1: Vai ser EP? Tem essa história, sempre me confundo.
0: Com certeza, a gente...
1: EP vai até 7, não é isso? Até 7 músicas. Isso. A partir da 8ª, isso. A gente lida com o álbum, é isso mesmo. Tá certo. Posso liberar o single e clipe?
0: Pode, e atendendo pedidos, vocês sabem que todas as vezes a gente lança uma canção romântica, e dentro desse EP tem uma canção romântica lá. Opa. Aí você chegou, você pode mandar pra sua bênção, viu? Gente, obrigado pelo carinho. Vamos lá no canal da MK Music no YouTube. Você pode mandar, compartilhar e deixar o seu likezinho, o seu comentário, que é muito importante pra gente, pra saber o que Deus está fazendo através das canções.
1: Amém. E esse foi o William Nascimento com a gente aqui na 93 FM, falando a respeito do seu mais novo single, que fecha o trabalho, fecha o EP, né? A música Passos de Fé. Lembrando, você vai encontrar aí no Spotify, Amazon Music, Apple, YouTube, Tidal, Claro Música, todas elas. Então veja da sua preferência e escute a partir de lá, tá? E o clipe Passos de Fé encontra-se disponível no canal MK Music no YouTube. A gente sempre lembra para correr, para assistir, deixar o like e o comentário. E o comentário ajuda muito na relevância. O YouTube vai entendendo a relevância do arquivo e faz uma distribuição ainda melhor dele para aqueles que precisam ouvi-la. Tá bom? Vamos de música então com William Nascimento. Libera aí, Pitica, agora é com a gente.
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0: Muito legal, tá aí com Gisele Nascimento, Quem Acreditou, cantando ao vivo. Antes a Kellen Bianca, Foi o Senhor, o Ministério Sarando a Terra Ferida, cantando Meu Amor é Teu, e o William Nascimento fazendo o lançamento de Passos de Fé. Vamos de alô, gente. Trago aqui o oferecimento do Alexandre Freire. O Alexandre Freire Jorge é membro da Vila Sarapuí Caxias. Mas Vila Sarapuí, que é Assembleia de Deus Batista, tá escrito embaixo. Então ele é membro na primeira Igreja Batista em Sarapuí, ovelha do pastor Carlos e do pastor Luciano, pastorzão João. São três pastores. Valeu! Tá oferecendo para todo o povo de Deus. Obrigado pela participação, mano. O Carlos Coragem. Carlos Coragem, deixando aqui o seu alô. Uma ótima tarde para você. Também a Isa, fazendo o oferecimento, mandou uma música aqui pra gente. Ô, filha, manda pra MK Music, tá bom? Quem sabe, não é? Aí você manda pra eles lá, que o zap aqui a gente usa pra oferecimento dos nossos irmãos, tá? O Ricardo de Coelho Neto tá no seu trabalho, deixa o oferecimento pra esposa Flávia com muito amor. Também segue aqui o alô. Cadê o nome? O Anderson Passos. Beleza, Anderson? Boa tarde pra você. Tá nesse momento acompanhando a programação, tá ali em Duque de Caxias. Nanilo Peçanha, mano, um abraço pra você, obrigado pela audiência. A Andréia, aqui de São Cristóvão, oferecendo para as amigas e irmãs de oração e a família WhatsApp 93FM. O último alô, vem do Complexo do Alemão, quem faz a Enilde. Um oferecimento pra todo mundo.
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0: Agora 2h31.
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11: Mateus 6:9. Portanto, vós orareis assim: Pai nosso que estás nos céus, santificado seja o teu nome, venha o teu reino, seja feita a tua vontade, tanto na terra como no céu, e o pão nosso de cada dia nos dá hoje, perdoai-nos as nossas dívidas, assim como nós perdoamos os nossos devedores. A oração do Pai Nosso começa dizendo Pai Nosso e Pão Nosso. Depois fala de perdão, porque para Deus não faz sentido perdoar sem ser alimentado pelo pão da palavra. Se você perdoar sem ser alimentado pelo pão da palavra, possivelmente vai cometer erros lá na frente. Por isso que é importante primeiro vir o Pão Nosso, que nos alimenta, que é a palavra viva de Deus, para nos dar coragem para perdoar aqueles que têm nos ofendido. Primeiro, o pão da reconciliação, o pão da palavra, o pão que abastece o teu coração para você ficar forte e perdoar. Um minuto da palavra pode salvar a sua família. 93.
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0: Com você, Fernanda Paredes.
13: Gil, agentes da Delegacia de Polícia da Barra da Tijuca encontraram hoje uma das casas do traficante Álvaro Malaquias Santa Rosa, o Peixão, durante a ocupação conjunta do Complexo de Israel na zona norte do Rio. O imóvel tem mais de um andar, jacuzzi, churrasqueira e uma academia. Um versículo bíblico estava escrito no espelho do closet. Ninguém foi encontrado no local. A operação teve ainda duas prisões, além da apreensão de réplicas de metralhadoras e drogas. Cabo Frio, na região dos lagos, vai voltar a ter voo direto para Belo Horizonte a partir de 14 de dezembro. A nova ligação será operada pela Azul e deve facilitar a chegada de turistas mineiros à região. Segundo a Prefeitura, a retomada da rota é resultado de negociações com o setor de aviação e de investimentos no Aeroporto Internacional de Cabo Frio. O município também mantém voos para São Paulo e negocia novas conexões com outras capitais. O Canadá anunciou hoje tarifas de retaliação sobre produtos dos Estados Unidos avaliados em cerca de mais de 102 bilhões de reais. As medidas que entram em vigor no dia 8 de setembro terão alíquotas de 15%, 25% e 50% e vão atingir cerca de 700 produtos importados dos Estados Unidos. As novas tarifas foram anunciadas depois que entraram em vigor as tarifas de 50% impostas pelo governo Trump sobre cerca de 103 bilhões de reais em produtos canadenses. Agora no Rio, 2:38.
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0: Aí, Sara Farias, Bruno Ramos cantando Eu Creio. É, eu creio em Deus. Ainda o Eliseu Alves, Me Ama, pela 93 FM. Faltando 15 para as 3. Daqui a pouquinho tem Esporte 93 no ar.
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0: É com você, Fernanda.
13: Gilberto Ribeiro, estou de volta e já começo falando do Flamengo, porque parece que tem jogador de saída para clube russo. O Dinamo de Moscou negocia a contratação de Gonzalo Plata, de 25 anos. O clube russo tem interesse no equatoriano, mas ainda não alcançou as cifras desejadas pelo time carioca. O atacante vem sendo monitorado desde o início da janela de transferência. Plata chegou ao Flamengo em 2024, valendo cerca de 51,9 milhões de reais na cotação da época. O vínculo do atacante vai até agosto de 2029. E por enquanto, parece que jogadores vão continuar no Botafogo. O clube vai utilizar Santi Rodrigues e Matheus Martins até concluir as vendas. As negociações com clubes do exterior pelos dois jogadores estão encaminhadas, mas há questões distintas que precisam ser destravadas. E Barreira não joga mais esse ano. Meio atacante sofreu lesão no tornozelo esquerdo no último dia 8 de agosto em jogo contra o Fluminense. No Vasco, o clube e o empresário Marcos Lamacchia aguardam a autorização da justiça para continuar a venda da SAF. As partes entendem que a justiça já poderia ter autorizado o início do processo competitivo. Se não houver uma proposta vencedora de terceiros, a oferta de Lamacchia será declarada vencedora. O Fluminense, Samuel Xavier, sofreu uma luxação no ombro esquerdo na partida contra o Remo no sábado e virou desfalque. O lateral direito agora aguarda para realizar exames e descobrir detalhes da lesão. Hoje termino falando de surf. A região oceânica de Niterói recebe hoje a 8ª edição do Itacoatiara Big Wave, a maior onda competição de surf que acontece na praia de Itacoatiara. O evento reúne grandes nomes do esporte nacional e também internacional. E é prometida aí uma premiação de R$150 mil para o ganhador. A final acontece agora à tarde, dependendo aí das condições do mar.

Letícia. Gosto demais dessa canção. Com Carfi Livinho, Minha Vez. Estou liberando a última canção de hoje aqui do Caravana 93 desta terça-feira com Paulo Neto e Alana Silva, Teu Deus. Vem chegando ele, Cid Gonçalves, daqui a pouquinho na programação com 93 Radical. Eu volto amanhã, meio-dia, com mais um Caravana 93.

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8: Graça e paz, igreja querida e amada do Senhor Jesus. Em Lucas 14, diante daquele homem doente, inchado de água, que foi colocado na mesa como isca para ver se Jesus iria curá-lo num sábado, Jesus confrontou os críticos, os religiosos, os hipócritas, silenciou-os com sabedoria do alto e curou aquele doente, mostrando que os sistemas existem para servir as pessoas e não o contrário. Porque quando a tradição se impõe sobre a vida, ela deixa de ser caminho e vira um fardo religioso. O sábado foi feito para o homem e não o homem para o sábado. Então que o nosso culto, a nossa rotina, a nossa igreja, a nossa vida sejam exemplos e portas abertas para a compaixão, a empatia, para resgatar pessoas, para levantar caídos, porque somos movidos pelo amor de Deus.
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11: Boa
1: tarde, gente boa. Oi, gente, boa tarde pra todo mundo ligado na 93 FM, a rádio que conquistou meu coração. Tô chegando pra mais um encontro e a partir de agora vamos juntos até as 18, trazendo o melhor do louvor, adoração a Deus, é claro, com a sua participação que é muito importante, afinal de contas, sem você não tem a menor graça. Que bom que você tá ligada na 93, a rádio que conquistou meu coração, gente boa. Gilbertão Ribeiro já se mandou, mas amanhã ele volta a partir do meio-dia, logo após o debate 93, logo após o debate 93 com J.R. ou Vargas. E a partir de agora somos nós, eu e você, aqui no meu, no seu, no nosso. Opa, opa, opa!
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1: Comando. E pra começar nosso encontro,

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2: Muito bem, vamos às informações do trânsito, chegando agora com ele, Léo Vieira, aqui na programação da 93 FM. Diga lá, Léo, boa tarde, campeão.
3: Boa tarde, Cid, boa tarde pra você, boa tarde pra todo mundo ligado na 93 FM. Cid, tô de olho na movimentação do trânsito pra quem tá circulando pela zona norte da cidade, no trecho entre Maracanã e Vila Isabel. O ouvinte ligado na 93 FM deve redobrar a atenção, porque há vários sinais de trânsito com problemas na região. É o caso do cruzamento entre a radialista Valdir Amaral, Boulevard 28 de Setembro, Felipe Camarão e Rua São Francisco Xavier. O trânsito, inclusive, é intenso na Boulevard 28 de Setembro, ali na altura do Hospital Universitário Pedro Ernesto, nas duas pistas no caminho para a Praça 7. Inclusive, para você que tenta acessar o túnel Neon Rock, mesmo a chegar a Visconde de Santa Isabel, Torres Homem tem melhor panorama. Para quem está circulando em direção ao trecho do Maracanã, na saída do Grajaú e do Andaraí, Teodoro da Silva também com trânsito intenso, no cruzamento com a Barão de São Francisco e também na chegada ao cruzamento com a Pereira Nunes. 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
2: Valeu, Léo. 93
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1: Agora 3:31, Josiane sempre será Deus ao vivo, o chão vai tremer, a canção com Luiz Arcanjo, Cassiane 500 graus, Eichley Marcos Salles fala comigo e estamos de pé. F Hope Music, Nívia Soares, que sequência, hein? A boa parte ao vivo na melhor.
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7: Essa é a 93 FM, agora são 3 horas e 37 minutos. Tem Valesca Maíssa, Inflama.

0: Essa é Mariana Góes aqui na 93, Porta Aberta. Ainda tivemos Valesca Maíssa Inflama aqui na 93 FM, a rádio do povo de Deus.
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0: Intervalo rapidinho, eu volto já já trazendo mais. Lembrando que você tá concorrendo a prêmios hoje aqui na programação.
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0: Hoje você concorre a quatro ingressos. Para os cinemas UCI, para assistir a qualquer filme em cartaz, tá bom? Acesse lá para você conhecer, @UCI Cinemas. E depois tem mais um aqui, né, Pitica? Tem mais 4 ingressos, só que esses estão para 3D. Eita! Para também pro cinema. Então são 8 ingressos hoje? 8 ingressos? Meu Deus! Uma pequena que lotou não ganha. Tá aí, ó. 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E também tem 4 ingressos 3D para os cinemas UCI, para assistir qualquer filme em cartaz também. É só participar conosco aqui pelo nosso WhatsApp, também no Instagram. 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E aí, quem sabe, finalmente hoje será o seu dia.
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0: Com ela, Fernanda Paredes. Diga lá, Fernandinha, boa tarde.
11: Olá, Cid Gonçalves, boa tarde. Os prefeitos do Rio, Eduardo Cavalieri, de Niterói, Rodrigo Neves, assinaram hoje um acordo para ampliar a troca de informações sobre segurança pública entre as duas cidades. A parceria prevê a integração de dados e tecnologias de vigilância e inteligência, facilitando o compartilhamento de informações sobre veículos suspeitos, rotas e ocorrências que atravessam a divisa entre os municípios. A iniciativa reúne estruturas como a Civitas Rio, que conta com mais de 13 mil equipamentos, e o Centro Integrado de Segurança Pública de Niterói. Candidato do PL à presidência, senador Flávio Bolsonaro, se irritou ao ser questionado pela imprensa sobre o contrato entre a produtora do filme Dark Horse e o banqueiro Daniel Borcaro, do Banco Master, em maio, após a divulgação de áudios em que pedia 61 milhões de reais ao banqueiro para a produção do filme sobre Jair Bolsonaro. Flávio prometeu prestar contas em 30 dias. Ele afirmou que a prestação foi apresentada, mas os documentos não foram divulgados à imprensa. O senador direcionou as cobranças ao presidente Lula e ao filho Fábio Luiz Lula da Silva e disparou: quem tem que prestar conta não sou eu, é o Lula que tem que prestar conta. Representantes dos governos de Brasil e Estados Unidos vão se reunir virtualmente na próxima segunda-feira à tarde para negociar o tarifaço. Segundo o ministro do Desenvolvimento, Indústria, Comércio e Serviços, Márcio Elias Rosa, será a primeira conversa desde o início de tarifas de 25% impostas por Washington no mês passado. A reunião e a retomada das negociações comerciais foi acertada entre Lula e Donald Trump em um telefonema na última sexta-feira. 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
0: Valeu, Fernandinha.
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0: do planeta. Lembrando que você está concorrendo hoje a ingressos para UCI Cinema. Tem ingresso normal, ingresso 3D. É bom demais, moço. É bom demais. Coisa boa. Muito bem, muito bem. Vamos nós aqui na programação da 93. Mandar abraço com uma turma boa que está ouvindo a gente agora. Nesse momento, o pessoal está ouvindo a gente na oficina. Na oficina Elite. Olha aí o pessoal da oficina Elite ligado na 93. Uma equipe nota 10. Lá tá o Joel, tá o Luan, o Bruno, o Leandro, o Anderson, minha querida Célia Alves, diz que eles ficam ouvindo a rádio o tempo inteiro. Coisa boa. Obrigado pelo carinho de vocês, pessoal. Deus abençoe, viu? Ó, brigadaço mesmo pela audiência, viu? Em breve aparecerei aí de surpresa para dar um abraço em cada um de vocês aí, viu, meu povo? Grande abraço. Pessoal do oficina Elite, a equipe Joel, Luan, o Bruno, Leandro e o Anderson. Que turma, hein? Muito bem, tem mais gente mandando alô aqui. Quer falar, então solta a voz e fala aí, oi.
1: Boa tarde, mano. Cid Gonçalves, Graça e Paz, o aí, cara, rapaz? O ícone do rádio. Taburei todo, tá ligado? 93 Radical.
0: Amém, garoto.
1: Valeu, Cid. Um abraço, Denilson Nova de Taboraí.
0: Valeu, Denilson. Ô, turminha animada, uma coisa boa. Oi, Cid, boa tarde. Aqui é Denise. É Kátia. Kátia Cristina de Mesquita. Oferecendo a próxima canção pra minha mamãe Neuza, minha filha Rayane, meu esposo Jorge, pra todos vocês da 93 aí, ó.
2: Boa tarde, Cid Gonçalves. Boa. Aqui é Renato da comunidade Litorana, aqui no Rio.
0: Fala, garoto, e aí,
2: passando,
0: irmão?
2: Passando pra desejar uma boa tarde a todos aí, ouvintes. Amém. Da Rádio 93 FM, a rádio que custou meu coração.
0: Coisa boa.
2: E dá um abraço,
0: garoto,
2: lá na Cláudia Rangel, de Cabo Frio.
0: Olha aí o cara, rapaz. Tá certo, meu irmão, tá certo. Vamos lá, então. Quem mais tá mandando alô aqui? A Lucy Dias, mandando abração carinhoso, tá ouvindo a 93 FM, mora em Piedade, desejo uma tarde abençoada para toda a equipe 93, amém. Oi.
3: Boa tarde, Cid.
0: Oi.
3: Patrícia de Campo Grande.
0: Oi, benção.
3: Queria oferecer o próximo louvor para todos vocês aí da
0: rádio. Obrigado.
3: Dizer que tô ligadinha na melhor. Cid, eu quero ganhar esses ingressos aí, hein?
0: É mesmo?
3: Tá na paz, um beijo.
0: Eita, coisa boa, Deus abençoe, viu? Oi, Cid, aqui é o Rafael Cruz do Nascimento, do Jacarezinho. Quero concorrer aos ingressos aí também, tá certíssimo.
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0: Ué, por que parou? Ah, sim, porque tá na hora de falar aqui também, claro, da palavra-chave. É, meu filho, acelera, papai. Já que o Alexandre contou tudo, barba, o ícone, o mito do rádio contou tudo. Vamos lá, então. O terceiro versículo da palavra-chave de hoje está no livro de Salmos, no capítulo 52, verso 2. Salmos 58, verso 2, na versão NVI. Tá bom? Salmos 58, verso 2. É a palavra-chave, acelera, papai. 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E foi.
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0: Agora no Rio são 4:07, 4:07. Nós estamos juntos, eu e você.
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0: Essa é Fernanda Brum aqui na 93 FM, Pavão, Pavãozinho. Antes, Anderson Freire, a glória é tua. Agora são 4 horas e 18 minutos de uma tarde maravilhosa aqui na presença de Deus. E nós estamos juntos na 93, lembrando que você está concorrendo a ingressos. Ingressos para o UCI Cinemas. Para assistir qualquer filme em cartaz, é só participar conosco aqui da nossa programação da 93 FM, a rádio do povo mais feliz e abençoado do planeta. E deixa eu mandar um beijão carinhoso. Você sabe que meus primos vieram visitar minha mãe aqui em Guapimirim. Tá lá o Vicente, que a gente chama carinhosamente de Tente, e a sua esposa Penha, que estão lá na casa da minha mãezinha, lá em Guapimirim, lá junto com meus irmãos lá em Guapimirim. Mas lamentavelmente tá indo embora hoje, hoje ou amanhã, não sei. Mas enfim, não vai dar pra vê-los, viu? Mas de qualquer forma, um grande abraço, obrigado pela presença de vocês. Foi bom te rever e achar o Tente tá com um penteado igualzinho o meu, gente. Meu Deus do céu, sabe que você é bem de família, é isso? Grande abraço, Deus abençoe e até a volta, tá bom, gente? Deus abençoe. E o louvor continua na 93 FM, a rádio que conquistou meu coração, só que daqui a pouquinho. Agora são 4h19.
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0: As informações vêm chegando agora com ele, Léo Vieira. Diga lá, Léo.
13: Digo sim, Cid, tô de olho na movimentação do trânsito na zona oeste da cidade, que e pela região de Realengo, deve redobrar a atenção na circulação pela Avenida Marechal Fontenelle. Tem um vazamento ali próximo da chegada à estrada Marechal Malé, ali na pista que segue em direção à Sulacap, e tem faixa ocupada e o trânsito é intenso por lá. Além disso, tem problemas para quem está saindo de Realengo, Padre Miguel, em direção à Sulacap, por conta da mão dupla ali no trecho da Avenida de Santa Cruz, ali na altura do acesso para Marechal Soares de Andréia, ali para quem está tentando acessar o trecho da Bernardo de Vasconcelos, que está interditado ali na altura da General Cam Roberto Pereira da Costa, e o trânsito ficando mais pesado em função dessa mão dupla ali na Avenida de Santa Cruz. O motorista já perde tempo desde o trecho da Rua do Imperador para quem vem de Bangu e Padre Miguel em direção a Sulacap. Para você que está seguindo em direção a Sulacap no acesso ao Transolímpico ou mesmo a chegar à Avenida Brasil, dê preferência pela estrada da Água Branca. 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Léo Vieira para 93 FM, a rádio que conquistou o meu coração.
0: Valeu, Léo.

0: Aí pra você a canção e a belíssima voz da Júlia Vitória. João viu e no final das contas teve um pedacinho ainda de Além do Rio Azul ainda, hein? Coisa linda de se ouvir. É isso que você ouve aqui na 93 FM, a rádio que conquistou o meu coração. Intervalo rapidinho. Eu volto já já. 4:30 no Rio, 4:30.
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0: Essa é a 93 FM, agora são 4:34. 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

0: Ana Carla, quando eu chorar, Delino Marçal, eu sou do tipo, Júlia Vitória, João viu, agora são 4:44, 4:44.
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0: Intervalo rapidinho e eu volto a seguir, segura aí.
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8: Mas vós, irmãos, não estáis em trevas, para que esse dia, como ladrão, vos apanhe de surpresa. Porquanto vós todos sois filhos da luz e filhos do dia. Nós não somos da noite nem das trevas. Assim, pois, não durmamos como os demais. Pelo contrário, vigiemos e sejamos sóbrios. Ora, os que dormem, dormem de noite, e os que se embriagam, é de noite que se embriagam. Nós, porém, que somos do dia, sejamos sóbrios, revestindo-nos da couraça da fé e do amor, e tomando como capacete a esperança da salvação. Porque Deus não nos destinou para a ira, mas para alcançar a salvação mediante nosso Senhor Jesus Cristo, que morreu por nós, para que quer vigiemos, quer durmamos, vivamos em união com Ele. Consolai-vos, pois, uns aos outros e edificai-vos reciprocamente, como também estáis fazendo. Tessalonicenses 5:4-11.
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11: As informações vêm chegando com ela, Fernanda Paredes. Diga lá, Fernandinha.
12: Cid, a Delegacia de Polícia de Copacabana, na Zona Sul do Rio, deve ouvir hoje novos depoimentos no inquérito que investiga o espancamento e a morte de Cláudio Rafael Landeiro, de 37 anos. Entre os depoentes estão três comerciantes que contrataram serviço de segurança clandestino prestado por Davi e Jorge Luiz Ricardo Dias. Também serão ouvidos dois dos três novos suspeitos identificados pela polícia. O governo do estado do Rio ultrapassou a marca de 6 mil cargos em comissão exonerados em todos os órgãos da administração. E isso em a maioria, Cid, não tinha aí sequer, pois é, a senha para trabalhar no sistema do governo. Ou seja,
11: aí, hein?
12: Eram fantasmas. Pois é. A medida gerou aí uma economia projetada até dezembro de 2026, de 2025, né? Da ordem de 221 milhões de reais. reais.
11: E vê pegar de volta, já que não trabalhou, devolve tudo.
12: Agora, 6 mil cargos, né?
11: Pelo amor de Deus.
12: É muita coisa.
11: Esse é o Brasilzinho.
12: E o pior, não tinha nem senha pra trabalhar. Senha.
11: Então, se não trabalhou, devolve o dinheiro que recebeu.
12: É o nosso dinheiro. O presidente Lula defendeu hoje a ampliação dos investimentos no setor de defesa nacional para proteger o território e as riquezas do país. A declaração foi dada após a participação nas comemorações do Dia do Soldado em Brasília. Questionado sobre investigações da Polícia Federal envolvendo o filho, Fábio Luiz Inácio Lula da Silva, Fábio Luiz Lula da Silva, o Lulinha, e o ex-chefe de gabinete Marco Aurélio Santana Ribeiro, conhecido como Marcola, Lula evitou aí responder e, claro, deixou o local. No domingo, o presidente afirmou que ninguém ficará impune se cometer erros e disse que Lulinha terá que provar a inocência.
11: Sim.
12: Bom, agora no Rio, 4:52.
11: Valeu, Fernandinha.
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0: Agora no Rio, 5:01, Jefferson e Suelen, foi na Cruz ao vivo, Gislaine Milena, a voz de quem adora, Bruna Carla, Quando Eu Chorar.
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0: agora 5:01.
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7: Olá, povo de Deus, ouvinte amado e querido. Gente, boa demais. De domingo a sexta-feira conosco, através da Rádio 93. Quer saber a melhor? A Rádio do Povo de Deus. A grande verdade é a rádio que conquistou o meu coração. Que alegria nessa tarde de terça-feira fazer parte dessa programação abençoada. Fala sério. Quanto temos sido edificados através dos louvores, da palavra. Que motivação é essa? Gente que acorda para baixo e através dessa emissora começa a viver um novo sonho, começa a viver um tempo de esperança, de alegria. Quer saber? Foi isso que aconteceu comigo. A minha vida mudou. Quando Jesus entrou na minha vida, Jesus escreveu uma história nova. Eu era sem Deus, eu era sem paz, eu era perdido, sem salvação. Mas quando Jesus me alcançou, Jesus mudou a minha motivação. 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Acordo e digo: Senhor, até aqui o Senhor me ajudou. 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A nossa missão é gerar.

0: Agora são 5:18. Um abraço carinhoso pro Júnior. E também pra Bruninha, que é a sua filhotinha. Eles estão indo agora buscar a esposa, né? No trabalho, enfim, tá buscando a esposa, tá junto com a Bruninha no carro. Então ouvindo aqui a programação da 93 FM, isso é bom demais, amor. 93. São 5:18, ouvimos aí a Thalita Cantazar cantando Ruge ao Leão ao vivo. Ainda Isaac Marins cantando Deus Vai Prover e Maria Marçal, deixa. Oi, Cid, boa tarde, Cid, eu sou a Maria do bairro Riachuelo, tô ligada na melhor, quero ganhar esses ingressos aí, um tempinho bom pra ir no cinema, né? A rádio que conquistou meu coração e a 93, tá certo, minha irmã, oi.
1: Boa tarde, todos da Rádio 93.
0: Olá, boa tarde.
1: E Cid Gonçalves.
0: Oi.
1: Cid, eu quero ganhar esse convite aí, hein, pra mim no cinema com meus netos.
0: Ah, é?
1: Eu profetizo que eu já ganhei.
0: Amém, Deus abençoe
1: vocês.
0: Beijo grande, lindona, Deus abençoe. Oi, Cid, eu quero ganhar esses ingressos aí pra ir ao cinema, tá? É a Rosana de Comendador Soares, ligada na melhor, oi. Oi. Oi.
2: Boa tarde, Cid Gonçalves. Boa. Cid, um abraço no teu coração, Cid. Eu peço o próximo louvor a minha irmã Tere, meu cunhado Carlinho. Ah. Aqui de Baixo Jardim, Palmar, Impaciência, um abração, Cid.
0: Maravilha, campeão, paz. Grande abraço, Deus abençoe. Oi, Cid, que saudade de você, irmão de outra mãe. Bem que a gente se parece mesmo, né? Cid, manda abraço pra todo mundo aí da Vivo de Seropédica, Cid, o rádio tá ligadinho aqui em você. Meu querido irmão quase gêmeo, Felipe Medeiros. Só falta deixar um cavanhaque igual o meu agora, garoto. Só falta deixar um cavanhaque.
3: Boa tarde, 93. Meu Oi. Nome é Lorena, tenho 7 anos. Tudo e eu bem? Quero oferecer esse próximo voo pra minha família.
0: Ah, é?
3: Eu quero ganhar esse ingresso aí, hein? Beijo.
0: Beijo. Coisa boa.
4: Oi. Boa tarde, Shalom.
0: Boa tarde,
4: aqui é
0: Shalom.
4: Carla, de Vila Estéreis. Quero Oi, mandar benção. Um beijo. Ah. Com meu tio Júlio.
0: O Júlio?
4: Dizer que eu admiro ele muito.
0: Que bacana.
4: Eu vejo a todos os ouvintes que estão ouvindo a melhor
0: Amém.
4: Do
0: Rio. Amém, maravilha, Deus abençoe. Oi.
5: Aqui é o Roberto César.
0: Fala, Roberto.
5: Da Igreja Batista New Hope em Copacabana.
0: Opa!
5: Cid,
0: Oi.
5: Nossa tarde tá muito 10, tá radical, demais. Só música boa.
0: É, garoto.
5: Tô concorrendo aí, Cid. Vamos ver se eu ganho esses ingressos pra levar a família toda no cinema.
0: Eita, nós!
5: Graças e paz.
0: Levar todo mundo, levar todo mundo. Maravilha, é isso aí, meu irmão, é isso aí. E é isso, gente, segura aí, rapidinho que eu volto. Agora no Rio são 5:20.
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0: Agora no Rio são 5:25, tá na hora de informações.
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0: As informações vêm chegando com ela, Milena Viana, trazendo as informações para você ligado na melhor. Na 93, a rádio que conquistou meu coração. Diga lá, Milena, boa tarde.
16: Uma ótima tarde para você, Cid. Ótima tarde para todo mundo que tá ligado aqui na 93 FM. Destaque.
0: Ela, Milena Viana, trazendo as informações para você ligado na melhor. Na 93, a rádio que conquistou meu coração. Diga lá, Milena, boa tarde.
16: Uma ótima tarde para você, Cid. Ótima tarde para todo mundo que tá ligado aqui na 93 FM. Destaque.
0: Meu coração, diga lá, Milena, boa tarde.
16: Uma ótima tarde para você, Cid. Ótima tarde para todo mundo que tá ligado aqui na 93 FM. Destaque. Só encontra dificuldade dos acessos até a chegada à Praça do Pedágio. Segundo a Ecovias Ponte, 3 atendimentos em andamento na altura do vão central. Travessia feita em 30 minutos. No sentido Rio, tô observando o fluxo normal. 13 minutos é o tempo estimado de travessia. Avenida Brasil já com lentidão na altura do Caju por conta do acesso à Ponte Rio Niterói. Trânsito bem complicado também em direção à Zona Oeste no mesmo trecho até a chegada Manguinhos. Motorista que segue pela pista lateral tá ganhando mais tempo. Viaduto do gasômetro com fluxo muito intenso para o motorista que vai em direção à Avenida Brasil. Mesmo panorama, observo pela Avenida Rio de Janeiro. Você é motorista que deixa o centro em direção ao gasômetro, de preferência pela Avenida Francisco Bicalho. Boas condições até a chegada à rodoviária. 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
0: Valeu, Milena.

0: Essa é a dona da voz aqui na 93 FM, Minha História. Gisele Nascimento, Samuel Sabino vai ter recompensa.
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0: As informações vêm chegando com ela, Fernanda Paredes, aqui na programação da 93 FM. Diga lá, Fernandinha.
14: O secretário de Segurança Urbana do Rio, Breno Carnevale, apresentou hoje o balanço de ocorrências nos primeiros 5 meses de atuação da Força Municipal. Foram mais de 12 mil abordagens e 1.126 prisões e conduções a delegacias. Segundo ele, entre as motos apreendidas, muitas delas foram usadas em crimes, como furtos e roubos. A primeira Câmara de Direito Privado do Tribunal de Justiça do Rio decretou hoje a falência da Oi pela segunda vez. A empresa informou não ter caixa para cobrir despesas essenciais no fim de agosto de 2026. A decisão derruba tentativa de bancos para manter processo de recuperação judicial que estava renegociando cerca de 44 bilhões de reais. O auditor fiscal da Receita Federal e dois empresários foram presos hoje suspeitos de envolvimento em um esquema de recebimento de propina para fraudar importações no aeroporto de Fortaleza. A identidade dos suspeitos não foi informada. As investigações identificaram movimentações superiores a 27 milhões de reais entre empresas ligadas ao esquema. Outras notícias, acesse radio93.com.br.
0: Valeu, Fernandinha.
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0: faltando para as 6, Larissa Santos, dono da minha vida.
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0: Segura aí que eu volto já.
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0: Aline Barros aqui na 93 FM, lugar seguro, minha última canção de hoje aqui do nosso encontro, aqui no nosso 93 Radical. Ouvimos antes Gabriel Guedes, Santo Pra Sempre, Larissa Santos, Dono da Minha Vida. 93. Muito bem, gente, valendo hoje 8 pares. Eita, 8 pares não, rapaz, são 8 ingressos. Eita, aqui ó, a promoção de 4 ingressos para os cinemas UCI, para assistir a qualquer filme em cartaz no UCI Cinemas. A primeira leva que saiu para Maria. Maria, nosso ouvinte lá do Riachuelo. Final de telefone 4873. Atenção, Maria, nosso ouvinte no Riachuelo. Final de telefone 4873. Você é ganhadora de 4 ingressos para os cinemas UCI, para assistir a qualquer filme em cartaz. Também saiu mais aqui, ó, mais 4 ingressos 3D para os cinemas UCI, para assistir a qualquer filme em cartaz no UCI Cinemas. Saiu aqui para Rosana Barcelos. Rosana Barcelos, de Comendador Soares. Telefone 8383. Você é ganhadora, Rosana Barcelos, de Comendador Soares, de 4 ingressos 3D para assistir a qualquer filme em cartaz na rede UCI Cinemas. Ô, gente, eu tô indo embora agora porque ele já tá na área, já chegou Alexandre Teixeira, o Barba, a lenda, o mito, o ícone, a referência, ele, sempre ele, Alexandre Teixeira, o Barba, daqui a pouquinho comandando as 10 mais da noite feliz e o culto doméstico. Você sabe que vão pegar no teu pé depois pra falar isso aqui, hein? Vão pegar no teu pé, o Dionilson. É isso, gente. Um beijo pra todo mundo. Fiquem com Deus e hasta amanhã.
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0: Obrigado, meu Deus, por mais esse dia. Obrigado, Senhor, por esse final de tarde, esse início de noite em que estaremos nos dirigindo para nossa casa. Outras pessoas indo para o trabalho, outras pessoas à procura de emprego, outros voltando de uma procura. E nós queremos te agradecer, ó Deus, porque em cada um de nós o Senhor tem um propósito e a sua boa, perfeita e agradável vontade vai se cumprir na nossa vida. Muito obrigado, Senhor, pelo teu amor maravilhoso em nome de Jesus. Amém. Teu amor maravilhoso em nome de Jesus. Amém.

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1: Boa noite, Rio de Janeiro, boa noite, Brasil. Agora 6:06. Ótima noite pra você curtindo aqui a programação da melhor. Eu sou Alexandre Teixeira e começa a partir de agora desfilando com as mais votadas no site radio93.com.br. Obrigado aí pela sua sintonia, obrigado pela sua participação. A gente segue daqui, você daí batendo em 93/minuto, hein? 6:06. Você votou? Votou muito? Então bora conferir comigo aqui juntinho as 10 mais da 93. Avisa pra geral que o Barba tá na área.
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1: Já está lá. Boa noite, Rio. Boa noite, Brasil. Motorista, daqui a pouquinho tem informação do trânsito pra você ligado aqui na melhor 93 FM, a rádio que conquistou meu coração.

0: Rei da Glória, versão ao vivo aqui na 93 FM, só toca musicão. Essa foi a nona mais votada hoje no site radio93.com.br. Você votou, elas estão por aqui desfilando a partir de agora, hein? De 6 às 7 só rola aí as músicas que você escolheu lá no site radio93.com.br. A décima mais votada foi Fabiana Sinfrônio, Deus Já Está Lá. Agora tem a nossa Milena Viana atualizando a condição do trânsito no Rio de Janeiro.
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2: Ótima noite para todo mundo que está sintonizado aqui na 93 FM. Destaque agora sobre a linha vermelha, porque o trânsito está bem ruim em direção à Baixada Fluminense. Na altura do Parque Analândia, há reflexos na altura do Parque das Missões, no acesso à BR-040, você motorista ouvinte da 93 também perde tempo na altura do Galeão, tô observando reflexos no Caju, no sentido centro, dificuldades também a partir da Ilha do Fundão até a chegada ao Caju. Avenida Brasil, que seria alternativa, também apresenta dificuldades nos dois sentidos, entre o acesso à Ponte Rio-Niterói e a chegada a Manguinhos. No sentido centro, o motorista ainda perde tempo na altura de Ramos até a chegada a Bom Sucesso. Pela pista lateral, o trânsito flui melhor. Avenida Brasil em direção à Zona Oeste também apresenta retenção a partir de Parada de Lucas até a chegada Coelho Neto na pista central. Pista lateral também com fluxo bem intenso nessa noite de terça-feira. 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

0: Eixo da Casa de Bênção, lugar de vida, versão ao vivo aqui na 93. Só toca musicão, Brasil. Daí, essa foi a sexta mais votada hoje em rádio 93.com.br. A sétima mais pedida, Sara Farias, Eu Mil Milho. E ainda passou por aqui em oitavo lugar, Anderson Freire, Toda Glória a Ti. Versão ao vivo.
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0: Olha ela, ela tá na área, Fernanda Paredes, morrendo de frio, batendo queixo. Vai sair assim. Vai sair tudo no ar. Segura esse queixo, Fernanda. Tudo bom? Boa noite.
8: É, muito boa noite, Alexandre. Aqui não tem outro jeito, né? Só frio. Pois é, dois homens foram presos em São João de Meriti com 280 litros de substância usada na produção de drogas. Segundo a Polícia Civil, o produto químico seria usado na fabricação de loló para facções criminosas do Rio e também da Baixada Fluminense. Fábio Luiz Lula da Silva, o Lulinha, entrou na justiça contra Alfredo Gaspar, candidato a vice-presidente na chapa de Flávio Bolsonaro, por causa de um vídeo publicado pelo político. Lulinha pede uma indenização de R$10 mil por danos morais. Segundo a defesa, o vídeo ultrapassa os limites da crítica política ao atribuir a ele, de forma categórica, envolvimento com corrupção, tráfico de influência e desvio de valores de aposentados e pensionistas. A China afirmou que vai defender seus interesses após o anúncio dos planos dos Estados Unidos para uma asfixia econômica do Irã por meio de sanções contra entidades que fazem comércio com a República Islâmica. Pequim é um cliente do petróleo iraniano e foi afetado pelo bloqueio do Estreito de Hormuz. A China disse que vai tomar todas as medidas necessárias para proteger seus direitos e interesses. Agora no Rio, 6h35.
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0: Muito bem, Brasil, a gente segue aqui com as 10 mais da 93. Bora conferir a top 5, hein? E aí, qual será?
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0: E Fernandinho, Moisés, versão ao vivo, a primeiríssima de hoje, a mais votada no site rádio93.com.br. Antes teve Juliane Souza, a Jesus, coração igual ao teu, defendendo a segunda posição, e Josiane em top 3, sempre será Deus. Bel Souza passou por aqui, marcando a quarta posição, Declare Vida e Get Your Chip, sou grato por seu amor, a top 5, aqui nas 10 mais da 93.
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5: 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O ministro Alexandre de Moraes, do Supremo Tribunal Federal, defendeu uma reforma política durante um Congresso Nacional de Direito Público. 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

0: Agora 7:02, tá começando aí o seu programa preferido, mais querido de todas as noites. Aumenta o volume e avisa pra geral que o Barba está no ar com o seu programa.
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0: Opa!
1: Noite feliz.
0: Comigo, né? Você sabe, eu tô aqui.
1: Alexandre Teixeira.
0: Bárbara, tu já sabe, tu tá ligado comigo aqui, que eu sei, obrigado pela audiência, pelo carinho, daqui a pouquinho tem seu alô, seu beijo, seu abraço, eu sei que tá todo mundo falando, ninguém fala de outra coisa nesse Rio de Janeiro, senão de 93 FM, Noite Feliz, e claro, né, das promoções deliciosas que rolam na programação da 93. 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Combinado? Então avisa aí, ó, porque começou.

0: meu amigo. Estamos aqui ligadinhos no Noite Feliz.
1: Obrigado pela audiência. Simbora.
2: Opa. Sempre ligado no Noite Feliz.
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1: Maravilha, hein? Que isso? Tá todo mundo falando. O quê?
5: Todo mundo dizendo. 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
1: Fala, pastor.
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1: Valeu!
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8: 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Só programa top demais.
1: Assim que é bom, meu irmão. Aí, ó, até a diretora ouve. E você também tá curtindo a 93? Tá ligado na melhor? Então manda seu alô aqui, ó. Tem beijo, tem abraço, tem oferecimento. A turma tá comigo aqui no zap 96803-8319. Fala aí.
9: Boa noite, Alexandre. Quem fala é a Cristiana do Colubambê. Galera do bem, o Alexandre já está na área. Vamos ficar ligadinho na noite feliz. Amém.
1: Amém. Então aí, abraço. Boa. Ó, abraço. Abraço também pro pastor Carlos Inácio de Nova Iguaçu, né? Tá lá curtindo a gente, tá sempre orando pela nossa casa, pela família. Obrigado. Alô, Francisco Bocão, alô, Luna. Alô, aí, Vanessa, a turma toda sintonizada na 93.
10: Querido e amado Alexandre Teixeira,
1: fala,
10: olha
1: nós
10: aí, querido, novamente no retorno para casa.
1: Boa
10: querido,
1: volta.
10: Manda um abraço para a minha igreja evangélica apostólica do quilômetro 38.
1: Abraço aí
10: Bezerra
1: pro povão dessa igreja. Obreiro,
10: querido abraço, querido, Deus abençoe.
1: Valeu, Bezerra.
11: Meu amigo Alexandre Teixeira, o Barba, boa noite, a paz do Senhor Jesus Cristo. Quem vos fala é o presbítero Carlos Eduardo, Assembleia de Deus em Campo Grande, Congregação de Elisa Maria. Passando aqui para desejar um bom retorno para todos os ouvintes e amigos aí da Rádio 93, a Rádio Conquistando o Coração. A propósito, tá todo mundo dizendo, tá todo mundo falando.
1: É isso aí, é disso que eu tô falando. Alô, Tatiane Gonçalves de Campo Grande, Alexandre, eu quero, hein, um pizzas. É só lá no Instagram, né? Já dei a planta como faz. Vai lá, comenta, segue a um pizzas, segue a Rádio 93, bota seu nome e bairro lá.
12: Oi, Alexandre, opa. Boa noite.
1: Fala.
12: Ele tá falando que é a graça da Igreja Batista Teres Menezes.
1: Ó, graça com a voz normal,
12: tudo aquilo mesmo.

0: comer uma pizza com a minha princesinha, né? A minha Rafaelinha. Obrigado aí. Rafa, papai te ama, minha filha. Agora, 7:11, a gente tem mais alô aqui, ó. Fala aí.
1: Alô, Alexandre. Eita, Teixeira. Tá animado aqui demais, é o Irineu Freire da Igreja Semeando Vida de Nilópolis. Eu quero mandar um abraço para todos os ouvintes da Rádio 93, a rádio que conquistou o meu coração.
0: Eita, glória. Valeu, Irineu.
2: Boa noite, Alexandre Teixeira. Ô, Barba.
0: E aí?
2: Senti sua falta ontem. Parabéns para sua filha, Rafaela.
0: Obrigado.
2: Domingo foi o meu aniversário.
0: É,
2: quero participar do sorteio
0: você,
2: da pizza. Aqui quem fala é Rosana da Assembleia de Deus de Marechal Hermes.
0: Amém, amém, amém. Tá aí, ó, o ouvinte tá dizendo aqui, ó, ela fala normal, né? Isso aí, graças a Deus. Lidiane, abraço pra você também. E aí, parabéns pra filhota, Alexandre. Obrigado, obrigado. Senti tua falta ontem. Tô aí. Vambora. Alô, Dorcelino, São Luís do Maranhão. Deixando um abraço pra esposa Letícia, pro filhão Nicolas Rogério, pra turma toda aí curtindo a programação da 93. Abraço pra gente aqui. Pessoal da PIB de Coelho Neto, família e amigos do Rio de Janeiro. Tá geral aí sintonizado, curtindo aqui a programação da 93. Alô, Marcelo Gomes de Campo Grande. Alexandre, quero participar desse sorteio. Vai lá no Instagram, Marcelo.
3: Que o Barba tá na área.
0: Tô aqui.
3: Boa noite, Alexandre Teixeira. Olá. Aqui é Carinho do Rio de Janeiro, coroado. Tô ligadinho escutando vocês.
0: Maravilha,
3: quero dedicar
0: o próximo
3: amor para todos vocês, para todos os ouvintes, para o povo da minha igreja, para minha família. Você nota mil.
0: Maravilha.
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0: Tá falado, tá dedicado. Agora 7:13 tem Cassiane. Hino da Vitória.

0: Elaine Martins, Teu Querer, aqui na 93 FM. Só toca musicão, 7:31. Antes teve Anderson Freire, Fiel no Pouco, e ainda Estela e Jéssica Augusto, Deus Proverá, e de Nada Tenho Falta. Cassiane, com presença com o Hino da Vitória. 93 FM, a rádio que conquistou meu coração, intervalo rapidaço, já já tem Te Amo, Te Amo. E você manda aí o seu recadinho de amor pra quem você ama, gosta e quer bem.
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7:36. Ó, tá na hora, hein? Quem participa comigo aqui, a Daniela de Realengo. Alexandre, tô ouvindo a 93. Eu queria deixar um abraço pra você. Quero mandar um tchamo-tchamo pro meu esposo Marcelo, que tá ouvindo aí a programação junto comigo aqui. Valeu, abraço, família. O Vinícius de Mesquita, Alexandre, tô na escuta aí enquanto tô voltando pra casa, hein? Meu tchamo-tchamo vai pra minha mãe, dona Regina, agradecendo a ela por tudo. A Juliana de Campo Grande, também participando comigo aqui, Alexandre 93, ligada aqui em casa, quero mandar um tchamo-tchamo pra minha filha Alice. Tem a participação do Rodrigo de Belfor Roxo, ouvindo também a programação aqui no carro, mandando um tchamo pra esposa Fernanda. Tem aqui a Patrícia de Nova Iguaçu. Alexandre, tô na escuta aí, manda um abraço pra você e pra todos os ouvintes da 93, e meu tchamo-tchamo vai pra minha amiga Renata, amiga de todas as horas. Aí, ó, todo mundo, né, mandando a mensagem aqui no Te Amo, Te Amo, na sua 93 FM, a rádio que conquistou meu coração. Também, Alexandre, meu te amo vai pro meu filho Luan Tavares, que Deus abençoe a todos, e a Carla Tavares, tá sempre curtindo também aqui com a gente a programação da 93. Alô, Gisele Moraes, abraço pra você, tamo junto, obrigado aí pelo carinho, pela sua audiência, Deus te abençoe, rica e poderosamente. Grande Barba, deseja aí uma noite abençoada. É Andréia de Guara, aliás, o André. André de Guaratiba, mandando um te amo pra amada. Peraí, gente. O André pra esposa Michele Castro, isso aí. E pra todos ligados à rádio que conquistou meu coração. Valeu, família. Agora 7:38. Quem canta no te amo é ele, ó.

0: é dia.
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6: FM, a rádio que conquistou meu coração, tá aí, 7:48. Antes do intervalo teve Vitor Santana, João 20 Pra Sempre, versão ao vivo, e Paulo Neto no Te Amo, Te Amo. Te amar é tão bom.
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6: Ela tá na área, fala, Fernanda, é contigo mesmo.
8: Zé Alexandre, o motorista de mototáxi foi preso em flagrante hoje, suspeito de estuprar um adolescente de 15 anos durante uma corrida por aplicativo no Rio. Segundo a Polícia Civil, pois é, o crime aconteceu ontem durante o trajeto entre Santo Cristo e Santa Cruz. O motorista, identificado como Edgar Matos e Silva, teria desviado o caminho e parado em um local isolado, onde, segundo o relato da vítima, praticou atos de natureza sexual sem consentimento. Suspeito foi identificado com a ajuda de informações do aplicativo e localizado em casa. Segundo a polícia, ele admitiu os atos, mas apresentou uma versão de que contestava a falta de consentimento. Eleições 2026, o candidato ao governo do Rio, Eduardo Paz, do PSD, afirmou que pretende criar supercentros regionais de especialidades em todas as regiões do estado, caso seja eleito. A proposta prevê levar para outras áreas do Rio um modelo de atendimento especializado implantado na capital. Segundo Paz, a medida busca reduzir o tempo de espera no SISREG e evitar que pacientes precisem viajar para a capital ou para a região metropolitana em busca de consultas e exames.
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8: A quarta-feira no Rio será com céu nublado e a previsão de pancadas de chuva moderada, podendo vir acompanhadas de raios à tarde e à noite. As temperaturas devem ficar entre 16 e 26 graus. A Marinha do Brasil estendeu alerta de ressaca válido para a orla da cidade até quinta-feira, às 9 da manhã. E durante o período, as ondas podem atingir entre 2,5 metros a 3 metros de altura. 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
6: Já já tem seu alô, beijo, abraço. Agora faltando 7 minutos para as 8. Daqui a pouquinho tem culto doméstico. Uma palavra de fé pro seu coração. Já já.

0: Samuel Messias, você não vai parar. Para não, Deus é contigo, continua, permaneça e permaneça firme, porque o Senhor está com você. Para não, hein? Bora, pra frente. Antes você ouviu o Thalita Roberta, Foi Milagre. Vitor Santana cantou João 20 pra sempre ao vivo. Ó, intervalo rapidaço, já já tem culto doméstico, daqui a pouquinho tem sorteio de um voucher de R$115 da Um Pizzas pra você. Ligado comigo aqui na melhor.
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0: Tá aí com exceção da Léa Mendonça e Natália Braga, Chora que a Vitória Vem. A gente vai finalizando o nosso encontro. Antes você ouviu Ilha Nascimento, Passos de Fé. Brasil, obrigado aí pelo carinho, obrigado pela audiência. Quem fatura aí o voucher de R$115 para gastar na Um Pizza e Sabor de Felicidade é o Nilson Fernandes Pato. Valeu, Nilson, abraço pra você. A produção vai fazer contato aí. Obrigado, Rio. Volto daqui a pouquinho no Culto Doméstico. Oi, valeu, diretora.
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6: Um pastor chinês de 73 anos está desaparecido há mais de 5 meses após ser levado por autoridades na província de Shandong. A denúncia foi divulgada pela China Aid, organização que acompanha casos de restrições à liberdade religiosa no país. Wang, líder da igreja Chanchunli, foi levado em março. Desde então, familiares não receberam informações oficiais sobre onde ele está, o que foi detido ou se houve alguma acusação formal. A ausência de notícias aumenta a preocupação entre os cristãos locais, principalmente devido ao estado de saúde do pastor. O Museu da Bíblia em Washington, nos Estados Unidos, vai sediar uma importante exposição internacional que ressaltará a herança bíblica e cristã da Jordânia. A exposição promete apresentar descobertas arqueológicas e materiais históricos diretamente ligados ao desenvolvimento do cristianismo na região que hoje compreende a Jordânia. A expectativa é que a mostra atraia visitantes interessados em história, arqueologia e nos aprofundamentos da fé. Estão abertas as inscrições para um curso gratuito que vai preparar cristãos para missões no mundo muçulmano. O programa online do Frontiers Brasil oferece formação sobre o contexto islâmico, estratégias missionárias e oportunidades de conexão entre participantes. Os encontros serão realizados semanalmente aos sábados, às 9h. A aula inaugural está marcada para 26 de setembro. As inscrições podem ser realizadas no site do Frontiers Brasil. Essas e outras notícias estão lá no nosso site, radio93.com.br. Eu sou a Marcela Bastos, esse é o Giro Cristão e amanhã a gente volta a se encontrar bem aqui na sua 93 FM. Não se esqueça que a sua vida exale o amor de Cristo. Até mais.
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0: De volta para mais um Culto Doméstico aqui na 93 FM, esse programa onde você e sua família recebem sempre uma palavra de fé, esperança, transformação. Fique com a gente aí até o final, porque está começando. Este é um momento preparado por Deus para você, para sua família, para todos nós.
7: E é com muita alegria que eu recebo hoje o pastor Júnior Paes da Ilan Church na Taquara. Bem-vindo.

0: Daqui a pouquinho, Salmos número 103, versos 13 e 14.
1: Então você de casa, abra sua Bíblia em Salmos 103, versos 13 e 14. Daqui a pouquinho a gente vai meditar nessa palavra.
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0: Dona Carla, sou humano aqui no Culto Doméstico. Agora vamos ouvir a palavra de Deus com nosso querido pastor Júnior Paes.
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2: Salmos de número 103, verso 13 e verso 14. Diz o seguinte: como um pai tem compaixão de seus filhos, assim o Senhor tem compaixão dos que o temem, pois ele sabe que somos formados, lembra-se de que nós somos pó. É o Senhor que olha para nossa vida, e o tema da mensagem que Deus colocou no meu coração é que ele se lembra de quem somos.

0: Esse é o tema da mensagem de hoje. Então, se você gosta de anotar, ele se lembra de quem somos. Então, eu quero começar essa mensagem com a seguinte reflexão. Quando você não consegue mais sustentar a imagem de que você está bem. Quando isso acontece, né? Porque existe uma pressão silenciosa sobre a nossa vida, sobre cada um de nós, para que a todo tempo a gente pareça forte. Nós precisamos parecer fortes para a nossa família, fortes no trabalho, fortes na igreja, fortes diante dos amigos e muitas vezes até forte diante de Deus. Nós tentamos também diante do Senhor manter uma imagem. Chegamos para orar e dizemos que está tudo bem, Senhor, está tudo bem, mas às vezes a verdade é que não está. Às vezes estamos cansados, feridos, confusos, com medo, lutas internas, tentações externas, tentando vencer áreas que parece que a todo tempo voltam a nos afligir. E existe uma grande diferença entre ser forte e fingir que não somos fracos. Existe uma diferença muito grande entre essas duas verdades. Talvez algumas pessoas olhem para você e pensem: ele consegue, ela é forte, ele nunca desiste. Mas Deus conhece aquilo que ninguém vê. Ele conhece a batalha que você não contou, a lágrima que você segurou, a oração que você não conseguiu terminar, a fraqueza que você tem vergonha de admitir. E o mais impressionante é que quando Deus olha a nossa fragilidade, ele não se afasta de nós. Ao contrário, ele se aproxima como um pai. O Salmo de número 103, ele nos mostra um Deus que não se surpreende com a nossa humanidade. Ao contrário, ele sabe, ele conhece, ele se lembra. Como o texto mesmo diz, ele sabe do que somos formados e ele se lembra de que nós somos pó. A grande notícia do Evangelho não é que Deus descobriu que você é fraco. Ao contrário, a grande notícia é que ele sempre soube e mesmo assim decidiu amar e confiar em cada um de nós. Então, para a gente entender um pouco mais desse texto, esse Salmo de número 103, ele é um Salmo de Davi que celebra a bondade, a misericórdia e a compaixão de Deus com a nossa vida. Nos versículos anteriores, se você pegar e continuar a leitura, Davi fala sobre um Deus que perdoa pecados, que cura enfermidades, que resgata pessoas da cova, coroa de amor e compaixão, um Deus que é misericordioso, um Deus que é paciente, que não nos trata conforme os nossos pecados merecem. Então Davi apresenta uma imagem profundamente pessoal desse Deus. Diz que ele é um pai que tem compaixão dos seus filhos. Deus não é apresentado apenas como criador, como juiz, como rei. Aqui ele é apresentado como pai. E por que que ele tem compaixão? Por que que ele olha dessa forma para cada um de nós? Porque ele sabe que nós somos formados e ele sabe que nós somos pó. Deus conhece a nossa origem e conhece também a nossa limitação. Isso não significa que somos insignificantes. Ao contrário, significa que somos dependentes dele. Somos pó que recebeu o sopro de Deus. E talvez uma das maiores libertações da vida cristã seja entender isso. Deus nunca esperou que você fosse Deus ou que você fosse perfeito. Ele sabe que você é pó. Então eu quero falar algumas verdades para nossa reflexão de que como Deus enxerga e conhece a nossa fragilidade e como ele age em compaixão com a nossa vida. A primeira revelação dessa é que Deus não é surpreendido pela nossa fraqueza. Lá no versículo 14 a gente leu: ele sabe do que somos formados. Deus conhece a nossa estrutura, conhece os nossos limites emocionais, conhece as nossas batalhas, conhece os nossos medos, conhece as nossas tendências. Deus conhece aquilo que nós estamos aprendendo a vencer. E muitas vezes ficamos frustrados, pensamos conosco, né? Porque nós somos pequenos e frustrados conosco mesmo, a gente se frustra facilmente, pensamos: eu já deveria ter melhorado nisso, eu já deveria ter superado essa dificuldade, eu já deveria ter amadurecido nessa questão, já teria conseguido lidar melhor com essa situação. E, na verdade, o que importa não é se a gente já alcançou, mas é o crescimento, é a evolução, é a caminhada, é o processo que a gente está passando. Porque realmente Deus nos chama a uma vida de maturidade. Mas a gente sabe que a estatura de varão perfeito, ela é alcançada apenas na plenitude. Deus existe, mas existe uma diferença entre desejar crescer e viver se condenando porque ainda não chegou aonde gostaria. Paulo viveu algo parecido. Segunda carta aos Coríntios, capítulo 12, versículo 9, o Senhor responde para Paulo: a minha graça é suficiente para você, pois o meu poder se aperfeiçoa na fraqueza. Paulo queria que a fraqueza fosse totalmente removida, e Deus respondeu mostrando que a sua graça seria suficiente. Perceba o seguinte: Deus não disse para Paulo: Paulo, você deveria ser fraco. Ele disse: a minha graça é suficiente. Um outro texto interessante para confirmar essa ideia, né, esse ponto, Hebreus capítulo 4, verso 15 e verso 16, Jesus é apresentado como aquele que compreende as nossas fraquezas e nos convida a nos aproximarmos do trono da graça em total confiança. Nós temos um Deus que olha, que não olha para a nossa fraqueza e diz: volte quando você estiver melhor. Ao contrário, ele diz: venha. Então, como que a gente consegue aplicar isso na nossa vida? Talvez exista ainda alguma área da sua vida que você acaba escondendo porque tem vergonha de admitir que ainda luta contra ela. Você pode até conseguir esconder das pessoas, mas Deus já conhece. Então pare de gastar energia tentando esconder de Deus aquilo que ele já sabe. Ao contrário, leve isso para ele, confesse, ore, peça ajuda, busque transformação. Deus não é surpreendido pela sua fraqueza, mas você precisa parar de medir forças diante do Senhor. Segundo ponto de reflexão, segundo a revelação desse texto, é que a compaixão de Deus não diminui quando nós descobrimos as nossas limitações. Voltando lá no versículo 13, diz: como um pai tem compaixão de seus filhos, assim o Senhor tem compaixão. A palavra compaixão, ela carrega a ideia de um amor que se move em direção a uma necessidade de alguém. Não é apenas sentir pena, é aproximar-se. É um pai que vê o seu filho caindo e não diz: que vergonha, você caiu de novo. Ao contrário, ele ajuda o filho a levantar. Isso não significa que Deus aprova tudo que nós fazemos. A compaixão de Deus não é permissividade ou passividade, mas também não é rejeição. Lamentações capítulo 3, verso 22 e 23, diz que graças ao Senhor, ao grande amor do Senhor, é que não somos consumidos, pois as suas misericórdias são inesgotáveis, renovam-se a cada manhã. Isso significa que você não acorda hoje dependendo da misericórdia de ontem. Existe uma misericórdia também para hoje. Lucas capítulo 15, verso 20, na parábola, né, do filho pródigo, quando o filho ainda estava longe, o pai viu, teve compaixão e correu ao seu encontro. O filho estava preparado para apresentar um discurso, mas antes do discurso terminar, o pai já estava demonstrando amor. E essa é uma das imagens mais poderosas de graça. Talvez você hoje esteja vivendo uma situação em que você mesmo pensa: depois que eu resolver isso, eu volto para Deus. Depois que eu parar de errar, eu oro. Depois que eu melhorar isso, eu volto para a igreja. Mas esse pensamento está invertido. Você não precisa tentar sozinho, você precisa voltar ao Pai. Você volta ao Pai para que ele comece a restaurar aquilo que está quebrado. Você não precisa ficar forte para receber a compaixão de Deus. É a compaixão de Deus que começa a fortalecer a cada um de nós. Terceiro ponto dessa reflexão: nós devemos nos lembrar que somos pó, e isso nos livra da ilusão da autossuficiência. Essa frase, ela pode parecer até negativa, mas na verdade ela é libertadora. Porque grande parte do nosso sofrimento nasce quando nós tentamos carregar uma responsabilidade de que não fomos criados para carregar. A gente quer controlar tudo, controlar o futuro, controlar os filhos, o casamento, as finanças, controlar as pessoas, controlar os resultados. E quando percebemos que a gente não consegue, isso traz ansiedade, angústia, depressão. Mas Deus está nos lembrando, você é pó. Em outras palavras, ele está querendo dizer o seguinte, olha, você tem limite. E reconhecer limites não é falta de fé. Às vezes é exatamente o começo da fé. Provérbios capítulo 3, verso 5 e verso 6 diz o seguinte: confie no Senhor de todo o seu coração e não se apoie em seu próprio entendimento. João capítulo 15, verso 5. O próprio Jesus diz: sem mim vocês não podem fazer coisa alguma. Não algumas coisas, mas coisa alguma. O problema é que muitas vezes tentamos viver como se Jesus fosse apenas uma ajuda extra. Mas ele não veio para ser um complemento. Ele é a fonte de todas as coisas. Então pense agora em alguma situação que você está tentando resolver sozinho. Talvez seja uma decisão que você está tentando tomar, uma preocupação, um problema familiar, uma dificuldade financeira, uma questão emocional, uma luta espiritual. Talvez você já pensou, já passou por tudo, já fez planos, já imaginou todos os cenários, mas Deus talvez esteja dizendo para você: pare de tentar carregar sozinho aquilo que você deveria colocar nas minhas mãos. Primeira carta de Pedro, capítulo 5, verso 7. Lancem sobre ele toda sua ansiedade, porque ele tem cuidado de vocês. A maturidade espiritual nos mostra que ela começa quando nós entendemos que reconhecer os nossos limites não nos torna menores, apenas nos torna dependentes de Deus. É isso que a maturidade espiritual faz conosco. Ela começa quando a gente entende que os nossos limites não tornam a gente menor, mas torna a gente cada vez mais dependente de Deus. E o quarto e último ponto para a nossa reflexão: a nossa fragilidade não é o fim da história, ao contrário, é o lugar onde a graça de Deus age. Se somos pó, mas não apenas somos pó, porque Deus fez algo extraordinário com pó. Se você for lembrar lá em Gênesis capítulo 2, verso 7, o Senhor formou o homem do pó da terra e soprou nas suas narinas o fôlego da vida. Então existe algo poderoso aqui. Deus pegou algo sem vida e colocou vida. Então o valor não está no pó, está nas mãos daquele que forma. Uma coisa é um monte de barro no chão, outra coisa é o barro nas mãos de um artista. Talvez você esteja hoje olhando para a sua vida e enxergando apenas fragilidade. Deus está olhando e enxergando aquilo que você está sendo formado. Isaías 64, versículo 8, diz o seguinte: contudo, Senhor, Tu és o nosso Pai, nós somos o barro e Tu és o oleiro. Todos nós somos obras das Tuas mãos. Filipenses capítulo 1, verso 6, diz também: aquele que começou a boa obra em vocês vai completá-la até o dia de Cristo Jesus. Deus não abandona sua obra no meio do caminho. Você pode estar hoje passando por um processo, pode ainda não ter conseguido vencer coisas, pode ainda estar aprendendo, mas enquanto Deus está trabalhando, não chame de fracasso aquilo que ainda está em processo de formação. Talvez você hoje está olhando para sua vida apenas pelo que ainda falta, daquilo que você ainda não conseguiu, daquilo que você ainda não venceu, daquilo que você é, do lugar que você ainda não chegou, daquilo que você ainda gostaria de fazer ou de ser. Mas eu queria que você fizesse uma outra pergunta: e o que Deus já fez em mim até aqui? Olhe para trás, você já não é mais a mesma pessoa. Talvez não esteja sendo tudo aquilo que Deus quer que você seja, mas também já não é aquilo que era. O nome disso é graça manifesta. Você pode ser pó, mas na mão de Deus, até o pó carrega um propósito. E agora, o que que você faz com essa palavra? Você de repente está me perguntando: mas pastor, o que eu faço com essa palavra? Primeira coisa, pare de se esconder, pare de esconder suas fraquezas de Deus. Ele já conhece, você não precisa impressionar, você pode chegar como você está e não esconda sua dor atrás de uma espiritualidade de aparência. Segunda coisa, receba a compaixão do Pai. Talvez você já tenha se afastado porque acredita que Deus está decepcionado com você, está decepcionado demais para receber, mas a verdade é que o Pai continua olhando para a estrada, esperando você voltar. A compaixão de Deus é maior do que a distância que você percorreu para se distanciar dele. E em terceiro lugar, entregue o que você não consegue controlar. Você não foi chamado para controlar tudo. Você foi chamado para confiar. Existe uma diferença entre responsabilidade e controle. Faça aquilo que está ao seu alcance e entregue a Deus aquilo que está além das suas mãos. E quarto, permita que Deus controle todo o processo. Não desista de você, porque Deus ainda não desistiu. O olheiro ainda está trabalhando, a obra ainda não terminou, a história ainda não acabou. Então, concluindo essa mensagem, o Pai se lembra que talvez a maior beleza desse texto seja na expressão: Ele se lembra que somos pó. Nós frequentemente esquecemos quem somos. Às vezes nos achamos fortes demais e vivemos em orgulho. Outras vezes sentimos fracos demais e vivemos em desespero. Mas Deus se lembra. Ele se lembra que somos frágeis e, mesmo conhecendo nossa fragilidade, Ele nos ama, nos perdoa, nos sustenta, nos levanta, nos transforma. E existe algo ainda mais poderoso. Deus sabe que somos pó, mas decidiu colocar o seu tesouro dentro de vasos de barro. Para fechar, 2 Coríntios capítulo 4, verso 7. Temos, porém, esse tesouro em vaso de barro, para mostrar que esse poder que a tudo excede provém de Deus e não de nós. O evangelho nunca foi sobre provar que o vaso é forte. É sobre revelar que o tesouro é poderoso. Talvez você tenha chegado hoje pensando: eu não sou suficiente. Talvez essa seja a exata conclusão que você precisava chegar. Porque quando finalmente entendemos que não somos suficientes, descobrimos que a graça de Deus sempre foi suficiente. Deus conhece a fragilidade do vaso, mas nunca desistiu do propósito que colocou dentro dele. E talvez hoje existam pessoas cansadas de tentar parecer fortes, carregam culpas, frustradas consigo mesmo, tentando resolver tudo sozinho, ou acham que Deus se afastou por conta das suas fraquezas. Mas a palavra de hoje é simples: o Pai sabe. Ele sabe quem você é, Ele conhece a sua história, as suas limitações, as suas quedas, e ainda assim continua sendo o seu Pai. Então hoje, pare de fugir, pare de fingir, pare de tentar sustentar tudo sozinho, aquilo que está pesado demais. Volte para os braços do Pai, porque Ele não está esperando a versão perfeita de você. Ele está esperando exatamente você.
1: Que palavra abençoada, hein? Com certeza Deus falou profundamente ao nosso coração através da sua mensagem. Agora é o momento de oração. Vamos apresentar ao Senhor as causas dos nossos ouvintes: saúde, vida financeira, união nos lares, portas de emprego abertas, autoridades constituídas. Vamos orar também pelos trabalhadores da segurança pública, da educação, as famílias que perderam entes queridos, pessoas hospitalizadas, e também pelas nações e pela paz no mundo. Oremos agora todos por essas áreas em nome do Senhor Jesus Cristo, e vamos abençoar também os nossos ouvintes.
0: Nesse momento eu queria orar por você que está aqui nos ouvindo, que recebeu essa palavra, mas que também precisa de um milagre na sua vida, que está passando por alguma luta, alguma enfermidade. Vamos orar também por toda a equipe da Rádio 93, da MK, todo mundo que faz parte dessa equipe incrível que leva a mensagem do Senhor a cada casa. Eu queria que você, aonde você estivesse, pudesse tirar esse momento de reflexão, de oração. Senhor, nesse momento nós queremos agradecer ao Senhor por essa oportunidade. Oramos por toda a equipe da rádio, da MK. Deus, em nome de Jesus, sustenta a vida de cada um. Queremos orar também pelos enfermos, por aqueles que nos ouvem nesse momento e têm enfrentado uma batalha com alguma enfermidade, com os aflitos, com aqueles que passam por lutas, lutas no seu casamento, lutas financeiras, lutas, Senhor, que às vezes fogem aos nossos esforços. Queremos orar também pelo nosso país, pelas nossas autoridades, todo o processo que estamos enfrentando agora de dificuldade financeira, de recessão nesse país, todo o processo eleitoral agora, queremos declarar que o Brasil pertence ao Senhor Jesus e quero colocar diante do Senhor a vida e o coração de cada ouvinte dessa rádio. Que o Senhor faça os milagres que nós temos orado, que o Senhor faça abrir as portas dos céus sobre a vida de cada um dos seus filhos nessa noite. Assim nós oramos e agradecemos em nome de Jesus. Amém.
1: Amém, graças a Deus. Quero agradecer mais uma vez a sua presença aqui no Culto Doméstico e deixar este espaço para você compartilhar as redes sociais, o endereço da sua igreja e os dias de culto.
0: Querido Alexandre, mais uma vez eu queria agradecer pela oportunidade e eu gostaria de fazer um convite a você que está nos ouvindo, que é aqui da região da Taquara, Jacarepaguá, aqui na nossa igreja, na Ilan Church da Taquara. Nós estamos na Estrada do Rio Grande, 1641. Nós temos cultos aos domingos, às 9 da manhã, às 11 da manhã, 18 e 20 horas. São 4 cultos aos domingos, 9, 11, 18 e 20. Pode escolher algum desses horários e venha nos visitar. Se você vier aqui, fala: olha, eu vim pela rádio, vai ser um prazer receber você. E também quinta-feira, a gente tem um culto de estudo da palavra, nosso midweek. Vai ser incrível receber você. Se você quer nos acompanhar pelas redes sociais, vai lá, Ilan Taquara, e procura a gente lá, manda uma mensagem também no direct, no privado, que a gente também vai te responder, vai te receber lá. É um prazer imenso estar aqui mais uma vez. Queria agradecer a você, Alexandre, toda a equipe da Rádio 93, por mais uma vez fazer um convite para a gente poder participar desse programa, desse culto abençoado. Muito obrigado e que Deus abençoe a todos nós.
1: Mais uma vez, muito obrigado por compartilhar conosco esta mensagem e orar pelos nossos ouvintes. Antes da gente encerrar aqui o programa, eu quero dizer uma palavra para você. Se você já é um cristão, permaneça firme. Continue caminhando, mesmo quando o caminho estiver parecendo muito difícil. Agora, se você está afastado da fé, preste atenção. Ou se você ainda não reconheceu Jesus como seu único e suficiente Salvador, talvez este seja o momento de você dar esse passo. Abra o seu coração hoje, não adie essa decisão. Entregue a direção da sua vida para Deus. Permita que Ele conduza seus caminhos e procure uma igreja evangélica aí perto da sua casa para você caminhar na fé, aprender mais da palavra de Deus e fortalecer a sua vida espiritual. Você que nos acompanhou até agora, lembre-se que o Culto Doméstico está disponível nas plataformas digitais no formato de podcast. Você pode ouvir novamente esta mensagem e compartilhar com seus amigos e familiares. Eu sou Alexandre Teixeira e fico por aqui. Uma boa noite, Deus abençoe você e até o nosso próximo encontro no Culto Doméstico. E lembre-se, agradece que a graça desce. Tchau, meu Rio. Tchau, Brasil.
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2: O julgamento do sargento da Polícia Militar Carlos Fernando Dias Chaves, acusado de matar dois jovens durante um patrulhamento na Pavuna em 2015, foi adiado. A sessão que aconteceria hoje foi remarcada para 30 de setembro devido à ausência de uma testemunha. O PM responde pelas mortes de Tiago Guimarães Dingo, de 24 anos, e Jorge Lucas Paz, de 17 anos. Os dois estavam em uma motocicleta quando foram baleados pelas costas. Na época, o sargento afirmou ter confundido um macaco hidráulico transportado por Jorge com uma arma. As vítimas morreram no local. O Ministério Público do Trabalho entrou na justiça contra a Uber para pedir a suspensão do programa Passe para Motoristas, que cobra uma taxa para que os profissionais possam aceitar corridas pelo aplicativo. O MPT também pede a devolução dos valores pagos e uma indenização de 321 milhões de reais por dano moral coletivo. O órgão questiona a cobrança porque o motorista paga antecipadamente sem garantia de que conseguirá realizar corridas suficientes para recuperar o valor. O programa está disponível em 29 cidades. O governo da Colômbia anunciou hoje que vai apresentar ao Congresso uma proposta de reforma para classificar guerrilhas, narcotraficantes e outras organizações ilegais como terroristas. O presidente Abelardo de la Espriella assumiu o poder em 7 de agosto, com a promessa de promover uma forte guinada em relação às políticas de paz adotadas pelo antecessor e combater os grupos armados sem trégua, com apoio dos Estados Unidos. Do Departamento de Jornalismo, Fernanda Paredes.
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5: Queridos, a paz do Senhor Jesus, eu sou o Bispo Maurílio Luiz e começo esse programa sempre agradecendo a Deus, louvando a Deus pela sua vida, que tenha estado acompanhando o programa do Comércio. Que Deus abençoe sua vida, sua casa, sua família, seus sonhos e seus projetos. Esse é o programa do Comércio, Conselho de Ministros Evangélicos no estado do Rio de Janeiro, porque o Comércio é um lugar para se fazer amigos. Vamos com a adoração, daqui a pouco voltamos com a.

paz do Senhor Jesus, uma ótima noite. Eu sou o Bispo Maurílio Luiz. Mandar aqui um abraço para todo o pessoal da Baixada Fluminense. Que Deus abençoe você. Muitas pessoas acompanham o programa do Comércio. Como Deus tem sido bondoso. E se você, meu irmão, tem acompanhado também, como nós temos dito, o Comércio é uma família. O Comércio é um lugar para se fazer amigos. Hoje eu quero compartilhar contigo uma palavra que está lá no livro de 1 Reis, capítulo 18, do versículo 41 ao versículo 46, que vai dizer o seguinte: então disse Elias a Acabe: sobe, come e bebe, porque há ruído de abundante chuva. Acabe subiu a comer e a beber, mas Elias subiu ao cume do Carmelo e se inclinou por terra e meteu o rosto entre os seus joelhos e disse ao seu moço: sobe agora e olha para a banda do mar. E subiu e olhou e disse: não há nada. Então disse ele: torna lá 7 vezes. E sucedeu que na 7ª vez disse: eis aqui uma pequena nuvem como a mão de um homem subindo do mar. Então disse ele: sobe e diz a Acabe: aparelha o teu carro e desce, para que a chuva não te apanhe. E sucedeu que, entretanto, os céus se enegreceram com nuvens e vento, e veio uma grande chuva, e Acabe subiu ao carro e foi para Jezreel. Deixa eu te falar uma coisa aqui, meu irmão. Durante essa semana inteira, eu tenho profetizado aqui: você vai terminar aquilo que você começou. Você vai terminar aquilo que você começou. E hoje eu quero ministrar essa palavra sobre Elias. Meu irmão, uma história fantástica, recheada de milagres. O mundo está cheio de histórias de pequenas chances que se transformam em grandes e surpreendentes finais. A chance de Davi derrotar o gigante Golias era muito pequena. A chance de Gideão vencer um exército numeroso com apenas 300 homens era muito pequena. A chance de Baraque, meu irmão, talvez viver uma transformação era muito pequena. A chance, talvez, da sua história viver uma grande virada talvez seja muito pequena. Geralmente, Deus usa pequenas coisas, algumas que já estão até diante de nós em nossas mãos. Um pouco de farinha foi o suficiente para alimentar uma família. Um osso de um animal feriu 1000 inimigos de Deus. A Bíblia narra essa história de Sansão em Juízes capítulo 15, versículo 15. Um copo de leite te aproxima do rei e faz reconstruir toda uma nação. Neemias capítulo 2, versículo 1 e versículo 2. Um instrumento musical move um grande exército. A gente vê a história de Gideão em Juízes capítulo 7, versículo 16. Uma pequena pedra tomba grande gigante. Eu vejo isso em Davi, em 1 Samuel capítulo 17, versículo 40. Uma agulha, meu irmão, foi o suficiente para vestir a muitos. A Bíblia narra a história de Dorcas em João capítulo 6, versículo 9. Um pouco de pão e peixe alimenta uma grande multidão. Uma pequena nuvem produz uma grande chuva. Eu não sei qual é a tua realidade hoje. Talvez você diga para mim: bispo, a minha realidade realmente é muito pequena. A chance é muito pequena de eu viver um milagre, de eu viver uma reviravolta, de eu viver uma transformação. Mas nessa noite, como aconteceu com todos esses que eu ministrei, meu irmão, essa é a noite de uma pequena chance na tua vida se transformar em algo poderoso. Eu vejo uma pequena nuvem do tamanho da mão de um homem, mas essa era a certeza de que Deus mandaria chuva. Pode ser que você esteja atravessando um vale, um deserto, e dizendo para mim: a minha chance é muito pequena. A mesma história aconteceu com o profeta Elias, que experimenta os limites. Elias é um homem que está sempre lidando com pequenas chances. Elias é um líder que lida sempre com a escassez.
escassez de comida, escassez de água, escassez de ajuda, escassez de cooperação, escassez de perspectiva. O nosso mundo não é diferente, nos nossos dias não são diferentes. Parece que lidamos constantemente com pequenas chances. A chance de uma família superar seus conflitos é pequena. A chance de solucionar uma dificuldade financeira aparentemente é pequena. A chance de conseguir um emprego, da porta se abrir, do milagre acontecer, aparentemente é pequena. A chance de realizar os seus sonhos aparentemente é pequena. A chance de superar essa dor que talvez você venha enfrentando e carregando ao longo dos anos na sua alma, vivendo esse momento de depressão, ansiedade, síndromes, seja do pânico ou qualquer uma outra, aparentemente é pequena. E eu te faço uma pergunta: então, o que fazer quando a chance é pequena? Primeiro, manifeste a sua fé. Já faziam 3 anos e meio que não chovia. Era arriscado falar de chuva. Meu irmão, talvez a situação e o cenário para Elias profetizar era o pior do mundo. Mas Deus já havia dito que choveria. Ele já havia feito essa promessa. Então Elias acredita. A terra estava desértica, a miséria reinava em Israel, mas Elias acredita, e acreditar fez toda a diferença na vida de Elias. Quando a chance é pequena, ter uma fé grande faz toda a diferença. Hoje eu quero desafiar você a chamar a existência de coisas que já existem, meu irmão, e que

acontecer. Eu quero profetizar que hoje é a noite da explosão de Deus, explosão de milagres, crescimento, conquista, neutralizando tudo aquilo que era negativo e te colocando na rota do seu milagre. Essa é a noite de que aquele que tinha uma pequena chance se transformar e ver o seu cenário sendo transformado num grande milagre. Que Deus abençoe a sua vida com essa palavra, que Deus abençoe a sua casa. Acredita, Deus não me esqueceu de você, não esqueceu da sua casa e nem da sua família. Se você tomou posse dessa palavra, me chama no meu Instagram, Bispo Maurílio Luiz. Será um prazer poder orar por você. Que Deus abençoe sua vida, que Deus abençoe a sua casa, e acredite, coisas maiores estão por vir, coisas maiores estão para acontecer nesse lugar. Um beijo no seu coração, em nome de Jesus, amém.

0: Chegamos ao final de mais um programa, sempre agradecendo a Deus, que Deus abençoe sua casa, sua família, seus projetos, e acredite, em Deus sempre será possível recomeçar. Deus abençoe sua vida em nome de Jesus. Amém.
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3: Está no ar a Voz do Brasil. As notícias do governo federal que movimentaram o país no dia de hoje. Olá, boa noite.
2: Boa noite para você que nos acompanha em todo o país.
3: Terça-feira, 25 de agosto de 2026.
2: Vamos aos destaques do dia.
3: Proteção no ambiente digital.
2: TikTok é multado em 153 milhões de reais por irregularidades no tratamento de dados de crianças e adolescentes.
3: E plataformas digitais têm até 17 de setembro para publicar relatório sobre medidas adotadas para a defesa desse público na internet.
2: Quem fala sobre o assunto é Fabrício Lopes, da Agência Nacional de Proteção de Dados.
4: Ele é uma maneira que a empresa tem de contar para a sociedade todos os seus esforços e processos que ela está fazendo para obedecer ao ECA Digital, especificamente no que se refere a lidar com denúncias.
3: Microempreendedores individuais podem prestar serviços a órgãos vinculados à administração federal.
2: São atividades, serviços como manutenção e pequenos reparos. Natália Koslick.
5: Nesta terça-feira foi publicada no Diário Oficial a atualização de dois editais que acrescentam 136 tipos de serviço à plataforma Contrata Mais Brasil.
3: Mês da gestante reforça a importância do pré-natal desde os primeiros sinais da gravidez.
2: Cuidados com a saúde da mãe e do bebê começam ainda no início da gravidez. Graziele Bezerra.
6: O pré-natal é o passo mais importante para uma gravidez saudável, tanto para a mãe quanto para o bebê.
3: Hoje, na apresentação da Voz do Brasil, eu, Luciana Vasconcelos e Luciano Seixas.
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3: A empresa ByteDance, controladora da rede social TikTok, foi multada em 153 milhões de reais por não garantir segurança de dados de crianças e adolescentes.
2: Entre as irregularidades apontadas pela Agência Nacional de Proteção de Dados estão o vazamento de informações e o direcionamento de publicidade a esse público.
3: A controladora da TikTok se comprometeu a fazer mudanças.
7: A decisão é resultado de um processo de fiscalização que identificou irregularidades nas duas formas de acesso ao TikTok, com e sem cadastro. Segundo a ANPD, Agência Nacional de Proteção de Dados, a plataforma tratou dados de crianças e adolescentes sem uma base legal adequada e não adotou medidas suficientes para impedir esse tratamento e o cadastro desse público, explica Fabrício Guimarães Lopes, superintendente de fiscalização da ANPD.
8: É um processo longo, né, que resultou nessa multa de 153 milhões.
4: A empresa não estava tomando as medidas necessárias para impedir que crianças e adolescentes acessassem a plataforma dela, e esse tratamento, além de ser em desacordo com a lei, acabou também sendo utilizado para oferecer publicidade para crianças e adolescentes no ambiente que a gente já sabia que não era apropriado para ela.
7: A ANPD determinou ainda a eliminação dos dados coletados de forma irregular. E a ByteDance se comprometeu a implementar um plano de conformidade para melhorar a proteção de crianças e adolescentes no TikTok. Entre as medidas estão configurações de privacidade mais restritivas para menores de 16 anos, que só poderão ser alteradas com autorização dos responsáveis, além do reforço da supervisão parental e de filtros de conteúdo. Medidas que são fruto da fiscalização da agência reguladora, garantiu a diretora da ANPD, Lorena Gilberti Coutinho.
9: A atuação da ANPD, ela não se resumiu a essa multa que foi imposta. Muito mais importante que isso foram as melhorias trazidas, né, que foram incorporadas ao modelo de negócio da empresa e que vão trazer um ambiente muito mais seguro para crianças e adolescentes.
7: O diretor-presidente da ANPD, Valdemar Gonçalves Orunho Júnior, destaca que outras plataformas também estão sendo analisadas para que os